0: Uso excessivo de telas causa TDAH em crianças? Passa muito tempo no trânsito? Psicólogo explica formas de reduzir os impactos na saúde. Mesmo compartilhando os mesmos pais, irmãos biológicos podem apresentar percentuais diferentes em testes de ancestralidade. A explicação está no processo de recombinação genética, em que os materiais da mãe e do pai são sorteados e reorganizados durante a formação dos óvulos e dos espermatozoides. Dessa forma, embora cada filho receba metade do DNA de cada genitor, as frações de segmentos herdadas não são idênticas entre as gestações. Essa variação na herança genética também influencia as características físicas e as predisposições a condições de saúde, como diabetes ou hipertensão. Os testes analisam milhares de marcadores e comparam com bancos de referência globais, oferecendo estimativas percentuais que revelam a diversidade do genoma. Num país com intensa miscigenação como o nosso, essas análises costumam surpreender ao expor combinações únicas de ancestralidade europeia, africana e indígena numa mesma família. Especialistas alertam sobre os impactos do tempo excessivo de tela no desenvolvimento infantil e esclarecem que os dispositivos digitais não causam o transtorno do déficit de atenção com hiperatividade. O TDAH é uma condição crônica e neurodesenvolvimental com forte base genética e hereditária. No entanto, a exposição prolongada a celulares e computadores pode gerar sintomas semelhantes aos do transtorno, como dispersão, ansiedade, insônia e irritabilidade. A constante interação com telas estimula a liberação de dopamina, acostumando o cérebro a recompensas imediatas e dificultando a concentração em tarefas do dia a dia. A principal diferença é que o TDAH persiste desde a primeira infância em vários ambientes, enquanto a desatenção causada pelo uso de telas costuma apresentar melhora significativa após a reorganização da rotina. Médicos recomendam limitar o tempo de uso de acordo com a faixa etária e promover períodos de desintoxicação digital para proteger a saúde cognitiva das crianças. Passar horas no trânsito já faz parte da rotina de milhões de brasileiros. Pesquisas apontam que moradores de grandes centros urbanos chegam a passar 21 dias por ano no trânsito. Esse cenário vai além do simples incômodo e atinge diretamente a saúde física e mental. A falta de previsibilidade, o desconforto e a insegurança nos trajetos consomem o tempo que seria destinado ao sono, lazer, alimentação adequada e convivência familiar, gerando esgotamento antes mesmo do início da jornada de trabalho. Especialistas em psicologia alertam que o estresse prolongado reduz a produtividade, prejudica relacionamentos e causa sintomas como ansiedade, irritabilidade e insônia. Para amenizar o impacto, a orientação é não transformar o trajeto numa extensão do expediente, priorizar a hidratação e buscar momentos reais de desconexão.
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2: As boas novas de Deus para você memorizar hoje aqui na BBN encontram-se em Gálatas capítulo 2, verso 20. Já estou crucificado com Cristo e vivo, não mais eu, mas Cristo vive em mim. E a vida que agora vivo na carne, vivo-a na fé do Filho de Deus, o qual me amou e se entregou a si mesmo por mim. Gálatas 2, 20. Estas são as boas novas de Deus para você memorizar aqui na BBN.

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Isso que acompanharemos depois de mais um bloco musical com o programa A Fé Vem Pelo Ouvir.

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2: Atos 14. Em Icônio, Paulo e Barnabé entraram juntos na sinagoga judaica e falaram de tal modo que veio a crer grande multidão, tanto de judeus como de gregos. Mas os judeus incrédulos incitaram e irritaram os ânimos dos gentios contra os irmãos. Entretanto, demoraram-se ali muito tempo, falando ousadamente no Senhor, o qual confirmava a palavra da sua graça, concedendo que, por mão deles, se fizessem sinais e prodígios. Mas dividiu-se o povo da cidade. Uns eram pelos judeus, outros pelos apóstolos. E como surgisse um tumulto dos gentios e judeus, associados com as suas autoridades, para os ultrajar e apedrejar, sabendo-o eles, fugiram para Listra e Derbe, cidades da Licaônia e circunvizinhança, onde anunciaram o Evangelho. Em Listra costumava estar assentado certo homem aleijado, paralítico desde o seu nascimento, o qual jamais pudera andar. Esse homem ouviu falar Paulo, que fixando nele os olhos e vendo que possuía fé para ser curado, disse-lhe em alta voz:
3: apruma-te direito sobre os pés.
2: Ele saltou e andava. Quando as multidões viram o que Paulo fizera, gritaram em língua licaônica, dizendo:
4: os deuses em forma de homens baixaram até nós.
2: A Barnabé chamavam Júpiter e a Paulo Mercúrio, porque era este o principal portador da palavra. O sacerdote de Júpiter, cujo templo estava em frente da cidade, trazendo para junto das portas touros e grinaldas, queria sacrificar juntamente com as multidões. Porém, ouvindo isto, os apóstolos Barnabé e Paulo, rasgando as suas vestes, saltaram para o meio da multidão, clamando:
3: senhores, por que fazeis isto? Nós também somos homens como vós, sujeitos aos mesmos sentimentos, e vos anunciamos o Evangelho para que destas coisas vãs vos convertais ao Deus vivo, que fez o céu, a terra, o mar e tudo o que há neles, o qual, nas gerações passadas, permitiu que todos os povos andassem nos seus próprios caminhos. Contudo, não se deixou ficar sem testemunho de si mesmo, fazendo o bem, dando-vos do céu chuvas e estações frutíferas, enchendo o vosso coração de fartura e de alegria.
2: Dizendo isto, foi ainda com dificuldade que impediram as multidões de lhes oferecerem sacrifícios. Sobrevieram, porém, judeus de Antioquia e Icônio, e instigando as multidões e apedrejando a Paulo, arrastaram-no para fora da cidade, dando-o por morto. Rodeando-o, porém, os discípulos, levantou-se e entrou na cidade. No dia seguinte, partiu com Barnabé para Derbe. E tendo anunciado o Evangelho naquela cidade e feito muitos discípulos, voltaram para Listra e Icônio e Antioquia, fortalecendo a alma dos discípulos, exortando-os a permanecer firmes na fé e mostrando que através de muitas tribulações nos importa entrar no reino de Deus. E promovendo-lhes em cada igreja a eleição de presbíteros, depois de orar com jejuns, os encomendaram ao Senhor em quem haviam crido. Atravessando a Psídia, dirigiram-se a Panfília. e, tendo anunciado a palavra em Perge, desceram a Atália e dali navegaram para Antioquia, onde tinham sido recomendados à graça de Deus para a obra que haviam já cumprido. Ali chegados, reunida a igreja, relataram quantas coisas fizera Deus com eles e como abrira aos gentios a porta da fé. E permaneceram não pouco tempo com os discípulos. Atos 15. Alguns indivíduos que desceram da Judeia ensinavam aos irmãos:
5: se não vos circuncidardes segundo o costume de Moisés, não podeis ser salvos.
2: Tendo havido da parte de Paulo e Barnabé contenda e não pequena discussão com eles, resolveram que esses dois e alguns outros dentre eles subissem a Jerusalém, aos apóstolos e presbíteros, com respeito a esta questão. Enviados, pois, e até certo ponto acompanhados pela igreja, atravessaram as províncias da Fenícia e Samaria, e narrando a conversão dos gentios, causaram grande alegria a todos os irmãos. Tendo eles chegado a Jerusalém, foram bem recebidos pela igreja, pelos apóstolos e pelos presbíteros, e relataram tudo o que Deus fizera com eles. Insurgiram-se, entretanto, alguns da seita dos fariseus, que haviam crido, dizendo: é necessário circuncidá-los e determinar-lhes que observem a lei de Moisés. Então se reuniram os apóstolos e os presbíteros para examinar a questão. Havendo grande debate, Pedro tomou a palavra e lhes disse:
6: irmãos, vós sabeis que desde há muito Deus me escolheu dentre vós para que, por meu intermédio, ouvissem os gentios a palavra do Evangelho e crescem. Ora, Deus, que conhece os corações, lhes deu testemunho, concedendo o Espírito Santo a eles, como também a nós nos concedera. E não estabeleceu distinção alguma entre nós e eles, purificando-lhes pela fé o coração. Agora, pois, por que tentais a Deus, pondo sobre a cerviz dos discípulos um jugo que nem nossos pais puderam suportar, nem nós? Mas cremos que fomos salvos pela graça do Senhor Jesus, como também aqueles o foram.
2: E toda a multidão silenciou, passando a ouvir a Barnabé e a Paulo, que contavam quantos sinais e prodígios Deus fizera por meio deles entre os gentios. Depois que eles terminaram, falou Tiago, dizendo:
7: irmãos, atentai nas minhas palavras. Expus Simão como Deus, primeiramente, visitou os gentios, a fim de constituir dentre eles um povo para o seu nome. Conferem com isto as palavras dos profetas, como está escrito: cumpridas estas coisas, voltarei e reedificarei o tabernáculo caído de Davi, e levantando-o de suas ruínas, restaurá-lo-ei, para que os demais homens busquem o Senhor, e também todos os gentios sobre os quais tem sido invocado o meu nome, diz o Senhor, que faz estas coisas conhecidas desde séculos. Pelo que, julgo eu, não devemos perturbar aqueles que, dentre os gentios, se convertem a Deus, mas escrever-lhes que se abstenham das contaminações dos ídolos, bem como das relações sexuais ilícitas, da carne de animais sufocados e do sangue. Porque Moisés tem, em cada cidade, desde tempos antigos, os que o pregam nas sinagogas, onde é lido todos os sábados.
2: Então pareceu bem aos apóstolos e aos presbíteros com toda a igreja, tendo elegido homens dentre eles, enviá-los juntamente com Paulo e Barnabé à Antioquia. Foram Judas, chamado Barsabás, e Silas, homens notáveis entre os irmãos, escrevendo por mão deles.
7: Os irmãos, tanto os apóstolos como os presbíteros, aos irmãos de entre os gentios em Antioquia, Síria e Cilícia, saudações. Visto sabermos que alguns que saíram de entre nós, sem nenhuma autorização, vos tem perturbado com palavras, transtornando a vossa alma, pareceu-nos bem chegados a pleno acordo, eleger alguns homens e enviá-los a vós outros com os nossos amados Barnabé e Paulo, homens que têm exposto a vida pelo nome de nosso Senhor Jesus Cristo. Enviamos, portanto, Judas e Silas, os quais pessoalmente vos dirão também estas coisas. Pois pareceu bem ao Espírito Santo e a nós não vos impor maior encargo além destas coisas essenciais. Que vos abstenhais das coisas sacrificadas a ídolos, bem como do sangue, da carne de animais sufocados e das relações sexuais ilícitas. Destas coisas fareis bem se vos guardardes. Saúde.
2: Os que foram enviados desceram logo para Antioquia e, tendo reunido a comunidade, entregaram a epístola. Quando a leram, sobremaneira se alegraram pelo conforto recebido. Judas e Silas, que eram também profetas, consolaram os irmãos com muitos conselhos e os fortaleceram. Tendo-se demorado ali por algum tempo, os irmãos os deixaram voltar em paz aos que os enviaram. Mas pareceu bem a Silas permanecer ali. Paulo e Barnabé demoraram-se em Antioquia, ensinando e pregando, com muitos outros, a palavra do Senhor. Alguns dias depois, disse Paulo a Barnabé:
8: Voltemos agora para visitar os irmãos por todas as cidades, nas quais anunciamos a palavra do Senhor, para ver como passam.
2: E Barnabé queria levar também a João, chamado Marcos. Mas Paulo não achava justo levarem aquele que se afastara desde a Panfilha, não os acompanhando no trabalho. Houve entre eles tal desavença que vieram a separar-se. Então Barnabé, levando consigo a Marcos, navegou para Chipre. Mas Paulo, tendo escolhido a Silas, partiu encomendado pelos irmãos à graça do Senhor. E passou pela Síria e Cilícia, confirmando as igrejas. Atos 16. Chegou também a Derbe e a Listra. Havia ali um discípulo chamado Timóteo, filho de uma judia crente, mas de pai grego. Dele davam bom testemunho os irmãos em Listra e Icônio. Quis Paulo que ele fosse em sua companhia, e por isso circuncidou-o por causa dos judeus daqueles lugares, pois todos sabiam que seu pai era grego. Ao passar pelas cidades, entregavam aos irmãos para que as observassem, as decisões tomadas pelos apóstolos e presbíteros de Jerusalém. Assim, as igrejas eram fortalecidas na fé e dia a dia aumentavam em número. E percorrendo a região Frígio-Gálata, tendo sido impedidos pelo Espírito Santo de pregar a palavra na Ásia, defrontando Mísia, tentavam ir para Bitínia, mas o Espírito de Jesus não o permitiu. E tendo contornado Mísia, desceram a Troade. À noite sobreveio a Paulo uma visão, na qual um varão macedônio estava em pé e lhe rogava, dizendo:
9: Passa a Macedônia e ajuda-nos.
2: Assim que teve a visão, imediatamente procuramos partir para aquele destino, concluindo que Deus nos havia chamado para lhes anunciar o Evangelho. Tendo, pois, navegado de Troade, seguimos em direitura a Samotrácia, no dia seguinte a Neápolis, e dali a Filipos, cidade da Macedônia, primeira do distrito e colônia. Nesta cidade permanecemos alguns dias. No sábado saímos da cidade para junto do rio, onde nos pareceu haver um lugar de oração. E assentando-nos, falamos às mulheres que para ali tinham concorrido. Certa mulher chamada Lídia, da cidade de Tiatira, vendedora de púrpura, temente a Deus, nos escutava. O Senhor lhe abriu o coração para atender às coisas que Paulo dizia. Depois de ser batizada, ela e toda a sua casa nos rogou, dizendo:
10: Se julgais que eu sou fiel ao Senhor, entrai em minha casa e aí ficai.
2: E nos constrangeu a isso. Aconteceu que, indo nós para o lugar de oração, nos saiu ao encontro uma jovem possessa de espírito adivinhador, a qual, adivinhando, dava grande lucro aos seus senhores. Seguindo a Paulo e a nós, clamava, dizendo:
11: Ei, Estes homens são servos do Deus Altíssimo e vos anunciam o caminho da salvação.
2: Isto se repetia por muitos dias. Então, Paulo, já indignado, voltando-se, disse ao Espírito:
3: em nome de Jesus Cristo, eu te mando, retira-te dela.
2: E ele, na mesma hora, saiu. Vendo os seus senhores que se lhes desfizera a esperança do lucro, agarrando em Paulo e Silas, os arrastaram para a praça, à presença das autoridades. E levando-os aos pretores, disseram:
4: estes homens, sendo judeus, perturbam a nossa cidade, propagando costumes que não podemos receber nem praticar porque somos romanos.
2: Levantou-se a multidão unida contra eles, e os pretores, rasgando-lhes as vestes, mandaram açoitá-los com varas. E depois de lhes darem muitos açoites, os lançaram no cárcere, ordenando ao carcereiro que os guardasse com toda a segurança. Este, recebendo tal ordem, levou-os para o cárcere interior e lhes prendeu os pés no tronco. Por volta da meia-noite, Paulo e Silas oravam e cantavam louvores a Deus, e os demais companheiros de prisão escutavam. De repente, sobreveio tamanho terremoto que sacudiu os alicerces da prisão. Abriram-se todas as portas e soltaram-se as cadeias de todos. O carcereiro despertou do sono e, vendo abertas as portas do cárcere, puxando da espada, ia suicidar-se, supondo que os presos tivessem fugido. Mas Paulo bradou em alta voz:
3: não te faças nenhum mal, que todos aqui estamos.
2: Então o carcereiro, tendo pedido uma luz, entrou precipitadamente e, trêmulo, prostrou-se diante de Paulo e Silas. Depois, trazendo-os para fora, disse:
12: senhores, que devo fazer para que seja salvo?
2: Responderam-lhe:
3: crê no Senhor Jesus e serás salvo tu e tua casa.
2: E lhe pregaram a palavra de Deus e a todos os de sua casa. Naquela mesma hora da noite, cuidando deles, lavou-lhes os vergões dos açoites. A seguir, foi ele batizado e todos os seus. Então, levando-os para sua própria casa, lhes pôs à mesa, e com todos os seus manifestava grande alegria por terem crido em Deus. Quando amanheceu, os pretores enviaram oficiais de justiça com a seguinte ordem:
13: põe aqueles homens em liberdade.
2: Então o carcereiro comunicou a Paulo estas palavras:
14: os pretores ordenaram que fosseis postos em liberdade. Agora, pois, saí e ide em paz.
2: Paulo, porém, lhes replicou:
3: sem ter havido processo formal contra nós, nos açoitaram publicamente e nos recolheram ao cárcere, sendo nós cidadãos romanos. Querem agora, às ocultas, lançar-nos fora? Ah, não será assim. Pelo contrário, venham eles e pessoalmente nos ponham em liberdade.
2: Os oficiais de justiça comunicaram isso aos pretores, e estes ficaram possuídos de temor quando souberam que se tratava de cidadãos romanos. Então foram ter com eles e lhes pediram desculpas, e relaxando-lhes a prisão, rogaram que se retirassem da cidade. Tendo-se retirado do cárcere, dirigiram-se para a casa de Lídia, e vendo os irmãos, os confortaram. Então partiram.
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E assim, encerro a minha participação na programação de hoje, agradecendo a Deus por sua vida e pelo tempo abençoado que passamos juntos, louvando e exaltando o nome do Senhor Jesus Cristo e aprendendo mais sobre a sua palavra e pelo presente maravilhoso da salvação em seu nome. Você acabou de ouvir seu irmão e amigo Denis Cordeiro, e se o Senhor permitir, nos encontraremos novamente amanhã, a partir deste horário. Enquanto isso, mantenha a sintonia com a programação da BBN para edificar a sua casa e a sua vida. Que Deus te abençoe e um forte abraço.

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2: Como melhorar a saúde do cérebro? Hábitos simples para incluir na rotina. Você está bebendo água suficiente? Saiba por que a hidratação merece mais atenção após os 60. Fraqueza muscular em bebês e crianças. Saiba quando investigar os sinais da AME, atrofia muscular espinhal. Manter a saúde cerebral em dia não exige grandes transformações na rotina diária. Pequenas mudanças e novos estímulos ao longo do dia são suficientes para exercitar a memória, a atenção e as funções cognitivas de forma prática. O segredo está em sair do automático, evitando a repetição em excesso e buscando sempre atividades que desafiem a mente. Testar caminhos diferentes no dia a dia, experimentar novas receitas ou adquirir habilidades inéditas são formas eficientes de movimentar a capacidade de raciocínio. Atividades como leitura, quebra-cabeças, estudo de idiomas e prática de instrumentos exigem foco constante, enquanto o contato social e as caminhadas ao ar livre agregam estímulos corporais e ambientais valiosos para o bem-estar cerebral. Cultivar a curiosidade ao longo de toda a vida é um dos pilares mais importantes para garantir o bom funcionamento da mente. Ao buscar novos conhecimentos, ouvir estilos musicais variados. Com o avanço da idade, as mudanças naturais do envelhecimento reduzem a percepção da sede, fazendo com que muitos idosos passem horas sem ingerir líquidos. Essa perda de sensibilidade torna a hidratação um processo silencioso e perigoso, sendo responsável por mais de 40% das internações de idosos no SUS. A falta de água no organismo favorece tonturas, confusão mental, quedas e infecções urinárias, além de sobrecarregar rins e coração. Especialistas alertam que a sede não é um indicador confiável na terceira idade e que os sinais de desidratação surgem bem antes dela. Sintomas como boca seca, urina escura, pele ressecada, sonolência e falta de concentração devem acionar o sinal de alerta de familiares e cuidadores. Por isso, a ingestão de água deve ser tratada como um hábito planejado ao longo de todo o dia e não apenas como uma resposta ao desejo de beber. A atrofia muscular espinhal, conhecida como AME, é uma doença genética rara e neurodegenerativa que atinge os movimentos do corpo e afeta 1 a cada 10 mil nascidos vivos. Provocada por mutações no gene SMN1, a condição causa a morte dos neurônios motores, levando à perda progressiva da força física e comprometendo funções vitais como engolir, sentar e respirar. A hipotonia, conhecida pelo bebê muito mole, choro fraco e dificuldade para firmar o pescoço ou sugar, é o principal sinal de alerta. Especialistas alertam que a gravidade varia do tipo 1, que surge nos primeiros meses de vida, até o tipo 4, que se manifesta na idade adulta. Perder habilidades já conquistadas ou apresentar atrasos nos marcos motores exige investigação imediata com teste genético de DNA.
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3: As boas novas de Deus para você memorizar hoje aqui na BBN encontram-se em Gálatas, capítulo 2, verso 20. Já estou crucificado com Cristo e vivo, não mais eu, mas Cristo vive em mim. E a vida que agora vivo na carne, vivo-a na fé do Filho de Deus, o qual me amou e se entregou a si mesmo por mim. Gálatas 2:20. Estas são as boas novas de Deus para você memorizar aqui na BBN.
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Aqui estamos comunicando graça, bênção e salvação. Somos a BBN. 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

0: 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Ouça agora esta verdade bíblica. Você se lembra da última vez que você foi mal interpretado e as pessoas que lhe ouviam começaram a caçoar? Ou você se lembra da vez quando falou com sinceridade e transparência e as pessoas não levaram você a sério? Só quem já passou por este tipo de experiência é que sabe o quanto dói ser mal entendido ou não levado a sério. No livro de Provérbios, capítulo 15, verso 26, encontramos uma palavra de consolo e até de confirmação de que a sinceridade e a transparência devem fazer parte do nosso dia a dia. Ouça, o Senhor detesta os pensamentos dos maus, mas se agrada de palavras ditas sem maldade. Enquanto que a sabedoria humana ensina que devemos só falar o que é politicamente correto, sempre visando estar à frente do nosso próximo, mesmo que ele ou ela seja nosso irmão em Cristo, o verdadeiro crente deve imitar ao Senhor Jesus e expor os seus pensamentos com amor ao próximo, falando com transparência e sinceridade. Lembre-se que o Senhor se agrada de palavras ditas sem maldade. Eu sou Eduardo Steibel e termino com uma palavra dos Salmos. O Senhor é bom e a sua misericórdia dura para sempre.
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Que bom que você está na BBN. Enquanto aguardamos o programa Ecos do Calvário, vamos ouvindo mais boa música.

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0: Lemos em 2 Coríntios 5,15: e ele morreu por todos, para que os que vivem não vivam mais para si, mas para aquele que por eles morreu e ressuscitou. Bem-vindo ao programa Ecos do Calvário, com o pastor James Nash. A nossa oração é que ao abrir a palavra de Deus, você seja desafiado e motivado a viver uma vida frutífera para o Senhor.
1: O rei Salomão descreveu a palavra de Deus como água fria que satisfaz a língua sedenta no deserto, enquanto Paulo, no livro de Hebreus, a descreveu como uma espada de dois gumes que divide as juntas e medulas. A palavra de Deus nos conforta e nos corrige e nunca se contradiz. Ela é a palavra final em todos os assuntos. O homem pode ler todos os livros já escritos por mãos humanas e nunca encontrará a sabedoria e a justiça como se encontram na palavra de Deus. Ela é clara e distinta, não engana, não deturpa e não corrompe. Ela deve ser lida por todos, mas nem todos têm a mesma capacidade de entendê-la. Não por ser mística, mas por ser divina. A Bíblia, na mão de quem quer a verdade, é mais fácil de ser entendida. Na mão de um incrédulo, querendo torcê-la, tirando versos do seu contexto, pode ser usada para enganar. Satanás usou versos da Bíblia, os distorcendo, quando estava tentando a Cristo. Cristo não foi enganado, mas muitos estão sendo enganados hoje, e a maioria é inocente. Mas devemos lembrar que a inocência não tira o dano físico que faz na vida, e não tira a nossa responsabilidade perante Deus. Um dos livros menos entendido é o que começa assim: Palavras do pregador, filho de Davi, rei em Jerusalém. Vaidade de vaidades, diz o pregador, vaidade de vaidades, tudo é vaidade. Que proveito tem o homem de todo o seu trabalho, com que se fadiga debaixo do sol? E o livro termina com estas palavras: este é o fim do discurso, tudo já foi ouvido. Teme a Deus e guarda os seus mandamentos, porque isto é todo o dever do homem. Porque Deus há de trazer a juízo toda a obra, e até tudo o que está encoberto, quer seja bom, quer seja mau. Alguém sabe qual é este livro? Está certo, é o livro de Eclesiastes. E este será o próximo estudo que faremos, pois quero que todos tenham o prazer de ler, entender e aplicar o livro no seu dia a dia. O livro foi escrito distintamente ao filho ou aos filhos de Salomão, mas deve ser aplicado a qualquer um, como veremos. Eclesiastes 1:1 diz: Palavras do pregador, filho de Davi, rei em Jerusalém. Sem dúvida, o autor deste pequeno livro de tão ricas lições é Salomão. É importante notar como ele se apresentou. Ele mostrou no primeiro verso a prioridade de sua vida. Salomão se apresentou como o pregador. Acima de tudo, ele se apresentou como um homem de Deus e um pregador da palavra de Deus. Como veremos nos próximos estudos, a chamada de Deus e a sua posição diante dos homens é de alta consideração e responsabilidade. Ele foi o homem mais poderoso, mais sábio e mais rico do mundo. Notamos a importância que Salomão deu à sua chamada, porque o livro foi escrito no fim de sua vida, depois de praticar todos os prazeres do mundo e se aprofundar nas iniquidades do paganismo. Deus não se afastou de Salomão, ele se afastou de Deus. Mas o fim de todo o salvo que deseja provar as delícias do pecado é arrependimento ou a mão pesada de Deus. Salomão se arrependeu e parece que viveu algum tempo escrevendo as suas experiências. Sem dúvida, a misericórdia de Deus se estendeu a Salomão, como a Jonas, Simão Pedro, aliás, a todos os salvos. Mas não devemos esquecer que a justiça de Deus pesou na vida de Ananias e Safira por uma pequena mentira. O salvo que peca pensando que Deus vai ser misericordioso logo sentirá a mão pesada de sua justiça. Salomão fez uma meia-volta, voltou a ter comunhão com Deus e deu mais valor em ser pregador do que ser o rei de Israel. Após viver nas alturas das riquezas materiais, nas regalias reais e na fama internacional, ele deu prioridade a ser um humilde pregador, um homem de Deus. Este livro foi escrito para o salvo que fita seus olhos em bens materiais, tanto quanto ao espiritual, que tira os seus olhos de Cristo por um momento de vanglória. Salomão resumiu tudo e achou melhor ser pregador. Após se apresentar como o humilde pregador, Salomão se apresentou como o filho de Davi. Davi era pastor de ovelhas, músico da corte do rei Saul, fugitivo e finalmente rei de Israel. Davi sabia viver para Deus nos pastos e nos palácios. Ele sabia adorar a Deus nas horas solitárias nas montanhas, quando guardava as ovelhas de seu pai, tanto quanto nas horas pomposas, reinando sobre o povo de Israel. Davi sabia liderar um bando de homens justos, mas fugitivos de um rei injusto, quanto lidar com aquele mesmo rei ímpio, descartado por Deus. Davi sabia confessar e se arrepender quando pecava e sabia que não devia se exaltar nas horas quando inspirado pelo Espírito Santo para escrever o primeiro inário de música sacra. Salomão fez a grande decisão de ser chamado filho do rei do que ser chamado rei de Jerusalém. Após receber anos de glória e anos de ruína, a sua prioridade era ser filho. Ele, como pai, escreveu o livro de Provérbios e, como noivo, escreveu o livro de Cantares. Daí, no fim de sua vida, depois que aprendeu que grandeza, riqueza e fama não valiam nada, ele se declarou como filho. Isso nos faz lembrar a atitude humilde de Davi quando Saul o convidou para ser seu genro. Foi o jovem rei Salomão que se apresentou em posição de autoridade no livro de Provérbios, mas no livro de Eclesiastes, com um corpo envelhecido e espírito quebrantado, é que se apresentou como filho. Foi o jovem que escreveu sobre a sabedoria e riquezas dadas por Deus, e foi o velho que escreveu aos jovens sobre a futilidade da sabedoria e riquezas sem Deus. Foi depois da humilhação pelos pecados, repreendido e castigado por Deus por causa da idolatria, que o Pai se apresentou como filho. E por fim, Salomão se apresentou como rei em Jerusalém. E naquilo que podia se gloriar como rei de uma nação, ele simplesmente se apresentou como rei de uma cidade. Essa cidade não era uma qualquer, era Jerusalém, capital de Judá, sede das 12 tribos de Israel. A cidade de Jerusalém era a escolhida de Deus, era a cidade santa e símbolo da cidade celestial. Salomão era o rei procurado pelos reis e rainhas de todas as nações até então conhecidas. Salomão era procurado por causa da sua grande sabedoria, sua grande liderança e a sua grande fortuna. Ele era o rei em Jerusalém, a cidade amada por Deus e adorada pelo povo de Deus. Ele era o rei em Jerusalém, a cidade amada por Deus e adorada pelo povo de Israel. Ele era rei de Jerusalém e mestre de obra do templo de Deus em Jerusalém. Com o seu imenso conhecimento, comandou a construção do templo e nem o som de martelos se ouvia na área da construção. Seria bom aprendermos como colocar em ordem as prioridades em nossa vida. Salomão tinha tudo para se gloriar, mas após uma vida experimentada em todas as depravações da idolatria, fama, riqueza e conhecimento, ele fez uma avaliação de sua vida e decidiu que era melhor ser pregador de Deus, filho de Davi, do que ser rei de Israel. Nossa oração é que Deus possa abrir os nossos olhos para os grandes mistérios que encontraremos no livro do homem mais poderoso, mais rico e mais sábio. Nossa oração é que possamos ter sabedoria suficiente para não cair nas falhas e pecados do pregador, filho do rei e rei em Jerusalém. Todos nós sabemos que Salomão era o homem mais sábio que já viveu na terra. Por que não aprendemos dos seus erros? Por que não seguimos os seus conselhos, evitando as suas falhas? O pregador mostrou dois caminhos neste livro, o caminho debaixo do sol e o caminho debaixo do céu. Você decide em que caminho vai seguir. Os bens materiais levaram o homem mais sábio à ruína. Você acha que pode viver o mesmo que ele e escapar das consequências do pecado? Quer viver debaixo do sol ou debaixo do céu? Quer viver para bens materiais ou celestiais? Quer colher aqui na terra para o ladrão e ferrugem comerem? Ou no céu, onde o ladrão e ferrugem não entram? A decisão é sua, mas uma vida desperdiçada perante Deus vai custar tanto a você quanto a sua família e amigos. Até o nosso próximo programa. Que todos possam conhecer a paz real que se encontra em Jesus Cristo, nosso Senhor e Salvador.
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Nós sabemos que o Espírito Santo nos lembra todas as coisas. Esse é um dos atributos dele. Ele também convence o homem do pecado, da justiça e do juízo. Pois é, aquela vozinha que chamamos de consciência pode ser a atuação do Espírito Santo de Deus.

0: 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As boas novas de Deus para você memorizar aqui na BBN encontram-se em Mateus 28, 5 e 6. Mas o anjo, respondendo, disse às mulheres: Não tenhais medo, porque eu sei que buscais a Jesus, que foi crucificado. Ele não está aqui, porque já ressuscitou, como havia dito. Vinde, vede o lugar onde o Senhor jazia. Estas são as boas novas de Deus para você memorizar esta semana aqui na BBN.
1: Morte é um assunto delicado, e mesmo que seja uma verdade na vida de todos, ninguém gosta de ficar imaginando que um dia chegará a nossa vez. No entanto, todo filho de Deus, ou seja, aqueles que já foram lavados e perdoados pelo precioso sangue de Cristo, sabe que a morte é apenas o começo, e assim como nosso Senhor e Salvador Jesus, nós também ressuscitaremos um dia para a glória, habitando eternamente no paraíso. Se você também já é um filho de Deus, tendo entregado sua vida a Jesus, você também já faz parte dessa bênção, e nada nem ninguém poderá te separar do amor de Deus. Agora, se você nunca orou ao Senhor, confessando seus pecados e recebendo Jesus como seu único e suficiente Salvador, hoje pode ser o dia. Faça essa decisão tão importante ainda hoje e receba o lindo presente da vida eterna. 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
2: Seja muito bem-vindo ao programa Esperança para o Coração. É nosso desejo sincero que durante os próximos minutos que vamos passar juntos, você seja encorajado e equipado com as verdades de Deus para os problemas de hoje. E agora conosco, nosso preletor.
3: Bem-vindo a mais um programa Esperança para o Coração na BBN. Nós iniciamos o tema da viuvez. E agora vamos dar continuidade, ficamos de voltar no tópico crescendo por meio da graça. Aceite sua tristeza, aprenda os estágios da tristeza, reparta o seu sofrimento com alguém, permita que os seus sentimentos interiores transpareçam. João 11, 34 a 36. Onde colocaram? Perguntou ele. Vem e vê, Senhor. Responderam eles. Jesus chorou. Então os judeus disseram, vejam como ele o amava. Reconheça a sua insuficiência. Reconheça a sua tristeza e sofrimento em oração a Deus. Admita que você é incapaz de suportar a tristeza sozinho. Saiba que você produzirá a sua suficiência através de sua insuficiência. 2 Coríntios 12, 9 e 10 diz, Mas ele me disse, minha graça é suficiente para você, pois o meu poder se aperfeiçoa na fraqueza. Portanto, eu me gloriarei ainda mais alegremente em minhas fraquezas, para que o poder de Cristo repouse em mim. Por isso, por amor de Cristo, regozijo-me nas fraquezas, nos insultos, nas necessidades, nas perseguições, nas angústias, pois quando sou fraco, é que eu sou forte. Ceda o controle. Aceite o controle soberano de Deus sobre a sua vida. Entregue os seus sonhos pessoais e os seus desejos para Deus. Fique mais consciente da presença do Espírito Santo e ceda ao seu controle. Provérbios 3, 5 a 6 diz, Confie no Senhor de todo o seu coração e não se apoie em seu próprio entendimento. Reconheça o Senhor em todos os seus caminhos e Ele endireitará as suas veredas. Responda à graça de Deus. Reconheça que Deus ama você e não o desertou. Dê tempo para a leitura da palavra de Deus. Personalize e decore as escrituras-chave. Isaías 43:2 diz: quando você atravessar as águas, eu estarei com você. Quando você atravessar os rios, eles não encobrirão. Quando você andar através do fogo, não se queimará. As chamas não o deixarão em brasas. Romanos 8:18, considero que os nossos sofrimentos atuais não podem ser comparados com a glória que em nós será revelada. Salmos 34:18, o Senhor está perto dos que têm o coração quebrantado e salva os de espírito abatido. Jeremias 29:11, porque sou eu que conheço os planos que tenho para vocês, diz o Senhor. Planos de fazê-los prosperar e não de lhes causar dano. Planos de dar-lhes esperança e um futuro. Salmo 147:3, só ele cura os de coração quebrantado e cuida de suas feridas. Salmos 32:8, eu o instruirei e o ensinarei no caminho que você deve ser. Eu o aconselharei e cuidarei de você. Salmos 68:5, pai para os órfãos e defensor das viúvas é Deus em sua habitação. Hebreus 4:16 diz: assim aproximemo-nos do trono da graça com toda a confiança, a fim de recebermos misericórdia e encontrarmos graça que nos ajude no momento da necessidade. Reconstrua sua vida. Saiba que Deus tem um propósito para sua vida. Seja ativo na igreja e na companhia de outros cristãos. Participe na vida de outras pessoas. 1 Pedro 5:10 diz: o Deus de toda graça, que os chamou para a sua glória eterna em Cristo Jesus, depois de terem sofrido durante pouco tempo, os restaurará, os confirmará, lhes dará forças e os porá sobre firmes alicerces. Ministérios especiais para os enviuvados. 1 Coríntios 7:32-35 diz: gostaria de vê-los livres de preocupações. O homem que não é casado preocupa-se com as coisas do Senhor, em como agradar ao Senhor. Mas o homem casado preocupa-se com as coisas deste mundo, em como agradar a sua mulher, e está dividido. Tanto a mulher não casada como a virgem preocupam-se com as coisas do Senhor para serem santas no corpo e no espírito. Mas se a casada preocupa-se com as coisas deste mundo, em como agradar seu marido. Estou dizendo isso para o próprio bem de vocês, não para lhes impor restrições, mas para que vocês possam viver de maneira correta em plena consagração ao Senhor. Oração, jejuar e orar em favor dos outros. Lucas 2:36-37. Estava ali a profetisa Ana, filha de Fanuel, da tribo de Asser. Era muito idosa, tinha vivido com seu marido 7 anos depois de se casar, e então permanecera viúva até a idade de 84 anos. Nunca deixava o templo, adorava a Deus jejuando e orando dia e noite. Aconselhar, aconselhando com sabedoria divina, Rute 2:22. Então Noemi aconselhou a sua nora Rute: é melhor mesmo você se ir com as servas dele, minha filha. Noutra lavoura poderiam molestá-la. Ensinar, treinar os outros na sã doutrina e em como viver uma vida digna. Tito 2:1-5 diz: você, porém, fale o que está de acordo com a sã doutrina. Ensine os homens mais velhos a serem moderados, dignos de respeito, sensatos e sadios na fé, no amor e na esperança. Semelhantemente, ensine as mulheres mais velhas a serem reverentes na sua maneira de viver, a não serem caluniadoras nem escravizadas do vinho, mas a serem capazes de ensinar o que é bom. Assim poderão orientar as mulheres mais jovens a amarem seus maridos e filhos, a serem prudentes e puras, a estarem ocupadas em casa, serem bondosas e sujeitas a seus maridos, a fim de que a palavra de Deus não seja difamada. Serviço, trabalhar para atender às necessidades alheias. Rute 2:17-18 diz: e assim Rute colheu na lavoura até o entardecer, depois debulhou o que tinha juntado, quase uma arroba de cevada, carregou-a para o povoado. A sua sogra viu quanto Rute havia recolhido quando ela lhe ofereceu o que havia sobrado da refeição. Hospitalidade, estender boas-vindas generosas e calorosas aos visitantes. 1 Reis 17:9, vá imediatamente para a cidade de Sarepta de Sidom e fique por lá. Ordenei a uma viúva daquele lugar que lhe forneça comida. Dar, reconhecer e promover para as necessidades financeiras dos cristãos. Lucas 21:1-4, Jesus olhou e viu os ricos colocando suas contribuições nas caixas de ofertas. Viu também uma viúva pobre colocar duas pequeninas moedas de cobre e disse: afirmo-lhes que esta viúva pobre colocou mais do que todos os outros. Todos estes deram do que lhe sobrava, mas ela, de sua pobreza, deu tudo o que possuía para viver. No princípio, a viuvez é como uma sala de espera, não esperando para que Deus revele um novo companheiro, mas esperando que Deus revele um ministério novo. Se você confiar todos os seus amanhãs a Deus, Ele os usará em benefício de sofrimentos alheios. Interessante vermos no nosso estudo sobre a viuvez que Deus prevê cuidado para todas as fases da nossa vida. Louvado seja Deus por isso, não é verdade? Vamos deixar algumas leituras aqui para você meditar neste assunto. Palavra de Deus para a viuvez, Salmo 68:5. Pai para os órfãos e defensor das viúvas é Deus em sua santa habitação. Hebreus 4:16 diz assim: aproximemo-nos do trono da graça com toda confiança, a fim de recebermos misericórdia e encontrarmos graça que nos ajude no momento da necessidade. Salmos 116:15, o Senhor vê com pesar a morte dos seus fiéis. Isaías 26:3-4, tu, Senhor, guardarás em perfeita paz aquele cujo propósito está firme, porque em ti confia. Confiem para sempre no Senhor, pois o Senhor, somente o Senhor, é a rocha eterna. 1 Pedro 5:6-7, portanto, humilhem-se debaixo da poderosa mão de Deus, para que Ele os exalte no tempo devido. Lancem sobre Ele toda a sua ansiedade, porque Ele tem cuidado de vocês. Salmos 94:18-19, quando eu disse, os meus pés escorregaram, o teu amor leal, Senhor, me amparou. Quando a ansiedade já me dominava no íntimo, teu consolo trouxe alívio à minha alma. Mateus 11:28, venham a mim todos os que estão cansados e sobrecarregados, e eu lhes darei descanso. Salmos 30:5, o seu favor dura a vida toda, o choro pode persistir uma noite, mas de manhã irrompe a alegria. 2 Coríntios 1:3-5, fragmentos, bendito seja o Deus, Pai de todas as misericórdias e Deus de toda a consolação, que nos consola em todas as nossas tribulações, para que com a consolação que recebemos de Deus, possamos consolar os que estão passando por tribulações. Pois assim como os sofrimentos de Cristo transbordam sobre nós, também por meio de Cristo transborda a nossa consolação. Salmos 119:28, a minha alma se consome de tristeza, fortalece-me conforme a tua promessa. E aqui vamos terminando nosso tema da viuvez. Esperamos que você tenha gostado dessa série de 2 episódios. Aguardamos você no próximo programa. Deus abençoe.
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A palavra de Deus tem inspirado você? 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

Quem vai para o céu? A Bíblia deixa claro que somente quem colocou a fé em Jesus Cristo pode ter a certeza de um lar com Ele por toda a eternidade. Isso encontramos em João 14, de 1 a 6, sintetizado aqui no nosso comentário. Pois é, não existe currículo que leve aos céus, não existe boa ação que vá comprar para você a salvação em Jesus. Espero que você já tenha entendido. O cerne da mensagem é a fé em Jesus e não as obras. Que bom que você está na BBN.

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Na BBN, você tem a certeza que a palavra de Deus vai continuar fazendo sentido para você que nos ouve. E é muito bom saber que você escolheu a gente para fazer companhia a você nesta noite de domingo. Muito obrigado, de verdade. Continue ouvindo a boa música.

Queremos fazer uma sugestão a você antes de encerrar esse domingo. Passe um tempo na presença do Senhor, converse com Ele, diga como foi seu dia, agradeça pela proteção e pelo cuidado dEle. Também aproveite para pedir uma boa segunda-feira. Nos encontraremos em alguns minutos, no dia que chega. Música.

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2: Saneamento pode gerar mais de 800 bilhões de reais ao Brasil até 2040. O que cobrar do seu candidato em 2026? Às vésperas da temporada de panetones, marcas enfrentam consumidor mais exigente em preço, qualidade e inovação. Santos Dumont opera normalmente após voos cancelados nesta sexta. Em ano de eleições, a pauta do saneamento básico ressurge nos discursos, mas o Instituto Trata Brasil alerta para a necessidade de transformar promessas em compromissos reais. Um estudo da entidade revela que a universalização da água e do esgoto pode gerar um benefício líquido de mais de 815 bilhões de reais ao país até 2040. Os impactos positivos atingem em cheio a saúde pública, a valorização imobiliária, o turismo e, principalmente, a produtividade do trabalho. Para ajudar a população a votar de forma consciente, a organização lançou o Kit do Eleitor. O material detalha que os governadores estruturam a prestação do serviço no Estado, enquanto presidentes, senadores e deputados definem leis, orçamentos e fiscalizam os recursos. Para separar a conversa afiada de um plano sério, o eleitor deve exigir propostas com metas claras, prazos definidos, origem do dinheiro e indicadores públicos de acompanhamento. A campanha reforça que ter saneamento é garantir mais escolaridade para as crianças e trabalho com renda digna. Por isso, ao acompanhar os debates deste ano, questione os candidatos sobre o plano estadual contra enchentes, os investimentos em drenagem e o cronograma para zerar a falta de água e esgoto até 2033. O mercado de panetones já se prepara para o próximo Natal, mas o cenário exige atenção. O consumidor brasileiro está mais rigoroso. O estudo Brand Footprint Panetones 2026 revela que a iguaria ainda está presente em mais de 60% dos lares, mas registrou queda na frequência de compra e no volume total de vendas. Com os compradores levando em média 3 unidades de 2 marcas distintas, marcas regionais e concorrentes diretos ganharam espaço frente às líderes. A busca por qualidade, preços justos e produtos indulgentes tem feito o público experimentar mais. Os panetones recheados voltaram com força, mas o desafio da indústria agora é inovar de verdade, criando novas ocasiões de consumo ao invés de apenas substituir um sabor antigo por um novo. O aeroporto Santos Dumont, no Rio de Janeiro, já opera normalmente nesta sexta-feira. As operações foram normalizadas após o cancelamento de 13 voos de manhã, reflexo de um incidente ocorrido na tarde desta quinta, quando um jatinho de pequeno porte derrapou e parou no gramado ao lado da pista. Apesar da liberação da pista ainda na noite de quinta-feira, as decolagens das primeiras horas desta sexta foram afetadas, porque os aviões não puderam pousar na véspera. Segundo a Infraero, a malha aérea precisou ser reajustada pelas companhias Azul, Latam e Gol, e os passageiros afetados foram remanejados para o Galeão. A maioria dos voos cancelados tinha como destino o estado de São Paulo.
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3: As boas novas de Deus para você memorizar hoje aqui na BBN encontram-se em Gálatas, capítulo 2, verso 20. Já estou crucificado com Cristo e vivo, não mais eu, mas Cristo vive em mim. E a vida que agora vivo na carne, vivo-a na fé do Filho de Deus, o qual me amou e se entregou a si mesmo por mim. Gálatas 2, 20. Estas são as boas novas de Deus para você memorizar aqui na BBN.

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2: Olá, aqui é o pastor Wagner Antônio de Araújo. Esta é a série A Sublimidade de Jesus. Assim lemos em João capítulo 11, verso 25. Disse-lhe Jesus: Eu sou a ressurreição e a vida. Quem crê em mim, ainda que morra, viverá. Jesus disse isso a Marta, a irmã de Lázaro, que estava morto e sepultado há alguns dias. Marta disse que acreditava que no último dia os justos ressuscitariam. Mas Jesus Cristo não estava, naquele momento, falando do último dia. Jesus Cristo estava mostrando a ela e a todos os judeus que se faziam presentes de que ele, e só ele, possuía o poder da ressurreição. Então ordenou que tirassem a pedra da sepultura e ordenou para que Lázaro saísse sozinho de lá de dentro. O defunto voltou à vida e foi entregue para suas irmãs. Este não foi o único caso em que Jesus Cristo levantou um defunto. Ele fez muitos sinais, mas o grande ensinamento dele é que se alguém crer em seu nome e entregar o seu coração a ele, alcançará a ressurreição também. Ele é a própria ressurreição. Como será possível ressuscitar alguém que morreu há 2 ou 3 milênios? Talvez não existam mais moléculas que compunham aquela pessoa. Seria impossível? Não. Para Deus não há impossíveis. Ele que nos criou, que nos fez, pode refazer e trazer a vida novamente. Ele não é como os deuses e líderes religiosos que conhecemos por aí. Prometem prosperidade, cura física, bens materiais, mas não podem fazer mais nada quando alguém vem a falecer. Jesus não. Ele é a única solução para a morte. Jesus ressuscita aqueles que são por ele salvos. Um dia, nós, caso ele não venha agora e chegarmos a falecer, um dia ele nos ressuscitará. Prezado ouvinte, o Senhor Jesus Cristo não veio ao mundo apenas para ensinar como sermos bons e agradarmos a Deus com um comportamento aceitável. Ele veio ao mundo para morrer em nosso lugar e ressuscitar, dando-nos a chance do perdão dos pecados e da vida eterna. Se nos rendermos a Ele, se nos entregarmos de coração a Ele, também receberemos o perdão e a promessa da vida eterna e da ressurreição dos mortos. Ele prometeu, ele cumprirá. Não deixe de orar agora. Não deixe de confiar no único que venceu a morte, que rompeu a tampa da sepultura, pois a morte não pôde detê-lo. Quem venceu a morte tem poder de salvar. E ele prometeu salvar e ressuscitar a todos os que confiarem nele. Que Deus nos abençoe. Amém.
1: Vou...
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Glorificamos a Deus que nos deu mais um dia de vida. Ele renovou suas misericórdias mais uma vez e somos gratos a Ele por isso, não é verdade? Com você, Laurence Husby, até às 6 da manhã, horário de Brasília, nesta segunda-feira.

bom lembrar aos queridos ouvintes que nós recebemos pedidos de oração a qualquer hora do dia ou da noite. Você pode enviar agora mesmo o seu pedido aqui para a gente através do e-mail rede@bbnmedia.org. Mais uma vez, rede@bbnmedia.org.

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0: Bem-vindo ao programa Palavras de Louvor. Esse programa é baseado nos estudos do Dr. Donald Hubbard, pastor e professor da Bíblia. Nós agradecemos a Deus pelo privilégio de, nos próximos minutos, apresentar a você verdades contidas na Palavra de Deus e suas aplicações para os nossos dias. Vamos então a mais um estudo no programa Palavras de Louvor. Apresentação, Lincoln Oliveira.
1: Marcos 8:34-38. E chamando a si a multidão com os seus discípulos, disse-lhes: se alguém quiser vir após mim, negue-se a si mesmo e tome a sua cruz e siga-me. Porque qualquer que quiser salvar a sua vida, perdê-la-á. Mas qualquer que perder a sua vida por amor de mim e do Evangelho, esse a salvará. Pois que aproveitaria o homem ganhar todo o mundo e perder a sua alma? Ou que daria o homem pelo resgate da sua alma? Porquanto, qualquer que entre esta geração adúltera e pecadora se envergonhar de mim e das minhas palavras, também o Filho do Homem se envergonhará dele, quando vier na glória de seu Pai com os santos anjos. Já chamamos sua atenção para os versos de Marcos 8:27-29, que não são apenas centrais, mas cruciais no ministério de Jesus. Do Monte da Transfiguração, Jesus vai mover-se inexoravelmente em direção à cruz. A cruz, portanto, se avultava no ministério do Senhor, especialmente em seus ensinos aos discípulos. A cruz era o peso do coração de Jesus, preparando seus discípulos para compreenderem e se prepararem para a sua caminhada a Jerusalém, onde ele seria traído e morto pelos pecadores. Jesus ensinou que ele morreria uma morte cruel na cruz e seria sepultado para ressurgir dentre os mortos no terceiro dia. Esse parágrafo deve ser estudado à luz da confissão de fé de Pedro, que Jesus era o Cristo de Deus, e a subsequente revelação dos ensinos sobre a humilhação, rejeição, crucificação e ressurreição. Veremos uma ampliação do que significa a cruz na vida do cristão. É na cruz de Cristo que temos o verdadeiro significado da vida. Essa passagem nos dá um esboço do processo e do programa de discipulado cristão. Note, por favor, que Jesus falou essas palavras ao povo, juntamente com seus discípulos, no verso 34. E chamando a si a multidão com os seus discípulos, isso envolvia mais que os discípulos. Havia outras pessoas também envolvidas. Mas quem eram eles? Quem eram essas outras pessoas para quem Jesus dirigiu essas palavras? Eles poderiam muito bem ser pessoas da região que foram atraídas pelo ministério de Nosso Senhor. Novamente notamos que Jesus estava ensinando a eles e também a seus discípulos aquilo que se constituía o verdadeiro discipulado. Jesus estava apresentando a eles um estilo de vida totalmente estranho ao modo de vida que eles conheciam. O Senhor Jesus Cristo não escondia de ninguém suas afirmações ou exigências. Jesus foi muito claro em estabelecer o sentido do verdadeiro discipulado e do preço que se teria que pagar ao se tornar um verdadeiro discípulo. Agora, jamais se esqueça que a palavra discípulo significa aprendiz ou seguidor. Os seguidores do Senhor Jesus Cristo foram chamados de discípulos, que quer dizer aluno ou aprendiz. Dentre aqueles que seguem ao Senhor Jesus, estão alguns que não gostavam daquilo que ele dizia, mas Jesus deixou bem claro o que ele desejava. Veja o que está estabelecido aqui em Marcos 8:34-38, como sendo o significado da vida como o mestre estabelece. Isso é fundamental para o próprio sentido da vida, mostrando que o verdadeiro discipulado envolve algumas atitudes, bem como ações. Vamos começar a estudar essa passagem agora para chegar a uma compreensão do sentido da vida como Jesus estabeleceu, particularmente à luz do discipulado que Jesus claramente indica nessa passagem. Note, antes de tudo, que há uma dedicação no verso 34. Se alguém quiser vir após mim, negue-se a si mesmo e tome a sua cruz e siga-me. Temos tanto um convite quanto uma palavra de instrução naquilo que Jesus diz. Jesus associa dedicação ao caminho da cruz. Vamos olhar, antes de tudo, no convite que Jesus estendeu. Ele falou em termos gerais para a multidão que estava ali diante dele. A vida começou ali no estabelecimento de um relacionamento verdadeiro e salvador com Jesus Cristo. Algumas características desse convite podem ser notadas. Vou repetir. A verdadeira vida, a vida espiritual só começa quando se estabelece um relacionamento verdadeiro e salvador com Jesus Cristo. Note que isso é um convite universal. Jesus se dirige às pessoas com "se alguém". Sim, todos nós somos convidados e isso inclui a você e a mim. Não há diferença de classes sociais ou econômicas. Não importa o quanto alguém seja brilhante, nem a quantidade de bens que ele possua. Não importa a sua conta bancária ou o círculo de influência social. Olhe para os seguidores de Jesus no Novo Testamento e imediatamente você entenderá a universalidade do convite de Jesus. Estou feliz que Jesus tenha dito, "Se alguém quiser vir após mim." Esse é um convite universal e significa que, através do programa Palavras de Louvor, posso dizer que a cruz de Jesus é para todas as pessoas. Não faz diferença alguma a cor da pele ou o país de origem. Não faz diferença alguma as condições econômicas. Veja, o chão é o nível dos pés da cruz e Jesus Cristo estende esse convite para "se alguém quiser, poderá vir". E esse "se alguém" é qualquer pessoa de acordo com o Evangelho. Por isso, meu amigo, Jesus Cristo está falando com você assim como fala comigo. Ele está convidando você, assim como está a mim, para responder com fé, para crer no Evangelho e confiar em Jesus Cristo, que morreu na cruz como Salvador pessoal. Ao confiar nele completamente, como quem levou sobre si meus pecados, então posso caminhar com ele. Que privilégio, que alegria e que responsabilidade é andar com Jesus. Diga-me, qual é o primeiro passo nesse sentido? Você já nasceu de novo? Você pode, sabia? Você pode nascer de novo agora, nesse momento. Se você confessar que é pecador e se arrepender de seus pecados, se desejar mudar sua mente, abandonar seu pecado e voltar-se para Jesus Cristo, será salvo. É necessário abandonar os pecados e deixar que Jesus Cristo entre no coração, aceitando-o como Salvador. As boas novas do Evangelho é que Jesus morreu por nossos pecados, foi sepultado e ressuscitou ao terceiro dia. Você deseja confiar nele pessoalmente agora? Trata-se de um relacionamento pessoal, saiba disso. O cristianismo não é uma religião, mas um relacionamento. Um relacionamento que se transforma em algo pessoal quando você abre seu coração pela fé, crendo que Jesus Cristo é o Filho de Deus, que ele morreu na cruz por você e ressuscitou dos mortos, e pessoalmente você convida Jesus Cristo para que entre em seu coração para ser seu Salvador. você quer fazer isso agora? O Senhor Jesus Cristo faz um convite universal. Se alguém quiser. Note, por favor, que isso envolve um convite à vontade volitiva com o uso do verbo venha. Sim, venha. Isso inclui a expressão da vontade. Veja que ninguém é forçado a responder ao Senhor Jesus Cristo contra a sua vontade. Se você escolher seguir a Cristo, será porque voluntariamente desejou fazê-lo. Se você não escolher seguir a Cristo, não é porque não pode, mas porque não quer. Deixe-me fazer uma pergunta hoje. Você deseja seguir a Jesus hoje? Você deseja vir a Jesus? Jesus disse, eis que estou à porta e bato. Se alguém ouvir a minha voz e abrir a porta, entrarei em sua casa e com ele cearei e ele comigo. Sim, o Senhor está sempre desejoso de entrar no coração do homem. Essa não é a questão. A questão não é apenas seu desejo de nascer de novo, mas será que você não deseja se tornar um discípulo de Cristo? Você quer? Você deseja responder ao convite do Senhor? Tudo depende de você. Jesus Cristo deseja que você seja um verdadeiro discípulo dele. Mas você deseja isso? A decisão é sua. E eu oro a Deus para que você faça essa decisão e honre a Deus glorificando ao Senhor Jesus. Isso, com certeza, vai transformar radicalmente e revolucionar sua vida. Um convite universal. Um convite à vontade. Mas antes de tudo, um convite espiritual. Jesus disse, se alguém quiser vir após mim. Nosso Senhor convida seus ouvintes a uma nova dimensão na vida que terá um impacto significativo nesse mundo. É para a vida de um servo que Jesus Cristo nos chama. Uma vida que significa segui-lo. Ele nos levará de onde estamos para onde Ele quer que estejamos, e isto virá através de um convite pessoal. Enquanto nosso Senhor fala à multidão, seu convite é dirigido individualmente. Veja bem que precisamos responder individualmente e reagirmos à sua glória de forma individual. Qual será a sua resposta? Você já considerou esse convite? Por que não responder a ele de forma amorosa? Se você ainda não foi salvo, então confie em Jesus Cristo como seu Salvador. Se você já está salvo, comece a andar com Ele e faça-o Senhor de sua vida. Pai, abençoe esse estudo em nossos corações hoje. Seja glorificado através dele, pois oramos no precioso nome de Jesus. Amém.
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2: Comer menos não significa comer melhor. Cervicalgia, dorsalgia e lombalgia. Entenda os diferentes tipos de dor nas costas na era do home office e dos celulares. Entenda o 430, combinação que eleva o risco de incêndio no campo. As famosas canetas emagrecedoras à base de GLP-1 revolucionaram o tratamento da obesidade no mundo inteiro. Mas a redução drástica da fome acende um alerta importante. Comer menos não significa necessariamente comer melhor. A nutricionista Vanessa Rocha aponta cuidados vitais durante o uso da medicação. O primeiro deles é garantir a presença de nutrientes no prato, evitando restrições severas que levam à perda de vitaminas cruciais. Além disso, é indispensável focar no quarteto de proteção: proteínas para preservar a massa muscular, fibras para o intestino, boa hidratação e alimentos de alta densidade nutricional. Outro ponto cego é transformar a caneta em solução mágica. O remédio controla o apetite, mas não ensina a comer e nem substituir os exercícios físicos. A especialista alerta ainda sobre as promessas falsas das redes sociais, lembrando que não existe dieta padrão e que cada organismo exige uma orientação individualizada. No mundo conectado de hoje, com o home office e uso constante de smartphones, a dor nas costas tornou-se uma das queixas mais frequentes nos consultórios. Especialistas explicam que o grande vilão não é uma postura isolada, mas sim a falta de movimento e o tempo prolongado na mesma posição. As dores variam conforme a região afetada da coluna. A cervicalgia atinge o pescoço, muito associada ao uso do celular com a cabeça baixa. A dorsalgia ocorre no meio das costas e exige atenção por poder se relacionar com problemas nos órgãos do tórax e do abdômen. Já a lombalgia é a mais comum, afetando a parte inferior e podendo se espalhar para as pernas com formigamento ou fraqueza. A boa notícia é que a maioria dos casos resolve-se de forma simples, com calor local, analgésicos, fisioterapia e exercícios. A cirurgia é uma exceção, indicada apenas quando o tratamento conservador não funciona ou quando há perda grave de força e sensibilidade. O caminho para prevenir o problema envolve pausas ativas na rotina, fortalecimento muscular e hábitos de vida saudáveis. Existe uma combinação de fatores meteorológicos que exige atenção máxima dos produtores rurais para evitar tragédias. É a chamada regra do 430, um cenário de altíssimo risco formado por quatro elementos que atingem o número 30. 30 dias sem chuva, umidade relativa do ar abaixo dos 30, temperaturas acima dos 30 graus e ventos superiores a 30 km por hora. Quando esses quatro fatores se juntam, a vegetação fica extremamente seca e vira combustível. Em dias de seca e calor extremo, qualquer faísca pode virar um incêndio fora de controle, espalhado rapidamente pela força do vento. Por isso, a orientação das autoridades é suspender atividades que usem fogo, checar a limpeza dos aceiros, reforçar as rondas de monitoramento nas propriedades e manter as equipes em alerta. Para se proteger, o agricultor deve acompanhar diariamente a previsão do tempo.
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3: As boas novas de Deus para você memorizar hoje aqui na BBN encontram-se em Gálatas, capítulo 2, verso 20. Já estou crucificado com Cristo e vivo, não mais eu, mas Cristo vive em mim. E a vida que agora vivo na carne, vivo-a na fé do Filho de Deus, o qual me amou e se entregou a si mesmo por mim. Gálatas 2:20. 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
5: Olá, bem-vindo à nossa mensagem de esperança e encorajamento Pão Diário. Hoje vou ler o texto de Sheridan Voice com o título Cuidado Sábio, baseado no livro de Provérbios, capítulo 22, entre os versículos 1 e 5. A visão de 55 baleias encalhadas em massa numa praia escocesa foi de partir o coração. Os voluntários tentaram salvá-las, mas não conseguiram. Ninguém sabe os motivos dos encalhes, mas pode ser pelos laços sociais entre as baleias. Quando uma está com problemas, as demais vêm ajudar, e o instinto de cuidado, ironicamente, causa danos. A Bíblia nos chama para ajudar aos outros, mas também a sermos sábios ao fazê-lo. Por exemplo, ao ajudarmos a restaurar alguém de seu pecado, sejamos cuidadosos para não cairmos no mesmo pecado, de acordo com Gálatas capítulo 6, versículo 1. E embora devamos amar o próximo, também devemos amar a nós mesmos, de acordo com Mateus 22, versículo 39. Lemos em Provérbios, o prudente antevê o perigo e toma precauções, o ingênuo avança às cegas e sofre as consequências. Esse é um bom lembrete, quando ajudar os outros começa a nos prejudicar. Há alguns anos, um casal carente começou a frequentar nossa igreja. Em pouco tempo, ficamos esgotados por atender às constantes necessidades deles. A solução não foi afastá-los, mas impor limites para que os ajudadores não fossem prejudicados. Jesus, o grande ajudador, também descansava e garantiu que as necessidades dos discípulos não fossem substituídas pelas dos outros. De acordo com Marcos, capítulo 4, versículo 38, o prudente segue o exemplo de Cristo. Ao cuidarmos de nós mesmos, teremos como oferecer mais ajuda a longo prazo. Você precisa descansar? Pode ajudar alguém hoje? Pense nisso. Eu sou Clarice Fogaça e essa foi a nossa mensagem do dia.
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0: Rebeldia, teimosia, rejeição, estes são traços que associamos aos adolescentes. 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
1: Deixe-me começar essa mensagem de hoje fazendo algumas perguntas diretas. O Senhor claramente tem guiado você para fazer algo, mas mesmo assim você tem dito não ou ainda não. Talvez esteja tentando barganhar com Deus, colocando algo a mais no lugar do conselho direto do Senhor. Será que dentro de você há um espírito de teimosia que faz com que você se rebele, argumente, resista, por mais que saiba que é Deus que está mandando você fazer algo? Deixe-me contar uma história real. O rei Saul era assim. A provocação deliberada dele em resistir à ordem de Deus custou muito caro. Ele desenvolveu uma técnica traiçoeira de esconder sua desobediência por detrás de máscaras da mentira, da racionalização e da culpa. Não vamos chegar a esse ponto. A melhor prova de nosso amor para com o Senhor é a nossa obediência a Ele, nada mais e nada menos. Minha Bíblia está aberta na triste história do rei Saul. Ela foi registrada em 1 Samuel capítulo 15. Ouça enquanto leio na Nova Versão Internacional, começando no versículo 1. 1 Samuel capítulo 15. Samuel disse a Saul: eu sou aquele a quem o Senhor enviou para ungí-lo como rei de Israel, o povo dele. Por isso escute agora a mensagem do Senhor. Assim diz o Senhor dos Exércitos: castigarei os amalequitas pelo que fizeram a Israel, atacando-os quando saíam do Egito. Agora vão, ataquem os amalequitas e consagrem ao Senhor para destruição tudo que lhes pertence. Não os poupem, matem homens, mulheres, crianças, recém-nascidos, bois, ovelhas, camelos e jumentos. Então convocou Saul os homens e os reuniu em Telaim, 200 mil soldados de infantaria e 10 mil homens de Judá. Saul foi à cidade de Amaleque e armou uma emboscada no vale. Então disse aos queneus: retirem-se e saiam do meio dos amalequitas, para que eu não os destrua junto com eles. Pois vocês foram bondosos com os israelitas, quando eles estavam vindo do Egito. Então os queneus saíram do meio dos amalequitas, e Saul atacou os amalequitas por todo o caminho, desde Avilá até Sur, a leste do Egito. Capturou vivo Agag, rei dos amalequitas, e exterminou o seu povo. Mas Saul e o exército pouparam Agag e o melhor das ovelhas e dos bois, os bezerros gordos e os cordeiros. Pouparam tudo que era bom, mas a tudo que era desprezível e inútil destruíram por completo. Então o Senhor falou a Samuel: arrependo-me de ter constituído a Saul rei, pois ele me abandonou e não seguiu as minhas instruções. Samuel ficou irado e clamou ao Senhor toda aquela noite. De madrugada, Samuel foi ao encontro de Saul, mas lhe disseram: Saul foi para o Carmelo, onde ergueu um monumento em sua própria honra, e depois foi para Gilgal. Quando Samuel o encontrou, Saul disse: o Senhor o abençoe. Segui as instruções do Senhor. Samuel, porém, perguntou: Então, que balido de ovelhas é esse que ouço com os meus próprios ouvidos? Que mugido de bois é esse que estou ouvindo? Respondeu Saul: Os soldados os trouxeram dos amalequitas. Eles pouparam o melhor das ovelhas e dos bois para o sacrificarem ao Senhor seu Deus. Mas destruímos totalmente o restante. Samuel disse a Saul: Fique quieto, eu lhe direi o que o Senhor me falou esta noite. Respondeu Saul: Diga-me. E Samuel disse: Embora pequeno aos seus próprios olhos, você não se tornou líder das tribos de Israel? O Senhor o ungiu como rei sobre Israel e o enviou numa missão ordenando: Vá e destrua completamente aquele povo ímpio, os amalequitas, guerrei contra eles até que os tenha eliminado. Por que você não obedeceu ao Senhor? Por que se lançou sobre os despojos e fez o que o Senhor reprova? Disse Saul: Mas eu obedeci ao Senhor, cumpri a missão que o Senhor me designou. Trouxe a Gabe, o rei dos amalequitas, mas exterminei os amalequitas. Os soldados tomaram ovelhas e bois do despojo, o melhor do que estava consagrado a Deus para a destruição, a fim de o sacrificarem ao Senhor seu Deus em Gilgal. Samuel, porém, respondeu: Acaso tem o Senhor tanto prazer em holocaustos e em sacrifícios quanto em que se obedeça à sua palavra? A obediência é melhor do que o sacrifício, e a submissão é melhor do que a gordura de carneiros. Pois a rebeldia é como o pecado da feitiçaria, e a arrogância como o mal da idolatria. Assim como você rejeitou a palavra do Senhor, ele o rejeitou como rei. Pequei, disse Saul, violei a ordem do Senhor e as instruções que você me deu. Tive medo dos soldados e lhes atendi. Agora eu lhe imploro, perdoe o meu pecado e volte comigo para que eu adore o Senhor. Samuel, contudo, lhe disse: Não voltarei com você. Você rejeitou a palavra do Senhor e o Senhor o rejeitou como rei de Israel. Questionar a autoridade. Essas palavras parecem estar em adesivos inofensivos colocados nos carros em nossas estradas. Mas conforme o tempo passa, mais percebemos como elas se tornaram o lema de nosso país. Questionar a autoridade. A autoridade no lar não é mais a voz dos pais. A autoridade na sala de aula não é mais a voz do professor. Não existe mais o respeito ao policial na esquina ou à pessoa com cabelos grisalhos. Agora todos questionam a autoridade. Nem mesmo o presidente da República recebe esse respeito. Nós questionamos sua autoridade. E que Deus ajude o marido que coloca o pé firme no chão e com a cara fechada diz à sua esposa: Chega, querida. Questionar a autoridade tomou o lugar de simples respostas como sim, senhor, ou obrigado, eu realmente preciso ouvir isso, ou sabe, você está certo e eu errado. Nós somos a geração do retrucar, do resistir, do responder, do revidar. Em vez de termos um espírito ensinável e um coração humilde, nossa sociedade agora se posiciona firme, com os lábios cerrados e um olhar desafiador que diz: Para trás, já chega. Se você duvida disso, então provavelmente nesses últimos tempos você não deve ter passado pela experiência de advertir um funcionário em sua empresa. Você provavelmente não deve ter visitado uma classe comum em nossas escolas. E nem estou falando de ensino médio, mas nas classes de ensino fundamental, ensino primário. Agora, Quando olhamos para trás, você e eu percebemos que tudo começa no lar. É lá que as sementes são lançadas e crescem espíritos rebeldes. É no lar que desenvolvemos o hábito de resistir e desafiar a autoridade. As coisas que vou ler talvez deixem você chocado, e se deixarem, isso vai simplesmente provar que você não está sintonizado com o nosso tempo. O livro de James Dobson, Conversa Aberta com Homens e Suas Mulheres, trata do assunto do homem e sua autoridade. Em um determinado capítulo, ele escreve o seguinte, veja: filho que tem permissão para dar ordens a pais confusos estão entre as criaturas mais frustradas do universo. Mesmo assim, os teóricos de nossos dias têm, de alguma forma, concluído que o que essas crianças precisam é se libertar da liderança dos adultos. Autoridade, mesmo quando permeada com amor, é vista como prejudicial às crianças. Esse conceito incrível tem gerado uma força política poderosa junto aos movimentos de direitos infantis. O objetivo desses movimentos é demonstrar o direito das crianças e foi originalmente escrito pelo Dr. Richard Farson e parafraseado desta forma. Número 1. As crianças deveriam ter o direito de tomar todas as decisões. O movimento de direito das crianças considera esse o direito básico, no qual todos os outros se fundamentam. Número 2. As crianças de qualquer idade deveriam ter o direito de viver da forma como escolherem. Por exemplo, se um menino de 3 anos de idade decide morar com um vizinho que gosta de dar doces, os pais estariam legalmente proibidos de impedir. É sério. Número 3. As crianças de qualquer idade deveriam ter o direito de votar e estar envolvidas em qualquer decisão que afete suas vidas, seja no governo, na igreja, na escola, na saúde e no lar. Número 4. As crianças deveriam ter acesso a qualquer informação que esteja disponível aos adultos. A pornografia e a violência não deveriam ser censuradas para as crianças. Número 5. As crianças deveriam ter a permissão para se envolver com qualquer atividade sexual que seja legalmente permitida aos seus pais. Se o menino de 15 anos de idade trouxer para casa uma amiga para passar a noite, os pais devem apenas ficar de fora da situação e vê-los fecharem a porta do quarto. Uma menina de 8 anos poderia satisfazer sexualmente um adulto sem nenhuma implicação legal para nenhuma das gerações, desde que seja sob mútuo consenso. Número 6. As crianças de qualquer idade deveriam ser totalmente responsáveis por sua educação, livres para desistir da escola ou mudar de escola quando acharem mais conveniente. Número 7. As crianças deveriam ter seu ambiente construído para se encaixar com o seu tamanho, ao invés de pedir para eles se adaptarem ao mundo dos adultos. Número 8. As crianças nunca deveriam apanhar, sob quaisquer circunstâncias, seja em casa ou na escola. Número 9. As crianças deveriam ter garantido o mesmo sistema de justiça que se aplica aos adultos. Nenhuma ação disciplinar menor poderia ocorrer na escola, por exemplo, até que a criança fosse julgada em frente aos seus acusadores, informada das evidências contra ela e pronunciada culpada por um júri no tribunal. E número 10. As crianças de qualquer idade deveriam ter a permissão de ingressar em sindicatos, procurar emprego, receber um pagamento igual pelo mesmo trabalho dos adultos, assinar contratos legais, administrar o próprio dinheiro e ser financeiramente independente. E Dr. Dobson completa, eles não desejam meramente um enfraquecimento da autoridade dos pais. Eles querem acabar com essa autoridade de uma vez por todas. Não, senhor, você não pode querer que seu filho de 8 anos de idade vá para a escola ou more em casa, alimente o cachorro, vá para a igreja, tome seus remédios, arrume seu quarto, devolva algum brinquedo roubado, evite filmes censurados, pare de brincar de médico com o vizinho ou pare de ingerir álcool. Não, senhor, você vai para a cadeia se privar seu filho de seus direitos. Você é somente um espectador de seu filho e não mais o seu líder. Agora, você não gosta de ouvir isso e vai dizer que é uma ilustração exagerada. Pode até achar falhas nela. Hoje preciso ser cuidadoso para mostrar corretamente o outro lado da moeda. Existe abuso, tratamento injusto e casos extremos de negligência. É claro que existe. Não estou nem mesmo lidando com algo próximo a isso. Estou tratando do espírito crescente de nossa época que desafia e resiste à submissão. Um jovem em nossa igreja ensina matemática em uma escola pública, acho que deveria dizer. Ele tenta ensinar matemática. Ele tem 45 minutos de aula para tentar ensinar. Desses 45 minutos, em 10 minutos ele realmente ensina matemática e nos outros 35 minutos ele tenta manter a classe em silêncio. E se ultimamente você teve que confrontar algum de seus funcionários, então você entende o que a afronta significa. Nada disso é algo novo, nada novo por aqui. Na verdade, se você quiser saber onde tudo isso começou, não achará o início em sua casa ou na casa dos seus pais ou avós. Você achará na primeira família. Vamos voltar para o livro de Gênesis, onde eu peço que você abra no capítulo 4. A primeira família e seu primeiro filho nascido à imagem de Adão. Um jovem chamado Caim, que tinha um irmão chamado Abel. Ambos trouxeram ofertas ao Senhor, mas cada um trouxe de um tipo diferente. Deus deixou claro o tipo de oferta que deveriam trazer. E Deus rejeitou a oferta de Caim, é claro. Foi do tipo errado e, entre outras coisas, você poderia pensar que Deus é quem estava errado, porque Caim ficou bravo. Capítulo 4, versículo 6. O Senhor disse a Caim: por que você está bravo? Nós geralmente damos ênfase na última palavra. Eu acho que a ênfase está no pronome. Você não tem razão de estar bravo. Eu sou aquele que tem motivos para ficar bravo. Eu te falei o que fazer e você não fez. Por que você está bravo? Versículos 6 e 7. O Senhor disse a Caim: por que você está furioso? Por que se transtornou o seu rosto? Se você fizer o bem, não será aceito. Uma resposta afirmativa implícita. Agora, em nossos dias, nos dizem que não devemos fazer nada a não ser que tenhamos vontade. E então, quando você sente vontade, você será capaz de obedecer. Mas o texto não fala nada sobre sentir algo. Ele diz: Caim, faça o que é certo e você terá uma boa atitude na vida. Faça o que é certo e será exaltado. Faça o correto e você será uma pessoa fácil de lidar, você será feliz. O seu semblante será transformado. Versículo 7. Se você fizer o bem, não será aceito, mas se não o fizer, saiba que o pecado o ameaça à porta. Ele deseja conquistá-lo, mas você deve dominá-lo. Ah! Essa é uma ilustração vívida de um coração rebelde, como um animal agachado, na espreita, pronto para pular em cima da presa. O pecado espera, sempre pronto, sempre ansioso, no coração de cada um que ouve hoje minhas palavras. Está aí, ansioso, como um pavio curto, pronto para ser aceso. Eu te alerto, Caim, o pecado o ameaça à porta. Então Deus adiciona, ele deseja conquistá-lo, mas você deve dominá-lo. Não somos vítimas de nossas paixões, somos vencedores. Há controle suficiente no coração do homem para ficar firme e resistir a essa natureza. Há todo o poder que é preciso para dizer não, quando a rebeldia em nós quiser dizer sim. Oh, mas ela dominou Caim. Ele assassinou seu irmão. Você conhece a história. Ele tirou sua vida e rapidamente enterrou o irmão em uma cova rasa, cobriu-a e saiu de perto, como se dissesse, o que os olhos não veem, o coração não sente. E Deus o parou, versículo 9, e disse, onde está seu irmão Abel? Atenção aqui, você verá a afronta e a rebeldia em cores vivas. Ele disse, eu não sei, por acaso sou responsável por meu irmão? Versículo 9. Então o Senhor perguntou a Caim, onde está seu irmão Abel? Respondeu ele, não sei, sou eu responsável por meu irmão? Largue do meu pé, Deus, se quiser saber onde está meu irmão, procure você por ele. Isso é rebeldia. O pecado se preparou e agora deu o bote, uma atitude de afronta evidente, não somente nas palavras de Caim, mas estou certo de que estava presente também no tom de sua voz. Você pergunta para mim? Veja, eu te digo, hoje um adolescente com espírito brando é mais uma exceção do que uma regra. E existem sim belas exceções. Um aluno ensinável na sala de aula é hoje um modelo raro, um objeto de afeição do professor. O funcionário que aceita bem uma advertência e responde com uma atitude positiva dizendo obrigado por me avisar de algo que não deveria estar acontecendo em minha vida. É algo dificílimo de se achar. Eu ouso dizer, uma esposa que deseja conhecer os desejos de seu marido para que ela possa se encaixar em seus planos, sendo honesto, ela é vista nos dias de hoje como uma tola, uma mulher que não pensa por si mesma. É estranho, não é mesmo? Um tempo estranho esse que vivemos, e se você pensar assim, estará dançando perigosamente perto de ser excêntrico e até louco. 1 Samuel, capítulo 15, dará toda a evidência necessária e proverá um exemplo muito mais claro do que o de Caim. Porque aqui estudamos a vida de um homem que se via de muitas formas como uma autoridade. O cenário memorável do capítulo 15 do livro de 1 Samuel tem um contexto interessante. Eu penso no rei Saul como sendo o goleiro de um time, em seu lugar, pronto para defender os pênaltis em uma final, o jogo está empatado, sua performance está caindo, ele já errou duas vezes e o próximo chute está a caminho. O primeiro erro está no capítulo 13, onde ele se apressou e apresentou a oferta a Deus. Ele não podia ter feito isso. Os sacerdotes apresentavam a oferta e não o rei. Mas veja bem, Saul é um homem obstinado e não tem tempo a perder, esperando pelo sacerdote aparecer. Vamos terminar logo isso. E no silêncio de sua rebeldia, ele apresentou sua própria oferta. Capítulo 13, Deus não gostou disso. Capítulo 14, ele faz um voto apressado. Uma afirmação estúpida sai dos lábios do rei, e isso quase custou a vida de seu filho. Erro número 2. Saul tinha o poder de decidir entre fazer o certo e o errado, mas seu coração rebelde fez as escolhas erradas. Nós temos o poder para decidir se vamos fazer o que Deus deseja de nós ou se vamos dar espaço para a rebeldia em nosso coração.
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2: Aposentados e pensionistas do INSS sem biometria facial cadastrada no governo já podem voltar a contratar empréstimos consignados. A liberação ocorre por meio do aplicativo Meu INSS, mediante validação por dados bancários, conforme estabelece a nova instrução normativa do órgão. A mudança é para garantir o acesso ao crédito para quem não possui foto nas bases oficiais, mantendo a exigência da biometria apenas para os segurados que já contam com o registro ativo. O Conselho de Administração da Petroquímica Braskem aprovou o ajuizamento de um pedido de recuperação extrajudicial para reestruturar as suas dívidas, que somam quase 11 bilhões de dólares, o equivalente a cerca de 56 bilhões de reais. A empresa esclareceu que o processo tem escopo estritamente financeiro e não afeta as obrigações com fornecedores e clientes, que continuam sendo cumpridas normalmente. O salário mínimo deve subir para R$ 1.741 em 2027, um aumento de mais de 7% ou R$ 120 em relação ao atual, que é de R$ 1.621. A estimativa foi divulgada pelo Ministério da Fazenda e será incluída no projeto de lei orçamentária anual, que será enviado ao Congresso até 31 de agosto. A nova projeção é R$ 24,00 superior à apresentada em abril no projeto da Lei de Diretrizes Orçamentárias. Os estudantes interessados em renegociar débitos do Fundo de Financiamento Estudantil, o FIES, por meio do programa Desenrola FIES 2026, têm até o dia 16 de setembro para aderir ao acordo. O processo deve ser realizado diretamente nos canais digitais das instituições financeiras responsáveis pelos contratos, o Banco do Brasil e a Caixa. O programa garante descontos e facilidades de pagamento adaptados à situação individual de cada contrato e financiamento da graduação. A Comissão de Constituição e Justiça do Senado pautou a votação da proposta de emenda à Constituição 18/25, conhecida como a PEC da Segurança Pública, para quarta-feira que vem. O relator da matéria manteve na íntegra a redação já aprovada pela Câmara e rejeitou emendas para evitar que o texto tenha de retornar para nova análise dos deputados, acelerando a promulgação da proposta. A relatoria da CCJ do Senado apresentou o parecer favorável à proposta de emenda à Constituição que acaba com a escala 6x1 aqui no Brasil. O relatório manteve o texto vindo da Câmara, rejeitando 12 emendas apresentadas na comissão do Senado. A medida fixa a jornada máxima em 40 horas por semana, estabelece 2 dias de repouso remunerado por semana e garante que não haverá redução salarial. O horário eleitoral gratuito das eleições deste ano começou a ir ao ar nesta sexta-feira, no rádio e na televisão em todo o país. Ao longo de 35 dias até o dia 1º de outubro, as emissoras vão retransmitir 2 blocos diários de 25 minutos de propaganda política, além de inserções de curto tempo distribuídas na programação regular.
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3: As boas novas de Deus para você memorizar hoje aqui na BBN encontram-se em Gálatas, capítulo 2, verso 20. Já estou crucificado com Cristo e vivo, não mais eu, mas Cristo vive em mim. E a vida que agora vivo na carne, vivo-a na fé do Filho de Deus, o qual me amou e se entregou a si mesmo por mim. Gálatas 2:20. 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
1: Recentemente percebi no quarto da minha filha, mais precisamente na janela, uma pequena fuligem, como se fosse uma poeira caindo da parte superior da janela. Cupim. Esse era o problema. Você sabia que os cupins podem destruir uma construção inteira antes que você perceba que eles estão por lá? A madeira do lado de fora, ela parece inteira, mas por dentro, os cupins podem ter feito buracos imensos em vigas importantes de uma casa. Se você não descobrir, em tempo, e não se livrar dos cupins, a construção pode cair. A igreja, na época ainda do período apostólico, como nós chamamos a igreja primitiva, tinha que lidar com um problema, não de cupins, mas de falsos mestres. Eles entravam nas igrejas, iam corroendo a igreja por dentro com seus falsos ensinamentos, antes que alguém pudesse dar conta disso. Eles penetravam de maneira sorrateira, enganosa, pessoas dissimuladas, usavam mentira ou qualquer expediente necessário e acabavam finalmente negando Jesus, o Jesus revelado na palavra de Deus, e negando a salvação que ele oferecia. E o que a igreja precisava fazer era se livrar desses falsos mestres, porque eles corroeriam a estrutura da igreja da mesma maneira que cupins corroem a madeira de uma casa. Judas incentivou a igreja a dar um jeito nesse problema. O versículo 3 da sua carta diz que eles deveriam batalhar diligentemente pela fé que uma vez por todas foi entregue aos santos. Esses falsos profetas e falsos mestres, evidentemente, acreditavam que a liberdade que eles ensinavam poderia levá-los a um conhecimento mais amplo. Aliás, poderia levá-los a um tipo de comportamento de, entre aspas, prazer. No entanto, o ensinamento deles continua muito vivo e ativo. O conceito era: se você sente vontade de fazer isso, faça. Se você se sente bem fazendo isso, faça. É o famoso, não tem nada a ver, você pode fazer isso. Mas essas pessoas, esses falsos mestres, sofreriam as consequências, porque Deus não aprova o erro. No final das contas, um dia, Deus julgará essas pessoas que promovem o erro. O autor deixa claro que a postura moral, liberal daqueles falsos mestres, a hipocrisia deles, a atitude de rejeição em relação à autoridade, as facções que eles produziam na igreja, tudo isso um dia seria julgado por Deus. Nós sabemos da carta que Judas inicialmente tinha o desejo de escrever sobre um tema comum a todos, que é a salvação. Mas diante das fortes ameaças sofridas por aqueles primeiros leitores de sua carta, ele é levado por Deus a voltar a sua atenção contra os falsos mestres. O perigo da falsa doutrina produzia rebelião. E isso não era uma novidade naquele tempo. Era algo, como vimos em várias cartas, que se repetia continuamente, como uma tentativa de destruir a igreja de dentro para fora. A igreja sofre pressão de fora para dentro, e o falso ensino é uma pressão de dentro para fora. Mas Deus é bom e tem cuidado da sua igreja durante todos esses anos. O autor usa modelos do Antigo Testamento, como Israel desobediente, os anjos que caíram, Sodoma, Gomorra, Caim, Balaão, Coré, todas essas pessoas que se comportaram de modo indevido, que torceram a verdade de Deus, sofreram o juízo divino, e os falsos mestres também não estão livres do juízo divino que virá. Como então um cristão poderia resistir àquela situação? Como aqueles cristãos poderiam resistir à influência dos falsos mestres? O versículo 20 nos diz, edificando-vos sobre a vossa santíssima fé, orando no Espírito. A carta começa com uma breve introdução apresentando o propósito de Judas. Depois, ele faz uma descrição dos falsos mestres, do juízo do passado, das características presentes e do juízo no futuro. Ele ainda apresenta uma defesa contra os falsos mestres, apresentando qual o dever dos crentes. E conclui com uma belíssima doxologia, com palavras de louvor a Deus. Na primeira parte da sua carta, ele fala do que nós poderíamos chamar de anatomia da apostasia. Na segunda parte de sua carta, ele fala sobre o antídoto contra a apostasia. A carta começa com a ideia de pelejar, de batalhar, de lutar. Porque quando surge uma atitude de apostasia, quando falsos mestres surgem, a verdade de Deus, ela sofre violentamente nas mãos dessas pessoas. O que cabe, portanto, aos cristãos verdadeiros é batalharem pela sua fé, defenderem a sua fé. Eles devem responder à altura à provocação feita à sua fé. No início dessa carta, Judas, ele focaliza a salvação comum de todos os crentes, mas imediatamente ele se sente compelido a desafiar aquela comunidade cristã a batalhar pela fé. A palavra de Deus diz assim no versículo 3, amados, enquanto eu empregava toda diligência para escrever-vos acerca da salvação que nos é comum, senti a necessidade de vos escrever, exortando-vos a pelejar pela fé que de uma vez para sempre foi entregue aos santos. A breve descrição de Judas em relação a esses falsos mestres, ele faz uma exposição desses apóstatas, ilustrando também a destruição final. No Antigo Testamento ele faz uso de exemplos desse juízo divino extraído do Pentateuco. Deus julga com imparcialidade. Deus julgou pessoas dentre o seu povo eleito que se recusaram a crer. Deus julgou os anjos apóstatas, conforme encontramos nos textos de Gênesis capítulo 6 e na segunda carta de Pedro no capítulo 2. E os gentios imorais também, descritos em Gênesis 18 ao 19, foram julgados. A semelhança de animais irracionais, esses apóstatas, são dominados pelas coisas que injuriam. Até mesmo o arcanjo Miguel se mostra mais prudente em seu trato com os poderes sobre-humanos do que esses homens arrogantes. Judas, ele focaliza mais os mestres da heresia do que a própria heresia dos mestres. Ele pressupõe que os seus leitores estão familiarizados com os detalhes e ele compara aqueles homens com três personagens rebeldes do Antigo Testamento, Caim, Balaão e Coré. Esses incorreram na condenação divina. Os versículos 12 e 13 mostram sumariamente o seu caráter com cinco metáforas altamente descritivas tomadas da natureza, especialmente num contexto de atividade agricultural, como viviam os israelitas, que viviam do que colhiam, do que plantavam, viviam da agricultura. Essas imagens eram muito fortes, porque ele fala a respeito de que eles eram pessoas que apareciam nas vossas festas como nuvens sem água, árvores desraigadas, ondas furiosas, estrelas errantes. Quando nós pensamos na expectativa de pessoas que vinham nuvens surgindo no céu, no contexto agrícola, isso era muito importante. O povo de Israel vinha de uma região árida. A chuva era fundamental para o sustento das famílias e da sua própria economia. Mas os falsos mestres eram como nuvens que apareciam no céu, mas não tinham água. Quer dizer, eles faziam promessas que não podiam cumprir. Ainda hoje estamos cheios desse tipo de pessoas. Árvores infrutíferas. Quando num contexto agrícola você olha para uma árvore e você espera que ela possa produzir frutos. Falso mestre é aquele que é uma árvore frondosa, bonita, mas que você nunca encontra frutos. Eles são ondas furiosas. A ideia é que são ondas que solapam navios e barcos e levam seus marinheiros para o fundo do mar. O desejo de qualquer marinheiro é poder navegar em águas tranquilas e não em águas bravias, mas o falso mestre é aquele que promete águas tranquilas, mas carrega as pessoas para a profundeza do mar. E ainda são apresentados como estrelas errantes. Naquela época, as pessoas utilizavam as estrelas como mapa. Era por observar estrelas que sabiam para onde ir, sabiam o seu caminho. Mas os falsos mestres eram estrelas errantes, que não podiam levar para qualquer outro lugar a não ser a perdição. Perceba, uma característica comum nos falsos mestres é prometer o que não pode entregar. No contexto religioso, nós podemos imaginar quais promessas eles fazem, mas há um outro falso ensino, presente em peças publicitárias, em filmes, em propagandas, que prometem entregar alguma coisa que nos fará felizes, que nos dará mais alegria, nos tornará mais saudáveis, mas são como ondas bravias, como nuvens sem água, como árvores sem frutos, como estrelas errantes. E quando enveredamos pelo caminho de seguir essas coisas, nós acabamos completamente frustrados, para não dizer perdidos na vida sem direção alguma. Essa carta, ela apresenta com clareza a característica desses mestres, desses apóstatas. Mas Judas conclui fazendo um lembrete importante em relação àqueles que são crentes verdadeiros. Ele diz, mas vós, amados. Ele faz uma distinção entre aqueles que são nuvens sem água, ondas bravias, estrelas errantes, árvores infrutíferas. E ele faz um contraste, mas vós, amados. Ele quer lembrar a advertência apostólica para que os cristãos entendam que eles não fazem parte desse grupo. O cristão verdadeiro faz parte de um outro grupo, é produzido por um outro material. E ele estimula esses irmãos verdadeiros a que se protejam contra os assaltos da apostasia. Os leitores deveriam progredir na sua fé, buscando a maturidade espiritual, a fim de serem capazes de resgatar, inclusive, aqueles que sentiriam enfeitiçados e atraídos pelos falsos mestres. Os cristãos deveriam mostrar misericórdia, não agressividade, ao lutar por sua fé. Deveriam odiar a heresia, mas deveriam ter compaixão por aqueles que estavam magnetizados e atraídos pelo falso ensino. E Judas conclui com uma linda doxologia, certamente uma das mais grandiosas de todo o Novo Testamento, enfatizando o poder de Cristo para guardar os que nele confiam. Cristo é poderoso para nos guardar de tropeçar e nos apresentar puros diante da sua glória. É isso que deveria nos dar estímulo, alegria e coragem todos os dias para lutarmos gentilmente e corajosamente pela mensagem da verdade.

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2: Saneamento pode gerar mais de 800 bilhões de reais ao Brasil até 2040. O que cobrar do seu candidato em 2026? Às vésperas da temporada de panetones, marcas enfrentam consumidor mais exigente em preço, qualidade e inovação. Santos Dumont opera normalmente após voos cancelados nesta sexta. Em ano de eleições, a pauta do saneamento básico ressurge nos discursos, mas o Instituto Trata Brasil alerta para a necessidade de transformar promessas em compromissos reais. Um estudo da entidade revela que a universalização da água e do esgoto pode gerar um benefício líquido de mais de 815 bilhões de reais ao país até 2040. Os impactos positivos atingem em cheio a saúde pública, a valorização imobiliária, o turismo e, principalmente, a produtividade do trabalho. Para ajudar a população a votar de forma consciente, a organização lançou o Kit do Eleitor. O material detalha que os governadores estruturam a prestação do serviço no Estado, enquanto presidentes, senadores e deputados definem leis, orçamentos e fiscalizam os recursos. Para separar a conversa afiada de um plano sério, o eleitor deve exigir propostas com metas claras, prazos definidos, origem do dinheiro e indicadores públicos de acompanhamento. A campanha reforça que ter saneamento é garantir mais escolaridade para as crianças e trabalho com renda digna. Por isso, ao acompanhar os debates deste ano, questione os candidatos sobre o plano estadual contra enchentes, os investimentos em drenagem e o cronograma para zerar a falta de água e esgoto até 2033. O mercado de panetones já se prepara para o próximo Natal, mas o cenário exige atenção. O consumidor brasileiro está mais rigoroso. O estudo Brand Footprint Panetones 2026 revela que a iguaria ainda está presente em mais de 60% dos lares, mas registrou queda na frequência de compra e no volume total de vendas. Com os compradores levando em média 3 unidades de 2 marcas distintas, marcas regionais e concorrentes diretos ganharam espaço frente às líderes. A busca por qualidade, preços justos e produtos indulgentes tem feito o público experimentar mais. Os panetones recheados voltaram com força, mas o desafio da indústria agora é inovar de verdade, criando novas ocasiões de consumo ao invés de apenas substituir um sabor antigo por um novo. O aeroporto Santos Dumont, no Rio de Janeiro, já opera normalmente nesta sexta-feira. As operações foram normalizadas após o cancelamento de 13 voos de manhã, reflexo de um incidente ocorrido na tarde desta quinta, quando um jatinho de pequeno porte derrapou e parou no gramado ao lado da pista. Apesar da liberação da pista ainda na noite de quinta-feira, as decolagens das primeiras horas desta sexta foram afetadas, porque os aviões não puderam pousar na véspera. Segundo a Infraero, a malha aérea precisou ser reajustada pelas companhias Azul, Latam e Gol, e os passageiros afetados foram remanejados para o Galeão. A maioria dos voos cancelados tinha como destino o estado de São Paulo.
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3: As boas novas de Deus para você memorizar hoje aqui na BBN encontram-se em Gálatas capítulo 2, verso 20. Já estou crucificado com Cristo e vivo, não mais eu, mas Cristo vive em mim. E a vida que agora vivo na carne, vivo-a na fé do Filho de Deus, o qual me amou e se entregou a si mesmo por mim. 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

O coração alegre é como o bom remédio. Primeira parte de Provérbios, capítulo 17, versículo 22. E você sabe onde foi que eu acabei de ler essa edificante passagem? 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
1: A leitura bíblica diária de hoje será em Jeremias, do capítulo 39 ao 42.
2: Capítulo 39. No ano nono de Zedequias, rei de Judá, no décimo mês, veio Nabucodonosor, rei de Babilônia, e todo o seu exército contra Jerusalém, e a cercaram. No ano undécimo de Zedequias, no quarto mês, aos nove do mês, fez-se uma brecha na cidade. Entraram nela todos os príncipes do rei de Babilônia e pararam na porta do meio, a saber, Nergal-Sarezer, Sangar-Nebo, Sar-Sequim, Rabsaris, Nergal-Sarezer, Rabimag e todos os outros príncipes do rei de Babilônia. E sucedeu que, vendo-os Zedequias, rei de Judá, e todos os homens de guerra, fugiram, saindo de noite da cidade, pelo caminho do jardim do rei, pela porta que está entre os dois muros, e seguiram pelo caminho da campina. Mas o exército dos caldeus os perseguiu e alcançou a Zedequias nas campinas de Jericó. E eles o prenderam e fizeram-no subir a Nabucodonosor, rei de Babilônia, a Ribla, na terra de Amate, e o rei o sentenciou. E o rei de Babilônia matou em Ribla os filhos de Zedequias diante dos seus olhos. Também matou o rei de Babilônia a todos os nobres de Judá, e cegou os olhos de Zedequias e o atou com duas cadeias de bronze para levá-lo à Babilônia. E os caldeus incendiaram a casa do rei e as casas do povo, e derrubaram os muros de Jerusalém. E o restante do povo que ficou na cidade, e os desertores que se tinham passado para ele, e o restante do povo que ficou, Nebuzaradã, capitão da guarda, levou cativo para a Babilônia. Porém, os pobres dentre o povo, que não tinham nada, Nebuzaradã, capitão da guarda, deixou na terra de Judá, e deu-lhes vinhas e campos naquele dia. Mas Nabucodonosor, rei de Babilônia, havia ordenado acerca de Jeremias a Nebuzaradã, capitão da guarda, dizendo, toma-o, e põe sobre ele os teus olhos, e não lhe faças nenhum mal. Antes, como ele te disser, assim procederás com ele. Por isso mandou Nebuzaradã, capitão da guarda, e Nebuzasbã, Rabsaris, Nergal-Sarezer, Rabimag e todos os príncipes do rei de Babilônia mandaram retirar a Jeremias do átrio da guarda e o entregaram a Gedalias, filho de Aicão, filho de Safã, para que o levassem à casa. E ele habitou entre o povo. Ora, tinha vindo a Jeremias a palavra do Senhor, estando ele ainda encarcerado no átrio da guarda, dizendo, vai e fala a Ebed-Meleque, o etíope, dizendo, assim diz o Senhor dos Exércitos, Deus de Israel, eis que eu trarei as minhas palavras sobre esta cidade para mal e não para bem, e cumprir-se-ão diante de ti naquele dia. A ti, porém, eu livrarei naquele dia, diz o Senhor, e não serás entregue na mão dos homens a quem temes, porque certamente te livrarei e não cairás à espada, mas a tua alma terás por despojo, porquanto confiaste em mim, diz o Senhor. Capítulo 40. A palavra que veio a Jeremias da parte do Senhor, depois que Nebuzaradã, capitão da guarda, o deixara ir de Ramá, quando o tomou, estando ele atado com cadeias, no meio de todos os do cativeiro de Jerusalém e de Judá, que foram levados cativos para a Babilônia. Tomou o capitão da guarda a Jeremias e disse-lhe, o Senhor teu Deus pronunciou este mal contra este lugar, e o Senhor o trouxe e fez como havia falado, porque pecastes contra o Senhor e não obedecestes à sua voz, portanto, vos sucedeu isto. Agora, pois, eis que te soltei hoje das cadeias que estavam sobre as tuas mãos. Se te apraz vir comigo para a Babilônia, vem, e eu cuidarei de ti. Mas se não te apraz vir comigo para a Babilônia, deixa de vir. Olha, toda a terra está diante de ti. para onde parecer bom e reto aos teus olhos ir, para ali vai. Mas como ele ainda não tinha voltado, disse-lhe, volta a Gedalias, filho de Aicão, filho de Safã, a quem o rei de Babilônia pôs sobre as cidades de Judá, e habita com ele no meio do povo. Ou se para qualquer outra parte te aprouver ir, vai. E deu-lhe o capitão da guarda sustento para o caminho e um presente, e o deixou ir. Assim veio Jeremias a Gedalias, filho de Aicão, a Mispá, e habitou com ele no meio do povo que havia ficado na terra. Ouvindo, pois, todos os capitães dos exércitos que estavam no campo, eles e os seus homens, que o rei de Babilônia tinha nomeado a Gedalias, filho de Aicão, governador da terra, e que lhe havia confiado os homens e as mulheres e os meninos e os mais pobres da terra, que não foram levados cativos à Babilônia, vieram ter com Gedalias a Mispá, a saber, Ismael, filho de Netanias, e Joanã e Jônatas, filhos de Cariá, e Seraías, filho de Tanumete, e os filhos de Efai, o Netofatita, e Jezanias, filho de uma Acatita, eles e os seus homens. E jurou Gedalias, filho de Aicão, filho de Safã, a eles e aos seus homens, dizendo, não temais servir aos caldeus, ficai na terra, e servi o rei de Babilônia, e bem vos irá. Quanto a mim, eis que habito em Mispá, para estar às ordens dos caldeus que vierem a nós. E vós recolhei o vinho, e as frutas de verão, e o azeite, e colocai-os nos vossos vasos, e habitai nas vossas cidades que tomastes. Do mesmo modo, todos os judeus que estavam em Moabe, e entre os filhos de Amon, e em Edom, e os que havia em todas aquelas terras, ouviram que o rei de Babilônia havia deixado alguns em Judá, e que havia posto sobre eles a Gedalias, filho de Aicão, filho de Safã. Então voltaram todos os judeus de todos os lugares para onde foram lançados, e vieram à terra de Judá, a Gedalias, a Mispá, e recolheram vinho e frutas do verão com muita abundância. Joanã, filho de Cariá, e todos os capitães dos exércitos que estavam no campo vieram a Gedalias a Mispá e disseram-lhe, bem sabes que Baalis, rei dos filhos de Amon, enviou a Ismael, filho de Netanias, para tirar-te a vida. Mas Gedalias, filho de Aicão, não lhes deu crédito. Todavia Joanã, filho de Cariá, falou a Gedalias em segredo, em Mispá, dizendo, irei agora e ferirei a Ismael, filho de Netanias, sem que ninguém o saiba. Por que razão te tiraria ele a vida, de modo que todos os judeus que se têm congregado a ti fossem dispersos e perecesse o restante de Judá? Mas disse Gedalias, filho de Aicão, a Joanã, filho de Cariá, não faças tal coisa, porque falas falsamente contra Ismael. Capítulo 41. Sucedeu, porém, no mês sétimo, que veio Ismael, filho de Netanias, filho de Elisama, de sangue real, e com ele 10 homens, príncipes do rei, a Gedalias, filho de Aicão, a Mispá, e comeram pão juntos ali em Mispá. E levantou-se Ismael, filho de Netanias, com os 10 homens que estavam com ele, e feriram a espada a Gedalias, filho de Aicão, filho de Safã, matando assim aquele que o rei de Babilônia havia posto por governador sobre a terra. Também matou Ismael a todos os judeus que com ele, com Gedalias, estavam em Mispá, como também aos caldeus, homens de guerra, que se achavam ali. Sucedeu, pois, no dia seguinte, depois que ele matara Gedalias, sem ninguém o saber, que vieram homens de Siquém, de Siló e de Samaria, 80 homens, com a barba rapada e as vestes rasgadas e retalhando-se, e trazendo nas suas mãos ofertas e incenso para levarem à casa do Senhor. E saindo-lhes ao encontro Ismael, filho de Netanias, desde Mispá, ia chorando. E sucedeu que, encontrando-os, lhes disse, vinde a Gedalias, filho de Aicão. Sucedeu, porém, que, entrando eles até ao meio da cidade, matou-os Ismael, filho de Netanias, e os lançou num poço, ele e os homens que estavam com ele. Mas houve entre eles 10 homens que disseram a Ismael: Não nos mates, porque temos no campo tesouros, trigo, cevada, azeite e mel. E ele, por isso, os deixou e não os matou entre seus irmãos. E o poço em que Ismael lançou todos os cadáveres dos homens que matou por causa de Gedalias é o mesmo que fez o rei Asa por causa de Baasa, rei de Israel. Foi esse mesmo que Ismael, filho de Netanias, encheu de mortos. E Ismael levou cativo a todo o restante do povo que estava em Mispá, isto é, as filhas do rei e todo o povo que ficara em Mispá, que Nebuzaradã, capitão da guarda, havia confiado a Gedalias, filho de Aicão. E levou os cativos Ismael, filho de Netanias, e se foi para passar aos filhos de Amon. Ouvindo, pois, Joanã, filho de Cariá, e todos os capitães dos exércitos que estavam com ele, todo o mal que havia feito Ismael, filho de Netanias, tomaram todos os seus homens e foram pelejar contra Ismael, filho de Netanias. E acharam-no ao pé das grandes águas que há em Gibeon. E aconteceu que, vendo todo o povo que estava com Ismael, a Joanã, filho de Cariá, e a todos os capitães dos exércitos que vinham com ele, se alegrou. E todo o povo que Ismael levara cativo de Mispá, virou as costas e voltou, e foi para Joanã, filho de Cariá. Mas Ismael, filho de Netanias, escapou com 8 homens de diante de Joanã, e se foi para os filhos de Amon. Então tomou Joanã, filho de Cariá, e todos os capitães dos exércitos que estavam com ele, a todo o restante do povo que ele havia recobrado de Ismael, filho de Netanias, desde Mispá, depois de haver matado a Gedalias, filho de Aicão, isto é, aos homens poderosos de guerra, e às mulheres, e aos meninos, e aos eunucos que havia recobrado desde Beon. E partiram, indo habitar em Jerute-Quimã, que está perto de Belém, para dali irem e entrarem no Egito, por causa dos caldeus, porque os temiam por ter Ismael, filho de Netanias, matado a Gedalias, filho de Aicão, a quem o rei de Babilônia tinha feito governador sobre a terra. Capítulo 42. Então chegaram todos os capitães dos exércitos, e Joanã, filho de Cariá, e Jezanias, filho de Osaías, e todo o povo, desde o menor até o maior, e disseram a Jeremias o profeta: Aceita agora nossa súplica diante de ti, e roga ao Senhor teu Deus por nós e por todo este remanescente. Porque de muitos restamos uns poucos, como nos veem os teus olhos, para que o Senhor teu Deus nos ensine o caminho por onde havemos de andar e aquilo que havemos de fazer. E disse-lhes Jeremias o profeta: Eu vos tenho ouvido, eis que ora

0: nosso Deus. E sucedeu que ao fim de 10 dias veio a palavra do Senhor a Jeremias. Então chamou a Joanã, filho de Cariá, e a todos os capitães dos exércitos que havia com ele, e a todo o povo, desde o menor até o maior, e disse-lhes: Assim diz o Senhor, Deus de Israel, a quem me enviastes para apresentar a vossa súplica diante dele: Se de boa mente ficardes nesta terra, então vos edificarei, e não vos derrubarei, e vos plantarei, e não vos arrancarei, porque estou arrependido do mal que vos tenho feito. Não temais o rei de Babilônia, a quem vós temeis. Não o temais, diz o Senhor, porque eu sou convosco, para vos salvar e para vos livrar da sua mão. E vos concederei misericórdia, para que ele tenha misericórdia de vós e vos faça voltar à vossa terra. Mas se vós disserdes: Não ficaremos nesta terra, não obedecendo à voz do Senhor vosso Deus, dizendo: Não, antes iremos à terra do Egito, onde não veremos guerra, nem ouviremos som de trombeta, nem teremos fome de pão, e ali ficaremos. Nesse caso, ouvi a palavra do Senhor, ó remanescente de Judá. Assim diz o Senhor dos Exércitos, Deus de Israel: Se vós absolutamente propuserdes a entrar no Egito e entrardes para lá habitar, acontecerá que a espada que vós temeis vos alcançará ali, na terra do Egito, e a fome que vós receais vos seguirá de perto no Egito, e ali morrereis. Assim será com todos os homens que puseram os seus rostos para entrarem no Egito, a fim de lá habitarem. Morrerão a espada, e de fome, e de peste, e deles não haverá quem reste e escape do mal que eu farei vir sobre eles. Porque assim diz o Senhor dos Exércitos, Deus de Israel: Como se derramou a minha ira e a minha indignação sobre os habitantes de Jerusalém, assim se derramará a minha indignação sobre vós quando entrardes no Egito, e sereis objeto de maldição e de espanto e de execração e de opróbrio, e não vereis mais este lugar. Falou o Senhor acerca de vós, ó remanescente de Judá: Não entreis no Egito. Tende por certo que hoje testifiquei contra vós, porque vos enganastes a vós mesmos, pois me enviastes ao Senhor vosso Deus, dizendo: Ora por nós ao Senhor nosso Deus, e conforme tudo que disser o Senhor nosso Deus, declara-no-lo assim, e o faremos. E vo-lo tenho declarado hoje, mas não destes ouvidos à voz do Senhor vosso Deus em coisa alguma pela qual ele me enviou a vós. Agora, pois, sabei por certo que morrereis à espada, de fome e de peste, no mesmo lugar onde desejais ir, para lá morardes.
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na terra é uma caminhada que, para ser bem executada, precisa da bênção de Deus. 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Que bom que você está na BBN nesta segunda-feira. Até às 6 da manhã você ainda continua com Laura Encerrando.

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1: Desde o início deste ano, lemos e estudamos os livros históricos do Antigo Testamento, de Gênesis a Esther, e dois evangelhos, Mateus e Marcos. Estamos a caminho de ler a Bíblia inteira em 2 anos. Lembre-se, para ler a Bíblia inteira em 2 anos, você precisa ler cerca de 2 capítulos por dia. Hoje, começaremos a examinar os livros poéticos do Antigo Testamento, de Jó a Cântico dos Cânticos, ou Cantares de Salomão. O amor de Deus está sempre em ação. Não importa o que você esteja vivenciando, o amor de Deus busca ajudá-lo a se superar e a torná-lo uma pessoa melhor. Ele não promete um leito de conforto. Purificar envolve fogo, fortalecer envolve tensão e compreender envolve esforço. O amor de Deus por nós o faz desejar e planejar essas experiências para o nosso enriquecimento. Caminhar com Jó em suas provações e na interação com seus amigos é esclarecedor. Nos ajuda a entender por que podemos sofrer. O salmista nos mostra como experimentar o amor de Deus em meio à tristeza, à rejeição e às dificuldades. Provérbios e Eclesiastes nos dizem como o amor de Deus pode ser desfrutado na rotina árida e diária da vida. O Cântico dos Cânticos expressa o amor de Deus expresso e desfrutado na intimidade do casamento. Às vezes o amor de Deus pode nos parecer ódio por causa das dificuldades que Ele permite que surjam em nosso caminho. O resultado final, no entanto, sempre confirma a verdadeira natureza e o poder do amor de Deus. Aprenda a sempre confiar no amor de Deus. Isso o ajudará a triunfar na vida.
0: Se você gostou desse programa e tem algum comentário ou pedido a fazer, fique à vontade para nos escrever aqui no rede@bbnmedia.org. 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Obrigado e até o próximo programa.

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O maior presente que você pode ter é ser salvo pelo amor de Deus na pessoa de Jesus Cristo. Portanto, esperamos que você esteja de verdade interessado no presente da salvação. E o Senhor está perto daqueles que se quebrantam com esse tema. Assim diz a palavra de Deus em Salmos 34, 18. Perto está o Senhor dos que têm o coração quebrantado e salva os contritos de espírito. Aceite a salvação em Jesus.

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2: Comer menos não significa comer melhor. Cervicalgia, dorsalgia e lombalgia. Entenda os diferentes tipos de dor nas costas na era do home office e dos celulares. Entenda o 430, combinação que eleva o risco de incêndio no campo. As famosas canetas emagrecedoras à base de GLP-1 revolucionaram o tratamento da obesidade no mundo inteiro. Mas a redução drástica da fome acende um alerta importante. Comer menos não significa necessariamente comer melhor. A nutricionista Vanessa Rocha aponta cuidados vitais durante o uso da medicação. O primeiro deles é garantir a presença de nutrientes no prato, evitando restrições severas que levam à perda de vitaminas cruciais. Além disso, é indispensável focar no quarteto de proteção: proteínas para preservar a massa muscular, fibras para o intestino, boa hidratação e alimentos de alta densidade nutricional. Outro ponto cego é transformar a caneta em solução mágica. O remédio controla o apetite, mas não ensina a comer e nem substituir os exercícios físicos. A especialista alerta ainda sobre as promessas falsas das redes sociais, lembrando que não existe dieta padrão e que cada organismo exige uma orientação individualizada. No mundo conectado de hoje, com o home office e uso constante de smartphones, a dor nas costas tornou-se uma das queixas mais frequentes nos consultórios. Especialistas explicam que o grande vilão não é uma postura isolada, mas sim a falta de movimento e o tempo prolongado na mesma posição. As dores variam conforme a região afetada da coluna. A cervicalgia atinge o pescoço, muito associada ao uso do celular com a cabeça baixa. A dorsalgia ocorre no meio das costas e exige atenção por poder se relacionar com problemas nos órgãos do tórax e do abdômen. Já a lombalgia é a mais comum, afetando a parte inferior e podendo se espalhar para as pernas com formigamento ou fraqueza. A boa notícia é que a maioria dos casos resolve-se de forma simples, com calor local, analgésicos, fisioterapia e exercícios. A cirurgia é uma exceção, indicada apenas quando o tratamento conservador não funciona ou quando há perda grave de força e sensibilidade. O caminho para prevenir o problema envolve pausas ativas na rotina, fortalecimento muscular e hábitos de vida saudáveis. Existe uma combinação de fatores meteorológicos que exige atenção máxima dos produtores rurais para evitar tragédias. É a chamada regra do 430, um cenário de altíssimo risco formado por quatro elementos que atingem o número 30. 30 dias sem chuva, umidade relativa do ar abaixo dos 30, temperaturas acima dos 30 graus e ventos superiores a 30 km por hora. Quando esses quatro fatores se juntam, a vegetação fica extremamente seca e vira combustível. Em dias de seca e calor extremo, qualquer faísca pode virar um incêndio fora de controle, espalhado rapidamente pela força do vento. Por isso, a orientação das autoridades é suspender atividades que usem fogo, checar a limpeza dos aceiros, reforçar as rondas de monitoramento nas propriedades e manter as equipes em alerta. Para se proteger, o agricultor deve acompanhar diariamente a previsão do tempo.
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3: As boas novas de Deus para você memorizar hoje aqui na BBN encontram-se em Gálatas, capítulo 2, verso 20. Já estou crucificado com Cristo e vivo, não mais eu, mas Cristo vive em mim. E a vida que agora vivo na carne, vivo-a na fé do Filho de Deus, o qual me amou e se entregou a si mesmo por mim. Gálatas 2:20. Estas são as boas novas de Deus para você memorizar aqui na BBN.

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0: Está começando o programa Oração em Família de hoje. Antes de passarmos aos pedidos dos nossos ouvintes, vamos à meditação na Palavra de Deus. E hoje convidamos o nosso amigo Paulo Roberto.
1: O tema do nosso devocional de hoje é: não olhe para o homem, olhe só para Cristo. E a nossa leitura bíblica encontra-se no livro de Atos, no seu capítulo 10, versos 25 ao 26, que diz assim: E aconteceu que, entrando Pedro, saiu Cornélio a recebê-lo, e prostrando-se a seus pés o adorou. Mas Pedro levantou, dizendo: Levanta-te, eu também sou homem. Todo o texto bíblico nos traz algum ensinamento. Temos que ficar atentos aos detalhes de cada passagem. Quando Cornélio se prostra e adora Pedro, ele é imediatamente repreendido pelo apóstolo. As palavras de Pedro ecoam pelos séculos e ainda servem como advertência para aqueles que insistem em se prostrar e adorar a homens. A maioria das pessoas tem uma forte tendência a idolatrar a homens e mulheres que julgamos serem mais espirituais do que nós. Criamos uma ilusão de que as pessoas usadas por Deus não têm defeito. Muitos se afastaram de suas igrejas e, consequentemente, se distanciaram de Deus por terem criado uma expectativa no homem, na instituição, se esquecendo de que a Igreja de Jesus é formada por pessoas cheias de defeitos. Entre elas, eu e você. Deixe-me te dizer uma coisa. O pastor da sua igreja, o padre da sua paróquia, o seu líder espiritual, são pessoas sujeitas a falhas. Em algum momento eles vão te decepcionar. Uma vez, ao conversar com Pedro, Jesus disse: Também eu te digo que tu és Pedro, e sobre esta pedra edificarei a minha igreja, e as portas do inferno não prevalecerão contra ela. Essas palavras não significam que a igreja seria levantada sobre a figura humana do apóstolo. O próprio Pedro jamais se referiu a si mesmo sendo esta pedra, mas ele fala que esta pedra representa a Cristo. Pedro chega a dizer em suas cartas que não há nenhum outro nome debaixo do céu, dado entre os homens, pelo qual devamos ser salvos, a não ser através desta pedra, que é Jesus Cristo, que foi rejeitada pelos homens, mas que se tornou a pedra angular. Isso significa que a Igreja de Cristo, a noiva do Cordeiro, não está firmada em homens, senão ela já teria caído há muito tempo. Entenda isso. Todas as pessoas que você conhece, mesmo aquelas que são tremendamente usadas por Deus, estão sujeitas a falhas, por mais santas que pareçam. Não deposite sua expectativa no homem, porque você vai se frustrar. Em algum momento isso pode abalar a sua comunhão com Deus. A Bíblia nunca exalta ou acredita a glória de homens. A palavra sempre deixa claro que toda a glória pertence a Deus, porque dele, por ele, para ele são todas as coisas. Cuidado com as igrejas, ministérios, grupos religiosos firmados na figura de homens. Você pode se decepcionar com eles. Homens são egoístas e vaidosos. Meus amados irmãos, olhe somente para Cristo. Ele nunca vai te abandonar, nunca vai te decepcionar. Foi ele que morreu por sua causa. Por mais que as pessoas te ignorem, te critiquem ou te abandonem, sempre você pode contar com Deus. Reflita nisso. E agora, voltamos ao nosso apresentador do programa.
0: Muito obrigado, Paulo Roberto, pela meditação na Palavra de Deus para o programa Oração em Família. E agora vamos aos pedidos dos nossos ouvintes. Um ouvinte pede oração por sua vida e por toda a sua família. Um ouvinte pede por proteção no trabalho de seu marido, pede pelo seu sobrinho adolescente, pede por sua vida, pela vida emocional e por toda a família também. Uma mãe pede pela filha, a qual está passando por um câncer de pulmão. Está muito fraca e com várias dores. Que Deus possa curá-la. Um ouvinte pede pela salvação do sobrinho, pede por sua sobrinha que consiga alugar uma casa. Uma ouvinte pede por proteção de Deus em sua vida. Um ouvinte pede por sua vida espiritual e financeira. Uma mãe pede pelo filho mais velho, por controle na vida financeira. Uma mãe pede pelo filho que tem problemas de saúde e emocionais, que Deus possa curá-lo. Um ouvinte pede por um amigo que está na UTI e louva a Deus pelo seu tratamento de retina, que está normal. Uma mãe pede pelo filho que vai passar por uma audiência na justiça. Um ouvinte louva a Deus pelas bênçãos em sua vida. Um ouvinte agradece a Deus pelo Ministério BBN. Um ouvinte pede pela saúde emocional da esposa e também pede por toda a sua família. Um ouvinte pede pela salvação do esposo e do filho e também pela vida emocional e a viagem que o filho fará. Um ouvinte pede por sua saúde, pede ainda pelo esposo. Um ouvinte pede por sua família e por sua vida. Um ouvinte pede pela restauração da saúde da sua esposa e que possa logo voltar ao trabalho. Um ouvinte pede pela recuperação de um procedimento cirúrgico. Um ouvinte pede por consolo de Deus para um casal que perdeu seu filho. Uma mãe pede oração pela saúde de sua filha. Um ouvinte pede por seu problema na vista e a cirurgia que precisa fazer, que Deus possa direcionar os médicos. Um ouvinte pede por sua vida e saúde, tem enfrentado muitas lutas e pede ainda pela vida da filha. Uma mãe pede por sua filha que ela volte aos caminhos do Senhor. Um ouvinte pede por um casal que Deus lhe conceda um filho. Um avô pede pela saúde da netinha de 4 anos que está com leucemia. Um ouvinte pede por sua irmã que fará um procedimento dentário, que tudo corra bem e que dê tranquilidade a ela. Um ouvinte pede pela vida de sua irmã e por toda a família, pede por sustento. Um ouvinte pede pela saúde da esposa, filhos, netos e por toda a sua família. Um ouvinte pede pelo irmão, que passará por uma cirurgia no ombro. Um ouvinte pede pelo irmão que sofreu um acidente e está na UTI. Um ouvinte pede por ele e a esposa, vida espiritual e financeira. Um ouvinte pede por uma causa na justiça. Um pai pede por sua filha, pelo resultado de uma entrevista de emprego. Um ouvinte pede por sua família e também pelo seu trabalho. Um pai pede oração por sua filha, que ela volte aos caminhos do Senhor. Esses são os pedidos para o programa Oração em Família de hoje. Agora, juntos em família, vamos orar por cada um deles.

Pai, nós te louvamos, Senhor, pela oportunidade que temos de juntos orarmos em família. Amado Deus, pedimos pelo teu consolo para aqueles que perderam um ente querido, um amigo, que estão sofrendo a dor da perda. Pai, abrace e conforte esses corações. Pedimos, Senhor, por salvação, por aqueles que ainda não tomaram uma decisão por Cristo, que possam se arrepender e tomar a decisão mais importante de suas vidas, que hoje seja dia de salvação, Pai, que a tua palavra encontre os corações sedentos. Aqueles que estão distantes de ti também, Senhor, que sejam tocados e que venham voltar a caminhar contigo. Amado Deus, pedimos para aqueles envolvidos com vícios que haja libertação. Senhor, aqueles que estão aguardando por resultados de exames, estão passando por tratamento, estão em hospitais, que a tua mão poderosa toque na vida física e que haja cura, Senhor. Oramos pelo povo brasileiro, oramos pelo nosso país, pedimos as tuas bênçãos sobre esta nação. Lembramos também daqueles que estão a caminho, pregando a tua palavra ao redor do mundo, missionários, ministérios, igreja, Senhor, proteja-os, guarde-os, sustente-os. Nós oramos, Pai, por aqueles que estão à procura de oportunidade de trabalho, que portas sejam abertas. Oramos pelos lares, pelas famílias, pelos casamentos.

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1: Querido amigo, para hoje o nosso alvo é estudar todo o capítulo 13 do livro de Gênesis. São apenas 18 versículos, mas nós temos aqui um conteúdo muito especial, porque veremos neles a continuação da peregrinação de Abrão, o patriarca chamado por Deus para dar origem à nação de Israel. Foi através de Israel que o próprio Deus traria, 2000 anos depois, o Senhor Jesus Cristo, com a missão de tornar-se o único mediador entre Deus e os homens. Sim, foi através de Jesus, e é somente através de Jesus, que o ser humano pode ter novamente comunhão com Deus. Isso é uma grande bênção. Eu e você podemos ter comunhão com Deus através do seu Filho, o Senhor Jesus Cristo, o nosso Salvador. Mas antes de entrarmos no capítulo 13 do estudo desses versículos, nós vamos recordar um pouquinho daquilo que nós já tínhamos visto na primeira etapa da vida de Abraão, quando ele foi chamado por Deus. Você deve se lembrar que mencionamos que, apesar dele ser considerado o pai da fé, ele foi um homem igual a nós, sujeito aos mesmos reveses que muitas vezes se abatem sobre nós. Você se lembra disso? Na verdade, é isso mesmo. Os grandes heróis da Bíblia foram pessoas de carne e sangue, assim como nós, e muitas vezes falharam, pecaram, se desviaram dos caminhos do Senhor. Mas por terem perseverado, por terem mantido a fé e o olhar no Senhor, eles obtiveram da parte de Deus a justificação, tornando-se assim então modelos para todos nós, os crentes, de todas as épocas e de todos os lugares. É isso que nos faz continuar firmes. E eu espero que isso também dê motivação ao teu coração, para que você continue firme na sua vida cristã. Você falha de vez em quando, você peca de vez em quando, mas se você olhar para o Senhor, se arrepender, Ele, conhecendo o nosso coração, Deus conhece as nossas motivações. O Senhor é misericordioso, Ele quer ter comunhão conosco, Ele nos perdoa. Então, como tivemos a oportunidade de ver no último programa, Abrão desceu do Egito fugindo da fome. Você se lembra desse episódio? Abrão fugiu da terra de Canaã para onde Deus o tinha levado, dizendo o quê? Que lhe daria aquela terra. Era a terra da promessa, era a terra de leite e mel, que manaria leite e mel. Mas havia ali uma grande fome. Então, Abrão resolveu sozinho sair de lá sem a ordem de Deus. Veja só, Abrão, o pai da fé, o gigante da fé, refugiou-se no Egito, que na verdade é um símbolo do mundo. Sendo Sarai muito bonita e de boa aparência, o faraó interessou-se muito por ela, e Sarai foi levada à casa de Faraó a fim de ser preparada para ser mulher do rei. Mas ela já era esposa de Abrão. Enquanto isso, Abrão, por causa desse futuro casamento, foi sendo bem tratado por Faraó, porque Faraó pensava que ele era irmão de Sarai. Ele recebeu ovelhas, bois, jumentos, escravos e escravas. Tornou-se ainda mais rico. Você percebe que essa é uma situação tremendamente delicada? Tudo porque Abrão queria proteger-se a si mesmo. Porém, Deus interveio, isto é, ele se interpôs naquela situação, puniu o faraó, revelando a ele que Sarai já era esposa de Abrão, e Faraó, então, chamou e repreendeu duramente Abrão e o mandou embora do Egito com tudo aquilo que ele possuía. Veja, prezado amigo, que apesar de Deus não fazer nenhum contato com Abrão durante todo aquele estado no Egito, mesmo assim, Deus não abandonou o seu servo, porque na hora exata Deus fez aquela intervenção maravilhosa, confirmando assim aquilo que o próprio apóstolo Paulo disse em 2 Timóteo 2,13. Mesmo quando somos infiéis, Deus permanece fiel. Aleluia! Você tem experimentado essa fidelidade de Deus? Agradeça a Deus porque nele podemos confiar completamente. Muito bem, agora vamos olhar um pouquinho mais para essa experiência libertadora de Abrão. Vamos olhar agora com atenção para o capítulo 13 e continuar aprendendo através da vida de Abrão. Nos versos 1 a 4, nós lemos as seguintes palavras. Saiu, pois, Abrão do Egito para o Neguebe, ele e a sua mulher e tudo o que tinha, e Ló estava com ele. Era Abrão muito rico, possuía gado, prata e ouro. Fez as suas jornadas do Neguebe até Betel, até o lugar onde primeiro estivera a sua tenda, entre Betel e Aí, até o lugar do altar que outrora tinha feito. E ali Abraão invocou o nome do Senhor. Querido amigo, você notou como é possível percebermos aqui que depois da sua queda, depois do seu fracasso, Abraão se voltou novamente para Deus? Creio que você concorda comigo que é maravilhoso termos um Deus a quem podemos recorrer, a quem podemos voltar depois que nós sofremos alguns reveses, depois que sofremos algumas derrotas. Como nós já dissemos, o nosso Deus é o Deus das oportunidades, das novas oportunidades. Anime-se, confie no Senhor, conte sempre com Deus. O nosso Deus é misericordioso. Mas vamos prosseguindo. O texto nos versículos 5 a 7 dizem o seguinte. Ló, que ia com Abrão, também tinha rebanhos, gados e tendas. E a terra não podia sustentá-los para que habitassem juntos. Por quê? Porque eram muitos os seus bens, de sorte que não podiam habitar um na companhia do outro. Houve então contenda entre os pastores de gado de Abrão e os pastores do gado de Ló. Nesse tempo, os cananeus e ferezeus habitavam a terra. Querido amigo, fruto da bênção de Deus, ambos possuíam muito gado, muitos animais, muitos bens. Isso mesmo. Mas o crescimento pode causar problemas. São as crises do desenvolvimento. Os pastores que cuidavam dos rebanhos de ambos começaram a se desentender, começaram a brigar. Abrão e Ló não podiam mais morar juntos porque eram muitos os seus bens. Houve então contenda entre os pastores do gado de Abrão e os pastores do gado de Ló. Nesse tempo, os ferezeus, os cananeus, habitavam essa terra aqui. Nós temos dois homens ricos em grandes dificuldades. Ambos eram tementes a Deus. E aqui temos então um problema que deveria ser evitado. Era um mau exemplo para os que não temiam a Deus, para aqueles cananeus e ferezeus que habitavam a terra. Os pagãos, esses habitantes da terra, podiam dizer assim: puxa, eles não têm condições de viverem em conjunto, em harmonia. Já saíram daqui para o Egito e agora voltam do Egito para cá e chegam brigando, apesar de terem levantado um altar para o Deus vivo e verdadeiro. Que povo estranho! Com esse tipo de problema, os habitantes daquela terra não poderiam, certamente, se impressionar mais com Abrão, com Ló, como homens tementes a Deus. Isso nos lembra, na verdade, o grande perigo que nós, cristãos, muitas vezes corremos no desenvolvimento da nossa vida cristã. Temos a responsabilidade de testemunhar que somos um em Cristo. Temos que mostrar que somos unidos. Mas as igrejas internamente vivem isso? Existe harmonia e comunhão entre todos os irmãos? Existem contendas prejudicando o testemunho da igreja? Com certeza, infelizmente, existem. Diante do mundo, o prejuízo do testemunho da igreja é perceptível. Muitos crentes têm parentes descrentes e, às vezes, esses parentes vivem a vida toda sem se converterem. Por quê? Ora, porque com esse testemunho de desarmonia entre os cristãos, para que eles precisam do Evangelho? Abraão então levanta um altar ao Deus vivo, mas depois estava enfrentando um problema de relacionamento com seu sobrinho Ló. Na verdade, nós vemos que a viagem de Abraão ao Egito lhe rendeu muito dinheiro, muitos bens, mas com certeza lhe trouxe alguns problemas bem sérios. Basta dizer que além das riquezas, Abraão trouxe também consigo uma empregada chamada Agar, conforme lemos em 16, versículo 1, mas sobre essa empregada nós falaremos daqui a alguns programas. Aqui vemos que a riqueza trouxe problemas para Abrão e para Ló. tinham agora que viver separados. Essas contendas deveriam ser evitadas para não escandalizar os habitantes de Canaã, mas antes de tudo, para não ofenderem ao próprio Deus a quem eles invocavam o nome. Mas no versículo 8 nós lemos o seguinte: procurando evitar outras contendas, o próprio Abrão sugeriu uma divisão. Ele disse o seguinte a Ló: não haja contenda entre mim e ti, e entre os meus pastores e os teus pastores, porque nós somos parentes chegados. Aqui nós podemos perceber, prezado amigo, prezado ouvinte, que o grande patriarca estava se redimindo. Ele estava procurando solucionar um problema com grande sabedoria. Eis o que disse Abrão no versículo 9: acaso não está diante de ti toda a terra? Peço que te apartes de mim. Se fores para a esquerda, eu irei para a direita. Se fores para a direita, eu irei para a esquerda. O que podemos perceber aqui são sinais do caráter de Abrão. Ele ofereceu a Ló, seu sobrinho, uma oportunidade única de escolher o que ele quisesse. Disse que Ló poderia escolher qualquer lado e ele ficaria com outro lado que Ló rejeitasse. Esquerdo ou direito, qualquer que ele escolhesse, para ele, Abrão, estaria tudo bem. E aí diz o versículo 10: levantou Ló os olhos e viu toda a campina do Jordão, e que era uma boa terra, bem regada, antes do Senhor haver destruído Sodoma e Gomorra. Essa terra era como o jardim do Senhor, como a terra do Egito, como quem vai para Zoar. Querido amigo, você percebe como Ló foi esperto? Ele se aproveitou da bondade do seu tio Abrão, e depois de levantar os olhos para examinar a terra, Ló fez a sua escolha. Assim nós lemos nos versículos 11 e 12 o seguinte: então Ló escolheu para si toda a campina do Jordão e partiu para o Oriente. Separaram-se assim um do outro. Habitou Abrão na terra de Canaã e Ló nas cidades da campina, e ia armando a sua tenda até Sodoma. Mas, amigo, preparando-nos agora, indo já para o final do nosso programa, é importante destacarmos essa escolha de Ló. Como vemos, Ló se apressou muito e parece que não fez uma boa escolha. Ele olhou só para os pastos verdes da campina. Mas diz o texto que ele foi armando sempre as suas tendas cada vez mais próximo da cidade de Sodoma. Pouco a pouco ele foi se aproximando daquela cidade pecadora. E aproximando-se daquela cidade era um grande perigo, ele corria um grande perigo. Porque como o versículo 13 diz: ora, os homens de Sodoma eram homens maus e grandes pecadores diante do Senhor. Ló, querido amigo, ele não se importou muito com isso. Ou então, ele estava tão interessado na sua fonte de lucro que não deu a devida atenção para o aspecto espiritual da sua decisão. Será que ele ignorava os perigos morais a que estaria sendo exposto ele e a sua família? Possivelmente, os negócios eram prioridade para Ló, e não demorou muito, ele já estava morando com toda a sua família lá na própria cidade, conforme nós lemos no versículo 12 do capítulo 14. Então, eu espero que você concorde comigo que essa foi uma decisão infeliz de Ló. Quando priorizamos os bens materiais e a nossa relação com Deus deixamos de lado, os resultados que podemos colher são muitas vezes desastrosas. Mas nós vamos continuar no texto, e no versículo 14 nós lemos o seguinte: disse o Senhor a Abraão, depois que Ló se separou dele: erga os teus olhos e olha desde onde estás para o norte, olha para o sul, para o oriente e para o ocidente. Essa, prezado amigo, era a terra que Deus havia dado a Abraão. E a partir daquele momento, os limites da terra estavam sendo demarcados. Abraão estava diante da terra que Deus lhe havia prometido. Mas será que aquela terra era realmente a terra da promessa? Quando ele olhou para os lados, ele identificou como sendo a sua verdadeira pátria? O livro de Hebreus sugere que não. Aquela terra era real, mas ao mesmo tempo era apenas uma sombra da verdadeira pátria que Abraão deveria herdar. Quando lemos Hebreus 11, 10, vemos que a cidade que Abraão, como também a nossa cidade, a qual herdaremos, é uma cidade diferente. Nada existe nesse mundo que se possa comparar com a cidade celestial. E por isso, nós suspiramos por ela. É a pátria realmente amada, onde não haverá mais dor, nem choro, nem lágrimas. Nós almejamos essa cidade. Nós almejamos estar na presença de Deus. Nos versículos 15 e 16, lemos ainda que Deus continuou falando a Abraão e disse o seguinte: porque toda esta terra que vês, eu te darei a ti e a tua descendência para sempre. Farei a sua descendência como pó da terra, de maneira que se alguém puder contar o pó da terra, então se contará também a sua descendência. Essa realmente era uma promessa maravilhosa. E isso de fato aconteceu, sabe por quê? Porque através dos israelitas, através dos ismaelitas, futuros descendentes de Abraão, e certamente através de todos nós cristãos, crentes, filhos na fé de Abraão, essa promessa ia ser cumprida. Deus é maravilhoso em suas promessas. E o versículo 17 diz assim: levanta-te, percorre essa terra no seu comprimento e na sua largura, porque eu te darei. É interessante, querido amigo, notarmos a confirmação da promessa feita em 12:1, em 12:7, em 13:15 e agora novamente nesse versículo. Foram quatro vezes que Deus prometeu dar posse de Canaã para Abraão. Mas, passando agora para o versículo 18, que finaliza o capítulo 13, nós lemos o seguinte: e Abraão, mudando as suas tendas, foi habitar nos carvalhais de Manre, que estão junto a Hebrom, e ali levantou um altar ao Senhor. Estamos aqui novamente, amigo, vendo Abraão edificando um outro altar ao Senhor. Dentre dessas quatro afirmações do Senhor, Abraão também por quatro vezes levantou um altar para adorar o Senhor. Nós vemos isso em 12:7, 12:8, 13:4 e agora em 13:18. Por onde quer que ele passasse, ali ele levantava um altar, deixando assim o seu testemunho de que Deus estava com ele. Esse lugar onde Abraão levantou seu altar é maravilhoso. Manre quer dizer riquezas, enquanto Hebrom quer dizer comunhão. Aquele era um lugar maravilhoso para se morar, e quem testemunha disso é o Dr. Magui, que esteve exatamente naquele mesmo lugar onde Abraão ergueu as suas tendas. Abraão levantou o altar ao Senhor num lugar maravilhoso para o quê? Para ter comunhão com Deus. E foi nesse lugar maravilhoso que Abraão habitou, e foi ali também que, depois de muitas experiências com o Senhor, o grande patriarca foi enterrado, conforme lemos em 25:9, mais um texto que nós vamos estudar mais para frente. Esse era o lugar para onde Deus o tinha dirigido, um lugar maravilhoso, um lugar de comunhão. Querido amigo, temos visto nesse programa algumas lições importantes que iremos destacar para você, para que você possa fixá-las em sua mente. Primeiro, vimos que Abraão, o pai da fé, cometeu várias falhas na sua vida, mostrando assim que ele também era humano. Mas apesar disso, Deus o amava, e a própria Bíblia, a palavra de Deus, o chamou de amigo de Deus, por exemplo, conforme em 2 Crônicas 20, versículo 7, Isaías 41, versículo 8, e em Tiago capítulo 2, versículo 23, são textos que chamam Abraão de amigo de Deus. Entre aquelas falhas mais sérias está a dele ter ido para o Egito em desobediência a Deus. Ele tinha que ficar na terra onde o Senhor o havia colocado, e pela fé ele devia vencer os obstáculos e conseguir o suprimento necessário. O cristão deve viver pela fé e não segundo as possibilidades que o mundo oferece. Temos que fazer o que é necessário no sentido de conseguir suprir as nossas responsabilidades, mas não usando qualquer meio ou qualquer recurso, qualquer método que contraria a vontade de Deus. Temos que andar pela fé. Uma outra lição é considerarmos a questão da riqueza. Abraão voltou do Egito muito rico. A riqueza, meu querido amigo, não é um mal em si mesmo, mas também não é um bem. Ela é neutra. pode ser um mal ou pode ser um bem. Depende do uso que fazemos dela. Depende do homem que a possui. A riqueza provavelmente não foi um problema para Abrão, mas suscitou sérios problemas, porque, como vimos, surgiram contendas entre os seus pastores e os pastores de Ló. E finalmente podemos encerrar o nosso programa lembrando da atitude de discernimento, do bom senso e da bondade de Abraão quando deixou Ló escolher o melhor da terra para o desenvolvimento do seu patrimônio. Abraão é de fato um exemplo para todos nós. Com experiências negativas e positivas, com falhas e acertos, podemos olhar para Abraão e percebermos que, em resumo, a sua vida de confiança em Deus é um desafio para todos nós. Porque, como diz Abacuque,

0: contam com registro ativo. O Conselho de Administração da Petroquímica Braskem aprovou o ajuizamento de um pedido de recuperação extrajudicial para reestruturar as suas dívidas, que somam quase 11 bilhões de dólares, o equivalente a cerca de 56 bilhões de reais. A empresa esclareceu que o processo tem escopo estritamente financeiro e não afeta as obrigações com fornecedores e clientes, que continuam sendo cumpridas normalmente. O salário mínimo deve subir para R$ 1.741 em 2027, um aumento de mais de 7% ou R$ 120 em relação ao atual, que é de R$ 1.621. A estimativa foi divulgada pelo Ministério da Fazenda e será incluída no projeto de lei orçamentária anual, que será enviado ao Congresso até 31 de agosto. A nova projeção é R$ 24,00 superior à apresentada em abril no projeto da Lei de Diretrizes Orçamentárias. Os estudantes interessados em renegociar débitos do Fundo de Financiamento Estudantil, o FIES, por meio do programa Desenrola FIES 2026, têm até o dia 16 de setembro para aderir ao acordo. O processo deve ser realizado diretamente nos canais digitais das instituições financeiras responsáveis pelos contratos, o Banco do Brasil e a Caixa. O programa garante descontos e facilidades de pagamento adaptados à situação individual de cada contrato e financiamento da graduação. A Comissão de Constituição e Justiça do Senado pautou a votação da proposta de emenda à Constituição 18/25, conhecida como a PEC da Segurança Pública, para quarta-feira que vem. O relator da matéria manteve na íntegra a redação já aprovada pela Câmara e rejeitou emendas para evitar que o texto tenha de retornar para a nova análise dos deputados, acelerando a promulgação da proposta. A relatoria da CCJ do Senado apresentou parecer favorável à proposta de emenda à Constituição que acaba com a escala 6x1 aqui no Brasil. O relatório manteve o texto vindo da Câmara, rejeitando 12 emendas apresentadas na comissão do Senado. A medida fixa a jornada máxima em 40 horas por semana, estabelece 2 dias de repouso remunerado por semana e garante que não haverá redução salarial. O horário eleitoral gratuito das eleições deste ano começou a ir ao ar nesta sexta-feira, no rádio e na televisão em todo o país. Ao longo de 35 dias até o dia 1º de outubro, as emissoras vão retransmitir 2 blocos diários de 25 minutos de propaganda política, além de inserções de curto tempo distribuídas na programação regular.
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2: As boas novas de Deus para você memorizar hoje aqui na BBN encontram-se em Gálatas, capítulo 2, verso 20. Já estou crucificado com Cristo e vivo, não mais eu, mas Cristo vive em mim. E a vida que agora vivo na carne, vivo-a na fé do Filho de Deus, o qual me amou e se entregou a si mesmo por mim. Gálatas 2:20. Estas são as boas novas de Deus para você memorizar aqui na BBN.
3: A salvação é o maior presente que Deus ofereceu à humanidade por meio do nosso Senhor Jesus Cristo. Segundo a Bíblia, todos os seres humanos se afastaram de Deus por causa do pecado, mas, em seu amor, Ele enviou Jesus para trazer reconciliação e vida eterna. Em João 3:16, aprendemos que Deus amou o mundo de tal maneira que deu seu Filho unigênito, para que todo aquele que nele crê não pereça, mas tenha a vida eterna. A salvação não é conquistada por obras ou méritos humanos, ela é recebida pela fé em Cristo. Na cruz, Jesus levou sobre si os nossos pecados, oferecendo perdão e um novo começo. E por meio da sua ressurreição, ele venceu o pecado e a morte, garantindo a esperança para todos os que creem nele. Assim, a salvação em Cristo nos traz perdão, transformação de vida e a promessa de viver eternamente com Deus.

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1: Dia 31 de agosto. Texto bíblico, Salmo 119, de 89 a 96. Tema, firmaste a terra. Assim diz a palavra do Senhor. Para sempre, ó Senhor, a tua palavra está firmada nos céus. A tua fidelidade estende-se de geração a geração. Tu firmaste a terra e firme permanece. Conforme a tua ordenança, tudo se mantém até hoje, porque todas as coisas te obedecem. Se a tua lei não fora o meu deleite, então eu teria perecido na minha angústia. Nunca me esquecerei dos teus preceitos, pois por eles me tens vivificado. Sou teu, salva-me, pois tenho buscado os teus preceitos. Os ímpios me espreitam para me destruírem, mas eu atento para os teus testemunhos. A toda perfeição vi limite, mas o teu mandamento é ilimitado. Os estatutos de Deus não mudam a cada geração com os modismos humanos. Versículo 89. Os preceitos do Senhor são imutáveis para sempre, tanto na esfera espiritual, nos céus, como na esfera material, de geração em geração, na terra, porque Deus é imutável. Nós mudamos, mas a palavra de Deus não tem por que mudar, pois é eterna e perfeita. Seca-se a erva e murcha a flor, mas a palavra do nosso Deus subsiste eternamente. A renovação dos costumes e da própria forma de viver estão em constante mutação, mas os princípios da palavra de Deus são eternos. Muitas coisas vão mudar na Terra, especialmente com o avanço da ciência e da tecnologia. Alguém viu na televisão, ao vivo, um índio na aldeia postando uma foto no Facebook, através do seu smartphone. Mas a alma daquele índio em nada difere dos seus ancestrais. Como eles, é um pecador que precisa da graça de salvação, que só pode ser encontrada em Jesus Cristo. Os costumes da família mudam, mas as suas necessidades espirituais continuam a depender da palavra de Deus para o seu aperfeiçoamento. Oremos ao Senhor. Senhor, ajuda-nos a firmar nossa fé e a nossa esperança na tua palavra eterna e não nas falíveis palavras humanas. Em nome de Jesus. Amém.
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1: Certa vez, uma esposa estava tentando explicar para o marido os resultados de estudos feitos na área de comunicação conjugal. Ela disse que, conforme as pesquisas, as mulheres falam cerca de 30 mil palavras por dia, enquanto os homens falam somente 15 mil. Há duas razões para isso, ela explicou. Ou é porque as mulheres têm duas vezes mais coisas importantes para falar, ou é porque precisam repetir tudo que falam para seu próprio marido. Imediatamente o marido perguntou, o quê? De fato, algumas pesquisas entre casais revelam que há pelo menos quatro áreas específicas em que os casais apresentam maiores problemas. A área de comunicação, maus hábitos, finanças e a sexualidade. Das quatro áreas, a comunicação é fundamental porque exerce uma forte influência sobre as outras três áreas. Problemas na área de comunicação influenciam questões sobre maus hábitos, questões financeiras e a própria sexualidade. Antes de examinarmos princípios bíblicos sobre vida financeira, vida sexual e outras áreas, nós queremos avaliar a saúde da nossa comunicação familiar. A boa notícia é que a Bíblia nos dá muitos princípios de comunicação e também nos adverte contra alguns obstáculos que nela interferem. Queremos começar tratando de comunicação saudável no lar. Nossas palavras revelam o nosso coração. Se as palavras vêm diretamente do coração, como diz Mateus 12:34, quando fala que a boca fala do que o coração está cheio, então a melhor estratégia para purificar as palavras seria tratá-las direto na fonte, não na torneira. Se Jesus não transformar o nosso coração, será podre a nossa conversação. A vida cristã é a vida de Cristo sendo vivida em nós. O propósito do Pai é nos conformar cada vez mais à imagem de Jesus. Nós já vimos isso em Romanos capítulo 8, versículo 29. Nós fomos predestinados para sermos conformes à imagem do Seu Filho. Aquele que começou boa obra em nós há de completá-la até o dia de Cristo Jesus, diz Filipenses capítulo 1, versículo 6. Segunda Coríntios 3 diz que nós estamos sendo transformados de glória em glória, como pelo Espírito, o Senhor, que deseja que nós sejamos parecidos com Jesus. Grande parte desse processo de transformação, então, envolve as nossas palavras. A comunicação é a chave que mantém todos os membros da família na mesma página, pois é a melhor maneira de desenvolver intimidade, um verdadeiro compartilhar na esfera do coração. Sem comunicação, cada membro da família vive numa ilha, separado, afastado, distante dos outros. Com comunicação saudável, há possibilidade de superar quase qualquer obstáculo, mas sem comunicação, o relacionamento está morto. Eu posso imaginar tantas situações familiares tão típicas, comuns entre nós, situações em que as nossas palavras revelam o nosso coração. Imagina uma família atrasada mais uma vez para o culto na igreja, justamente quando os pais estão escalados para trabalhar na recepção e a sua filha adolescente ainda está no banheiro. Uma outra situação. Descobre que ontem seu cônjuge se esqueceu de lhe dar um recado muito importante que recebeu e só agora fala para ti. Ou talvez seu marido não avisou que chegaria atrasado do serviço? Chega em casa quase 3 horas depois de você já ter guardado a refeição especial que você fez para ele. Como seria sua reação em cada uma dessas situações? Eu não sei se seria o que o apóstolo Paulo pede em Efésios capítulo 4, versículo 29, quando ele diz: não saia da vossa boca nenhuma palavra torpe ou seja inútil, e sim, unicamente a que for boa para edificação, conforme a necessidade, e assim transmita graça aos que ouvem. Muitas vezes nós confundimos o que é a graça de Deus. Graça, por definição, é favor não merecido. Ou seja, nós ministramos graça quando talvez outras palavras seriam esperadas, mas ao invés disso, as nossas palavras ministram o favor do mesmo tipo que Jesus demonstrou por nós na cruz do Calvário. Muitas vezes, palavras inúteis que poderiam edificar são substituídas por palavras torpes. A palavra literalmente significa inútil, não necessariamente só podre. O fato é que a bondade de Cristo é revelada quando nós respondemos em situações complicadas com palavras que edificam em vez de destruir. Isso não significa moleza, a tolerância do pecado ou até falta de disciplina no lar. Significa que na hora de disciplinar ou repreender ou contrariar alguém, nós não desmontamos o caráter da pessoa, nós não ridicularizamos ou menosprezamos ou escarnecemos da pessoa, mas nós apontamos a falha e nós ministramos a graça. Isso me lembra de outro texto sobre comunicação saudável no lar. Provérbios 15, versículo 1, que diz que a resposta branda desvia o furor, mas a palavra dura suscita a ira. Se você pensar na última vez que você enfrentou uma discussão em casa, seria interessante pensar se a sua palavra foi branda ou se foi áspera. Comunicação saudável é uma oportunidade de ministrar graça, o favor de Deus às pessoas que talvez não mereçam. Mas existem vários obstáculos, infelizmente, à comunicação familiar. Nós já vimos esses princípios de edificação pela fala, de retornar uma palavra branda, mas os obstáculos acabam sendo como barreiras que interferem na comunicação da família. Como uma lombada inesperada pode causar grandes danos num veículo, esses obstáculos na área de comunicação podem danificar o carro familiar em seu percurso. Somente quando dependemos de Deus, da sua graça, é que podemos trafegar nessa rodovia da comunicação com segurança. Quais são algumas barreiras que se levantam em nossos relacionamentos como lombadas na rodovia familiar? 1 Pedro, capítulo 3, versículo 7, é um texto que já vimos, que trata de ordens dadas para a sensibilidade do marido no tratar da esposa, abrindo, assim, canais de comunicação. Pedro fala: maridos, vós igualmente vivei a vida comum do lar, ou seja, não simplesmente marcam presença no lar, mas esses maridos estão efetivamente presentes no lar, que envolve comunicação com certeza. Ele diz para fazer isso com discernimento ou literalmente conhecimento e tendo consideração para com a vossa mulher como parte mais frágil. Tratai-a com dignidade. Por isso que sois juntamente herdeiros da mesma graça de vida, para que não se interrompam as vossas orações. Se o casal está sempre na mesma página, por meio de uma comunicação constante, Uma comunicação profunda e saudável, sensível às necessidades um do outro, com palavras brandas e não ásperas, ministrando graça e não desgraça. Então, nós teremos relacionamentos saudáveis, ou seja, informação através da comunicação saudável é o primeiro passo para transformação. Mas um segundo obstáculo à comunicação saudável no lar é a ira não resolvida. Em Efésios 4:3, nós descobrimos que devemos procurar cuidadosamente manter a unidade do Espírito no vínculo da paz. O Espírito Santo é o autor da unidade no corpo de Cristo. Sua presença em nós e em outros crentes é o que unifica o corpo. Nesse mesmo livro de Efésios, capítulo 4, versículos 26 e 27, nós lemos assim: Irai-vos, mas não pequeis. Não se ponha o sol sobre a vossa ira, nem deis lugar ao diabo. A ideia do texto é que existe a possibilidade de uma ira justa, talvez em defesa dos direitos de outras pessoas, mas também uma ira desenfreada que leva ao pecado. A recomendação feita pelo apóstolo, não se ponha o sol sobre a vossa ira, significa que devemos resolver a nossa ira assim que for possível, não permitindo que mágoas se levantem entre nós. E a razão por isso está no próximo versículo, versículo 27. Quando nós permitimos essas mágoas, a ira não resolvida entre nós, nós damos uma brecha para o próprio diabo. Nem deis lugar ao diabo, diz o texto. Ele aproveita dessas brechas para rachar o corpo de Cristo, especialmente a família, lutando desse modo contra os próprios propósitos de Deus, que criou esse vínculo de paz. Deixar que se abra uma brecha no relacionamento dá oportunidade a Satanás de trabalhar em nossa vida, erguendo barreiras cada vez mais altas. Comunicação superficial, ira não resolvida, comunicação insensível da parte do marido para com a esposa, palavras torpes que nós já vimos no texto de Efésios 4 também representam obstáculos. Palavras torpes que poderiam ministrar graça, mas não fazem isso. Inúteis, mais do que qualquer outro pecado. O pecado com a língua destrói o que o Espírito Santo construiu, a unidade no corpo. Mas egoísmo no falar é um outro obstáculo. Provérbios 18, versículo 2 diz que o insensato não tem maior prazer a não ser em externar o seu interior. Ou seja, ele não tem interesse em ouvir, mas em falar, enquanto o outro está falando, apresentando razões dentro de um argumento. Ele ou ela só está pensando o que vai responder, montando o seu próprio argumento, mas não interessado em ouvir o outro. Esse egoísmo no falar manifesta-se quando a pessoa não quer usar os seus ouvidos pela razão que foram criados. Pessoas assim facilmente se tornam sábias aos seus próprios olhos e acabam parando no tempo, pois nunca ouvem o que precisam para crescer. Para ser menos egoísta no falar e mais ativa no ouvir, a pessoa pode fazer perguntas inteligentes, estar focalizado no que o outro está dizendo, repetir ou parafrasear o que o outro falou para garantir compreensão, deixar de pensar na sua resposta que vai dar ao outro enquanto ele ou ela ainda está falando. Mas tem outro obstáculo para a comunicação saudável no lar, e é a própria mentira. Alguns acham que a mentira talvez seja o pior pecado dentro do contexto da família. Por que a mentira é tão destrutiva para relacionamentos familiares? É porque a mentira mina o alicerce de todo relacionamento, que é a confiança mútua. Nós somos membros uns dos outros na família de Deus e na família biológica. A mentira, então, é contra nós mesmos. A pessoa que mente ama a sua proteção mais do que ama o relacionamento ou valoriza aquele relacionamento com o outro. Essa pessoa usa máscaras para fingir ser o que não é e assim evita a verdadeira intimidade. Mais uma vez, Efésios capítulo 4 nos adverte e aconselha sobre a maneira de falar. 4:15 diz, mas seguindo a verdade em amor, cresçamos em tudo naquele que é o cabeça, Cristo. Diz no versículo 25, por isso, deixando a mentira, fale cada um a verdade com o seu próximo, porque somos membros uns dos outros. Comunicação saudável, obstáculos à comunicação. Como seria bom se nós permitíssemos que o Espírito de Deus produzisse as palavras de Jesus em nossas bocas. Aquele que as pessoas se maravilhavam, falava com graça em seus lábios, como diz o Evangelho de João. Jesus abria sua boca e derramava graça sobre os ouvintes. Nos últimos anos, uma campanha tem percorrido o Brasil e o mundo divulgando a sigla OKFJ, ou seja, o que faria Jesus em determinada situação? Talvez nós pudéssemos modificar o significado OKFJ, o que falaria Jesus? Infelizmente, é justamente na hora das discussões que quebramos os princípios bíblicos que orientam uma comunicação saudável. Mas pela graça de Deus, podemos fazer com que palavras podres, inúteis, não saiam da nossa boca, e sim unicamente palavras que semeiam graça, o favor não merecido de Deus na vida do outro. Sejam muitas ou sejam poucas as suas palavras, o nosso clamor tem que ser que a graça de Deus se manifeste através dos nossos lábios, que as palavras da nossa boca e o meditar do nosso coração sejam agradáveis a Ti, ó nosso Deus.
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2: O Hospital de Campanha Brasileiro na Venezuela deve ser reconhecido pela ONU. El Niño, Brasil deve ter ao menos 6 ondas de calor até o fim do ano. Os profissionais de tecnologia mais disputados pelos bancos. Setor investirá 3 bilhões de reais em IA. O Hospital de Campanha Brasileiro, mobilizado na Venezuela, pode receber o reconhecimento de nível 2 de excelência da ONU. O anúncio foi feito pelo Itamaraty durante um seminário internacional de operações humanitárias realizado no Rio de Janeiro. A classificação chancela o cumprimento dos exigentes padrões internacionais para o atendimento de saúde em cenários de calamidade e situações extremas. A estrutura de emergência foi enviada a La Guaira para prestar socorro às vítimas dos fortes terremotos que atingiram a costa venezuelana. Para garantir o suporte à população, o Brasil enviou aeronaves da Força Aérea Brasileira carregadas com leitos hospitalares, capacidade cirúrgica, toneladas de medicamentos e purificadores de água. A iniciativa destacou a capacidade de mobilização das Forças Armadas Brasileiras em missões internacionais de assistência. O Brasil deve enfrentar uma série severa de temperaturas extremas nos próximos meses devido ao avanço do Super El Niño. Uma análise recente do Centro Nacional de Monitoramento e Alertas de Desastres Naturais, o CEMADEM, projeta a ocorrência de pelo menos 6 ondas de calor por todo o país até dezembro. A pesquisa alerta que a frequência desses episódios pode ser ainda maior, lembrando que em anos anteriores o impacto chegou a registrar 9 ondas seguidas com marcas históricas. Os dados meteorológicos apontam para uma transformação no padrão do clima nacional, com episódios de calor cobrindo áreas cada vez mais extensas e atingindo regiões sem resiliência térmica. O setor bancário brasileiro reforça a busca por especialistas em tecnologia para acompanhar a aceleração dos investimentos digitais. Segundo pesquisa da FEBRABAN, Federação Brasileira de Bancos, o orçamento das instituições para a área deve ultrapassar a marca dos 50 bilhões de reais só este ano. Esse movimento é impulsionado pelo uso intensivo de ferramentas como IA, segurança cibernética e computação em nuvem. No topo da lista de contratações prioritárias aparecem os desenvolvedores de software, seguidos pelos engenheiros de IA, engenheiros de dados, arquitetos corporativos e profissionais de integração DevOps.
3: Previsão do tempo.
2: Segunda-feira, 31 de agosto de 2026, em Curitiba e região metropolitana, sol com algumas nuvens. Chove rápido durante o dia e à noite, mínima 16, máxima 26. Em Cornélio Procópio e norte do Paraná, sol com muitas nuvens. Pancadas de chuva à tarde e à noite, mínima 21, máxima 34. Em Taubaté e Vale do Paraíba, em São Paulo, sol com nevoeiro pela manhã. Pancadas de chuva à tarde e à noite, mínima 18, máxima 33. Em Pirassununga e Centro-Leste Paulista, dia de sol com aumento de nuvens a partir da tarde. Não chove. Mínima 19, máxima 36. As informações são do Clima Tempo.
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4: As boas novas de Deus para você memorizar hoje aqui na BBN encontram-se em Gálatas, capítulo 2, verso 20. Já estou crucificado com Cristo e vivo, não mais eu, mas Cristo vive em mim. E a vida que agora vivo na carne, vivo-a na fé do Filho de Deus, o qual me amou e se entregou a si mesmo por mim. Gálatas 2, 20. Estas são as boas novas de Deus para você memorizar aqui na BBN.

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Iniciamos juntos mais um horário na programação da nossa BBN, a Rede de Rádio Difusão Bíblica. Eu sou seu amigo Mário Sérgio e vou lhe fazendo companhia nesta segunda-feira, dia 31 de agosto. Vamos louvar a Deus e vamos aprender da Bíblia Sagrada. E que Deus abençoe você, onde quer que esteja. Música.

0: 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Ouça agora esta verdade bíblica. O profeta Miqueias foi contemporâneo de Isaías. No seu livro, no capítulo 3, lemos: ouçam vocês que são chefes de Jacó, governantes da nação de Israel. Vocês deveriam conhecer a justiça, mas odeiam o bem e amam o mal. Arrancam a pele do meu povo e a carne dos seus ossos. Aqueles que comem a carne do meu povo arrancam a sua pele, despedaçam os seus ossos e os cortam como se fossem carne para a panela. Um dia clamarão ao Senhor, mas ele não lhes responderá. Naquele tempo, ele esconderá deles o rosto por causa do mal que eles têm feito. O profeta Miqueias compara os líderes do povo a canibais. De acordo com outras passagens neste livro, estes governantes tinham explorado economicamente os pobres. No capítulo 6 é mencionada a desonestidade nos negócios, o uso de pesos errados, os juízes que aceitam suborno e os sacerdotes e profetas que exerciam as suas atividades visando o lucro. Para aqueles que insistem em continuar com a ganância e exploração do povo, diz o texto bíblico: o dia virá quando eles mesmos clamarão ao Senhor, mas ele não lhes responderá. Seja você governante ou governado, hoje é o dia da salvação, não amanhã ou depois. Hoje, agora, volte-se para Jesus, confesse o seu pecado e receba-o como seu Salvador e Senhor. E procure uma igreja local e comece a seguir a Jesus pela fé. Eu sou Eduardo Staibel e encerro com uma palavra dos Salmos. O Senhor é bom e a sua misericórdia dura para sempre. Medite nisto.
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0: As pessoas buscam em toda parte respostas para as suas perguntas, solução para os seus conflitos. Muitas vezes, essa busca aumenta ainda mais os conflitos e as dúvidas.
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1: Portanto, fique conosco e escute com muita atenção, pois a Bíblia tem razão. Nós chegamos ao livro de Mateus, capítulo 16. Mateus 16, depois que Jesus e seus discípulos foram para Cesareia de Filipe, Jesus fez uma grande revelação. Ao invés de pregar que o reino de Deus está às portas, ele disse que iria estabelecer a sua igreja. Foi a primeira vez que a palavra igreja foi usada no contexto bíblico. A primeira pessoa, então, que falou sobre a igreja foi Jesus Cristo. Com certeza, os discípulos não entenderam o que ele estava dizendo naquele momento. Porém, Jesus já estava preparando os seus discípulos para sua morte, seu sepultamento e sua ressurreição. A igreja nasceria logo depois. O reino de Deus foi oferecido para os judeus. A igreja foi oferecida para os gentios. Assim como os gentios convertidos podiam fazer parte do reino de Deus, os judeus convertidos podem agora fazer parte da igreja. Um surdo e mudo, convertido a Jesus, fazia questão de frequentar certa igreja, mesmo não ouvindo nada do que as pessoas cantavam e ensinavam naquela igreja. A igreja também não tinha ninguém que se comunicasse com o surdo, através de libras. Alguém de sua família, que podia fazer libras, perguntou por que ele frequentava a igreja, sendo que lá ninguém podia se comunicar com ele. Ele respondeu, através de libras, "Eu frequento a igreja para deixar as pessoas de lá saberem de que lado eu estou." A igreja cristã e bíblica mostra realmente de que lado nós estamos, do lado de Jesus ou de outro Deus, do lado de Jesus ou do lado do mundo. Assim as pessoas foram classificadas no início do primeiro século. Atos 2:47 diz, "Louvando a Deus e caindo na graça de todo o povo, e todos os dias acrescentava o Senhor à igreja, aqueles que se haviam de salvar." Meus amados ouvintes, em primeiro lugar, no capítulo 16 de Mateus, veja a condenação sobre os religiosos. Verso 1, "E chegando-se os fariseus e os saduceus, para o tentarem, pediram-lhe que lhe mostrasse algum sinal do céu, algum tipo de milagre." Geralmente, religioso é sinônimo de boa pessoa, cumpridora de seus deveres. Mas no tempo de Jesus, era sinônimo de legalismo, fanatismo e hipocrisia. Observe que os inimigos se unem contra Jesus. Os fariseus eram conservadores demais e os saduceus eram liberais demais. Mas eles se odiavam, eles eram inimigos. Porém, se uniram, porque o ódio deles por Jesus Cristo era maior do que uns pelos outros. Fariseus acreditavam na ressurreição. Saduceus não acreditavam na ressurreição. Os fariseus eram mais literais na sua interpretação do Velho Testamento. Já os saduceus negavam ensinamentos literais. Mais uma vez, o que eles queriam? Eles queriam um milagre, eles queriam um sinal. Mas Jesus não faria mais nenhum tipo de sinal para Israel. Por quê? Por causa do pecado imperdoável que eles cometeram no capítulo 12, lembra? Eles atribuíram a obra de Jesus a Beelzebu, Satanás. Jesus disse que para Israel, agora só haveria mais um sinal, a ressurreição dele, comparada, né, com o profeta Jonas, que ficou 3 dias e 3 noites no ventre de um peixe. A ressurreição de Cristo foi o maior de todos os sinais, mas também rejeitado pelos judeus. No versículo 4, vemos bem claramente que Deus os havia abandonado. Uma geração má e adúltera pede um sinal, e nenhum sinal lhe será dado, senão o sinal do profeta Jonas, e deixando-os, retirou-se. A partir do verso 6, Jesus previne os seus discípulos sobre a doutrina extremista dos fariseus e a doutrina liberal dos saduceus. E Jesus disse-lhes, adverti e acautelai-vos do fermento dos fariseus e saduceus. Fermento aqui representa falsas doutrinas, falsos ensinamentos. Os fariseus e saduceus estavam levando o povo de Israel a duvidar de Jesus Cristo como Messias. E até os discípulos tiveram dúvidas por algum tempo. No versículo 8, Jesus disse que eles eram homens de pouca fé, todos contaminados pelos fariseus e pelos saduceus. Veja que perigo. Agora eu chamo a sua atenção para a explicação sobre a missão de Cristo aqui na terra. No versículo 13, e chegando-se Jesus às partes da Cesareia de Filipe, interrogou os seus discípulos dizendo, quem dizem os homens ser o filho do homem? Quem eles estão dizendo que eu sou? Jesus costumava fazer perguntas retóricas, aquelas que ensinam, fazendo uma pergunta ao invés de fazer uma afirmação, perguntando, Jesus ensinava. Primeiro, perguntas em relação à igreja. Veja o verso 18. Pois também eu te digo que tu és Pedro, e sobre esta pedra edificarei a minha igreja, e as portas do inferno não prevalecerão contra ela. Se você quiser entender esse versículo, preste atenção na palavra Pedro, que é a palavra trus, e a palavra pedra, que é a palavra petras. Jesus fez uma pergunta aos discípulos, mas sobre o que pensavam as outras pessoas. Quem dizem os homens ser o filho do homem? O que eles estão dizendo de mim? A resposta sugeriu um número vasto, vasto de profetas. Então todos concordavam, pelo menos, que havia alguma coisa de muito especial a respeito de Jesus. Só que ninguém queria lhe dar o maior crédito que o maior crédito do que o de profeta. Ou seja, o Messias. Sabe de quem era a culpa? Dos religiosos. Mas o que importa era o que os discípulos pensavam sobre Jesus. Pedro, ele respondeu pela turma toda e disse, tu és o Cristo, o Messias, o Filho de Deus. Jesus concordou com a resposta de Pedro, prometendo uma grande bênção no versículo 18. Israel estava cego, né? Mas nem todos estavam cegos para receber a revelação de Deus. O que significa sobre esta pedra? Edificarei a minha igreja. Quem é a pedra sobre a qual a igreja foi edificada? Há muitas opiniões a respeito desta passagem bíblica. Muitas opiniões que já surgiram através da história da igreja. Primeira opinião, a pedra é Pedro, sendo substituído pelos papas ao longo da história. Mas não há nada de papa, não há nada de papismo, não há nada no texto indicando o papado. Portanto, não pode ser o papa. Uma segunda explicação, esta até é um pouco mais aceitável, é que a pedra é Cristo. O texto usa 3 palavras-chave para esta interpretação. Também há outras passagens no Novo Testamento, mostrando que Jesus é a fundação da igreja e não Pedro. A propósito, esta é a minha opinião, a pedra que é Cristo. Efésios 2:20 diz, edificado sobre o fundamento dos apóstolos, ou seja, não é só o fundamento de Pedro, mas de todos os apóstolos, e não só dos apóstolos e dos profetas. Então veja que, desde o Velho Testamento, os profetas também vinham abrindo caminho para a igreja. Mas olha o segredo, de que Jesus Cristo é a principal pedra da esquina. Então, Jesus é a principal pedra da edificação da igreja. Em 1 Coríntios 3:11, porque ninguém pode pôr outro fundamento, outra pedra, além do que já está posto, o qual é Jesus Cristo. Então eu fico com essa posição, a pedra é Cristo. O nome de Pedro, no grego, é a palavra Petros, que quer dizer uma simples pedrinha. E a palavra pedra, Petras, que Jesus Cristo usou, logo depois do nome de Pedro, é a palavra Petras, que significa rocha sólida e imóvel. Portanto, Jesus mais ou menos disse, Pedro, tu és uma pedrinha, mas é sobre esta rocha aqui que eu edificarei a minha igreja. Além disso, todos nós somos chamados de pedrinhas, né? De Petros, na palavra de Deus, ou de Petras. 1 Pedro 2,5 diz, vós também como pedras vivas sois edificados, casa espiritual e sacerdócio santo, para oferecer sacrifícios espirituais agradáveis a Deus por Jesus Cristo. Então eu fico com essa posição, que Pedro é uma pedrinha, Jesus é a pedra maior, e sobre a pedra maior a igreja dele foi edificada. Mas há uma terceira opinião também, até meio aceitável no meio bíblico. Não é a que eu aceito, mas muitos colegas aceitam. Porque eu acho que ela é pouco provável. É que a fundação da igreja foi aquela declaração que Pedro fez no verso anterior, quando Jesus, né, falando com ele, e Simão Pedro respondendo disse, tu és o Cristo, filho do Deus vivo. Essa declaração, então, é a fundação da igreja. Não, é bonito dizer isso, mas não seria justo. O problema é como explicar o uso do nome Pedro, né, Petros, e da palavra pedras, Petras, no verso 18. Então não tem nada a ver. Uma quarta posição adotada por alguns estudiosos é que pedra, Petras ali, seja mesmo Pedro. Jesus usou o masculino Petros, porque esse era o nome de Pedro, tu és Petros, mas ele usou o feminino Petras, porque é o feminino para a fundação, né? Então, para estes estudiosos, foi Pedro que inaugurou a igreja no dia de Pentecostes, foi ele o principal dos apóstolos, ele orientou todos os apóstolos, inclusive Paulo. Então, muitas pessoas diriam, sim, a igreja foi fundada sobre Pedro. É possível aceitar essa posição desde que você não assuma o papado, a sucessão de papas. Efésios 2:20 sustenta, né, a ideia de que a igreja foi fundada nos apóstolos, não só em Pedro, edificado sobre o fundamento dos apóstolos e dos profetas. Mas olha, de que Jesus Cristo é a principal pedra de esquina. Então, seja qual for a sua posição, a lição principal aqui é que Jesus estava introduzindo a ideia da igreja pela primeira vez. O reino de Deus não estava mais tão perto. Agora, ele falava de um povo chamado igreja. 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
2: Energia de telhado, geração distribuída avança e desafia o equilíbrio do sistema elétrico. Norte e Nordeste sofrem mais com a falta de psicólogos no Sistema Único de Saúde. Bovinos influenciadores, conheça a vaca Lady e o touro xerife. A expansão do uso de painéis solares em residências, comércios e propriedades rurais traz novos desafios para o setor elétrico brasileiro. Com mais de 4 milhões e meio de consumidores gerando a própria energia, o Sistema Nacional enfrenta um forte desequilíbrio entre a produção e o consumo. Por serem fontes intermitentes, a solar e a eólica dependem do clima e geram grandes picos de produção, justamente em horários de baixa demanda, como nos fins de semana. Para evitar riscos à operação, o Operador Nacional do Sistema Elétrico precisou determinar cortes temporários de geração pelas distribuidoras. A medida, acionada pela segunda vez neste mês de agosto, busca conter o excesso de oferta na rede. O avanço da modalidade foi impulsionado por incentivos criados no Marco Legal da Geração Distribuída em 2022, mas o custeio dessas vantagens acabou repassado aos demais consumidores por meio de encargos na conta de luz. Um levantamento da CNN Brasil aponta uma grave desigualdade na distribuição de psicólogos do Sistema Único de Saúde. As regiões Norte e Nordeste concentram a maior carência desses profissionais na rede pública em comparação com o Sul e o Sudeste. No Pará e no Amazonas, a proporção chega a um psicólogo do SUS para mais de 5.700 habitantes, enquanto em Santa Catarina esse número cai pela metade. Dos 10 estados com os piores índices do Brasil, 8 estão nas regiões Norte e Nordeste. A disparidade não ocorre por falta de profissionais formados no mercado. O Brasil conta com mais de 600 mil psicólogos registrados, mas a grande maioria atua na iniciativa privada ou em consultórios particulares. Representantes do Conselho Federal de Psicologia destacam que o aumento do sofrimento psíquico, intensificado após a pandemia, torna a presença de psicologia no SUS uma necessidade sanitária urgente. No interior de São Paulo, a rotina do campo ganhou um tom bem-humorado e virou fenômeno na internet. Dois animais das cidades de Guapiaçu e José Bonifácio conquistaram milhares de seguidores nas redes sociais com conteúdos que mostram o dia-a-dia da vida rural. A vaca Lady se transformou em garota propaganda e estrela de vídeos divertidos sobre a produção de leite, enquanto o touro xerife encanta a web pelo comportamento dócil e pela proximidade com a família que o criou desde bezerro. A ideia de transformar a vaca Lady em influenciadora partiu de um casal de produtores de conteúdo, que viu na rotina da fazenda uma oportunidade de aproximar o público da vida rural. Com dublagens cômicas e gravações que respeitam o bem-estar do animal, a vaquinha compartilha fofocas do curral e divulga produtos do setor. Já o touro xerife, de quase 700 quilos, cresceu como um animal de estimação após ficar órfão, chegando a invadir a área de lazer da casa e conquistando uma legião de fãs pela internet.
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3: As boas novas de Deus para você memorizar hoje aqui na BBN encontram-se em Gálatas capítulo 2, verso 20. Já estou crucificado com Cristo e vivo, não mais eu, mas Cristo vive em mim. E a vida que agora vivo na carne, vivo-a na fé do Filho de Deus, o qual me amou e se entregou a si mesmo por mim. Gálatas 2:20. 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
1: De agosto. Bem-aventurado aquele que teme ao Senhor e anda nos seus caminhos, pois comerás do trabalho das tuas mãos, feliz serás e te irá bem. Salmo 128, 1 e 2. O temor de Deus. Neste breve texto, são associados o temor de Deus, a obediência, uma boa provisão de recursos materiais e bem-estar interior. Os versículos bíblicos que falam no temor do Senhor, muitas vezes, sofrem com a imagem negativa da palavra temor. A passagem de hoje mostra que isso é injustificado. Quem vive assim é bem-aventurado. Ele evita qualquer coisa que ofenda a Deus e agrida sua santidade. O temor de Deus é, antes de tudo, uma questão de atitude interior. No entanto, não permanecerá oculto a longo prazo, mas irá caracterizar a vida. Aquele que realmente tem temor respeitoso, uma profunda reverência por Deus em seu coração, irá andar em seus caminhos. Essa pessoa irá orientar suas decisões e sua prática de vida de acordo com a vontade de Deus e assim experimentar a bênção da obediência. Os caminhos de Deus são bons, embora nem sempre suaves. A seguir, o salmista relaciona a bênção do temor de Deus à vida profissional. Um homem temente a Deus é trabalhador, é diligente. Ele não se aproveita de outras pessoas ou da previdência social, mas trabalha para suas próprias necessidades e as de sua família. Essa é a vontade de Deus já desde a criação, mesmo que a terra tenha sido amaldiçoada em decorrência da queda no pecado, e o trabalho diário esteja associado à fadiga, aos espinhos e cardos, sempre presentes. Esse trabalho, quando feito com temor piedoso, tem um efeito benéfico no estado interior. Feliz serás, e tudo te irá bem. É bom ser produtivo nessa atitude todos os dias, no campo, na oficina, na cozinha, no consultório médico, no escritório. Dessa forma, nosso trabalho será uma expressão de nosso temor a Deus e a base de nosso sustento e uma ajuda para o equilíbrio interior.
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Nós recebemos um e-mail de uma ouvinte de Uberaba, Minas Gerais, que escreveu assim: sou ouvinte e mantenedora da BBN há anos e tenho sido abençoada durante muitos anos. 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O Senhor abençoe poderosamente este ministério. Toda glória seja dada ao nosso grande Deus e Salvador Jesus Cristo. Muito obrigado a você que entrou em contato conosco com este testemunho encorajador. E você de qualquer lugar do Brasil e do mundo também pode escrever para a gente. 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
2: Pegue a sua Bíblia e vamos continuar a nossa série Como é Deus? Estamos discutindo este assunto da soberania de Deus e, antes de lermos, vamos pausar um pouco para um momento de oração. Vamos juntos orar. Pai de amor, nos alegramos hoje nas maravilhas de Tua graça. Em Teu grande amor e grande misericórdia que Tu nos revelastes dia a dia, nós Te agradecemos, Senhor, pela alegria e o privilégio de Te representar e Te servir. Nós Te agradecemos pelo privilégio da adoração, algo que fazemos no dia a dia. Isto não depende da nossa frequência à igreja em qualquer lugar. Nós Te agradecemos pela igreja local e pelo Seu ministério, mas nós Te agradecemos em especial, porque a adoração é coisa do coração e podemos nos alegrar em nossa adoração no dia a dia. Pai, que lhe seja agradável ministrar de uma forma especial a palavra a todos que ouvem este programa. Oramos pela graça, especialmente por aqueles que estão internados nas camas de aflição, aqueles que estão sofrendo com dores e tormentos, pelos anciãos. Deus, tome conta de todos eles hoje. Mostre a Tua misericórdia, Senhor, que hoje possa ser um dia de conforto e descanso para eles. Nós agradecemos pelos jovens que nos ouvem e oramos para que hoje os cristãos sejam edificados e instruídos na Tua palavra. E qualquer que nos ouve e que ainda não seja salvo, que creia no Senhor Jesus e seja salvo neste dia. Te pedimos isso em o nome santo de Jesus. Amém. Estamos considerando o assunto da soberania de Deus. Por soberania de Deus, entendemos que Deus possui e exerce a suprema autoridade em toda a criação. Isto inclui o homem. Estamos examinando sobre a soberania de Deus, onde é testemunhada, onde podemos vê-la. Vemos que Deus está envolto em sua soberania com base de que o céu e a terra e todas as criaturas são suas por direito de criação. Deus é soberano porque Ele administra sua criação. Agora, amigos, não pensem nem por um instante que o universo não precisa de governo. Se Deus abandonasse sua criação à sua própria sorte, não teríamos garantia alguma de que a terra não seria destruída por um outro dilúvio. Não há garantia sobre isso? Se não houvesse um Deus pessoal no controle, não teríamos nada mais do que leis da natureza para dependermos e nenhuma segurança sobre as tempestades e dilúvios que um dia poderiam destruir tanto a vida quanto o nosso planeta. Se não pudermos depender de um Deus pessoal e criador para governar o mundo, não podemos ter certeza de que a lava subterrânea queimando debaixo da crosta terrestre não vai convulsionar e nos consumir. Se o Deus da Bíblia não está no controle de seu universo, então não temos garantia de que um poderoso tornado não vai surgir com tamanha velocidade e violência que não possa varrer de toda a terra a vida, destruindo tudo por onde passar. Amados, estamos indefesos contra as forças dos ventos. O vento sopra onde Deus permite. Se abrirmos a Bíblia no quarto capítulo do Evangelho de Marcos, começando com o verso 35, vamos ler: E naquele dia, sendo já tarde, disse-lhes: passemos para o outro lado. O Senhor disse aos seus discípulos: Eles, deixando a multidão, levaram consigo, assim como estava no barco, e havia também com ele outros barquinhos. E levantou-se grande temporal de vento, e subiam as ondas por cima do barco, de maneira que já se enchia. E ele estava na popa, dormindo sobre uma almofada. E despertaram-no, dizendo-lhe, Mestre, não se te dá que pereçamos? E ele, despertando, repreendeu o vento e disse ao mar, Cala-te, aquieta-te. E o vento se aquietou, e houve grande bonança. Nesta passagem, há uma demonstração de poder, a soberania e também a autoridade do nosso Senhor sobre a criação. Veja que este é o mundo. Ele criou o mundo e assim ele pode controlar os ventos e as águas. As tempestades acontecem quando e onde ele ordena com o seu propósito. Nenhuma tempestade jamais se levantou, seja uma tempestade tropical ou qualquer outro tipo de tempestade, sem que Deus esteja por trás com o seu plano e propósito em tudo isso. Mais uma vez peço que você abra sua Bíblia no livro de Êxodo, capítulo 9. Quero começar a ler a partir do verso 22. Êxodo 9, verso 22, onde lemos: Então disse o Senhor a Moisés: Estende a tua mão para o céu, e haverá saraiva em toda a terra do Egito, sobre os homens e sobre o gado, e sobre toda a erva do campo na terra do Egito. E Moisés estendeu a sua vara para o céu, e o Senhor deu trovões e saraiva, e fogo corria pela terra, e o Senhor fez chover saraiva sobre a terra do Egito. E havia saraiva e fogo misturado entre a saraiva, tão grave, qual nunca houve em toda a terra do Egito desde que veio a ser uma nação. E a saraiva feriu em toda a terra do Egito tudo quanto havia no campo, desde os homens até os animais. Também a saraiva feriu toda a erva do campo e quebrou todas as árvores do campo. Somente na terra de Gósen, onde estavam os filhos de Israel, não havia saraiva. Há uma tremenda demonstração de soberania de Deus neste assunto de tempestades. Veja que uma tempestade atingiu o Egito, mas não atingiu Gósen, onde os filhos de Israel estavam. Apenas Deus pode controlar uma situação como esta. Veja que precisamos de Deus, caros ouvintes. Não podemos seguir adiante sem Deus, mesmo a luz e as trevas são controladas por Deus. Mais uma vez, no livro de Êxodo, desta vez no capítulo 10, começando com o verso 21, temos um comentário interessante. Lemos aqui: Então disse o Senhor a Moisés, Estende a tua mão para o céu e virão trevas sobre a terra do Egito, trevas que se apalpem. E Moisés estendeu a sua mão para o céu, e houve trevas espessas em toda a terra do Egito por 3 dias. Não viu um ao outro, e ninguém se levantou do seu lugar por 3 dias, mas todos os filhos de Israel tinham luz em suas habitações. Agora temos a demonstração da soberania de Deus, da autoridade e do poder de Deus. Pense em certas partes da terra que havia uma escuridão total, e em outras partes, Deus deu luz aos seus próprios filhos, os filhos de Israel. Os corpos celestiais, que são o Sol e a Lua e as estrelas, os planetas, os planetoides, meteoros e meteoritos, todos se movem segundo as ordens de Deus. Mais uma vez, livro de Êxodo, desta vez no capítulo 13, começando com o verso 20. Êxodo 13, verso 20. Lemos assim: Assim partiram de Sucote e acamparam-se em Etã, a entrada do deserto. E o Senhor ia diante deles, de dia, numa coluna de nuvem, para os guiar pelo caminho, e de noite, numa coluna de fogo para os iluminar, para que caminhassem de dia e de noite. Nunca tirou de diante do povo a coluna de nuvem de dia, nem a coluna de fogo de noite. Agora eu submeto a você todas estas variações da luz e das trevas, o vento que sopra e o controle dos corpos celestes dia e noite são evidências da autoridade, a soberania do Deus Todo-Poderoso que controla as alterações e variações dos elementos que sempre estão sob o controle de Deus. Isso é muito importante e não deve ser desprezado. Deus revela em sua palavra a importância de tudo isso. Por isso, amados, devemos ter em mente que o Deus que criou os céus e a terra é o mesmo Deus que os sustenta juntos. Uma das misericórdias de Deus é o fato de não sermos consumidos, pois suas compaixões jamais acabam. Elas se renovam a cada manhã. Grande é a tua fidelidade. Deus apresenta a sua soberania no controle que exerce sobre os seres irracionais que são as suas criaturas, os animais. Pense nisso. Deus tem até os animais sob controle. No capítulo 8 do livro de Êxodo, nos primeiros versos, lemos: Depois disse o Senhor a Moisés, Vai a Faraó e dize-lhe, Assim diz o Senhor, deixa ir o meu povo para que me sirva. E se recusares deixá-lo ir, eis que ferirei com rãs todos os teus termos. E o rio criará rãs, que subirão e virão à tua casa e ao teu dormitório e sobre a tua cama, e às casas dos teus servos, e sobre o teu povo e aos teus fornos e às tuas amassadeiras. E as rãs subirão sobre ti e sobre teu povo e sobre todos os teus servos. Disse mais o Senhor a Moisés, dize a Arão, estende a tua mão com a tua vara sobre as correntes e sobre os rios e sobre os tanques, e faze subir rãs sobre a terra do Egito. E Arão estendeu a sua mão sobre as águas do Egito, e subiram rãs, e cobriram a terra do Egito. Esta, sem dúvida, é uma tremenda afirmação na Bíblia. Deus controla as pequenas criaturas como os sapos. É quase inacreditável. Ainda assim, amados, isto é verdade. Este é o Deus da Bíblia. Esse é o Deus e Pai de nosso Senhor Jesus Cristo. Mais uma vez, no capítulo 8, começando no verso 16, disse mais o Senhor a Moisés, dize a Arão, estende a tua vara e fere o pó da terra para que se tornem piolhos por toda a terra do Egito. E fizeram assim. E Arão estendeu a sua mão com a sua vara e feriu o pó da terra, e havia muitos piolhos nos homens e no gado. Todo o pó da terra se tornou em piolhos em toda a terra do Egito. E os magos fizeram também assim com seus encantamentos para produzir piolhos, mas não puderam. E havia piolhos nos homens e no gado. Temos aí uma demonstração da soberania de Deus. Deus está no controle do universo. Veja, amados, que o mundo foi criado por Deus. Ele pertence a Deus que controla todas as coisas. Começando com o verso 20 de Êxodo, capítulo 8, disse mais o Senhor a Moisés, levanta-te pela manhã cedo e põe-te diante de Faraó. Eis que ele sairá às águas e dize-lhe, assim diz o Senhor, deixa ir o meu povo para que me sirva, porque se não deixares ir o meu povo, eis que enviarei enxames de moscas sobre ti e sobre os teus servos e sobre o teu povo e as tuas casas, e as casas dos egípcios se encherão destes enxames e também a terra em que eles estiverem. Estas criaturinhas, como sapos, piolhos ou moscas, estão sob controle de Deus. Sim, caros amigos, jamais devemos menosprezar o fato de que o soberano Deus que nos criou e nos colocou aqui na terra tenha todas as coisas sob o seu controle. Mais uma vez, no capítulo 10 de Êxodo, desta vez começando no verso 12, temos outra ilustração sobre suas criaturas irracionais. Então ele lhes disse, seja o Senhor assim convosco, como eu vos deixarei ir a vós e a vossos filhos. Olhai que há mal diante da vossa face. Não será assim. Agora ide vós, homens, e servi ao Senhor, pois isso é o que pedistes. E os expulsaram da presença de Faraó. Veja no verso 12. Então disse o Senhor a Moisés, estende a tua mão sobre a terra do Egito, para que os gafanhotos venham sobre a terra do Egito e comam toda a erva do campo, tudo o que deixou a Saraiva. Então estendeu Moisés a sua vara sobre a terra do Egito, e o Senhor trouxe sobre a terra um vento oriental todo aquele dia e toda aquela noite. E aconteceu que pela manhã o vento oriental trouxe os gafanhotos. Veja que Deus, mais uma vez, está no controle de suas pequenas criaturas. Como pode alguém questionar a soberania e autoridade de Deus em todo o universo? Como cristãos, devemos ter uma atitude correta com relação à soberania do Deus soberano. O que devemos fazer? Devemos nos curvar diante de Deus em santidade, como fez Isaías e Daniel. Nossa atitude deve ser de santo temor e reverência, demonstrando completa rendição e submissão. Devemos dizer a nosso abençoado Senhor, assim mesmo, Pai, seja feita a tua vontade e não a minha. Quando começo uma viagem, seja curta ou longa, em meu carro ou avião, eu entrego ao Senhor, pois creio na soberania de Deus e em minha dependência total de Deus. Tivemos o inverno passado bastante rigoroso nos Estados Unidos. Deus estava no controle, Deus é soberano sobre a neve e as tempestades. Eu estava em Miami, na Flórida, para pegar um avião para Meridian, no Mississippi, e o avião vinha de Chicago. Lá estava eu, na Flórida, aproveitando o calor do sol que brilhava, cerca de 30 graus, mas meu avião não chegava nunca. Ele não chegava porque havia uma tempestade de neve em Chicago e avião algum conseguia sair do aeroporto. Deus estava no controle. Quando cheguei a Meridian, no Mississippi, naquele dia para ministrar a palavra de Deus, aprendi por experiência que dependemos de Deus em todas as coisas. O Deus que me criou é o mesmo Deus que controla o universo que Ele criou. Deus é soberano. Ajoelhai diante dele e submeta a sua vida a ele. deixe que ele assuma o controle de sua vida. Jesus Cristo está do lado de fora da porta de muitos corações humanos, até mesmo um cristão. Ele deseja assumir o controle, mas nós não permitimos que ele entre em nosso coração. Não viva a sua vida hoje independentemente de Deus. Você precisa de Deus. Você precisa mais do que imagina da soberania de Deus sobre a sua vida. Vamos seguir em frente e considerar alguns pensamentos da Bíblia sobre a onipotência de Deus. Deus é verdadeiro? Podemos conhecê-lo de verdade? Podemos realmente depender dele? Um jovem perguntou ao seu professor como ele poderia ter certeza de que Deus existe. Um sábio professor deu a resposta. Ele disse: "Você se lembra da história de Robinson Crusoe? Como ele estava assustado ao descobrir que havia mais gente na ilha além dele mesmo? E ele via essas pessoas? Não. Ele descobriu pegadas na areia e não poderiam ser dele. Ele mediu seus próprios pés pelas pegadas na areia e estava confiante de que não eram dele. Não apenas o tamanho era diferente, mas a forma da pegada era diferente também, levando à conclusão de que apenas outro ser humano poderia ter feito aquela pegada na areia. Aquela informação foi conseguida de uma simples marca na areia. Bom, se uma pegada na areia é uma prova absoluta da existência de outro ser humano, que podemos supor ao vermos aqueles milhões de pegadas do Criador no universo? Deus já se revelou na própria criação. Deus se revelou na Bíblia. Hebreus 1:1 nos diz que Ele nos falou pelos profetas. Uma simples leitura da palavra de Deus nos mostra o quanto Deus se revela e deu muitas informações sobre si mesmo nestes livros que compõem a Bíblia. A Bíblia não é uma revelação completa de Deus, isto é, ela não nos diz tudo sobre Deus, mas há informação e revelação suficiente sobre Deus para nos trazer conhecimento sobre a salvação. Devemos ver na palavra de Deus como é Deus, pois certamente que precisamos dele. Vamos ver agora a onipotência de Deus. O que queremos dizer com a onipotência de Deus? A palavra onipotência vem de duas palavras. Um prefixo latino, omni, que quer dizer todo, e potente, que quer dizer poder. Por isso, a palavra onipotente realmente significa todo poder. Agora, a onipotência é um dos atributos essenciais de Deus. É um direito peculiar de Deus que nenhum de nós pode partilhar. O diabo é poderoso, mas não é todo poderoso. A Rússia é uma nação poderosa, mas não é toda poderosa. Os Estados Unidos são poderosos, mas não são os todos poderosos. Somente Deus é onipotente. Somente Deus possui todo o poder. Este é um dos atributos da divindade, e Deus pode fazer acontecer o que Ele quiser. Agora, a palavra onipotência aparece apenas uma vez na Bíblia, segundo eu saiba. Isto está em Apocalipse 19, verso 6, onde há uma referência ao nosso abençoado Senhor como o onipotente. Seu poder é tão grande quanto sua vontade, como Ele mesmo diz, que anuncia o fim desde o princípio, e desde a antiguidade as coisas que ainda não sucederam, que digo: o meu conselho será firme e farei toda a minha vontade, que chama a ave de rapina desde o oriente e de uma terra remota o homem do meu conselho, porque assim o disse e assim o farei vir, eu o formei e também o farei. Isaías 46, versos 10 e 11. O poder de Deus para realizar coisas é tão grande quanto suas capacidades de fazer o que Ele quiser. Qualquer coisa que Deus queira fazer, não há resistência nem restrição. Somos informados nas Escrituras que ninguém pode reter a sua mão. Daniel 4, verso 35, a mão que expressou a condenação da Babilônia nas paredes do palácio de Beltesazar, trazido ao reino da Babilônia. A natureza do poder de Deus não deve ser confundido com a natureza de sua autoridade. Às vezes a palavra poder é usada quando a autoridade está em jogo. Pode-se ter o poder da autoridade, isto é, o direito de exercer o poder, mas ainda assim não possui a força e a habilidade de demonstrar sua autoridade. A revolta cubana com Castro é um exemplo da autoridade sem poder, por um lado, e poder sem autoridade, por outro. Bautista, que estava no controle de Cuba, tinha autoridade, mas ele não tinha poder para levar adiante. Por outro lado, Castro, que não tinha autoridade, tinha poder. Aquele que tinha poder suplantou aquele que tinha autoridade. Dessa forma, aquele Bautista foi expulso e Fidel Castro assumiu o poder. Os apóstolos receberam a autoridade do Senhor, mas os homens da igreja local nem sempre se submeteram a esta autoridade. Deus possui soberana autoridade e Ele também possui poder para exercer sua autoridade. O poder de Deus é original e essencialmente suficiente em si mesmo. Nós derivamos nossa força de Deus, mas seu poder vem de sua própria natureza. Devo confessar a você que, sem Deus, eu enfraqueço. Sou como uma criancinha. Não sei sair, nem tampouco entrar sem Deus. Creio que o Senhor Jesus disse no capítulo 15 nestas palavras: sem mim, nada podeis fazer. Depois, por outro lado, Paulo disse: posso todas as coisas naquele que me fortalece. Se apenas pudéssemos ver que sem Ele nada somos, veríamos que nada podemos fazer. Nossa fraqueza humana realmente fica exposta. Se em qualquer tempo Deus não tivesse todo o poder, Ele deixaria de ser Deus. O poder pertence ao Senhor, disse o salmista no Salmo 62, verso 11. Onipotência é uma prerrogativa peculiar de Deus. Dessa forma, a onipotência é atributo da essência de Deus. Amigo, se você crê em Deus, creia nele pelo que ele é e não pelo que ele pode fazer. Jamais questione a habilidade de Deus de fazer alguma coisa. Creio que todos os domingos há milhões de pessoas que recitam o Credo Apostólico, creem em Deus Pai Todo-Poderoso, mas às vezes eu me pergunto se estas pessoas estão realmente falando a verdade no fundo dos seus corações. Eles precisam ter fé confirmada na crença de que o poder pertence ao Senhor. Se eu recitasse regularmente, creio em Deus Pai Todo-Poderoso, eu estaria confiando em Deus e que Deus, o Pai Celestial, pode fazer qualquer coisa em mim e por mim, para que todas as minhas necessidades sejam atendidas. Deus é Todo-Poderoso e Onipotente. Precisamos nos lembrar mais uma vez desta verdade essencial e básica. Deus não está assentado nos céus ocioso e despreocupado apenas observando os eventos. Assim é o que muita gente pensa. Se eu pensasse assim, eu sucumbiria diante da menor dificuldade ou pressão sem qualquer senso de segurança. Mas eu creio que o poder pertence a Deus e Deus é meu Pai Celestial. O poder infinito pertence à natureza de Deus e é expresso em suas próprias palavras. O salmista invocou as obras de Deus para louvá-lo e expressou-se assim: por ele, todas as coisas foram criadas. O poder de Deus é absoluto, de tal forma que ele precisou falar apenas uma vez para que sua vontade fosse feita. Lemos assim: Deus falou uma vez, duas vezes ouvi isto, que o poder pertence a Deus. Salmo 62, verso 11. Porque falou, e foi feito, mandou, e logo apareceu. Salmo 33, verso 9. E disse Deus, haja luz, e houve luz. Deus falou, e assim aconteceu. Meus amados, o Deus onipotente tem todo o poder e toda a autoridade. Ele é Deus e Pai de nosso Senhor Jesus Cristo. Ele é o seu Deus e seu Pai hoje? Se ainda não é, aproxime-se dele e confie nele hoje. Ora, aquele que é poderoso para fazer tudo muito mais abundantemente além daquilo que pedimos ou pensamos, segundo o poder em que nós opera. Bem, o nosso tempo acabou por hoje. Se Deus assim permitir, estaremos de volta com a nossa série Como é Deus, o próximo programa neste mesmo horário. Até lá, e continue a olhar para o alto. Que Deus o abençoe.
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2: Hospital de campanha brasileiro na Venezuela deve ser reconhecido pela ONU. El Niño, Brasil deve ter ao menos 6 ondas de calor até o fim do ano. Os profissionais de tecnologia mais disputados pelos bancos. Setor investirá 3 bilhões de reais em IA. O Hospital de Campanha Brasileiro, mobilizado na Venezuela, pode receber o reconhecimento de nível 2 de excelência da ONU. O anúncio foi feito pelo Itamaraty durante um seminário internacional de operações humanitárias realizado no Rio de Janeiro. A classificação chancela o cumprimento dos exigentes padrões internacionais para o atendimento de saúde em cenários de calamidade e situações extremas. A estrutura de emergência foi enviada a La Guaira para prestar socorro às vítimas dos fortes terremotos que atingiram a costa venezuelana. Para garantir o suporte à população, o Brasil enviou aeronaves da Força Aérea Brasileira carregadas com leitos hospitalares, capacidade cirúrgica, toneladas de medicamentos e purificadores de água. A iniciativa destacou a capacidade de mobilização das Forças Armadas Brasileiras em missões internacionais de assistência. O Brasil deve enfrentar uma série severa de temperaturas extremas nos próximos meses devido ao avanço do Super El Niño. Uma análise recente do Centro Nacional de Monitoramento e Alertas de Desastres Naturais, o CEMADEM, projeta a ocorrência de pelo menos 6 ondas de calor por todo o país até dezembro. A pesquisa alerta que a frequência desses episódios pode ser ainda maior, lembrando que em anos anteriores o impacto chegou a registrar 9 ondas seguidas com marcas históricas. Os dados meteorológicos apontam para uma transformação no padrão do clima nacional, com episódios de calor cobrindo áreas cada vez mais extensas e atingindo regiões sem resiliência térmica. O setor bancário brasileiro reforça a busca por especialistas em tecnologia para acompanhar a aceleração dos investimentos digitais. Segundo pesquisa da FEBRABAN, Federação Brasileira de Bancos, o orçamento das instituições para a área deve ultrapassar a marca dos 50 bilhões de reais só este ano. Esse movimento é impulsionado pelo uso intensivo de ferramentas como IA, segurança cibernética e computação em nuvem. No topo da lista de contratações prioritárias aparecem os desenvolvedores de software, seguidos pelos engenheiros de IA, engenheiros de dados, arquitetos corporativos e profissionais de integração DevOps.
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2: Segunda-feira, 31 de agosto de 2026, em Curitiba e região metropolitana, sol com algumas nuvens. Chove rápido durante o dia e a noite, mínima 16, máxima 26. Em Cornélio Procópio e norte do Paraná, sol com muitas nuvens. Pancadas de chuva à tarde e à noite, mínima 21, máxima 34. Em Taubaté e Vale do Paraíba, em São Paulo, sol com nevoeiro pela manhã. Pancadas de chuva à tarde e à noite, mínima 18, máxima 33. Em Pirassununga e Centro-Leste Paulista, dia de sol com aumento de nuvens a partir da tarde. Não chove. Mínima 19, máxima 36. As informações são do Climatempo.
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4: As boas novas de Deus para você memorizar hoje aqui na BBN encontram-se em Gálatas, capítulo 2, verso 20. Já estou crucificado com Cristo e vivo, não mais eu, mas Cristo vive em mim. E a vida que agora vivo na carne, vivo-a na fé do Filho de Deus, o qual me amou e se entregou a si mesmo por mim. Gálatas 2:20. Estas são as boas novas de Deus para você memorizar aqui na BBN.
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E assim mesmo se purifica todo o que nele tem esta esperança, assim como ele é puro. Primeira carta de João 3:3. A esperança em Jesus, a busca da sua presença, exige uma purificação interior cada vez mais profunda. Quando nos aproximamos cada vez mais do Senhor, somos levados a uma purificação cada vez mais profunda através da própria natureza de Deus. O que isso significa na prática? Significa que quanto mais nos aproximamos de Jesus no tempo, mais devemos nos tornar semelhantes a Ele em nosso íntimo. Mas como isso acontece? Isso é resultado de nossa progressiva santificação, que passo a passo nos conduz a sermos mais parecidos com Ele. Seremos semelhantes a Ele porque havemos de vê-Lo como Ele é. Uma pergunta séria: você está se aproximando interiormente do Senhor, assim como você se aproxima dEle exteriormente no tempo? Seu coração se torna cada vez mais ardente, mais meigo e sempre mais semelhante a Jesus? Em que consiste a expressão concreta dessa santificação progressiva? No fato de que as características de Jesus transparecem mais em nossa vida. Quanto mais claramente reconhecemos o alvo e quanto mais nos aproximamos de Jesus, mais somos capacitados a confiar única e exclusivamente nele. Essa orientação em direção à sua pessoa nos dá uma confiança cada vez mais forte e nossa esperança se torna viva. E esperança é uma expressão da fé.

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0: Seja bem-vindo, meu caro ouvinte, a mais um programa Sabedoria para o Coração. Temos estudado a Epístola de Paulo a Tito. Estamos agora no capítulo 1, verso 12 ao 16. O título da nossa mensagem é Desmascarados. Em seu comentário no livro de Tito, o pregador Wisby escreveu: "Não demorou muito para se levantarem falsos mestres dentro da igreja primitiva. Onde quer que Deus semeie a verdade, Satanás aparece rapidamente e semeia também a mentira. Falsas doutrinas são como alguns tipos de câncer, entram secretamente, crescem rapidamente e se permeiam completamente, ao menos que sejam atacados antes que tenham a chance de se espalhar." Havia um problema na ilha de Creta. O problema tem existido agora por cerca de 2000 anos e chega em toda a cidade. Falsos ensinos, falsas religiões, falsos mestres, rebanhos enganados, escrituras distorcidas. Adição às escrituras. Todos esses são realizados por homens aparentemente religiosos, cujos motivos são, na verdade, egoístas. O apóstolo Paulo sabe que a solução para a igreja é uma boa liderança e alimentação bíblica. Então, ele deixa Tito na ilha para instruir presbíteros em cada igreja, a fim de defender a igreja contra os falsos mestres e desmascará-los. Supostamente, esses falsos mestres estavam revelando verdades mais profundas, expondo nova sabedoria para a vida, descobrindo novos segredos sobre Deus e sobre o caminho para o céu. E Paulo diz: "Quero que vocês, presbíteros, pela causa do evangelho e proteção do rebanho, exponham o que esses falsos mestres verdadeiramente são. Quero que desmascarem esses homens, desmascarar os seus motivos, desmascarar os seus ensinos e ir até mais além e desmascarar o futuro deles, caso não se arrependam." Vamos começar, então, desmascarando os seus motivos, dinheiro e fama. Veja comigo Tito 1, versos 10 e 11, para começarmos. "Porque existem muitos insubordinados, pauradores frívolos e enganadores, especialmente os da circuncisão. É preciso fazê-los calar, porque andam pervertendo casas inteiras, ensinando o que não devem por torpe ganância." Vamos direto ao ponto e dizer logo o que isso é. Tudo gira em torno de dinheiro e fama. A palavra, traduzida como ganância, pode ser entendida como dinheiro, fama ou ambos. Nesse contexto, tudo indica que se refere aos dois. Nessa época em que Paulo escrevia sua carta a Tito, o mundo antigo já conhecia os três Cs mais malignos: os cilicianos, os capadócios e os cretenses. Na época do ministério de Tito na ilha, Políbio, um historiador grego, já havia escrito que os cretenses viviam num estado perpétuo de disputas privadas, rixas públicas e brigas civis. Eles são cheios de truques e enganos. Políbio escreve: "O dinheiro é tão valorizado por eles que sua posse lhes fornece credibilidade instantânea. A avareza é tão nativa do solo de Creta, de forma que são o único povo no mundo que não enxerga mal algum no lucro, seja ele qual for." Em outras palavras, não importava como você havia conseguido o que tinha, o importante era ter. Isso é sórdida ganância. Em nosso idioma de hoje, podemos chamar isso de dinheiro sujo. Ou seja, você tem muito dinheiro, mas o conseguiu de forma ilícita, um traficante de drogas. Bom, os cretenses não se importavam com isso. Você tinha dinheiro, isso importava. O dinheiro mandava e a fama era tudo. Essa era a cultura de Creta. Agora, o que Paulo faz em seguida é surpreendente. Ele apela à sabedoria popular de seu mundo antigo ao citar alguém que os cretenses reverenciavam como um profeta e respeitavam muitíssimo, mas um homem que também séculos antes havia desmascarado os cretenses. Veja comigo o verso 12. "Foi mesmo dentre eles um seu profeta, que disse: cretenses, sempre mentirosos, feras terríveis, ventres preguiçosos." O que faz dessa citação algo intrigante é que o homem que disse essas palavras sobre os cretenses era um cretense também, mas que evidentemente teve um momento de reflexão honesta. Paulo está fortalecendo seu argumento que será difícil de engolir na ilha de Creta. Ele diz, ouça, até mesmo um cretense já admitiu que os cretenses são mentirosos e preguiçosos. Ele não era um cretense qualquer, ele é um de seus profetas reverenciados. Paulo cita aqui Epimênides, um homem nativo da ilha de Creta. Platão datou de cerca de 500 anos antes do nascimento de Cristo. E note a primeira coisa que o próprio profeta amado deles diz: cretenses sempre mentirosos. Paulo ainda adiciona no início do verso 13, tal testemunho é exato, ou seja, isso é fato, o povo de Creta entregou-se à mentira. E aí, você não fica feliz de saber que não mora, não vive na ilha de Creta? Nossa, imagine só essa cultura de Creta, não é? A verdade é que você não terá dificuldades em imaginar uma cultura como essa. Uma pesquisa feita com 7 mil pessoas sobre seus currículos para entrevista de emprego revelou que 48% exageram sobre o seu salário anterior. 52% transformam parte de seus estudos universitários ou pesquisas em graduação já completa. 60% exageram o número de pessoas que supervisionavam em sua posição anterior. 64% exageram sobre suas conquistas anteriores. E 71% mentem sobre o tempo que passaram no emprego anterior. E essa pesquisa foi feita poucos anos atrás. Outra pesquisa feita também há poucos anos revelou pessoas admitindo que ligam para o trabalho dizendo que estão doentes, mas estão bem. Levam coisas do escritório para uso pessoal em casa. Culpam colegas de trabalho por coisas que fizeram. Recebem troco mais que devido de algum caixa, mas não o devolvem. Pessoas baixam música da internet sem pagar por elas. Mentem em seu relatório de imposto de renda. Trocam etiquetas de produtos para conseguirem preço mais baixo. Mentem para amigos e família sobre inúmeras coisas. A verdade, meu amigo, é que nós também vivemos numa cultura de desonestidade. Mas somos crentes, não é? Esse texto não nos é dado para cruzarmos os braços e dizermos, nossa, como aqueles cretenses são terríveis. Mas devemos nos perguntar, será que eu, como crente, não estou também vivendo dessa forma? Será que eu cedi à cultura da mentira que cerca a minha ilha? Existe um alerta implícito aqui nesse texto. Não ceda à cultura da sua ilha. Paulo, ainda citando o profeta, diz que os cretenses são feras terríveis. A expressão se refere a alguém ainda não domado, alguém descontrolado. Trata-se de pessoas que não respeitam autoridade alguma. Elas não podem ser freadas. Na verdade, durante os dias de Tito, as pessoas já brincavam dizendo que não havia animais selvagens na ilha de Creta, porque o povo já era selvagem demais. No verso 12 também lemos que eles eram conhecidos como ventres preguiçosos. Essa frase pode ser traduzida como estômagos de idolatria, referindo-se ao fato de se entregarem a festas luxuosas e recusarem trabalhar num emprego honesto. Em outras palavras, eles não queriam fazer nada além de manipular pessoas a apoiá-las em seu trabalho, enquanto engordavam figurativa e literalmente por meio de seu estilo de vida abastado. Esses indivíduos sobreviviam a partir de seus métodos enganosos e estavam sempre à espreita, buscando um novo tipo de golpe. E Paulo reage a esse testemunho de um cretense da antiguidade, dizendo no verso 13, tal testemunho é exato, não há razão para negar esse fato. As congregações nessa ilha, e especialmente os presbíteros, precisam encarar a realidade, isso é verdade. E o jogo da religião começou, esses falsos mestres não passavam de mercenários avarentos que vendiam suas mensagens por sórdida ganância. A religião era sua forma de enganar as pessoas, e esse esquema ainda é uma fonte de lucro que continua até os dias de hoje. Paulo diz a Tito, ouça, é contra isso que você e os homens que escolher como presbíteros deverão lutar. O papel do pastor é alertar e proteger o rebanho, e enquanto isso, desmascarar as motivações dos falsos mestres, porque por trás daquelas máscaras de linguagem piedosa e religiosa estão homens que realmente só se interessam por dinheiro e fama. Note a ordem que Paulo dá aos presbíteros no verso 13. Portanto, repreende-os severamente para que sejam sadios na fé. Eles precisavam ser sadios porque estavam espiritualmente doentes. A ordem é para reprová-los, encará-los, expor os seus erros. E Paulo diz, repreende-os severamente. O advérbio pode ser traduzido como abruptamente, fortemente. O termo também era usado para se referir a um corte hábil e rápido que um cirurgião faz com um bisturi para remover o que não é saudável, a fim de que haja cura. Tito, você e os demais presbíteros precisam estar envolvidos nisso por um longo tempo. Não é uma palestra de final de semana, não é um curso de teologia de 4 meses apenas ou 4 anos. Esse é um chamado contínuo dos que vestem o manto de pastor. Desmascare as suas motivações, dinheiro e fama. Desmascarando agora os seus ensinos, mitos e fábulas. Segundo Paulo diz a Tito e aos demais presbíteros, vocês precisam não somente desmascarar as suas verdadeiras motivações, que são dinheiro e fama, mas devem desmascarar também os seus ensinos. Veja bem, tudo gira em torno de mitos e fábulas. Note o verso 14. Paulo continua falando desses falsos líderes, dizendo: e não se ocupem com fábulas judaicas, nem com mandamentos de homens desviados da verdade. Em outras palavras, eles estão ensinando, eles fizeram esboço, anotações, manuais, e seus materiais estão entre os mais vendidos. Eles realizam seminários e conferências nos finais de semana, e eles são bons o suficiente em sua oratória e ensino, que, conforme Paulo indica, muitas pessoas estão seguindo e caindo em tudo o que ensinam. Então, eles estão de fato ensinando. Contudo, se você inspecionar cuidadosamente, verá que seus ensinos são invenções de homens. Eles podem até citar um verso ou outro da Bíblia, mas não se preocupam com a Bíblia. Muitos homens em púlpitos de hoje usam a Bíblia apenas como um recurso para os seus ensinos, mas não como a fonte dos seus ensinos, expondo o rebanho a todo tipo de erro e perigo espirituais. Por exemplo, nos dias de Tito, o livro dos Jubileus estava em alta, supostamente tendo informações extras sobre as biografias dos patriarcas, o que levou a todo tipo de superstição e especulação. Além disso, no final do século I, muitos rabinos já haviam dado significado místico e numérico a cartas que aplicavam ao Antigo Testamento, saindo com todo tipo de interpretações bizarras. Então, nos primeiros séculos, outros escritos foram compostos que diziam ser provenientes de Deus. Houve alguns chamados, por exemplo, Bel e o Dragão, a História de Susana e os escritos de Tobias e Judite. Esses eram escritos de pura ficção, com erros históricos e de moralidade questionável. O Evangelho de Tomé, escrito no 3º século, surgiu dizendo conter 120 palavras secretas de Jesus quando ainda vivo. O livro não reflete o Evangelho, mas é cheio de mitos. Os apócrifos, o Talmud e a Cabala são também escritos do período da Igreja Primitiva, que não são escrituras inspiradas. Na melhor das hipóteses, esses escritos apenas promovem algum tipo de lição moral e, na pior das hipóteses, redefinem a verdade do Evangelho. Daí vemos um cara como Dan Brown escrevendo o Código da Vinci, misturando todas essas lendas junto com os evangelhos gnósticos e um monte de especulações históricas. Daí temos um livro de ficção intrigante que, infelizmente, milhões de pessoas leem e acreditam como fatos históricos. No final, o que temos é um Jesus que se casou com Maria Madalena, entregou o seu ministério para ela e, conforme os evangelhos gnósticos, criou sua família com os filhos no sul da França. Evidentemente, esses falsos mestres tinham como presa o povo amedrontado, dando-lhes mensagens secretas de um passado mítico de seus antepassados, com todo tipo de novas aplicações e princípios de vida. Paulo ainda adiciona que eles não somente prestavam atenção aos mitos judaicos, mas também aos mandamentos de homens que haviam abandonado a verdade, isto é, a verdade do Evangelho de Jesus Cristo. Mas isso não é tudo. No tempo em que Tito estava instituindo presbíteros nas igrejas de Creta, esses falsos líderes judeus promoviam suas visões antigas centenárias de que Deus havia, na verdade, dado a Israel duas leis no Monte Sinai. Uma era a lei escrita, a Torá, os 5 primeiros livros do Antigo Testamento. A segunda era a lei oral, composta de escritos, opiniões, regras, interpretações, discussões e tradições inventados que constantemente cresciam. Daí findamos com uma Bíblia, o Antigo Testamento, e outra coisa com igual autoridade. Pense quantas religiões e seitas ao redor do mundo não usam a Bíblia mais alguma coisa. Quantas religiões e seitas continuam recebendo atualizações na mensagem de Deus. A singularidade do cristianismo é que Deus falou e ponto final. Não estamos esperando que ele diga, tem mais uma coisinha aqui que vocês precisam saber para chegar ao céu. Uma atualização, um update de Deus. Não. O verdadeiro cristianismo não adicionou nada ao Antigo Testamento por milhares de anos. E nada tem sido retirado ou adicionado ao Novo Testamento por cerca de 2000 anos. Mas esses mestres estavam chegando e dizendo, temos algo novo de Deus, temos uma mensagem codificada do céu, espere só até vocês ouvirem. Mas ao invés de aliviarem o fardo espiritual dos seus seguidores, eles apenas adicionaram mais fardo. Meu querido, todos esses mitos e mandamentos estavam distorcendo a clareza e simplicidade do Evangelho, estragando a pureza do Evangelho da fé na obra de Cristo somente. E veja bem, doutrinas estragadas geram estragos nas vidas das pessoas. Ensiná-los que manter uma lista de obrigações é a única maneira de se obter a aceitação de Deus significa que eles deveriam fazer algo bom e digno. Então, certifique-se de que você está guardando todos os easy tios. Tudo isso conduz as pessoas e a igreja a dois erros. Desespero pessoal, porque não podemos guardar uma lista feita por homens. Além disso, se a lista é, na verdade, mais longa, isso, por um lado, leva ao desespero e, por outro lado, ao orgulho. Olha só a minha lista. Já faz 6 semanas que cumpro todas as minhas obrigações. Sei que Deus realmente me ama agora. Meu querido, somos aceitos por Deus não porque guardamos uma lista, mas porque viemos até Cristo. Vivemos debaixo da purificação do sangue de Cristo e da obra de Cristo em nosso favor, uma vez que continuamente nos purifica de todo pecado, 1 João 1:9. Em Cristo Jesus, somos revestidos de toda a justiça, como lemos em Romanos 8, verso 39. Nada nos separará do amor de Deus que está em Cristo Jesus, nosso Senhor. No verso 15, Paulo adiciona este princípio: todas as coisas são puras para os puros, todavia para os impuros e descrentes nada é puro, porque tanto a mente como a consciência deles estão corrompidas. A palavra para puro ou pura significa limpo, é o grego katharos, do qual derivamos catarse, que significa purificação. No contexto desse parágrafo, Paulo diz então que se você é sadio na doutrina, nada poderá retirá-lo da posição de purificado. Isso não significa que você não peca, mas que diariamente se arrepende e pede perdão para que sua comunhão com Deus seja abundante. Mas não confessamos os nossos pecados a fim de nos tornar crentes ou salvos novamente. Confessamos não para nos tornar filhos, mas porque somos filhos e a fim de ter a comunhão restaurada. Paulo quer dizer nesse texto que os que são limpos olham para todas as coisas com a mais pura das intenções. Eles desejam ser puros, ou seja, não buscam sujeira ou impureza na sua vida. Em contraste com isso, os que não são purificados em Cristo são impuros e descrentes. Eles ainda estão em seus pecados, em seu estado de descrença. Nesse estado não há nada que possam fazer para se purificarem, apenas Cristo pode purificar um pecador. Novamente, a implicação aqui é que a pessoa impura só vê sujeira na vida. Suas vidas são insinuações pervertidas. É simplesmente uma questão de natureza. Um é redimido e purificado, o outro ainda está perdido e é depravado. E a diferença é óbvia. O depravado e descrente anseia pelo pecado. Já o crente perdoado anseia por uma vida pura de gratidão pela graça maravilhosa de Deus. desmascare as motivações desses falsos mestres, tudo gira em torno de dinheiro e fama. Desmascare os ensinos desses falsos mestres, tudo gira em torno de mitos e fábulas. Terceiro, desmascare o seu fracasso, miséria e futilidade. Finalmente, desmascare o futuro dos falsos mestres. Veja o verso 16. No tocante a Deus, professam conhecê-lo, entretanto o negam por suas obras. É por isso que são abomináveis, desobedientes e reprovados para toda boa obra. Esses indivíduos professam conhecer a Deus. A palavra que Paulo usa aqui para conhecimento de Deus não é gnosco, que se refere a um conhecimento experimental e relacional. Ele usa oida, que é um conhecimento intelectual adquirido por informação. Em outras palavras, esses falsos mestres conhecem apenas em parte. Eles sabem alguma coisa do vocabulário, sabem algumas coisas sobre Deus, mas não conhecem a Deus. Meu amigo, existe apenas 45 centímetros entre o céu e o inferno. Saber sobre Deus em sua mente ou crer em Deus em seu coração. Para muitas pessoas, eu temo, existe um conhecimento intelectual de Deus, mas nenhuma confiança pessoal em Deus no seu coração. Elas sabem o linguajar, mas nunca conheceram o Salvador. Talvez você já tenha lido a Bíblia, o livro escrito por Deus e sobre Deus. Talvez você até possa citar versículos. Talvez nunca tenha negado a verdade que conhece a respeito de Deus desde criança. Você conhece fatos sobre Deus ou já entregou o seu coração para Deus? Se não tem certeza da sua situação, convido você a entregar seu coração a Cristo neste momento mesmo. Agora, antes de terminarmos o capítulo 1, o apóstolo Paulo insere duas cláusulas como propósito neste parágrafo. Tito, você deve instituir presbíteros ou pastores para o rebanho. Por quê? Primeiro, para salvar a igreja do perigo. Note o verso 11 novamente. É preciso fazê-los calar, porque andam pervertendo casas inteiras, ensinando o que não devem por torpe ganância. Você precisa vestir o manto de pastor e proteger o rebanho do perigo. Segundo, isso pode até ser uma surpresa, o presbítero deve não somente salvar a igreja do perigo, mas também precisa salvar o falso mestre do inferno. Note novamente o verso 13. Tal testemunho é exato, portanto repreende-os severamente para que sejam sadios na fé. Tito, o evangelho que você prega tem como propósito não somente alertar o rebanho, mas também ganhar os falsos mestres e os seus seguidores para a fé da salvação em Cristo. Que surpresa! Esperaríamos que Paulo dissesse no final, não há esperança para eles. Olha a descrição no verso 16. Eles são abomináveis, desobedientes e reprovados para toda boa obra. A palavra para reprovados é adokmos. Se um construtor estivesse construindo um prédio e encontrasse uma pedra defeituosa na construção, ele a marcaria com um A maiúsculo, significando que ela era adokmos, pedra inútil e inadequada para a construção. Esses são os cretenses, selvagens, preguiçosos, glutões, mentirosos, impuros, detestáveis, inúteis e incapazes de realizar alguma coisa boa. Pensamos que Paulo chegaria ao final da descrição e diria, Tito, olha só, esses homens são maus. E todo mundo sabe disso, então, olha, deixe-os para lá, eles estão fora do alcance da redenção. Mas, ao invés disso, Paulo diz, são homens maus, e todos sabem disso. Mas vá em frente e pregue o evangelho a eles. Eles estão no alcance da redenção. Falsos mestres também podem ser salvos. Eles querem nossos corações assim como nós queremos os deles. Mas eles não podem ter os nossos corações porque já os entregamos a Cristo e rogamos que eles entreguem os seus ao Salvador também. Não há nenhum mistério, não há listas longas de regras ou códigos secretos a aprender. Somente o simples evangelho de Jesus Cristo. Tito, vai e encontre homens que creiam que a vida é curta e a morte é certa, o pecado é o vilão e Cristo é a cura. É bem simples. Não existe nenhum mito antigo para desvendar. A vida é curta. A morte é certa. O pecado é o vilão. Cristo é a cura. Vai e encontre homens que não adicionarão nada a isso, que não comprometerão a mensagem, mas que defenderão o Evangelho e desmascararão aqueles que o distorcem. Vai e encontre homens que guardarão, protegerão, ensinarão e amarão o rebanho, a ponto de entregarem suas próprias vidas, tanto às pressões e preços, como aos deleites e responsabilidades do ofício de presbítero. Encontre homens que viverão para o avanço do Evangelho, capacitação dos santos e edificação da igreja, até que Cristo diga: o tempo acabou, chegou a hora, a igreja está completa. Até que Ele venha sobre as nuvens com os que vierem antes de nós e nos chame para si e leve sua noiva para a casa do Pai. Tito, encontre homens que viverão para aquele dia. E quando você os encontrar, e você irá, coloque em seus ombros e corações o manto de um pastor genuíno, amantes do Evangelho e que exaltam a Cristo. Que Deus o abençoe, meu querido, e espero você para o nosso próximo encontro.
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2: Robô chinês realiza a 3 mil quilômetros de distância a cirurgia de remoção total da próstata em estado brasileiro. Com a simples remoção de um gene, cientistas esperam eliminar o colesterol alto para sempre. Cardiologia Mundial redefine o conceito de infarto e reforça: exame de sangue alterado sozinho não fecha diagnóstico. Em um feito inédito para a medicina de alta complexidade aqui no Brasil, a cidade de Goiânia, a capital de Goiás, foi palco da primeira prostatectomia realizada por meio de telecirurgia. O procedimento de remoção total de uma próstata foi operado à distância por um especialista que estava em Santiago, a capital do Chile, a cerca de 3 mil quilômetros do paciente. A intervenção contou com a tecnologia de uma plataforma robótica chinesa, marcando o primeiro uso desse sistema no Hospital do Rim. Para garantir a precisão e a segurança do procedimento, a operação utilizou conexões redundantes de fibra ótica, rede 5G e uma VPN dedicada. Um tratamento genético experimental pode mudar e muito a forma como a medicina combate o colesterol alto. Uma nova pesquisa baseada na tecnologia CRISPR-Cas9 demonstrou que a alteração de um único gene essencial é capaz de reduzir pela metade o nível do colesterol ruim acumulado nas artérias. O efeito da aplicação durou um ano inteiro, de forma contínua e sem o registro de reações adversas ou efeitos prejudiciais à saúde dos pacientes testados. O estudo piloto acompanhou 15 voluntários diagnosticados com taxas perigosamente altas de gordura no sangue, que não respondiam às medicações convencionais. A técnica funciona como uma espécie de tesoura biológica, programada para desativar com precisão o segmento genético responsável por manter os índices elevados. Nos participantes que receberam as doses mais elevadas da infusão, os resultados apontaram uma redução constante de 50% na presença do colesterol ruim ao longo do período de observação. As principais sociedades internacionais de cardiologia atualizaram a definição universal de infarto do miocárdio. A nova diretriz abandona a antiga divisão em 5 tipos e passa a agrupar os casos em 3 categorias baseadas na causa da lesão cardíaca: infarto primário, secundário e relacionado a procedimentos. A mudança reforça que o exame de troponina elevado não fecha o diagnóstico sozinho, exigindo análise conjunta com sintomas, eletrocardiograma e exames de imagem para evitar erros de avaliação. Na nova classificação, infarto primário abrange alterações agudas na própria artéria coronária, como rompimento de placas de gordura, coágulos e espasmos do vaso. O tipo secundário ocorre quando outra condição clínica, exemplo de uma anemia grave ou infecção severa, provoca um desequilíbrio entre a oferta e a demanda de oxigênio do coração. Já o grupo de procedimentos reúne complicações ligadas a intervenções cirúrgicas ou por catéter. Além disso, o consenso extinguiu a antiga categoria baseada em morte súbita sem confirmação por exames.
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3: As boas novas de Deus para você memorizar hoje aqui na BBN encontram-se em Gálatas, capítulo 2, verso 20. Já estou crucificado com Cristo e vivo, não mais eu, mas Cristo vive em mim, e a vida que agora vivo na carne, vivo-a na fé do Filho de Deus, o qual me amou e se entregou a si mesmo por mim. Gálatas 2:20. 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

A salvação é um presente da graça de Deus e não uma recompensa pelas nossas obras. Em Efésios 2, 8 e 9, a Bíblia diz: porque pela graça sois salvos, por meio da fé, e isto não vem de vós, é dom de Deus, não de obras, para que ninguém se glorie. Isso significa que ninguém pode conquistar a salvação por mérito próprio. Deus, em seu amor, ofereceu esse grande presente por meio de Jesus Cristo. As obras são importantes, mas são o fruto de uma vida transformada, não a causa da salvação. Quando compreendemos a graça, respondemos com gratidão, fé e obediência, vivendo para glorificar aquele que nos salvou.

0: Olá, bem-vindo à nossa mensagem de esperança e encorajamento Pão Diário. Hoje vou ler o texto de Sheridan Voice com o título Cuidado Sábio, baseado no livro de Provérbios, capítulo 22, entre os versículos 1 e 5. A visão de 55 baleias encalhadas em massa numa praia escocesa foi de partir o coração. Os voluntários tentaram salvá-las, mas não conseguiram. Ninguém sabe os motivos dos encalhes, mas pode ser pelos laços sociais entre as baleias. Quando uma está com problemas, as demais vêm ajudar, e o instinto de cuidado, ironicamente, causa danos. A Bíblia nos chama para ajudar aos outros, mas também a sermos sábios ao fazê-lo. Por exemplo, ao ajudarmos a restaurar alguém de seu pecado, sejamos cuidadosos para não cairmos no mesmo pecado, de acordo com Gálatas capítulo 6, versículo 1. E embora devamos amar o próximo, também devemos amar a nós mesmos, de acordo com Mateus 22, versículo 39. Lemos em Provérbios, o prudente antevê o perigo e toma precauções, o ingênuo avança às cegas e sofre as consequências. Esse é um bom lembrete, quando ajudar os outros começa a nos prejudicar. Há alguns anos, um casal carente começou a frequentar nossa igreja. Em pouco tempo, ficamos esgotados por atender às constantes necessidades deles. A solução não foi afastá-los, mas impor limites para que os ajudadores não fossem prejudicados. Jesus, o grande ajudador, também descansava e garantiu que as necessidades dos discípulos não fossem substituídas pelas dos outros, de acordo com Marcos capítulo 4, versículo 38. O prudente segue o exemplo de Cristo. Ao cuidarmos de nós mesmos, teremos como oferecer mais ajuda a longo prazo. Você precisa descansar? Pode ajudar alguém hoje? Pense nisso. Eu sou Clarice Fogaça e essa foi a nossa mensagem do dia.
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Infelizmente, nós temos a tendência de lembrarmos das coisas ruins, das mágoas, das tristezas, e nos esquecemos muito facilmente das coisas boas, dos livramentos de Deus, das bênçãos que Ele nos concede a cada dia. Neste momento, vamos trazer à memória aquilo que nos dá esperança, aquilo que é bom, como diz o salmista: bendize a minha alma ao Senhor e não te esqueças de nenhum dos seus benefícios.

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0: bem-vindo ao programa Palavras de Louvor. Esse programa é baseado nos estudos do Dr. Donald Hubbard, pastor e professor da Bíblia. Nós agradecemos a Deus pelo privilégio de, nos próximos minutos, apresentar a você verdades contidas na Palavra de Deus e suas aplicações para os nossos dias. Vamos então a mais um estudo no programa Palavras de Louvor. 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
1: Marcos 8, 34 a 38. E chamando a si a multidão com os seus discípulos, disse-lhes: se alguém quiser vir após mim, negue-se a si mesmo e tome a sua cruz e siga-me. Porque qualquer que quiser salvar a sua vida, perdê-la-á. Mas qualquer que perder a sua vida por amor de mim e do Evangelho, esse a salvará. Pois que aproveitaria o homem ganhar todo o mundo e perder a sua alma? Ou que daria o homem pelo resgate da sua alma? Porquanto, qualquer que entre esta geração adúltera e pecadora se envergonhar de mim e das minhas palavras, também o Filho do Homem se envergonhará dele, quando vier na glória de seu Pai com os santos anjos. Já chamamos sua atenção para os versos de Marcos 8, 27 a 29, que não são apenas centrais, mas cruciais no ministério de Jesus. Do Monte da Transfiguração, Jesus vai mover-se inexoravelmente em direção à cruz. A cruz, portanto, se avultava no ministério do Senhor, especialmente em seus ensinos aos discípulos. A cruz era o peso do coração de Jesus, preparando seus discípulos para compreenderem e se prepararem para a sua caminhada a Jerusalém, onde ele seria traído e morto pelos pecadores. Jesus ensinou que ele morreria uma morte cruel na cruz e seria sepultado para ressurgir dentre os mortos no terceiro dia. Esse parágrafo deve ser estudado à luz da confissão de fé de Pedro, que Jesus era o Cristo de Deus, e a subsequente revelação dos ensinos sobre a humilhação, rejeição, crucificação e ressurreição. Veremos uma ampliação do que significa a cruz na vida do cristão. É na cruz de Cristo que temos o verdadeiro significado da vida. Essa passagem nos dá um esboço do processo e do programa de discipulado cristão. Note, por favor, que Jesus falou essas palavras ao povo juntamente com seus discípulos no verso 34. E chamando a si a multidão com os seus discípulos, isso envolvia mais que os discípulos. Havia outras pessoas também envolvidas. Mas quem eram eles? Quem eram essas outras pessoas para quem Jesus dirigiu essas palavras? Eles poderiam muito bem ser pessoas da região que foram atraídas pelo ministério de Nosso Senhor. Novamente notamos que Jesus estava ensinando a eles e também a seus discípulos aquilo que se constituía o verdadeiro discipulado. Jesus estava apresentando a eles um estilo de vida totalmente estranho ao modo de vida que eles conheciam. O Senhor Jesus Cristo não escondia de ninguém suas afirmações ou exigências. Jesus foi muito claro em estabelecer o sentido do verdadeiro discipulado e do preço que se teria que pagar ao se tornar um verdadeiro discípulo. Agora, jamais se esqueça que a palavra discípulo significa aprendiz ou seguidor. Os seguidores do Senhor Jesus Cristo foram chamados de discípulos, que quer dizer aluno ou aprendiz. Dentre aqueles que seguem ao Senhor Jesus, estão alguns que não gostavam daquilo que ele dizia, mas Jesus deixou bem claro o que ele desejava. Veja o que está estabelecido aqui em Marcos capítulo 8, versos 34 a 38, como sendo o significado da vida como o Mestre estabelece. Isso é fundamental para o próprio sentido da vida, mostrando que o verdadeiro discipulado envolve algumas atitudes, bem como ações. Vamos começar a estudar essa passagem agora para chegar a uma compreensão do sentido da vida como Jesus estabeleceu, particularmente à luz do discipulado que Jesus claramente indica nessa passagem. Note, antes de tudo, que há uma dedicação no verso 34. Se alguém quiser vir após mim, negue-se a si mesmo e tome a sua cruz e siga-me. Temos tanto um convite quanto uma palavra de instrução naquilo que Jesus diz. Jesus associa dedicação ao caminho da cruz. Vamos olhar, antes de tudo, no convite que Jesus estendeu. Ele falou em termos gerais para a multidão que estava ali diante dele. A vida começou ali no estabelecimento de um relacionamento verdadeiro e salvador com Jesus Cristo. Algumas características desse convite podem ser notadas. Vou repetir. A verdadeira vida, a vida espiritual só começa quando se estabelece um relacionamento verdadeiro e salvador com Jesus Cristo. Note que isso é um convite universal. Jesus se dirige às pessoas com "se alguém". Sim, todos nós somos convidados e isso inclui a você e a mim. Não há diferença de classes sociais ou econômicas. Não importa o quanto alguém seja brilhante, nem a quantidade de bens que ele possua. Não importa a sua conta bancária ou o círculo de influência social. Olhe para os seguidores de Jesus no Novo Testamento e imediatamente você entenderá a universalidade do convite de Jesus. Estou feliz que Jesus tenha dito, se alguém quiser vir após mim. Esse é um convite universal e significa que, através do programa Palavras de Louvor, posso dizer que a cruz de Jesus é para todas as pessoas. Não faz diferença alguma a cor da pele ou o país de origem. Não faz diferença alguma as condições econômicas. Veja, o chão é o nível dos pés da cruz e Jesus Cristo estende esse convite para se alguém quiser, poderá vir. E esse se alguém é qualquer pessoa de acordo com o Evangelho. Por isso, meu amigo, Jesus Cristo está falando com você assim como fala comigo. Ele está convidando você, assim como está a mim, para responder com fé, para crer no Evangelho e confiar em Jesus Cristo, que morreu na cruz como Salvador pessoal. Ao confiar nele completamente, como quem levou sobre si meus pecados, então posso caminhar com ele. Que privilégio, que alegria e que responsabilidade é andar com Jesus. Diga-me, qual é o primeiro passo nesse sentido? Você já nasceu de novo? Você pode, sabia? Você pode nascer de novo agora, nesse momento. Se você confessar que é pecador e se arrepender de seus pecados, se desejar mudar sua mente, abandonar seu pecado e voltar-se para Jesus Cristo, será salvo. É necessário abandonar os pecados e deixar que Jesus Cristo entre no coração, aceitando-o como Salvador. As boas novas do Evangelho é que Jesus morreu por nossos pecados, foi sepultado e ressuscitou ao terceiro dia. Você deseja confiar nele pessoalmente agora? Trata-se de um relacionamento pessoal, saiba disso. O cristianismo não é uma religião, mas um relacionamento. Um relacionamento que se transforma em algo pessoal quando você abre seu coração pela fé, crendo que Jesus Cristo é o Filho de Deus, que ele morreu na cruz por você e ressuscitou dos mortos e, pessoalmente, você convida Jesus Cristo para que entre em seu coração para ser seu Salvador. Você quer fazer isso agora? O Senhor Jesus Cristo faz um convite universal. Se alguém quiser. Note, por favor, que isso envolve um convite à vontade volitiva com o uso do verbo venha. Sim, venha. Isso inclui a expressão da vontade. Veja que ninguém é forçado a responder ao Senhor Jesus Cristo contra a sua vontade. Se você escolher seguir a Cristo, será porque voluntariamente desejou fazê-lo. Se você não escolher seguir a Cristo, não é porque não pode, mas porque não quer. Deixe-me fazer uma pergunta hoje. Você deseja seguir a Jesus hoje? Você deseja vir a Jesus? Jesus disse, eis que estou à porta e bato. Se alguém ouvir a minha voz e abrir a porta, entrarei em sua casa e com ele cearei e ele comigo. Sim, o Senhor está sempre desejoso de entrar no coração do homem. Essa não é a questão. A questão não é apenas seu desejo de nascer de novo, mas será que você não deseja se tornar um discípulo de Cristo? Você quer? Você deseja responder ao convite do Senhor? Tudo depende de você. Jesus Cristo deseja que você seja um verdadeiro discípulo dele. Mas você deseja isso? A decisão é sua. E eu oro a Deus para que você faça essa decisão e honre a Deus glorificando ao Senhor Jesus. Isso, com certeza, vai transformar radicalmente e revolucionar sua vida. Um convite universal. Um convite à vontade. Mas antes de tudo, um convite espiritual. Jesus disse, se alguém quiser vir após mim. Nosso Senhor convida seus ouvintes a uma nova dimensão na vida que terá um impacto significativo nesse mundo. É para a vida de um servo que Jesus Cristo nos chama. Uma vida que significa segui-lo. Ele nos levará de onde estamos para onde Ele quer que estejamos, e isto virá através de um convite pessoal. Enquanto nosso Senhor fala à multidão, seu convite é dirigido individualmente. Veja bem que precisamos responder individualmente e reagirmos à sua glória de forma individual. Qual será a sua resposta? Você já considerou esse convite? Por que não responder a ele de forma amorosa? Se você ainda não foi salvo, então confie em Jesus Cristo como seu Salvador. Se você já está salvo, comece a andar com Ele e faça-o Senhor de sua vida. Pai, abençoe esse estudo em nossos corações hoje. Seja glorificado através dele, pois oramos no precioso nome de Jesus. Amém.
0: Fica por aqui mais um Palavras de Louvor, um programa baseado nos estudos do Dr. Donald Hubbard e apresentado por Lincoln Oliveira. 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Esperamos contar com a sua audiência em nossa próxima edição. Até lá e que Deus lhe abençoe.

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0: Cientistas australianos desenvolvem baratas robô para salvar vidas. Pés rachados. Principais cuidados, o que evitar e quando buscar ajuda. Cascas de laranja jogadas em área degradada em parque na Costa Rica transformaram o local em floresta tropical. Pesquisadores das universidades de Queensland e de Nova Gales do Sul, ambas da Austrália, desenvolveram baratas ciborgues equipadas com mini câmeras e sistemas de injeção remota. Apelidados de paraborgues, esses insetos utilizam mochilas eletrônicas e eletrodos conectados ao sistema nervoso para serem guiados por operadores em locais de difícil acesso, como escombros de terremotos. A proposta é aproveitar a agilidade e a resistência natural das baratas para localizar vítimas e administrar medicamentos básicos em situações de emergência, onde cada minuto é decisivo. Nos testes de laboratório com alvos artificiais, os cientistas alcançaram uma taxa de sucesso de 100% no deslocamento dos insetos e até 95% de precisão nas injeções disparadas a curtas distâncias. As equipes de busca acreditam que o sistema pode revolucionar os primeiros socorros em desastres. E o próximo passo da pesquisa é aprimorar a tecnologia para enfrentar terrenos reais e falhas de sinal. As fissuras nos pés vão além de um incômodo estético e podem indicar ressecamento severo ou até doenças como diabetes, hipotireoidismo e psoríase. O problema surge quando a pele perde elasticidade e a pressão do caminhar rompe a camada mais externa do calcanhar, sendo agravado por hábitos como tomar banhos quentes, andar descalço ou usar calçados abertos. Para tratar e prevenir, o ideal é a hidratação diária com produtos que contenham ureia ou glicerina, evitando expressamente o uso de lixas e lâminas que machucam a pele e aumentam o risco de infecções. Especialistas alertam que feridas com dor, sangramento ou inflamação exigem ajuda médica imediata, especialmente em pacientes diabéticos. Em meados dos anos 90, cerca de 1.000 caminhões despejaram cascas de laranja num solo degradado dentro de um parque nacional na Costa Rica, em uma parceria entre pesquisadores de Princeton e uma produtora de sucos. Apesar de um processo judicial ter interrompido o projeto um ano depois, a área permaneceu sem interferência humana por mais de 15 anos, permitindo que a natureza reagisse de forma surpreendente à matéria orgânica depositada. Ao analisarem o local anos depois, os cientistas constataram um aumento de mais de 170% na biomassa de árvores, além de maior diversidade de espécies e um expressivo sequestro de carbono sem custos. Os testes confirmaram que o resíduo agrícola enriqueceu o solo de maneira drástica, transformando a terra estéril numa densa floresta tropical e provando o potencial de resíduos na recuperação de áreas degradadas.
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2: As boas novas de Deus para você memorizar hoje aqui na BBN encontram-se em Gálatas capítulo 2, verso 20. Já estou crucificado com Cristo e vivo, não mais eu, mas Cristo vive em mim. E a vida que agora vivo na carne, vivo-a na fé do Filho de Deus, o qual me amou e se entregou a si mesmo por mim. Gálatas 2:20. Estas são as boas novas de Deus para você memorizar aqui na BBN.
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5: Olá, aqui é o pastor Wagner Antônio de Araújo. Esta é a série A Sublimidade de Jesus. Assim lemos em João capítulo 11, verso 25. Disse-lhe Jesus: Eu sou a ressurreição e a vida. Quem crê em mim, ainda que morra, viverá. Jesus disse isso a Marta, a irmã de Lázaro, que estava morto e sepultado há alguns dias. Marta disse que acreditava que no último dia os justos ressuscitariam. Mas Jesus Cristo não estava, naquele momento, falando do último dia. Jesus Cristo estava mostrando a ela e a todos os judeus que se faziam presentes de que ele, e só ele, possuía o poder da ressurreição. Então ordenou que tirassem a pedra da sepultura e ordenou para que Lázaro saísse sozinho de lá de dentro. O defunto voltou à vida e foi entregue para suas irmãs. Este não foi o único caso em que Jesus Cristo levantou um defunto. Ele fez muitos sinais, mas o grande ensinamento dele é que se alguém crer em seu nome e entregar o seu coração a ele, alcançará a ressurreição também. Ele é a própria ressurreição. Como será possível ressuscitar alguém que morreu há 2 ou 3 milênios? Talvez não existam mais moléculas que compunham aquela pessoa. Seria impossível? Não, para Deus não há impossíveis. Ele que nos criou, que nos fez, pode refazer e trazer a vida novamente. Ele não é como os deuses e líderes religiosos que conhecemos por aí. Prometem prosperidade, cura física, bens materiais, mas não podem fazer mais nada quando alguém vem a falecer. Jesus não. Ele é a única solução para a morte. Jesus ressuscita aqueles que são por ele salvos. Um dia, nós, caso ele não venha agora e chegarmos a falecer, um dia ele nos ressuscitará. Prezado ouvinte, o Senhor Jesus Cristo não veio ao mundo apenas para ensinar como sermos bons e agradarmos a Deus com um comportamento aceitável. Ele veio ao mundo para morrer em nosso lugar e ressuscitar, dando-nos a chance do perdão dos pecados e da vida eterna. Se nos rendermos a Ele, se nos entregarmos de coração a Ele, também receberemos o perdão e a promessa da vida eterna e da ressurreição dos mortos. Ele prometeu, Ele cumprirá. Não deixe de orar agora. Não deixe de confiar no único que venceu a morte, que rompeu a tampa da sepultura, pois a morte não pôde detê-lo. Quem venceu a morte tem poder de salvar. E ele prometeu salvar e ressuscitar a todos os que confiarem nele. Que Deus nos abençoe. Amém.
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Já já nós vamos acompanhar mais um programa Razão para Viver, com o pastor Fernando Bóquio, trazendo um estudo do Dr. Charles Swindoll. Deus vai falar comigo e vai falar com você também. Prepare-se, porque eu tenho certeza que essa mensagem vai transformar a sua vida em mais um programa Razão para Viver.

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1: Rebeldia, teimosia, rejeição, estes são traços que associamos aos adolescentes. Mas não é incomum ver estas mesmas fraquezas em adultos, seja em nossos relacionamentos ou em nossa relação com Deus. Hoje, no Razão para Viver, o pastor Fernando Bóquio vai nos relembrar a história do rei Saul, o poderoso líder que definitivamente desapontou a Deus com seu comportamento obstinado. Ele até executou ações corretas, mas se rebelou internamente e teve que aprender que Deus valoriza mais a obediência do que sacrifícios, firmando o valor da autoridade.
2: Deixe-me começar essa mensagem de hoje fazendo algumas perguntas diretas. O Senhor claramente tem guiado você para fazer algo, mas mesmo assim você tem dito não ou ainda não. Talvez esteja tentando barganhar com Deus, colocando algo a mais no lugar do conselho direto do Senhor. Será que dentro de você há um espírito de teimosia que faz com que você se rebele, argumente, resista, por mais que saiba que é Deus que está mandando você fazer algo? Deixe-me contar uma história real. O rei Saul era assim. A provocação deliberada dele em resistir à ordem de Deus custou muito caro. Ele desenvolveu uma técnica traiçoeira de esconder sua desobediência por detrás de máscaras da mentira, da racionalização e da culpa. Não vamos chegar a esse ponto. A melhor prova de nosso amor para com o Senhor é a nossa obediência a Ele, nada mais e nada menos. Minha Bíblia está aberta na triste história do rei Saul. Ela foi registrada em 1 Samuel capítulo 15. Ouça enquanto leio na Nova Versão Internacional, começando no versículo 1. 1 Samuel capítulo 15. Samuel disse a Saul: eu sou aquele a quem o Senhor enviou para ungi-lo como rei de Israel, o povo dele. Por isso escute agora a mensagem do Senhor. Assim diz o Senhor dos Exércitos: castigarei os amalequitas pelo que fizeram a Israel, atacando-os quando saíam do Egito. Agora vão, ataquem os amalequitas e consagrem ao Senhor para destruição tudo que lhes pertence. Não os poupem, matem homens, mulheres, crianças, recém-nascidos, bois, ovelhas, camelos e jumentos. Então convocou Saul os homens e os reuniu em Telaim, 200 mil soldados de infantaria e 10 mil homens de Judá. Saul foi à cidade de Amaleque e armou uma emboscada no vale. Então disse aos queneus: retirem-se e saiam do meio dos amalequitas, para que eu não os destrua junto com eles. Pois vocês foram bondosos com os israelitas, quando eles estavam vindo do Egito. Então os queneus saíram do meio dos amalequitas, e Saul atacou os amalequitas por todo o caminho, desde Avilá até Sur, a leste do Egito. Capturou vivo Agag, rei dos amalequitas, e exterminou o seu povo. Mas Saul e o exército pouparam Agag e o melhor das ovelhas e dos bois, os bezerros gordos e os cordeiros. Pouparam tudo que era bom, mas a tudo que era desprezível e inútil destruíram por completo. Então o Senhor falou a Samuel: arrependo-me de ter constituído a Saul rei, pois ele me abandonou e não seguiu as minhas instruções. Samuel ficou irado e clamou ao Senhor toda aquela noite. De madrugada, Samuel foi ao encontro de Saul, mas lhe disseram: Saul foi para o Carmelo, onde ergueu um monumento em sua própria honra, e depois foi para Gilgal. Quando Samuel o encontrou, Saul disse: o Senhor o abençoe. Segui as instruções do Senhor. Samuel, porém, perguntou: então que balido de ovelhas é esse que ouço com os meus próprios ouvidos? Que mugido de bois é esse que estou ouvindo? Respondeu Saul: os soldados os trouxeram dos amalequitas. Eles pouparam o melhor das ovelhas e dos bois para os sacrificarem ao Senhor seu Deus. Mas destruímos totalmente o restante. Samuel disse a Saul: fique quieto, eu lhe direi o que o Senhor me falou esta noite. Respondeu Saul: diga-me. E Samuel disse: embora pequeno aos seus próprios olhos, você não se tornou líder das tribos de Israel? O Senhor o ungiu como rei sobre Israel e o enviou numa missão ordenando: vá e destrua completamente aquele povo ímpio, os amalequitas, guerrei contra eles até que os tenha eliminado. Por que você não obedeceu ao Senhor? Por que se lançou sobre os despojos e fez o que o Senhor reprova? Disse Saul: mas eu obedeci ao Senhor, cumpri a missão que o Senhor me designou. Trouxe Agag, o rei dos amalequitas, mas exterminei os amalequitas. Os soldados tomaram ovelhas e bois do despojo, o melhor do que estava consagrado a Deus para a destruição, a fim de os sacrificarem ao Senhor seu Deus em Gilgal. Samuel, porém, respondeu: acaso tem o Senhor tanto prazer em holocaustos e em sacrifícios quanto em que se obedeça à sua palavra? A obediência é melhor do que o sacrifício, e a submissão é melhor do que a gordura de carneiros. Pois a rebeldia é como o pecado da feitiçaria, e a arrogância como o mal da idolatria. Assim como você rejeitou a palavra do Senhor, ele o rejeitou como rei. Pequei, disse Saul, violei a ordem do Senhor e as instruções que você me deu. Tive medo dos soldados e lhes atendi. Agora eu lhe imploro, perdoe o meu pecado e volte comigo para que eu adore o Senhor. Samuel, contudo, lhe disse: não voltarei com você. Você rejeitou a palavra do Senhor e o Senhor o rejeitou como rei de Israel. Questionar a autoridade. Essas palavras parecem estar em adesivos inofensivos colocados nos carros em nossas estradas. Mas conforme o tempo passa, mais percebemos como elas se tornaram o lema de nosso país. Questionar a autoridade. A autoridade no lar não é mais a voz dos pais. A autoridade na sala de aula não é mais a voz do professor. Não existe mais o respeito ao policial na esquina ou à pessoa com cabelos grisalhos. Agora todos questionam a autoridade. Nem mesmo o presidente da República recebe esse respeito. Nós questionamos sua autoridade. E que Deus ajude o marido que coloca o pé firme no chão e com a cara fechada diz à sua esposa: "Chega, querida." Questionar a autoridade tomou o lugar de simples respostas como "sim, senhor" ou "obrigado", "eu realmente preciso ouvir isso" ou "sabe, você está certo e eu errado." Nós somos a geração do retrucar, do resistir, do responder, do revidar. Em vez de termos um espírito ensinável e um coração humilde, nossa sociedade agora se posiciona firme, com os lábios cerrados e um olhar desafiador que diz: "Para trás, já chega." Se você duvida disso, então provavelmente nesses últimos tempos você não deve ter passado pela experiência de advertir um funcionário em sua empresa. Você provavelmente não deve ter visitado uma classe comum em nossas escolas. E nem estou falando de ensino médio, mas nas classes de ensino fundamental, ensino primário. Agora, quando olhamos para trás, você e eu percebemos que tudo começa no lar. É lá que as sementes são lançadas e crescem espíritos rebeldes. É no lar que desenvolvemos o hábito de resistir e desafiar a autoridade. As coisas que vou ler talvez deixem você chocado, e se deixarem, isso vai simplesmente provar que você não está sintonizado com o nosso tempo. O livro de James Dobson, Conversa Aberta com Homens e Suas Mulheres, trata do assunto do homem e sua autoridade. Em um determinado capítulo ele escreve o seguinte, veja: "Filho que tem permissão para dar ordens a pais confusos estão entre as criaturas mais frustradas do universo. Mesmo assim, os teóricos de nossos dias têm, de alguma forma, concluído que o que essas crianças precisam é se libertar da liderança dos adultos. Autoridade, mesmo quando permeada com amor, é vista como prejudicial às crianças. Esse conceito incrível tem gerado uma força política poderosa junto aos movimentos de direitos infantis. O objetivo desses movimentos é demonstrar o direito das crianças e foi originalmente escrito pelo Dr. Richard Farson e parafraseado desta forma. Número 1. As crianças deveriam ter o direito de tomar todas as decisões. O movimento de direito das crianças considera esse o direito básico, no qual todos os outros se fundamentam. Número 2. As crianças de qualquer idade deveriam ter o direito de viver da forma como escolherem. Por exemplo, se um menino de 3 anos de idade decide morar com um vizinho que gosta de dar doces, os pais estariam legalmente proibidos de impedir. É sério. Número 3. As crianças de qualquer idade deveriam ter o direito de votar e estar envolvidas em qualquer decisão que afete suas vidas, seja no governo, na igreja, na escola, na saúde e no lar. Número 4. As crianças deveriam ter acesso a qualquer informação que esteja disponível aos adultos. A pornografia e a violência não deveriam ser censuradas para as crianças. Número 5. As crianças deveriam ter a permissão para se envolver com qualquer atividade sexual que seja legalmente permitida aos seus pais. Se o menino de 15 anos de idade trouxer para casa uma amiga briga para passar a noite, os pais devem apenas ficar de fora da situação e vê-los fecharem a porta do quarto. Uma menina de 8 anos poderia satisfazer sexualmente um adulto sem nenhuma implicação legal para nenhuma das gerações, desde que seja sob mútuo consenso. Número 6. As crianças de qualquer idade deveriam ser totalmente responsáveis por sua educação, livres para desistir da escola ou mudar de escola quando acharem mais conveniente. Número 7. As crianças deveriam ter seu ambiente construído para se encaixar com o seu tamanho, ao invés de pedir para eles se adaptarem ao mundo dos adultos. Número 8. As crianças nunca deveriam apanhar, sob quaisquer circunstâncias, seja em casa ou na escola. Número 9. As crianças deveriam ter garantido o mesmo sistema de justiça que se aplica aos adultos. Nenhuma ação disciplinar menor poderia ocorrer na escola, por exemplo, até que a criança fosse julgada em frente aos seus acusadores, informada das evidências contra ela e pronunciada culpada por um júri no tribunal. E número 10. As crianças de qualquer idade deveriam ter a permissão de ingressar em sindicatos, procurar emprego, receber um pagamento igual pelo mesmo trabalho dos adultos, assinar contratos legais, administrar o próprio dinheiro e ser financeiramente independente. E Dr. Dobson completa, eles não desejam meramente um enfraquecimento da autoridade dos pais. Eles querem acabar com essa autoridade de uma vez por todas. Não, senhor, você não pode querer que seu filho de 8 anos de idade vá para a escola ou more em casa, alimente o cachorro ou vá para a igreja. Tome seus remédios, arrume seu quarto, devolva algum brinquedo roubado, evite filmes censurados, pare de brincar de médico com o vizinho ou pare de ingerir álcool. Não, senhor, você vai para a cadeia se privar seu filho de seus direitos. Você é somente um espectador de seu filho e não mais o seu líder. Agora, você não gosta de ouvir isso e vai dizer que é uma ilustração exagerada. Pode até achar falhas nela. Hoje preciso ser cuidadoso para mostrar corretamente o outro lado da moeda. Existe abuso, tratamento injusto e casos extremos de negligência. É claro que existe. Não estou nem mesmo lidando com algo próximo a isso. Estou tratando do espírito crescente de nossa época que desafia e resiste à submissão. Um jovem em nossa igreja ensina matemática em uma escola pública, acho que deveria dizer. Ele tenta ensinar matemática. Ele tem 45 minutos de aula para tentar ensinar. Desses 45 minutos, em 10 minutos ele realmente ensina matemática e nos outros 35 minutos ele tenta manter a classe em silêncio. E se ultimamente você teve que confrontar algum de seus funcionários, então você entende o que é afronta significa. Nada disso é algo novo, nada novo por aqui. Na verdade, se você quiser saber onde tudo isso começou, não achará o início em sua casa ou na casa dos seus pais ou avós. Você achará na primeira família. Vamos voltar para o livro de Gênesis, onde eu peço que você abra no capítulo 4. A primeira família e seu primeiro filho nascido à imagem de Adão. Um jovem chamado Caim, que tinha um irmão chamado Abel. Ambos trouxeram ofertas ao Senhor, mas cada um trouxe de um tipo diferente. Deus deixou claro o tipo de oferta que deveriam trazer. E Deus rejeitou a oferta de Caim, é claro. Foi do tipo errado e, entre outras coisas, você poderia pensar que Deus é quem estava errado, porque Caim ficou bravo. Capítulo 4, versículo 6. O Senhor disse a Caim, Por que você está bravo? Nós geralmente damos ênfase na última palavra. Eu acho que a ênfase está no pronome. Você não tem razão de estar bravo. Eu sou aquele que tem motivos para ficar bravo. Eu te falei o que fazer e você não fez. Por que você está bravo? Versículos 6 e 7. O Senhor disse a Caim: Por que você está furioso? Por que se transtornou o seu rosto? Se você fizer o bem, não será aceito. Uma resposta afirmativa implícita. Agora, em nossos dias, nos dizem que não devemos fazer nada a não ser que tenhamos vontade. E então, quando você sente vontade, você será capaz de obedecer. Mas o texto não fala nada sobre sentir algo. Ele diz: Caim, faça o que é certo e você terá uma boa atitude na vida. Faça o que é certo e será exaltado. Faça o correto e você será uma pessoa fácil de lidar, você será feliz. O seu semblante será transformado. Versículo 7. Se você fizer o bem, não será aceito, mas se não o fizer, saiba que o pecado o ameaça à porta. Ele deseja conquistá-lo, mas você deve dominá-lo. Ah! Essa é uma ilustração vívida de um coração rebelde, como um animal agachado, na espreita, pronto para pular em cima da presa. O pecado espera, sempre pronto, sempre ansioso, no coração de cada um que ouve hoje minhas palavras. Está aí, ansioso, como um pavio curto, pronto para ser aceso. Eu te alerto, Caim, o pecado o ameaça à porta. Então Deus adiciona: ele deseja conquistá-lo, mas você deve dominá-lo. Não somos vítimas de nossas paixões, somos vencedores. Há controle suficiente no coração do homem para ficar firme e resistir a essa natureza. Há todo o poder que é preciso para dizer não, quando a rebeldia em nós quiser dizer sim. Oh, mas ela dominou Caim. Ele assassinou seu irmão. Você conhece a história. Ele tirou sua vida e rapidamente enterrou o irmão em uma cova rasa, cobriu-a e saiu de perto, como se dissesse: o que os olhos não veem, o coração não sente. E Deus o parou. Versículo 9, e disse: onde está seu irmão Abel? Atenção aqui, você verá a afronta e a rebeldia em cores vivas. Ele disse: eu não sei, por acaso sou responsável por meu irmão? Versículo 9. Então o Senhor perguntou a Caim: onde está seu irmão Abel? Respondeu ele: não sei, sou eu responsável por meu irmão? Largue do meu pé, Deus, se quiser saber onde está meu irmão, procure você por ele. Isso é rebeldia. O pecado se preparou e agora deu o bote, uma atitude de afronta evidente, não somente nas palavras de Caim, mas estou certo de que estava presente também no tom de sua voz. Você pergunta para mim? Veja, eu te digo, hoje um adolescente com espírito brando é mais uma exceção do que uma regra. E existem sim belas exceções. Um aluno ensinável na sala de aula é hoje um modelo raro, um objeto de afeição do professor. O funcionário que aceita bem uma advertência e responde com uma atitude positiva dizendo: obrigado por me avisar de algo que não deveria estar acontecendo em minha vida. É algo dificílimo de se achar. Eu ouso dizer, uma esposa que deseja conhecer os desejos de seu marido para que ela possa se encaixar em seus planos, sendo honesto, ela é vista nos dias de hoje como uma tola, uma mulher que não pensa por si mesma. É estranho, não é mesmo? Um tempo estranho esse que vivemos, e se você pensar assim, estará dançando perigosamente perto de ser excêntrico e até louco. 1 Samuel, capítulo 15, dará toda a evidência necessária e proverá um exemplo muito mais claro do que o de Caim. Porque aqui estudamos a vida de um homem que se via de muitas formas como uma autoridade. O cenário memorável do capítulo 15 do livro de 1 Samuel tem um contexto interessante. Eu penso no rei Saul como sendo o goleiro de um time, em seu lugar, pronto para defender os pênaltis em uma final, o jogo está empatado, sua performance está caindo, ele já errou duas vezes e o próximo chute está a caminho. O primeiro erro está no capítulo 13, onde ele se apressou e apresentou a oferta a Deus. Ele não podia ter feito isso. Os sacerdotes apresentavam a oferta e não o rei. Mas veja bem, Saul é um homem obstinado e não tem tempo a perder, esperando pelo sacerdote aparecer. Vamos terminar logo isso. E no silêncio de sua rebeldia, ele apresentou sua própria oferta. Capítulo 13, Deus não gostou disso. Capítulo 14, ele faz um voto apressado. Uma afirmação estúpida sai dos lábios do rei. E isso quase custou a vida de seu filho. Erro número 2. Saul tinha o poder de decidir entre fazer o certo e o errado. Mas seu coração rebelde fez as escolhas erradas. Nós temos o poder para decidir se vamos fazer o que Deus deseja de nós ou se vamos dar espaço para a rebeldia em nosso coração.
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2: Congresso vota nesta semana fim da escala 6x1 e taxa das blusinhas. Eleições 2026. Saiba o que é permitido e proibido no dia da votação. Consulta sobre bens sustentáveis no acordo Mercosul-União Europeia acaba nesta quarta. O Congresso Nacional se prepara para votar 5 propostas de grande impacto social e econômico numa semana decisiva antes da eleição. Entre os destaques da pauta está a proposta de emenda à Constituição que prevê o fim da jornada de trabalho de 6 dias por um de descanso, reduzindo muito a carga semanal para 40 horas sem diminuição salarial. Os parlamentares também avaliam a medida provisória que busca zerar o imposto sobre compras internacionais de até $50, a chamada taxa das blusinhas, projeto que perde a validade no início de setembro. A programação na Câmara inclui ainda votações de incentivos para mototaxistas e linhas de crédito para entregadores de aplicativo adquirirem veículos elétricos. Já no Senado, o foco recai sobre a PEC da Segurança Pública, projetos de incentivo a data centers e o marco dos minerais estratégicos. Para fechar a intensa agenda legislativa, o Poder Executivo deve enviar a proposta do orçamento de 2027, dando início às negociações sobre as metas fiscais e investimentos públicos do próximo ano. Com a aproximação do primeiro turno da eleição 2026 em 4 de outubro, o Tribunal Superior Eleitoral lançou o Manual do Eleitor para orientar o cidadão sobre os seus direitos e deveres. É obrigatória a apresentação de documento oficial com foto para votar e a manifestação política individual e silenciosa é permitida por meio de broches, adesivos ou camisetas. No entanto, fica proibido levar aparelhos celulares para a cabine de votação, bem como realizar boca de urna ou aglomerações com roupas padronizadas. A lei garante ainda que trabalhadores se ausentem do serviço sem prejuízo salarial e assegura auxílio a PCDs, pessoas com deficiência. Para quem não puder comparecer às urnas, o prazo de justificativa vai até 3 de dezembro no primeiro turno e até 8 de janeiro do ano que vem, caso ocorra um segundo turno no dia 25 de outubro. Termina nesta quarta-feira, dia 2 de setembro, a consulta pública do Ministério do Desenvolvimento, Indústria, Comércio e Serviços para mapear os produtos sustentáveis do Mercosul. O objetivo é mapear itens e cadeias produtivas que contribuem para a conservação e gestão sustentável de florestas e ecossistemas, garantindo a eles benefícios comerciais adicionais previstos no acordo com a União Europeia. A iniciativa abrange a participação do setor produtivo, universidades, pesquisas e organizações da sociedade civil. Os itens que integrarem a lista oficial do acordo poderão contar com acesso preferencial ao mercado europeu e outros incentivos de promoção comercial. As contribuições visam destacar a sociobiodiversidade brasileira e devem ser enviadas exclusivamente pela plataforma oficial Brasil Participativo.
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3: As boas novas de Deus para você memorizar hoje aqui na BBN encontram-se em Gálatas capítulo 2, verso 20. Já estou crucificado com Cristo e vivo, não mais eu, mas Cristo vive em mim. E a vida que agora vivo na carne, vivo-a na fé do Filho de Deus, o qual me amou e se entregou a si mesmo por mim. Gálatas 2:20. Estas são as boas novas de Deus para você memorizar aqui na BBN.

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1: Desde o início deste ano, lemos e estudamos os livros históricos do Antigo Testamento, de Gênesis a Esther, e dois evangelhos, Mateus e Marcos. Estamos a caminho de ler a Bíblia inteira em 2 anos. Lembre-se, para ler a Bíblia inteira em 2 anos, você precisa ler cerca de 2 capítulos por dia. Hoje, começaremos a examinar os livros poéticos do Antigo Testamento, de Jó a Cântico dos Cânticos, ou Cantares de Salomão. O amor de Deus está sempre em ação. Não importa o que você esteja vivenciando, o amor de Deus busca ajudá-lo a se superar e a torná-lo uma pessoa melhor. Ele não promete um leito de conforto. Purificar envolve fogo, fortalecer envolve tensão e compreender envolve esforço. O amor de Deus por nós o faz desejar e planejar essas experiências para o nosso enriquecimento. Caminhar com Jó em suas provações e na interação com seus amigos é esclarecedor. Nos ajuda a entender por que podemos sofrer. O salmista nos mostra como experimentar o amor de Deus em meio à tristeza, à rejeição e às dificuldades. Provérbios e Eclesiastes nos dizem como o amor de Deus pode ser desfrutado na rotina árida e diária da vida. O Cântico dos Cânticos expressa o amor de Deus expresso e desfrutado na intimidade do casamento. Às vezes o amor de Deus pode nos parecer ódio por causa das dificuldades que Ele permite que surjam em nosso caminho. O resultado final, no entanto, sempre confirma a verdadeira natureza e o poder do amor de Deus. Aprenda a sempre confiar no amor de Deus. Isso o ajudará a triunfar na vida.
0: Se você gostou desse programa e tem algum comentário ou pedido a fazer, fique à vontade para nos escrever aqui no rede@bbnmedia.org. 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

Cada um de nós pode perder o primeiro amor, pode perder aquele entusiasmo de pregar o Evangelho, de falar do Senhor Jesus. Você se lembra do momento em que você se converteu, em que você se defrontou com os seus pecados, pediu perdão para Deus e falou para as outras pessoas do amor de Jesus? Você pode voltar a este primeiro amor. Então somente peça para o Senhor para aquecer o seu coração, para que Ele possa lhe dar novamente amor pelas almas perdidas. Vamos voltar ao nosso primeiro amor, vamos falar de Jesus, vamos pregar o Evangelho, porque o mundo não tem ninguém mais para falar de Jesus, a não ser os seus servos, a não ser as pessoas que já foram salvas, que foram lavadas pelo sangue de Cristo.

um assunto delicado, e mesmo que seja uma verdade na vida de todos, ninguém gosta de ficar imaginando que um dia chegará a nossa vez. No entanto, todo filho de Deus, ou seja, aqueles que já foram lavados e perdoados pelo precioso sangue de Cristo, sabe que a morte é apenas o começo, e assim como nosso Senhor e Salvador Jesus, nós também ressuscitaremos um dia para a glória, habitando eternamente no paraíso. Se você também já é um filho de Deus, tendo entregado sua vida a Jesus, você também já faz parte dessa bênção, e nada nem ninguém poderá te separar do amor de Deus. Agora, se você nunca orou ao Senhor, confessando seus pecados e recebendo Jesus como seu único e suficiente Salvador, hoje pode ser o dia.

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0: 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Contudo, Jesus Cristo, por ocasião da sua oração sacerdotal, disse: Pai, santifica-os na verdade. 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
1: Recentemente percebi no quarto da minha filha, mais precisamente na janela, uma pequena fuligem, como se fosse uma poeira caindo da parte superior da janela. Cupim. Esse era o problema. Você sabia que os cupins podem destruir uma construção inteira antes que você perceba que eles estão por lá? A madeira do lado de fora, ela parece inteira, mas por dentro, os cupins podem ter feito buracos imensos em vigas importantes de uma casa. Se você não descobrir, em tempo, e não se livrar dos cupins, a construção pode cair. A igreja, na época ainda do período apostólico, como nós chamamos a igreja primitiva, tinha que lidar com um problema não de cupins, mas de falsos mestres. Eles entravam nas igrejas, iam corroendo a igreja por dentro com seus falsos ensinamentos, antes que alguém pudesse dar conta disso. Eles penetravam de maneira sorrateira, enganosa, pessoas dissimuladas, usavam mentira ou qualquer expediente necessário e acabavam finalmente negando Jesus, o Jesus revelado na palavra de Deus, e negando a salvação que ele oferecia. E o que a igreja precisava fazer era se livrar desses falsos mestres, porque eles corroeriam a estrutura da igreja da mesma maneira que cupins corroem a madeira de uma casa. Judas incentivou a igreja a dar um jeito nesse problema. O versículo 3 da sua carta diz que eles deveriam batalhar diligentemente pela fé que uma vez por todas foi entregue aos santos. Esses falsos profetas e falsos mestres, evidentemente, acreditavam que a liberdade que eles ensinavam poderia levá-los a um conhecimento mais amplo. Aliás, poderia levá-los a um tipo de comportamento de, entre aspas, prazer. No entanto, o ensinamento deles continua muito vivo e ativo. O conceito era: se você sente vontade de fazer isso, faça. Se você se sente bem fazendo isso, faça. É o famoso: não tem nada a ver, você pode fazer isso. Mas essas pessoas, esses falsos mestres, sofreriam as consequências, porque Deus não aprova o erro. No final das contas, um dia, Deus julgará essas pessoas que promovem o erro. O autor deixa claro que a postura moral, liberal daqueles falsos mestres, a hipocrisia deles, a atitude de rejeição em relação à autoridade, as facções que eles produziam na igreja, tudo isso um dia seria julgado por Deus. Nós sabemos da carta que Judas inicialmente tinha o desejo de escrever sobre um tema comum a todos, que é a salvação. Mas diante das fortes ameaças sofridas por aqueles primeiros leitores de sua carta, ele é levado por Deus a voltar a sua atenção contra os falsos mestres. O perigo da falsa doutrina produzia rebelião. E isso não era uma novidade naquele tempo. Era algo, como vimos em várias cartas, que se repetia continuamente, como uma tentativa de destruir a igreja de dentro para fora. A igreja sofre pressão de fora para dentro, e o falso ensino é uma pressão de dentro para fora. Mas Deus é bom e tem cuidado da sua igreja durante todos esses anos. O autor usa modelos do Antigo Testamento, como Israel desobediente, os anjos que caíram, Sodoma, Gomorra, Caim, Balaão, Coré, todas essas pessoas que se comportaram de modo indevido, que torceram a verdade de Deus, sofreram o juízo divino, e os falsos mestres também não estão livres do juízo divino que virá. Como então um cristão poderia resistir àquela situação? Como aqueles cristãos poderiam resistir à influência dos falsos mestres? O versículo 20 nos diz, edificando-vos sobre a vossa santíssima fé, orando no Espírito. A carta começa com uma breve introdução apresentando o propósito de Judas. Depois, ele faz uma descrição dos falsos mestres, do juízo do passado, das características presentes e do juízo no futuro. Ele ainda apresenta uma defesa contra os falsos mestres, apresentando qual o dever dos crentes. E conclui com uma belíssima doxologia, com palavras de louvor a Deus. Na primeira parte da sua carta, ele fala do que nós poderíamos chamar de anatomia da apostasia. Na segunda parte de sua carta, ele fala sobre o antídoto contra a apostasia. A carta começa com a ideia de pelejar, de batalhar, de lutar. Porque quando surge uma atitude de apostasia, quando falsos mestres surgem, a verdade de Deus, ela sofre violentamente nas mãos dessas pessoas. O que cabe, portanto, aos cristãos verdadeiros é batalharem pela sua fé, defenderem a sua fé. Eles devem responder à altura à provocação feita à sua fé. No início dessa carta, Judas, ele focaliza a salvação comum de todos os crentes, mas imediatamente ele se sente compelido a desafiar aquela comunidade cristã a batalhar pela fé. A palavra de Deus diz assim no versículo 3, amados, enquanto eu empregava toda diligência para escrever-vos acerca da salvação que nos é comum, senti a necessidade de vos escrever, exortando-vos a pelejar pela fé que de uma vez para sempre foi entregue aos santos. A breve descrição de Judas em relação a esses falsos mestres, ele faz uma exposição desses apóstatas, ilustrando também a destruição final. No Antigo Testamento ele faz uso de exemplos desse juízo divino extraído do Pentateuco. Deus julga com imparcialidade. Deus julgou pessoas dentre o seu povo eleito que se recusaram a crer. Deus julgou os anjos apóstatas, conforme encontramos nos textos de Gênesis capítulo 6 e na segunda carta de Pedro no capítulo 2, e os gentios imorais também, descritos em Gênesis 18 ao 19, foram julgados. A semelhança de animais irracionais, esses apóstatas, são dominados pelas coisas que injuriam. Até mesmo o arcanjo Miguel se mostra mais prudente em seu trato com os poderes sobre-humanos do que esses homens arrogantes. Judas, ele focaliza mais os mestres da heresia do que a própria heresia dos mestres. Ele pressupõe que os seus leitores estão familiarizados com os detalhes, e ele compara aqueles homens com três personagens rebeldes do Antigo Testamento, Caim, Balaão e Coré. Esses incorreram na condenação divina. Os versículos 12 e 13 mostram sumariamente o seu caráter com cinco metáforas altamente descritivas tomadas da natureza, especialmente num contexto de atividade agricultural, como viviam os israelitas, que viviam do que colhiam, do que plantavam, viviam da agricultura. Essas imagens eram muito fortes, porque ele fala a respeito de que eles eram pessoas que apareciam nas vossas festas como nuvens sem água, árvores desraigadas, ondas furiosas, estrelas errantes. Quando nós pensamos na expectativa de pessoas que vinham nuvens surgindo no céu, no contexto agrícola, isso era muito importante. O povo de Israel vinha de uma região árida. A chuva era fundamental para o sustento das famílias e da sua própria economia. Mas os falsos mestres eram como nuvens que apareciam no céu, mas não tinham água. Quer dizer, eles faziam promessas que não podiam cumprir. Ainda hoje estamos cheios desse tipo de pessoas. Árvores infrutíferas. Quando num contexto agrícola você olha para uma árvore e você espera que ela possa produzir frutos. Falso mestre é aquele que é uma árvore frondosa, bonita, mas que você nunca encontra frutos. Eles são ondas furiosas. A ideia é que são ondas que solapam navios e barcos e levam seus marinheiros para o fundo do mar. O desejo de qualquer marinheiro é poder navegar em águas tranquilas e não em águas bravias, mas o falso mestre é aquele que promete águas tranquilas, mas carrega as pessoas para a profundeza do mar. E ainda são apresentados como estrelas errantes. Naquela época, as pessoas utilizavam as estrelas como mapa. Era por observar estrelas que sabiam para onde ir, sabiam o seu caminho. Mas os falsos mestres eram estrelas errantes, que não podiam levar para qualquer outro lugar a não ser a perdição. Perceba, uma característica comum nos falsos mestres é prometer o que não pode entregar. No contexto religioso, nós podemos imaginar quais promessas eles fazem, mas há um outro falso ensino, presente em peças publicitárias, em filmes, em propagandas, que prometem entregar alguma coisa que nos fará felizes, que nos dará mais alegria, nos tornará mais saudáveis, mas são como ondas bravias, como nuvens sem água, como árvores sem frutos, como estrelas errantes. E quando enveredamos pelo caminho de seguir essas coisas, nós acabamos completamente frustrados, para não dizer perdidos na vida sem direção alguma. Essa carta, ela apresenta com clareza a característica desses mestres, desses apóstatas. Mas Judas conclui fazendo um lembrete importante em relação àqueles que são crentes verdadeiros. Ele diz, mas vós, amados. Ele faz uma distinção entre aqueles que são nuvens sem água, ondas bravias, estrelas errantes, árvores infrutíferas. E ele faz um contraste, mas vós, amados. Ele quer lembrar a advertência apostólica para que os cristãos entendam que eles não fazem parte desse grupo. O cristão verdadeiro faz parte de um outro grupo, é produzido por um outro material. E ele estimula esses irmãos verdadeiros a que se protejam contra os assaltos da apostasia. Os leitores deveriam progredir na sua fé, buscando a maturidade espiritual, a fim de serem capazes de resgatar, inclusive, aqueles que sentiriam enfeitiçados e atraídos pelos falsos mestres. Os cristãos deveriam mostrar misericórdia, não agressividade, ao lutar por sua fé. Deveriam odiar a heresia, mas deveriam ter compaixão por aqueles que estavam magnetizados e atraídos pelo falso ensino. E Judas conclui com uma linda doxologia, certamente uma das mais grandiosas de todo o Novo Testamento, enfatizando o poder de Cristo para guardar os que nele confiam. Cristo é poderoso para nos guardar de tropeçar e nos apresentar puros diante da sua glória. É isso que deveria nos dar estímulo, alegria e coragem todos os dias para lutarmos gentilmente e corajosamente pela mensagem da verdade.

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0: Chegou o momento de orarmos pela nossa nação.
1: Admoesto-te, pois, antes de tudo, que se façam deprecações, orações, intercessões e ações de graças por todos os homens, pelos reis e por todos os que estão em eminência, para que tenhamos uma vida quieta e sossegada em toda piedade e honestidade. Porque isto é bom e agradável diante de Deus nosso Salvador, que quer que todos os homens se salvem e venham ao conhecimento da verdade.
2: Antigamente existia uma preocupação com a falta de conteúdo nas coisas. A superficialidade era uma coisa evitada. Um momento sem propósito, as palavras vazias, tudo isso era chamado falta de conteúdo. Hoje em dia nós temos muito conteúdo, mas muito conteúdo ruim mesmo. Não existe crise em se criar um conteúdo que não presta. Essa é a grande verdade. E este conteúdo enche a mente das pessoas, seja em qual área for. Se você aventura pela, vamos dizer, avenida do entretenimento, você vai ter muitos exemplos, na verdade, maus exemplos de como se faz um conteúdo, né? Você vai ver que as pessoas não têm o menor problema em colocar uma coisa ruim para seguir adiante. E nós sabemos que Deus não se agrada da falta de propósito. A falta de propósito é justamente a negação do intelecto que Ele deu para a gente, das coisas que podemos criar, principalmente para a glória e honra dEle. Não é verdade? E o desejo de Deus é que nós sejamos unidos. Jesus se referiu à união dele com o Pai no verso 22 do capítulo 17 do Evangelho de João. E eu dei-lhes a glória que a mim me deste, para que sejam um como nós somos um. Pois é, o desejo de Jesus é que nos unamos. E eu tenho certeza que a partir do momento em que sabemos fazer isso, nós vamos saber filtrar o nosso conteúdo de uma maneira que possamos ser um, ter unidade no corpo de Cristo e ser um com o Senhor também, porque Ele não tolera a falta de compromisso, o pecado, que é a separação entre Deus e o homem, e o mau testemunho. Senhor Jesus, nesse momento nós queremos reforçar o nosso compromisso contigo e queremos pedir, Senhor, que tu limpes a nossa mente e nos ajude, nos inspires como povo a viver a tua união baseado num conteúdo divino, que teu nome seja o nosso assunto em todas as rodas, comunidades, grupos, e que o nosso testemunho venha a saltar como um sacrifício suave às tuas narinas, Senhor. Obrigado pela salvação em Cristo. Abençoa o povo brasileiro. Em nome de Jesus te oramos. Amém.

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2: Reforma tributária. Receita Federal diz que split payment obrigatório deve começar só em 2028. Islândia rejeita plano de adesão à União Europeia. Olímpico abandonado. Por que antigo estádio do Grêmio ainda não foi demolido em Porto Alegre? A Secretaria da Receita Federal confirmou que o pagamento em tempo real dos novos tributos, o chamado split payment, só se tornará obrigatório para transações entre empresas a partir de 2028. O sistema estará pronto no início do ano que vem, mas a implantação depende da adesão gradativa de mais de 200 instituições financeiras. Criado para combater a sonegação e acelerar o ressarcimento de créditos tributários, o mecanismo de recolhimento instantâneo começará de forma opcional ao longo de 2027, avançando à medida que diferentes meios de pagamento forem integrados à plataforma. Enquanto a obrigatoriedade não entra em vigor, as empresas continuarão emitindo notas fiscais e recolhendo impostos mensalmente via documento de arrecadação, recebendo ressarcimento em até 2 meses. A Receita Federal destacou também que os microempreendedores individuais não mudam de regra e que o consumidor final não sentirá nenhuma alteração na rotina de compras. Já as pequenas empresas do Simples Nacional poderão avaliar e escolher ainda este ano se continuam no modelo atual ou se migram para o sistema híbrido com aproveitamento de créditos. A população da Islândia votou contra a reabertura das negociações para adesão do país à União Europeia, optando por preservar a soberania nacional e a autonomia de suas águas pesqueiras. O resultado da consulta pública representa uma derrota para o governo da primeira-ministra Kristrún Frostadóttir, que defendia a entrada no bloco europeu e a adoção do euro como alternativas para combater a inflação e reduzir as altas taxas de juros na economia local. A decisão também frustra Bruxelas, que via na integração da ilha uma oportunidade estratégica de reforçar o bloco e até a segurança na região do Ártico. Com a vitória do não, encerraram-se anos de debates intermitentes sobre o tema, iniciados originalmente em 2009, após uma grave crise financeira na Islândia. Liderada por setores da oposição, a campanha contrária à adesão sustentou que a entrada no bloco colocaria em risco os direitos históricos sobre os recursos marítimos do país, considerados cruciais para a economia islandesa. A troca de chaves entre o Estádio Olímpico e a Arena do Grêmio segue sem data para acontecer devido ao descumprimento de prazos pelas empresas OAS26 e Caragunes. O clube gaúcho afirma estar totalmente apto para a permuta após a quitação das dívidas de construção da arena, que fica próxima ao aeroporto de Porto Alegre, mas aguarda uma definição das parceiras sobre a execução e o custeio das obras de infraestrutura no entorno do novo estádio. As empresas não responderam aos prazos estipulados pela diretoria gremista, mantendo o antigo complexo esportivo fechado, tomado pela vegetação e com o processo de demolição paralisado. O imbróglio jurídico envolve também o pagamento de multas pelo atraso na permuta e a destinação de vagas de estacionamento.
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3: As boas novas de Deus para você memorizar hoje aqui na BBN encontram-se em Gálatas capítulo 2, verso 20. Já estou crucificado com Cristo e vivo, não mais eu, mas Cristo vive em mim. E a vida que agora vivo na carne, vivo-a na fé do Filho de Deus, o qual me amou e se entregou a si mesmo por mim. Gálatas 2:20. Estas são as boas novas de Deus para você memorizar aqui na BBN.
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0: 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Ouça agora esta verdade bíblica. O profeta Miqueias foi contemporâneo de Isaías. No seu livro, no capítulo 3, lemos: ouçam vocês que são chefes de Jacó, governantes da nação de Israel, vocês deveriam conhecer a justiça, mas odeiam o bem e amam o mal. Arrancam a pele do meu povo e a carne dos seus ossos. Aqueles que comem a carne do meu povo, arrancam a sua pele, despedaçam os seus ossos e os cortam como se fossem carne para a panela, um dia clamarão ao Senhor, mas ele não lhes responderá. Naquele tempo, ele esconderá deles o rosto por causa do mal que eles têm feito. O profeta Miqueias compara os líderes do povo a canibais. De acordo com outras passagens neste livro, estes governantes tinham explorado economicamente os pobres. No capítulo 6 é mencionada a desonestidade nos negócios, o uso de pesos errados, os juízes que aceitam suborno e os sacerdotes e profetas que exerciam as suas atividades visando o lucro. Para aqueles que insistem em continuar com a ganância e exploração do povo, diz o texto bíblico: o dia virá quando eles mesmos clamarão ao Senhor, mas ele não lhes responderá. Seja você governante ou governado, hoje é o dia da salvação, não amanhã ou depois. Hoje, agora, volte-se para Jesus, confesse o seu pecado e receba-o como seu Salvador e Senhor. E procure uma igreja local e comece a seguir a Jesus pela fé. Eu sou Eduardo Staibel e encerro com uma palavra dos Salmos. O Senhor é bom e a sua misericórdia dura para sempre. Medite nisto.
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Uma das piores coisas que podem acontecer na nossa vida é acharmos que já sabemos de tudo. Isso impede a ação de Deus, impede os seus milagres, impede excelentes oportunidades de vermos a mão de Deus atuando na nossa vida. Porque se nós achamos que sabemos tudo, não vamos contar com Deus, não vamos contar com os seus milagres e não vamos estar atentos a tudo que está acontecendo ao nosso redor, que na verdade é a mão de Deus que está operando poderosamente. Quando nos humilhamos perante Deus, somos exaltados. Então vamos deixar de lado aquela sensação de que sabemos tudo, o que não é verdade, e vamos confiar em Deus mais e mais.

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1: Querido amigo, para hoje o nosso alvo é estudar todo o capítulo 13 do livro de Gênesis. São apenas 18 versículos, mas nós temos aqui um conteúdo muito especial, porque veremos neles a continuação da peregrinação de Abrão, o patriarca chamado por Deus para dar origem à nação de Israel. Foi através de Israel que o próprio Deus traria 2000 anos depois o Senhor Jesus Cristo, com a missão de tornar-se o único mediador entre Deus e os homens. Sim, foi através de Jesus, e é somente através de Jesus, que o ser humano pode ter novamente comunhão com Deus. Isso é uma grande bênção. Eu e você podemos ter comunhão com Deus através do seu Filho, o Senhor Jesus Cristo, o nosso Salvador. Mas antes de entrarmos no capítulo 13 do estudo desses versículos, nós vamos recordar um pouquinho daquilo que nós já tínhamos visto na primeira etapa da vida de Abraão, quando ele foi chamado por Deus. Você deve se lembrar que mencionamos que, apesar de ele ser considerado o pai da fé, ele foi um homem igual a nós, sujeito aos mesmos reveses que muitas vezes se abatem sobre nós. Você se lembra disso? Na verdade, é isso mesmo. Os grandes heróis da Bíblia foram pessoas de carne e sangue, assim como nós, e muitas vezes falharam, pecaram, se desviaram dos caminhos do Senhor. Mas por terem perseverado, por terem mantido a fé e o olhar no Senhor, eles obtiveram da parte de Deus a justificação, tornando-se assim então modelos para todos nós, os crentes, de todas as épocas e de todos os lugares. É isso que nos faz continuar firmes. E eu espero que isso também dê motivação ao teu coração, para que você continue firme na sua vida cristã. Você falha de vez em quando, você peca de vez em quando, mas se você olhar para o Senhor, se arrepender, Ele, conhecendo o nosso coração, Deus conhece as nossas motivações, o Senhor é misericordioso, Ele quer ter comunhão conosco, Ele nos perdoa. Então, como tivemos a oportunidade de ver no último programa, Abrão desceu do Egito fugindo da fome. Você se lembra desse episódio? Abrão fugiu da terra de Canaã para onde Deus o tinha levado, dizendo o quê? Que lhe daria aquela terra. Era a terra da promessa. Era a terra de leite e mel, que manaria leite e mel. Mas havia ali uma grande fome. Então, Abrão resolveu sozinho sair de lá sem a ordem de Deus. Veja só, Abrão, o pai da fé, o gigante da fé, refugiou-se no Egito, que na verdade é um símbolo do mundo. Sendo Sarai muito bonita e de boa aparência, o faraó interessou-se muito por ela, e Sarai foi levada à casa de faraó a fim de ser preparada para ser mulher do rei. Mas ela já era esposa de Abrão. Enquanto isso, Abrão, por causa desse futuro casamento, foi sendo bem tratado por faraó, porque faraó pensava que ele era irmão de Sarai. Ele recebeu ovelhas, bois, jumentos, escravos e escravas. Tornou-se ainda mais rico. Você percebe que essa é uma situação tremendamente delicada? Tudo porque Abrão queria proteger-se a si mesmo. Porém, Deus interveio, isto é, ele se interpôs naquela situação, puniu o faraó, revelando a ele que Sarai já era esposa de Abrão. E Faraó, então, chamou e repreendeu duramente Abrão e o mandou embora do Egito com tudo aquilo que ele possuía. Veja, prezado amigo, que apesar de Deus não fazer nenhum contato com Abrão durante toda aquela estada no Egito, mesmo assim, Deus não abandonou o seu servo, porque na hora exata Deus fez aquela intervenção maravilhosa, confirmando assim aquilo que o próprio apóstolo Paulo disse em 2 Timóteo 2,13. Mesmo quando somos infiéis, Deus permanece fiel. Aleluia! Você tem experimentado essa fidelidade de Deus? Agradeça a Deus, porque nele podemos confiar completamente. diretamente. Muito bem, agora vamos olhar um pouquinho mais para essa experiência libertadora de Abrão. Vamos olhar agora com atenção para o capítulo 13 e continuar aprendendo através da vida de Abrão. Nos versos 1 a 4, nós lemos as seguintes palavras. Saiu, pois, Abrão do Egito para o Neguebe, ele e a sua mulher e tudo o que tinha, e Ló estava com ele. Era Abrão muito rico, possuía gado, prata e ouro. Fez as suas jornadas do Neguebe até Betel, até o lugar onde primeiro estivera a sua tenda, entre Betel e Aí, até o lugar do altar que outrora tinha feito. E ali Abrão invocou o nome do Senhor. Querido amigo, você notou como é possível percebermos aqui que depois da sua queda, depois do seu fracasso, Abrão se voltou novamente para Deus? Creio que você concorda comigo que é maravilhoso termos um Deus a quem podemos recorrer, a quem podemos voltar depois que nós sofremos alguns reveses, depois que sofremos algumas derrotas. Como nós já dissemos, o nosso Deus é o Deus das oportunidades, das novas oportunidades. Anime-se, confie no Senhor, conte sempre com Deus. O nosso Deus é misericordioso. Mas vamos prosseguindo. O texto, nos versículos 5 a 7, dizem o seguinte. Ló, que ia com Abrão, também tinha rebanhos, gados e tendas. E a terra não podia sustentá-los para que habitassem juntos. Por quê? Porque eram muitos os seus bens, de sorte que não podiam habitar um na companhia do outro. Houve então contenda entre os pastores de gado de Abrão e os pastores do gado de Ló. Nesse tempo, os cananeus e ferezeus habitavam a terra. Querido amigo, fruto da bênção de Deus, ambos possuíam muito gado, muitos animais, muitos bens. Isso mesmo, mas o crescimento pode causar problemas. São as crises do desenvolvimento. Os pastores que cuidavam dos rebanhos de ambos começaram a se desentender, começaram a brigar. Abrão e Ló não podiam mais morar juntos porque eram muitos os seus bens. Houve então contenda entre os pastores do gado de Abrão e os pastores do gado de Ló. Nesse tempo, os ferezeus, os cananeus, habitavam essa terra. Aqui nós temos dois homens ricos em grandes dificuldades. Ambos eram tementes a Deus. E aqui temos então um problema que deveria ser evitado. Era um mau exemplo para os que não temiam a Deus, para aqueles cananeus e ferezeus que habitavam a terra. Os pagãos, esses habitantes da terra, podiam dizer assim: puxa, eles não têm condições de viverem em conjunto, em harmonia? Já saíram daqui para o Egito e agora voltam do Egito para cá e chegam brigando, apesar de terem levantado um altar para o Deus vivo e verdadeiro? Que povo estranho! Com esse tipo de problema, os habitantes daquela terra não poderiam, certamente, se impressionar mais com Abrão, com Ló, como homens tementes a Deus. Isso nos lembra, na verdade, o grande perigo que nós, cristãos, muitas vezes corremos no desenvolvimento da nossa vida cristã. Temos a responsabilidade de testemunhar que somos um em Cristo. Temos que mostrar que somos unidos. Mas as igrejas internamente vivem isso? Existe harmonia e comunhão entre todos os irmãos? Existem contendas prejudicando o testemunho da igreja? Com certeza, infelizmente, existem. Diante do mundo, o prejuízo do testemunho da igreja é perceptível. Muitos crentes têm parentes descrentes e, às vezes, esses parentes vivem a vida toda sem se converterem. Por quê? Ora, porque com esse testemunho de desarmonia entre os cristãos, para que eles precisam do Evangelho? Abraão então levanta um altar ao Deus vivo, mas depois estava enfrentando um problema de relacionamento com seu sobrinho Ló. Na verdade, nós vemos que a viagem de Abraão ao Egito lhe rendeu muito dinheiro, muitos bens, mas com certeza lhe trouxe alguns problemas bem sérios. Basta dizer que além das riquezas, Abraão trouxe também consigo uma empregada chamada Agar, conforme lemos em 16, versículo 1, mas sobre essa empregada nós falaremos daqui a alguns programas. Aqui vemos que a riqueza trouxe problemas para Abrão e para Ló. tinham agora que viver separados. Essas contendas deveriam ser evitadas para não escandalizar os habitantes de Canaã, mas antes de tudo, para não ofenderem ao próprio Deus a quem eles invocavam o nome. Mas no versículo 8 nós lemos o seguinte: procurando evitar outras contendas, o próprio Abrão sugeriu uma divisão. Ele disse o seguinte a Ló: não haja contenda entre mim e ti, e entre os meus pastores e os teus pastores, porque nós somos parentes chegados. Aqui nós podemos perceber, prezado amigo, prezado ouvinte, que o grande patriarca estava se redimindo. Ele estava procurando solucionar um problema com grande sabedoria. Eis o que disse Abrão no versículo 9: acaso não está diante de ti toda a terra? Peço que te apartes de mim. Se fores para a esquerda, eu irei para a direita. Se fores para a direita, eu irei para a esquerda. O que podemos perceber aqui são sinais do caráter de Abrão. Ele ofereceu a Ló, seu sobrinho, uma oportunidade única de escolher o que ele quisesse. Disse que Ló poderia escolher qualquer lado e ele ficaria com outro lado que Ló rejeitasse. Esquerdo ou direito, qualquer que ele escolhesse, para ele, Abrão, estaria tudo bem. E aí diz o versículo 10: levantou Ló os olhos e viu toda a campina do Jordão, e que era uma boa terra, bem regada, antes do Senhor haver destruído Sodoma e Gomorra. Essa terra era como o jardim do Senhor, como a terra do Egito, como quem vai para Zoar. Querido amigo, você percebe como Ló foi esperto? Ele se aproveitou da bondade do seu tio Abrão, e depois de levantar os olhos para examinar a terra, Ló fez a sua escolha. Assim nós lemos nos versículos 11 e 12 o seguinte: então Ló escolheu para si toda a campina do Jordão e partiu para o Oriente. Separaram-se assim um do outro. Habitou Abrão na terra de Canaã e Ló nas cidades da campina, e ia armando a sua tenda até Sodoma. Mas, amigo, preparando-nos agora, indo já para o final do nosso programa, é importante destacarmos essa escolha de Ló. Como vemos, Ló se apressou muito e parece que não fez uma boa escolha. Ele olhou só para os pastos verdes da campina. Mas diz o texto que ele foi armando sempre as suas tendas cada vez mais próximo da cidade de Sodoma. Pouco a pouco ele foi se aproximando daquela cidade pecadora. E aproximando-se daquela cidade era um grande perigo, ele corria um grande perigo. Porque como o versículo 13 diz: ora, os homens de Sodoma eram homens maus e grandes pecadores diante do Senhor. Ló, querido amigo, ele não se importou muito com isso, ou então ele estava tão interessado na sua fonte de lucro que não deu a devida atenção para o aspecto espiritual da sua decisão. Será que ele ignorava os perigos morais a que estaria sendo exposto ele e a sua família? Possivelmente os negócios eram prioridade para Ló, e não demorou muito, ele já estava morando com toda a sua família lá na própria cidade, conforme nós lemos no versículo 12 do capítulo 14. Então, eu espero que você concorde comigo que essa foi uma decisão infeliz de Ló. Quando priorizamos os bens materiais e a nossa relação com Deus deixamos de lado, os resultados que podemos colher são muitas vezes desastrosas. Mas nós vamos continuar no texto, e no versículo 14 nós lemos o seguinte: disse o Senhor a Abraão, depois que Ló se separou dele: erga os teus olhos e olha desde onde estás para o norte, olha para o sul, para o oriente e para o ocidente. Essa, prezado amigo, era a terra que Deus havia dado a Abraão. E a partir daquele momento, os limites da terra estavam sendo demarcados. Abraão estava diante da terra que Deus lhe havia prometido. Mas será que aquela terra era realmente a terra da promessa? Quando ele olhou para os lados, ele identificou como sendo a sua verdadeira pátria? O livro de Hebreus sugere que não. Aquela terra era real, mas ao mesmo tempo era apenas uma sombra da verdadeira pátria que Abraão deveria herdar. Quando lemos Hebreus 11, 10, vemos que a cidade que Abraão, como também a nossa cidade, a qual herdaremos, é uma cidade diferente. Nada existe nesse mundo que se possa comparar com a cidade celestial. E por isso, nós suspiramos por ela. É a pátria realmente amada, onde não haverá mais dor, nem choro, nem lágrimas. Nós almejamos essa cidade. Nós almejamos estar na presença de Deus. Nos versículos 15 e 16, lemos ainda que Deus continuou falando a Abraão e disse o seguinte: porque toda esta terra que vês, eu te darei a ti e a tua descendência para sempre. Farei a sua descendência como pó da terra, de maneira que se alguém puder contar o pó da terra, então se contará também a sua descendência. Essa realmente era uma promessa maravilhosa. E isso de fato aconteceu, sabe por quê? Porque através dos israelitas, através dos ismaelitas, futuros descendentes de Abraão, e certamente através de todos nós cristãos, crentes, filhos na fé de Abraão, essa promessa ia ser cumprida. Deus é maravilhoso em suas promessas. E o versículo 17 diz assim: levanta-te, percorre essa terra no seu comprimento e na sua largura, porque eu te darei. É interessante, querido amigo, notarmos a confirmação da promessa feita em 12:1, em 12:7, em 13:15 e agora novamente nesse versículo. Foram quatro vezes que Deus prometeu dar posse de Canaã para Abraão. Mas, passando agora para o versículo 18, que finaliza o capítulo 13, nós lemos o seguinte: e Abraão, mudando as suas tendas, foi habitar nos carvalhais de Manre, que estão junto a Hebrom, e ali levantou um altar ao Senhor. Estamos aqui novamente, amigo, vendo Abraão edificando um outro altar ao Senhor. Diante dessas quatro afirmações do Senhor, Abraão também por quatro vezes levantou um altar para adorar o Senhor. Nós vemos isso em 12:7, 12:8, 13:4 e agora em 13:18. Por onde quer que ele passasse, ali ele levantava um altar, deixando assim o seu testemunho de que Deus estava com ele. Esse lugar onde Abraão levantou seu altar é maravilhoso. Manre quer dizer riquezas, enquanto Hebrom quer dizer comunhão. Aquele era um lugar maravilhoso para se morar, e quem testemunha disso é o Dr. Magui, que esteve exatamente naquele mesmo lugar onde Abraão ergueu as suas tendas. Abraão levantou o altar ao Senhor num lugar maravilhoso para o quê? Para ter comunhão com Deus. E foi nesse lugar maravilhoso que Abraão habitou, e foi ali também que, depois de muitas experiências com o Senhor, o grande patriarca foi enterrado, conforme lemos em 25:9, mais um texto que nós vamos estudar mais para frente. Esse era o lugar para onde Deus o tinha dirigido, um lugar maravilhoso, um lugar de comunhão. Querido amigo, temos visto nesse programa algumas lições importantes que iremos destacar para você, para que você possa fixá-las em sua mente. Primeiro, vimos que Abraão, o pai da fé, cometeu várias falhas na sua vida, mostrando assim que ele também era humano. Mas apesar disso, Deus o amava, e a própria Bíblia, a palavra de Deus, o chamou de amigo de Deus, por exemplo, conforme em 2 Crônicas 20, versículo 7, Isaías 41, versículo 8, e em Tiago capítulo 2, versículo 23, são textos que chamam Abraão de amigo de Deus. Entre aquelas falhas mais sérias está a dele ter ido para o Egito em desobediência a Deus. Ele tinha que ficar na terra onde o Senhor o havia colocado, e pela fé ele devia vencer os obstáculos e conseguir o suprimento necessário. O cristão deve viver pela fé e não segundo as possibilidades que o mundo oferece. Temos que fazer o que é necessário no sentido de conseguir suprir as nossas responsabilidades, mas não usando qualquer meio ou qualquer recurso, qualquer método que contraria a vontade de Deus. Temos que andar pela fé. Uma outra lição é considerarmos a questão da riqueza. Abraão voltou do Egito muito rico. A riqueza, meu querido amigo, não é um mal em si mesmo, mas também não é um bem. Ela é neutra. Pode ser um mal ou pode ser um bem. Depende do uso que fazemos dela. Depende do homem que a possui. A riqueza provavelmente não foi um problema para Abrão, mas suscitou sérios problemas, porque, como vimos, surgiram contendas entre os seus pastores e os pastores de Ló. E finalmente podemos encerrar o nosso programa lembrando da atitude de discernimento, do bom senso e da bondade de Abraão quando deixou Ló escolher o melhor da terra para o desenvolvimento do seu patrimônio. Abraão é de fato um exemplo para todos nós. Com experiências negativas e positivas, com falhas e acertos, podemos olhar para Abraão e percebermos que, em resumo, a sua vida de confiança em Deus é um desafio para todos nós. Porque, como diz Abacuque, capítulo 2, versículo 4, o justo viverá pela fé. Abraão viveu pela fé e nós também devemos viver pela fé. Então, querido amigo, chegamos agora ao final desse programa e nós somos muito agradecidos pela sua companhia. Anote o nosso endereço, que vai ser logo anunciado, e escreva dizendo a sua impressão sobre o estudo de hoje. Oramos para que esse programa, que olhou com mais nitidez agora para a vida de Abraão, possa lhe ter trazido lições e aplicações importantes. Na verdade, a grande lição que a vida de Abraão traz para todos nós é que podemos confiar em Deus e podemos assim andar pela fé. Espero que ele tenha servido para a tua edificação e gostaria realmente de incentivá-lo a abrir a sua Bíblia, olhar ainda com mais nitidez a vida de Abraão e, através de um estudo particular seu, conseguir capacitação do Senhor para viver pela fé, olhando para o autor e consumador da fé, o nosso Senhor Jesus Cristo. Quero agradecer a sua companhia e quero encontrá-lo em nossa próxima programação. Deus te abençoe.
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0: Cientistas australianos desenvolvem baratas robô para salvar vidas. Pés rachados. Principais cuidados, o que evitar e quando buscar ajuda. Cascas de laranja jogadas em área degradada em parque na Costa Rica transformaram o local em floresta tropical. Pesquisadores das universidades de Queensland e de Nova Gales do Sul, ambas da Austrália, desenvolveram baratas ciborgues equipadas com mini câmeras e sistemas de injeção remota. Apelidados de paraborgues, esses insetos utilizam mochilas eletrônicas e eletrodos conectados ao sistema nervoso para serem guiados por operadores em locais de difícil acesso, como escombros de terremotos. A proposta é aproveitar a agilidade e a resistência natural das baratas para localizar vítimas e administrar medicamentos básicos em situações de emergência, onde cada minuto é decisivo. Nos testes de laboratório com alvos artificiais, os cientistas alcançaram uma taxa de sucesso de 100% no deslocamento dos insetos e até 95% de precisão nas injeções disparadas a curtas distâncias. As equipes de busca acreditam que o sistema pode revolucionar os primeiros socorros em desastres. E o próximo passo da pesquisa é aprimorar a tecnologia para enfrentar terrenos reais e falhas de sinal. As fissuras nos pés vão além de um incômodo estético e podem indicar ressecamento severo ou até doenças como diabetes, hipotireoidismo e psoríase. O problema surge quando a pele perde elasticidade e a pressão do caminhar rompe a camada mais externa do calcanhar, sendo agravado por hábitos como tomar banhos quentes, andar descalço ou usar calçados abertos. Para tratar e prevenir, o ideal é a hidratação diária com produtos que contenham ureia ou glicerina, evitando expressamente o uso de lixas e lâminas que machucam a pele e aumentam o risco de infecções. Especialistas alertam que feridas com dor, sangramento ou inflamação exigem ajuda médica imediata, especialmente em pacientes diabéticos. Em meados dos anos 90, cerca de 1000 caminhões despejaram cascas de laranja num solo degradado dentro de um parque nacional na Costa Rica, em uma parceria entre pesquisadores de Princeton e uma produtora de sucos. Apesar de um processo judicial ter interrompido o projeto um ano depois, a área permaneceu sem interferência humana por mais de 15 anos, permitindo que a natureza reagisse de forma surpreendente à matéria orgânica depositada. Ao analisarem o local anos depois, os cientistas constataram aumento de mais de 170% na biomassa de árvores, além de maior diversidade de espécies e um expressivo sequestro de carbono sem custos. Os testes confirmaram que o resíduo agrícola enriqueceu o solo de maneira drástica, transformando a terra estéril numa densa floresta tropical e provando o potencial de resíduos na recuperação de áreas degradadas.
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2: As boas novas de Deus para você memorizar hoje aqui na BBN encontram-se em Gálatas, capítulo 2, verso 20. Já estou crucificado com Cristo e vivo, não mais eu, mas Cristo vive em mim. E a vida que agora vivo na carne, vivo-a na fé do Filho de Deus, o qual me amou e se entregou a si mesmo por mim. Gálatas 2:20. Estas são as boas novas de Deus para você memorizar aqui na BBN.

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1: O desafio de verdadeiramente andar com Jesus. O atento leitor das Escrituras Sagradas encontra no 5º capítulo do Evangelho segundo Marcos uma viva narrativa do encontro entre Jairo e o Senhor Jesus. O que encontramos ali, talvez da forma mais profunda que possa ser encontrada nos Evangelhos, é uma perfeita ilustração do que significa um encontro verdadeiro com Cristo. Em sua narrativa, Marcos nos apresenta pessoas e dificuldades que marcaram o encontro entre Jairo e Jesus. Após citar os desencorajadores que se dispuseram a dissuadir Jairo de seu propósito, assim como a ação do Senhor em permitir que apenas seus discípulos mais próximos o acompanhassem ao lugar onde jazia a filha de Jairo, Marcos revela o ambiente encontrado por eles quando da chegada àquele lugar. E tendo chegado à casa do principal da sinagoga, viu o alvoroço e os que choravam muito e pranteavam. E entrando disse-lhes, por que vos alvoroçais e chorais? A menina não está morta, mas dorme. E riam-se dele. Porém ele, tendo-os feito sair, tomou consigo o pai e a mãe da menina e os que com ele estavam e entrou onde a menina estava deitada. Jesus encontrou a casa de Jairo mergulhada no intenso lamento pela morte de sua filha. O alvoroço citado por Marcos revela a perspectiva humana quanto à morte, focada na tragédia imediata que sobre eles havia se abatido, sem nenhuma perspectiva de consolo ou mudança desta situação. A resposta de Jesus demonstra que sua perspectiva quanto àquele acontecimento era absolutamente diferente da perspectiva sem esperança daquelas pessoas, o que pode ser visto em suas palavras. Por que vos alvoroçais e chorais? A menina não está morta, mas dorme. Para aquelas pessoas, a menina estava morta, algo irremediável e trágico. Para Jesus, ela apenas dormia. A reação da multidão revela uma faceta trágica de sua incredulidade. E riam-se dele, uma demonstração de escárnio diante daquele que já havia demonstrado seu poder sobre a morte. Aquelas pessoas, mesmo após saberem dos grandes milagres que Jesus havia realizado, não temeram ridicularizá-lo publicamente. Fato que ensina uma preciosa lição àqueles que verdadeiramente já tiveram pela fé um encontro pessoal com Jesus. Se a multidão não se conteve em demonstrar seu desprezo e escárnio diante do próprio Filho de Deus, não devem seus discípulos esperar uma ação diferente de parte deste mundo. Em sua primeira epístola, encontramos o apóstolo Pedro exortando salvos quanto à forma como devem reagir a tais circunstâncias. Porque é coisa agradável que alguém, por causa da consciência para com Deus, sofra agravos, padecendo injustamente. Porque que glória será essa, se pecando sois esbofeteados e sofreis? Mas se fazendo bem, sois afligidos e o sofreis, isso é agradável a Deus. Porque para isso sois chamados, pois também Cristo padeceu por nós, deixando-nos o exemplo, para que sigais as suas pisadas. Caro amigo que vive esta triste circunstância, de ser escarnecido por causa de seu testemunho cristão. Não desanime. Há um precioso encorajamento por parte do Mestre, dirigido a você, no 5º capítulo do Evangelho segundo Mateus, quando nos diz, bem-aventurados sois vós, quando vos injuriarem e perseguirem, e mentindo, disserem todo o mal contra vós, por minha causa. Siga firme. O Mestre sabe muito bem o que significa ser desprezado.
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1: Pegue a sua Bíblia e vamos continuar a nossa série Como é Deus? Estamos discutindo este assunto da soberania de Deus. E antes de lermos, vamos pausar um pouco para um momento de oração. Vamos juntos orar. Pai de amor, nos alegramos hoje nas maravilhas de tua graça. Em teu grande amor,

0: grande misericórdia que tu nos revelastes dia a dia, nós te agradecemos, Senhor, pela alegria e o privilégio de te representar e te servir. Nós te agradecemos pelo privilégio da adoração, algo que fazemos no dia a dia. Isto não depende da nossa frequência à igreja, em qualquer lugar. Nós te agradecemos pela igreja local e pelo seu ministério, mas nós te agradecemos em especial, porque a adoração é coisa do coração e podemos nos alegrar em nossa adoração no dia a dia. Pai, que lhe seja agradável ministrar de uma forma especial a palavra a todos que ouvem este programa. Oramos pela graça, especialmente por aqueles que estão internados nas camas de aflição, aqueles que estão sofrendo com dores e tormentos, pelos anciãos. Deus, tome conta de todos eles hoje. Mostre a tua misericórdia, Senhor, que hoje possa ser um dia de conforto e descanso para eles. Nós agradecemos pelos jovens que nos ouvem e oramos para que hoje os cristãos sejam edificados e instruídos na tua palavra. E qualquer que nos ouve e que ainda não seja salvo, que creia no Senhor Jesus e seja salvo neste dia. Te pedimos isso em o nome santo de Jesus. Amém. Estamos considerando o assunto da soberania de Deus. Por soberania de Deus, entendemos que Deus possui e exerce a suprema autoridade em toda a criação. Isto inclui o homem. Estamos examinando sobre a soberania de Deus, onde é testemunhada, onde podemos vê-la. Vemos que Deus está envolto em sua soberania com base de que o céu e a terra e todas as criaturas são suas por direito de criação. Deus é soberano porque ele administra sua criação. Agora, amigos, não pensem nem por um instante que o universo não precisa de governo. Se Deus abandonasse sua criação, a sua própria sorte, não teríamos garantia alguma de que a terra não seria destruída por um outro dilúvio. Não há garantia sobre isso? Se não houvesse um Deus pessoal no controle, não teríamos nada mais do que leis da natureza para dependermos e nenhuma segurança sobre as tempestades e dilúvios que um dia poderiam destruir tanto a vida quanto o nosso planeta. Se não pudermos depender de um Deus pessoal e criador para governar o mundo, não podemos ter certeza de que a lava subterrânea queimando debaixo da crosta terrestre não vai convulsionar e nos consumir. Se o Deus da Bíblia não está no controle de seu universo, então não temos garantia de que um poderoso tornado não vai surgir com tamanha velocidade e violência que não possa varrer de toda a terra a vida, destruindo tudo por onde passar. Amados, estamos indefesos contra as forças dos ventos. O vento sopra onde Deus permite. Se abrirmos a Bíblia no quarto capítulo do Evangelho de Marcos, começando com o verso 35, vamos ler. E naquele dia, sendo já tarde, disse-lhes, passemos para o outro lado. O Senhor disse aos seus discípulos, e eles, deixando a multidão, levaram consigo, assim como estava no barco, e havia também com ele outros barquinhos. E levantou-se grande temporal de vento, e subiam as ondas por cima do barco, de maneira que já se enchia, e ele estava na popa, dormindo sobre uma almofada. E despertaram-no, dizendo-lhe, Mestre, não se te dá que pereçamos? E ele, despertando, repreendeu o vento e disse ao mar, Cala-te, aquieta-te. E o vento se aquietou e houve grande bonança. Nesta passagem, há uma demonstração de poder, a soberania e também a autoridade do nosso Senhor sobre a criação. Veja que este é o mundo. Ele criou o mundo e assim ele pode controlar os ventos e as águas. As tempestades acontecem quando e onde ele ordena com o seu propósito. Nenhuma tempestade jamais se levantou, seja uma tempestade tropical ou qualquer outro tipo de tempestade, sem que Deus esteja por trás com o seu plano e propósito em tudo isso. Mais uma vez peço que você abra sua Bíblia no livro de Êxodo, capítulo 9. Quero começar a ler a partir do verso 22. Êxodo 9, verso 22, onde lemos. Então disse o Senhor a Moisés, estende a tua mão para o céu. E haverá saraiva em toda a terra do Egito, sobre os homens e sobre o gado, e sobre toda a erva do campo, na terra do Egito. E Moisés estendeu a sua vara para o céu, e o Senhor deu trovões e saraiva, e fogo corria pela terra. E o Senhor fez chover saraiva sobre a terra do Egito. E havia saraiva e fogo misturado entre a saraiva, tão grave, qual nunca houve em toda a terra do Egito desde que veio a ser uma nação. E a saraiva feriu em toda a terra do Egito tudo quanto havia no campo, desde os homens até os animais. Também a saraiva feriu toda a erva do campo e quebrou todas as árvores do campo. Somente na terra de Gósen, onde estavam os filhos de Israel, não havia saraiva. Há uma tremenda demonstração de soberania de Deus neste assunto de tempestades. Veja que uma tempestade atingiu o Egito, mas não atingiu Gósen, onde os filhos de Israel estavam. Apenas Deus pode controlar uma situação como esta. Veja que precisamos de Deus, caros ouvintes. Não podemos seguir adiante sem Deus, mesmo a luz e as trevas são controladas por Deus. Mais uma vez, no livro de Êxodo, desta vez no capítulo 10, começando com o verso 21, temos um comentário interessante. Lemos aqui: Então disse o Senhor a Moisés, estende a tua mão para o céu e virão trevas sobre a terra do Egito, trevas que se apalpem. E Moisés estendeu a sua mão para o céu, e houve trevas espessas em toda a terra do Egito por 3 dias. Não viu um ao outro, e ninguém se levantou do seu lugar por 3 dias, mas todos os filhos de Israel tinham luz em suas habitações. Agora temos a demonstração da soberania de Deus, da autoridade e do poder de Deus. Pense em certas partes da terra que havia uma escuridão total, e em outras partes, Deus deu luz aos seus próprios filhos, os filhos de Israel. Os corpos celestiais, que são o Sol e a Lua e as estrelas, os planetas, os planetoides, meteoros e meteoritos, todos se movem segundo as ordens de Deus. Mais uma vez, livro de Êxodo, desta vez no capítulo 13, começando com o verso 20. Êxodo 13, verso 20. Lemos assim: Assim partiram de Sucote e acamparam-se em Etã, a entrada do deserto. E o Senhor ia diante deles, de dia, numa coluna de nuvem para os guiar pelo caminho, e de noite, numa coluna de fogo para os iluminar, para que caminhassem de dia e de noite. Nunca tirou de diante do povo a coluna de nuvem de dia, nem a coluna de fogo de noite. Agora eu submeto a você todas estas variações da luz e das trevas, o vento que sopra e o controle dos corpos celestes dia e noite são evidências da autoridade, a soberania do Deus Todo-Poderoso que controla as alterações e variações dos elementos que sempre estão sob o controle de Deus. Isso é muito importante e não deve ser desprezado. Deus revela em sua palavra a importância de tudo isso. Por isso, amados, devemos ter em mente que o Deus que criou os céus e a terra é o mesmo Deus que os sustenta juntos. Uma das misericórdias de Deus é o fato de não sermos consumidos, pois suas compaixões jamais acabam. Elas se renovam a cada manhã. Grande é a tua fidelidade. Deus apresenta a sua soberania no controle que exerce sobre os seres irracionais que são as suas criaturas, os animais. Pense nisso. Deus tem até os animais sob controle. No capítulo 8 do livro de Êxodo, nos primeiros versos, lemos: Depois disse o Senhor a Moisés, vai a Faraó e dize-lhe, assim diz o Senhor, deixa ir o meu povo para que me sirva, e se recusares deixá-lo ir, eis que ferirei com rãs todos os teus termos. E o rio criará rãs que subirão e virão à tua casa e ao teu dormitório e sobre a tua cama, e as casas dos teus servos, e sobre o teu povo, e aos teus fornos, e as tuas amassadeiras, e as rãs subirão sobre ti, e sobre teu povo, e sobre todos os teus servos. Disse mais o Senhor a Moisés, dize a Arão, estende a tua mão com a tua vara sobre as correntes, e sobre os rios, e sobre os tanques, e faze subir rãs sobre a terra do Egito. E Arão estendeu a sua mão sobre as águas do Egito, e subiram rãs, e cobriram a terra do Egito. Esta, sem dúvida, é uma tremenda afirmação na Bíblia. Deus controla as pequenas criaturas como os sapos. É quase inacreditável. Ainda assim, amados, isto é verdade. Este é o Deus da Bíblia. Esse é o Deus e Pai de nosso Senhor Jesus Cristo. Mais uma vez, no capítulo 8, começando no verso 16, disse mais o Senhor a Moisés, dize a Arão, estende a tua vara e fere o pó da terra para que se tornem piolhos por toda a terra do Egito. E fizeram assim. E Arão estendeu a sua mão com a sua vara e feriu o pó da terra, e havia muitos piolhos nos homens e no gado. Todo o pó da terra se tornou em piolhos em toda a terra do Egito. E os magos fizeram também assim com seus encantamentos para produzir piolhos, mas não puderam. E havia piolhos nos homens e no gado. Temos aí uma demonstração da soberania de Deus. Deus está no controle do universo. Veja, amados, que o mundo foi criado por Deus. Ele pertence a Deus que controla todas as coisas. Começando com o verso 20 de Êxodo, capítulo 8, disse mais o Senhor a Moisés, levanta-te pela manhã cedo e põe-te diante de Faraó. eis que ele sairá às águas, e dize-lhe, assim diz o Senhor, deixa ir o meu povo para que me sirva, porque se não deixares ir o meu povo, eis que enviarei enxames de moscas sobre ti, e sobre os teus servos, e sobre o teu povo, e as tuas casas, e as casas dos egípcios se encherão destes enxames, e também a terra em que eles estiverem. Estas criaturinhas, como sapos, piolhos ou moscas, estão sob controle de Deus. Sim, caros amigos, jamais devemos menosprezar o fato de que o soberano Deus, que nos criou e nos colocou aqui na terra, tenha todas as coisas sob o seu controle. Mais uma vez, no capítulo 10 de Êxodo, desta vez começando no verso 12, temos outra ilustração sobre suas criaturas irracionais. Então ele lhes disse, seja o Senhor assim convosco, como eu vos deixarei ir a vós e a vossos filhos. Olhai que há mal diante da vossa face. Não será assim. Agora ide vós, homens, e servi ao Senhor, pois isso é o que pedistes. E os expulsaram da presença de Faraó. Veja no verso 12. Então disse o Senhor a Moisés, estende a tua mão sobre a terra do Egito, para que os gafanhotos venham sobre a terra do Egito e comam toda a erva do campo, tudo o que deixou a Saraiva. Então estendeu Moisés a sua vara sobre a terra do Egito, e o Senhor trouxe sobre a terra um vento oriental todo aquele dia e toda aquela noite. E aconteceu que pela manhã o vento oriental trouxe os gafanhotos. Veja que Deus, mais uma vez, está no controle de suas pequenas criaturas. Como pode alguém questionar a soberania e autoridade de Deus em todo o universo? Como cristãos, devemos ter uma atitude correta com relação à soberania do Deus soberano. O que devemos fazer? Devemos nos curvar diante de Deus em santidade, como fez Isaías e Daniel. Nossa atitude deve ser de santo temor e reverência, demonstrando completa rendição e submissão. Devemos dizer a nosso abençoado Senhor, assim mesmo, Pai, seja feita a Tua vontade e não a minha. Quando começo uma viagem, seja curta ou longa, em meu carro ou avião, eu entrego ao Senhor, pois creio na soberania de Deus e em minha dependência total de Deus. Tivemos o inverno passado bastante rigoroso nos Estados Unidos. Deus estava no controle, Deus é soberano sobre a neve e as tempestades. Eu estava em Miami, na Flórida, para pegar um avião para Meridian, no Mississippi, e o avião vinha de Chicago. Lá estava eu, na Flórida, aproveitando o calor do sol que brilhava, cerca de 30 graus, mas meu avião não chegava nunca. Ele não chegava porque havia uma tempestade de neve em Chicago e avião algum conseguia sair do aeroporto. Deus estava no controle. Quando cheguei a Meridian, no Mississippi, naquele dia para ministrar a palavra de Deus, aprendi por experiência que dependemos de Deus em todas as coisas. O Deus que me criou é o mesmo Deus que controla o universo que Ele criou. Deus é soberano. Ajoelhai diante dele e submeta a sua vida a ele. Deixe que ele assuma o controle de sua vida. Jesus Cristo está do lado de fora da porta de muitos corações humanos, até mesmo um cristão. Ele deseja assumir o controle, mas nós não permitimos que ele entre em nosso coração. Não viva a sua vida hoje independentemente de Deus. Você precisa de Deus. Você precisa mais do que imagina da soberania de Deus sobre a sua vida. Vamos seguir em frente e considerar alguns pensamentos da Bíblia sobre a onipotência de Deus. Deus é verdadeiro? Podemos conhecê-lo de verdade? Podemos realmente depender dele? Um jovem perguntou ao seu professor como ele poderia ter certeza de que Deus existe. Um sábio professor deu a resposta. Ele disse, você se lembra da história de Robinson Crusoe? Como ele estava assustado ao descobrir que havia mais gente na ilha além dele mesmo? E ele via essas pessoas? Não. Ele descobriu pegadas na areia e não poderiam ser dele. Ele mediu seus próprios pés pelas pegadas na areia e estava confiante de que não eram dele. Não apenas o tamanho era diferente, mas a forma da pegada era diferente também, levando à conclusão de que apenas outro ser humano poderia ter feito aquela pegada na areia. Aquela informação foi conseguida de uma simples marca na areia. Bom, se uma pegada na areia é uma prova absoluta da existência de outro ser humano, que podemos supor ao vermos aqueles milhões de pegadas do Criador no universo? Deus já se revelou na própria criação. Deus se revelou na Bíblia. Hebreus 1:1 nos diz que Ele nos falou pelos profetas. Uma simples leitura da palavra de Deus nos mostra o quanto Deus se revela e deu muitas informações sobre si mesmo nestes livros que compõem a Bíblia. A Bíblia não é uma revelação completa de Deus, isto é, ela não nos diz tudo sobre Deus, mas há informação e revelação suficiente sobre Deus para nos trazer conhecimento sobre a salvação. Devemos ver na palavra de Deus como é Deus, pois certamente que precisamos dele. Vamos ver agora a onipotência de Deus. O que queremos dizer com a onipotência de Deus? A palavra onipotência vem de duas palavras. Um prefixo latino, omni, que quer dizer todo, e potente, que quer dizer poder. Por isso, a palavra onipotente realmente significa todo poder. Agora, a onipotência é um dos atributos essenciais de Deus. É um direito peculiar de Deus que nenhum de nós pode partilhar. O diabo é poderoso, mas não é todo poderoso. A Rússia é uma nação poderosa, mas não é toda poderosa. Os Estados Unidos são poderosos, mas não são os todos poderosos. Somente Deus é onipotente. Somente Deus possui todo poder. Este é um dos atributos da divindade, e Deus pode fazer acontecer o que Ele quiser. Agora, a palavra onipotência aparece apenas uma vez na Bíblia, segundo eu saiba. Isto está em Apocalipse 19, verso 6, onde há uma referência ao nosso abençoado Senhor como o onipotente. Seu poder é tão grande quanto sua vontade, como ele mesmo diz, que anuncia o fim desde o princípio, e desde a antiguidade as coisas que ainda não sucederam, que digo: o meu conselho será firme e farei toda a minha vontade, que chama a ave de rapina desde o oriente e de uma terra remota o homem do meu conselho, porque assim o disse e assim o farei vir, eu o formei e também o farei. Isaías 46, versos 10 e 11. O poder de Deus para realizar coisas é tão grande quanto suas capacidades de fazer o que ele quiser. Qualquer coisa que Deus queira fazer, não há resistência nem restrição. Somos informados nas Escrituras que ninguém pode reter a sua mão. Daniel 4, verso 35, a mão que expressou a condenação da Babilônia nas paredes do palácio de Beltesazar, trazida ao reino da Babilônia. A natureza do poder de Deus não deve ser confundido com a natureza de sua autoridade. Às vezes a palavra poder é usada quando a autoridade está em jogo. Pode-se ter o poder da autoridade, isto é, o direito de exercer o poder, mas ainda assim não possui a força e habilidade de demonstrar sua autoridade. A revolta cubana com Castro é um exemplo da autoridade sem poder, por um lado, e poder sem autoridade, por outro. Bautista, que estava no controle de Cuba, tinha autoridade, mas ele não tinha poder para levar adiante. Por outro lado, Castro, que não tinha autoridade, tinha poder. Aquele que tinha poder suplantou aquele que tinha autoridade. Dessa forma, aquele Bautista foi expulso e Fidel Castro assumiu o poder. Os apóstolos receberam a autoridade do Senhor, mas os homens da igreja local nem sempre se submeteram a esta autoridade. Deus possui soberana autoridade e ele também possui poder para exercer sua autoridade. O poder de Deus é original e essencialmente suficiente em si mesmo. Nós derivamos nossa força de Deus, mas seu poder vem de sua própria natureza. Devo confessar a você que, sem Deus, eu enfraqueço. Sou como uma criancinha. Não sei sair, nem tampouco entrar sem Deus. Creio que o Senhor Jesus disse no capítulo 15 nestas palavras: sem mim, nada podeis fazer. Depois, por outro lado, Paulo disse: posso todas as coisas naquele que me fortalece. Se apenas pudéssemos ver que sem ele nada somos, veríamos que nada podemos fazer. Nossa fraqueza humana realmente fica exposta. Se em qualquer tempo Deus não tivesse todo o poder, ele deixaria de ser Deus. O poder pertence ao Senhor, disse o salmista no Salmo 62, verso 11. Onipotência é uma prerrogativa peculiar de Deus. Dessa forma, a onipotência é atributo da essência de Deus. Amigo, se você crê em Deus, creia nele pelo que ele é e não pelo que ele pode fazer. Jamais questione a habilidade de Deus de fazer alguma coisa. Creio que todos os domingos há milhões de pessoas que recitam o Credo Apostólico: creio em Deus Pai Todo-Poderoso. Mas às vezes eu me pergunto se estas pessoas estão realmente falando a verdade no fundo dos seus corações. Eles precisam ter fé confirmada na crença de que o poder pertence ao Senhor. Se eu recitasse regularmente "creio em Deus Pai Todo-Poderoso", eu estaria confiando em Deus e que Deus, o Pai Celestial, pode fazer qualquer coisa em mim e por mim para que todas as minhas necessidades sejam atendidas. Deus é todo-poderoso e onipotente. Precisamos nos lembrar mais uma vez desta verdade essencial e básica. Deus não está assentado nos céus ocioso e despreocupado apenas observando os eventos. Assim é o que muita gente pensa. Se eu pensasse assim, eu sucumbiria diante da menor dificuldade ou pressão sem qualquer senso de segurança. Mas eu creio que o poder pertence a Deus e Deus é meu Pai Celestial. O poder infinito pertence à natureza de Deus e é expresso em suas próprias palavras. O salmista invocou as obras de Deus para louvá-lo e expressou-se assim: por ele, todas as coisas foram criadas. O poder de Deus é absoluto, de tal forma que ele precisou falar apenas uma vez para que sua vontade fosse feita. Lemos assim: Deus falou uma vez, duas vezes ouvi isto, que o poder pertence a Deus. Salmo 62, verso 11. Porque falou, e foi feito, mandou, e logo apareceu. Salmo 33, verso 9. E disse Deus, haja luz, e houve luz. Deus falou, e assim aconteceu. Meus amados, o Deus onipotente tem todo o poder e toda a autoridade. Ele é Deus e Pai de nosso Senhor Jesus Cristo. Ele é o seu Deus e seu Pai hoje? Se ainda não é, aproxime-se dele e confie nele hoje. Ora, aquele que é poderoso para fazer tudo, muito mais abundantemente além daquilo que pedimos ou pensamos, segundo o poder em que nós opera. Bem, o nosso tempo acabou por hoje. Se Deus assim permitir, estaremos de volta com nossa série Como é Deus, no próximo programa, neste mesmo horário. Até lá, e continue a olhar para o alto. Que Deus o abençoe.
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Encerramos juntos mais um horário na programação da nossa BBN, a Rede de Rádio Difusão Bíblica. Muito obrigado pela sua audiência. Eu sou o seu amigo Mário Sérgio e lhe fiz companhia desde as 6 horas da manhã. Aprendemos da palavra de Deus e louvamos o nosso Senhor Jesus. E agora convido você a continuar ouvindo mais desta excelente programação e que Deus abençoe você, onde quer que esteja.

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2: Congresso vota nesta semana fim da escala 6x1 e taxa das blusinhas. Eleições 2026, saiba o que é permitido e proibido no dia da votação. Consulta sobre bens sustentáveis no acordo Mercosul-União Europeia acaba nesta quarta. O Congresso Nacional se prepara para votar 5 propostas de grande impacto social e econômico numa semana decisiva antes da eleição. Entre os destaques da pauta está a proposta de emenda à Constituição que prevê o fim da jornada de trabalho de 6 dias por 1 de descanso, reduzindo e muito a carga semanal para 40 horas sem diminuição salarial. Os parlamentares também avaliam a medida provisória que busca zerar o imposto sobre compras internacionais de até 50 dólares, a chamada taxa das blusinhas, projeto que perde a validade no início de setembro. A programação na Câmara inclui ainda votações de incentivos para mototaxistas e linhas de crédito para entregadores de aplicativo adquirirem veículos elétricos. Já no Senado, o foco recai sobre a PEC da Segurança Pública, projetos de incentivo a data centers e o marco dos minerais estratégicos. Para fechar a intensa agenda legislativa, o Poder Executivo deve enviar a proposta do orçamento de 2027, dando início às negociações sobre as metas fiscais e investimentos públicos do próximo ano. Com a aproximação do primeiro turno da eleição 2026, em 4 de outubro, o Tribunal Superior Eleitoral lançou o Manual do Eleitor para orientar o cidadão sobre os seus direitos e deveres. É obrigatória a apresentação de documento oficial com foto para votar e a manifestação política individual e silenciosa é permitida por meio de broches, adesivos ou camisetas. No entanto, fica proibido levar aparelhos celulares para a cabine de votação, bem como realizar boca de urna ou aglomerações com roupas padronizadas. A lei garante ainda que trabalhadores se ausentem do serviço sem prejuízo salarial e assegura auxílio a PCDs, pessoas com deficiência. Para quem não puder comparecer às urnas, o prazo de justificativa vai até 3 de dezembro no primeiro turno e até 8 de janeiro do ano que vem, caso ocorra um segundo turno no dia 25 de outubro. Termina nesta quarta-feira, dia 2 de setembro, a consulta pública do Ministério do Desenvolvimento, Indústria, Comércio e Serviços para mapear os produtos sustentáveis do Mercosul. O objetivo é mapear itens e cadeias produtivas que contribuem para a conservação e gestão sustentável de florestas e ecossistemas, garantindo a eles benefícios comerciais adicionais previstos no acordo com a União Europeia. A iniciativa abrange a participação do setor produtivo, universidades, pesquisas e organizações da sociedade civil. Os itens que integrarem a lista oficial do acordo poderão contar com acesso preferencial ao mercado europeu e outros incentivos de promoção comercial. As contribuições visam destacar a sociobiodiversidade brasileira e devem ser enviadas exclusivamente pela plataforma oficial Brasil Participativo.
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3: As boas novas de Deus para você memorizar hoje aqui na BBN encontram-se em Gálatas capítulo 2, verso 20. Já estou crucificado com Cristo e vivo, não mais eu, mas Cristo vive em mim. E a vida que agora vivo na carne, vivo-a na fé do Filho de Deus, o qual me amou e se entregou a si mesmo por mim. Gálatas 2:20. 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

Boa tarde, querido ouvinte. Eu sou o Renato Gontijo. É uma alegria muito grande estar com você essa tarde de segunda. Deus permitindo, te farei companhia hoje e espero que possamos aproveitar a programação, deixando o Espírito Santo do Senhor trabalhar livremente em nós.

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E não deixe de orar conosco daqui a pouco por outros irmãos, no momento Oração em Família. É já já!

0: Querido ouvinte, muito obrigado pela sua audiência aqui na programação da Rede de Rádio Difusão Bíblica e seja bem-vindo ao nosso momento de oração em família. Você está ouvindo seu irmão e amigo Denis Cordeiro e hoje, pela graça e misericórdia de Deus, estarei na apresentação dos pedidos de oração encaminhados pelos nossos amados irmãos. Porém, antes de iniciarmos a apresentação, vamos acompanhar um devocional bíblico produzido e apresentado pelo nosso querido irmão Anderson Costa, que é representante de área na cidade de Pirassununga. Prestemos atenção nesta palavra de ânimo e encorajamento e também exortação para a nossa caminhada cristã.
1: Em meio à escuridão. Antes eu te conhecia só de ouvir, mas agora os meus olhos te viram. Jó 42, versículo 5. Em Jó 1, 20 e 22 lemos: então Jó se levantou e rasgou o seu manto, raspou a sua cabeça e se lançou em terra e adorou. E disse: nu saí do ventre da minha mãe, nu tornarei para lá. O Senhor deu e o Senhor o tomou. Bendito seja o nome do Senhor. Em tudo isso, Jó não pecou, nem atribuiu a Deus falta alguma. Olá, amados ouvintes do Oração em Família. Sejam bem-vindos para mais um devocional do Oração em Família. A jornada de Jó termina de forma completamente diferente do modo que começou. Depois de enfrentar a perda devastadora de todos os seus bens, a morte trágica dos seus filhos, dores físicas excruciantes, questionamentos profundos e longos períodos de silêncio absoluto do céu, ele finalmente chega a um lugar de maturidade espiritual inabalável. Sabe, a maior vitória de Jó nessa história não foi recuperar o dobro do seu gado, ver a sua saúde restaurada ou reconstruir sua reputação diante da sociedade. A maior e mais gloriosa conquista de Jó foi conhecer o Senhor de maneira mais íntima, real e profunda. Muitas vezes nós cometemos o erro de achar que a bênção de Deus está apenas naquilo que Ele nos dá, na prosperidade, no conforto, na ausência de problemas. Mas a dor e o sofrimento têm uma capacidade única de rasgar as nossas ilusões, destruir a nossa religiosidade superficial e nos aproximar da verdadeira essência do Pai. Na abundância e nos dias de sol, Jó conhecia a Deus apenas de ouvir falar, através de teorias e rituais. Porém, foi no lamaçal da dor, na cinza do luto, que ele experimentou uma revelação pessoal do Criador. Ele viu o Senhor face a face. A escuridão do deserto não serviu para destruir Jó, mas para limpar a sua visão espiritual. Se hoje você está atravessando um período de perdas, limitações ou silêncio, não se desespere. Deus não se esqueceu de você. Ele pode estar usando essa exata estação para revelar quem Ele é de verdade à sua alma, transformando uma fé de ouvidos em uma fé de olhos abertos. Tire hoje 10 minutos do seu dia para buscar a Deus sem fazer uma lista de pedidos. Pare de focar apenas no que a mão dele pode te dar ou resolver. Busque a presença do Pai pelo que ele é, usando a sua dor atual, não como motivo de murmuração, mas como um altar para conhecer a glória e a intimidade de Deus. Deus muitas vezes permite que o seu chão seja tirado para que você descubra que Ele é a sua única e suficiente rocha. Pense nisso. E agora, voltemos ao apresentador do Oração em Família, que estará orando pelos pedidos que nos foram enviados. E até a próxima oportunidade.
0: Muito obrigado, irmão Anderson, por compartilhar conosco essa mensagem de edificação espiritual e que Deus siga abençoando você e toda a sua família. Agora, querido ouvinte, vamos iniciar a apresentação dos pedidos de oração pelos quais intercederemos hoje. Um ouvinte pede oração por sua vida financeira. Nós temos um ouvinte que pede oração pela aprovação em um concurso que prestou. Um ouvinte pede oração pela recuperação da saúde de sua irmã, pela vida de seu irmão e por sabedoria em sua vida. Um ouvinte pede oração pela saúde de seu pai que está na UTI e também por situações que tem enfrentado com seus filhos e sua mãe. Vamos orar pela família de um ouvinte. Nós temos um ouvinte que pede oração pela saúde de sua noiva que está em tratamento de leucemia e pela salvação de seus irmãos. Nós temos um ouvinte que pede oração por sua vida. Nós temos um ouvinte que pede oração pela saúde mental de seu esposo e pela vida de seus filhos adolescentes. Um pai pede oração pela saúde emocional de seu filho e por uma viagem que ele fará. Nós temos uma ouvinte que pede oração pela conversão de seus filhos. Esta é a Rede de Rádio Difusão Bíblica, levando o ensino bíblico e encorajamento espiritual para a sua vida 24 horas por dia. Estamos em nosso momento de oração em família e se você quiser participar deste momento de comunhão, onde oramos e intercedemos pelas necessidades uns dos outros, escreva para nós a sua necessidade e o seu pedido de oração para rede@bbnmedia.org. Ou, se preferir, escreva-nos uma mensagem de texto através do nosso WhatsApp 5541-99511-1020. Retomando a apresentação dos pedidos de oração de hoje, nós temos uma ouvinte que pede oração por proteção no trabalho de seu marido e pela vida escolar, emocional e familiar de seu sobrinho adolescente. Nós temos uma mãe que pede oração por sua filha, a qual está passando por um câncer de pulmão e está muito fraca e com dores. Uma ouvinte pede oração pela salvação de seu sobrinho e por sua sobrinha, para que ela consiga alugar uma casa. Vamos orar por proteção de Deus na vida de uma ouvinte. Vamos orar pela vida espiritual e financeira de um ouvinte. Nós temos uma mãe que pede oração por controle financeiro na vida de seu filho mais velho. Uma mãe pede oração pela saúde física e emocional de seu filho. Nós temos um ouvinte que pede oração por sua vida espiritual. Um ouvinte pede oração pela restauração do seu casamento. Nós temos um ouvinte que pede oração pela saúde de sua esposa que está hospitalizada.

Agradecendo pela renovação da tua rica providência sobre nossas vidas, que nos dá saúde, vida, ânimo e sustento para seguir adiante, mas principalmente pela nossa salvação em Cristo Jesus, que nos dá livre acesso à tua presença graciosa, onde podemos colocar diante do Senhor aquilo que é impossível em nossas vidas. Te agradecemos por este momento de comunhão e pela vida de nossos irmãos e ouvintes que estão reunidos ao redor do Brasil e do mundo, orando e intercedendo pelas causas uns dos outros. Queremos iniciar este momento apresentando ao Senhor a vida financeira de um ouvinte e orando pela aprovação do concurso que um ouvinte prestou. Pedimos que o Senhor intervenha na recuperação da saúde da irmã de um ouvinte, que o Senhor possa visitar a vida de seu irmão e lhe conceder sabedoria. Nós intercedemos pelo quadro de saúde do pai de um ouvinte que está internado na UTI e que o Senhor possa visitar as situações que ele tem enfrentado com os seus filhos e sua mãe. Oramos pela família de um ouvinte, pedimos que o Senhor possa também entrar com providência no quadro de saúde da noiva de um ouvinte que está em tratamento contra a leucemia e que o Senhor possa responder ao pedido dele em prol da salvação de seus irmãos. Intercedemos pela vida de um ouvinte e oramos para que o Senhor possa visitar a saúde mental do esposo de um ouvinte e também a vida de seus filhos adolescentes. Intercedemos pela saúde emocional do filho de um ouvinte e também por sua viagem. Pedimos que o Senhor possa visitar neste momento a vida dos filhos de um ouvinte e convertê-los para a salvação e para o caminho da tua presença. Nós intercedemos por proteção no trabalho do esposo de um ouvinte e que o Senhor possa visitar a vida escolar, emocional e familiar de seu sobrinho adolescente. Nós apresentamos ao Senhor o quadro de saúde da filha de um ouvinte que está passando por um câncer de pulmão e que se sente muito fraca e com dores. Pedimos que o Senhor possa reverter o quadro dela e trazer plena recuperação para a sua vida. Que o Senhor possa visitar neste momento o pedido desta ouvinte em prol da salvação de seu sobrinho e que o Senhor também atenda ao pedido dela, concedendo-lhe uma casa para alugar. Nós oramos pela tua proteção na vida de uma ouvinte, que o Senhor possa visitar a vida espiritual e financeira de outro ouvinte. Nós apresentamos ao Senhor o pedido desta mãe em prol do controle financeiro na vida de seu filho mais velho, que o Senhor possa atender o pedido desta outra mãe pela saúde física e emocional de seu filho. Visite a vida espiritual de um ouvinte, traga a restauração no casamento deste ouvinte, que o Senhor possa atender ao pedido deste ouvinte que ora em prol de sua esposa que está hospitalizada. Nós apresentamos ao Senhor também a vida espiritual e financeira de uma ouvinte e de seu esposo e pedimos que o Senhor possa atender a cada pedido apresentado aqui hoje, respondendo-os conforme o teu querer e a tua vontade. Enquanto isso, nos ajude a seguir adiante, firmes e constantes em tua presença, sabendo que o nosso trabalho não é vão em ti. Assim nós oramos, agradecidos por este momento de comunhão, onde nos colocamos em tua presença para buscar graça e misericórdia em tempo oportuno. No nome santo do teu Filho amado Jesus Cristo é que nós oramos. Amém.

alguém tem sede, venha a mim e beba. Evangelho de João, capítulo 7, versículo 37. 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A programação tem sido uma bênção na sua vida? Então siga ligado e vamos louvar nosso Criador com mais boa música cristã, enquanto aguardamos o programa Salmos para a Família.

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1: Dia 31 de agosto. Texto bíblico, Salmo 119, de 89 a 96. Tema, firmaste a terra. Assim diz a palavra do Senhor. Para sempre, ó Senhor, a tua palavra está firmada nos céus. A tua fidelidade estende-se de geração a geração. Tu firmaste a terra e firme permanece. Conforme a tua ordenança, tudo se mantém até hoje, porque todas as coisas te obedecem. Se a tua lei não fora o meu deleite, então eu teria perecido na minha angústia. Nunca me esquecerei dos teus preceitos, pois por eles me tens vivificado. Sou teu, salva-me, pois tenho buscado os teus preceitos. Os ímpios me espreitam para me destruírem, mas eu atento para os teus testemunhos. A toda perfeição vi limite, mas o teu mandamento é ilimitado. Os estatutos de Deus não mudam a cada geração com os modismos humanos. Versículo 89. Os preceitos do Senhor são imutáveis para sempre, tanto na esfera espiritual, nos céus, como na esfera material, de geração em geração, na terra, porque Deus é imutável. Nós mudamos, mas a palavra de Deus não tem por que mudar, pois é eterna e perfeita. Seca-se a erva e murcha a flor, mas a palavra do nosso Deus subsiste eternamente. A renovação dos costumes e da própria forma de viver estão em constante mutação, mas os princípios da palavra de Deus são eternos. Muitas coisas vão mudar na Terra, especialmente com o avanço da ciência e da tecnologia. Alguém viu na televisão, ao vivo, um índio na aldeia postando uma foto no Facebook, através do seu smartphone. Mas a alma daquele índio em nada difere dos seus ancestrais. Como eles, é um pecador que precisa da graça de salvação e só pode ser encontrada em Jesus Cristo. Os costumes da família mudam, mas as suas necessidades espirituais continuam a depender da palavra de Deus para o seu aperfeiçoamento. Oremos ao Senhor. Senhor, ajuda-nos a firmar nossa fé e a nossa esperança na Tua palavra eterna e não nas falíveis palavras humanas. Em nome de Jesus. Amém.
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E em mais alguns instantes, vamos conferir nossa porção de hoje das Escrituras no programa Leitura Bíblica Diária, que vai abrir essa próxima hora.

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1: As boas novas de Deus para você memorizar hoje aqui na BBN encontram-se em Gálatas, capítulo 2, verso 20. Já estou crucificado com Cristo e vivo, não mais eu, mas Cristo vive em mim. E a vida que agora vivo na carne, vivo-a na fé do Filho de Deus, o qual me amou e se entregou a si mesmo por mim. Gálatas 2:20. Estas são as boas novas de Deus para você memorizar aqui na BBN.
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4: A leitura bíblica diária de hoje será em Jeremias, do capítulo 39 ao 42.
5: Capítulo 39. No ano nono de Zedequias, rei de Judá, no décimo mês, veio Nabucodonosor, rei de Babilônia, e todo o seu exército contra Jerusalém, e a cercaram. No ano undécimo de Zedequias, no quarto mês, aos nove do mês, fez-se uma brecha na cidade. Entraram nela todos os príncipes do rei de Babilônia, e pararam na porta do meio, a saber, Nergal-Sarezer, Sangar-Nebo, Sarsequim, Rabsaris, Nergal-Sarezer, Rabimag e todos os outros príncipes do rei de Babilônia. E sucedeu que, vendo-os Zedequias, rei de Judá, e todos os homens de guerra, fugiram, saindo de noite da cidade, pelo caminho do jardim do rei, pela porta que está entre os dois muros, e seguiram pelo caminho da campina. Mas o exército dos caldeus os perseguiu e alcançou a Zedequias nas campinas de Jericó. E eles o prenderam e fizeram-no subir a Nabucodonosor, rei de Babilônia, a Ribla, na terra de Amate, e o rei o sentenciou. E o rei de Babilônia matou em Ribla os filhos de Zedequias diante dos seus olhos. Também matou o rei de Babilônia a todos os nobres de Judá, e cegou os olhos de Zedequias e o atou com duas cadeias de bronze para levá-lo à Babilônia. E os caldeus incendiaram a casa do rei e as casas do povo e derrubaram os muros de Jerusalém. E o restante do povo que ficou na cidade e os desertores que se tinham passado para ele e o restante do povo que ficou, Nebuzaradã, capitão da guarda, levou cativo para a Babilônia. Porém, os pobres dentre o povo, que não tinham nada, Nebuzaradã, capitão da guarda, deixou na terra de Judá, e deu-lhes vinhas e campos naquele dia. Mas Nabucodonosor, rei de Babilônia, havia ordenado acerca de Jeremias a Nebuzaradã, capitão da guarda, dizendo, Toma-o, e põe sobre ele os teus olhos, e não lhe faças nenhum mal. Antes, como ele te disser, assim procederás com ele. Por isso mandou Nebuzaradã, capitão da guarda, e Nebuzasbã, Rabsaris, Nergal-Sarezer, Rabimag e todos os príncipes do rei de Babilônia, mandaram retirar a Jeremias do átrio da guarda, e o entregaram a Gedalias, filho de Aicão, filho de Safã, para que o levassem à casa. E ele habitou entre o povo. Ora, tinha vindo a Jeremias a palavra do Senhor, estando ele ainda encarcerado no átrio da guarda, dizendo: Vai e fala a Ebed-Meleque, o etíope, dizendo: Assim diz o Senhor dos exércitos, Deus de Israel: Eis que eu trarei as minhas palavras sobre esta cidade para mal e não para bem, e cumprir-se-ão diante de ti naquele dia. A ti, porém, eu livrarei naquele dia, diz o Senhor, e não serás entregue na mão dos homens, a quem temes, porque certamente te livrarei e não cairás à espada, mas a tua alma terás por despojo, porquanto confiaste em mim, diz o Senhor. Capítulo 40. A palavra que veio a Jeremias da parte do Senhor, depois que Nebuzaradã, capitão da guarda, o deixara ir de Ramá, quando o tomou, estando ele atado com cadeias, no meio de todos os do cativeiro de Jerusalém e de Judá, que foram levados cativos para a Babilônia. Tomou o capitão da guarda a Jeremias e disse-lhe: O Senhor teu Deus pronunciou este mal contra este lugar, e o Senhor o trouxe e fez como havia falado, porque pecastes contra o Senhor e não obedecestes à sua voz, portanto vos sucedeu isto. Agora, pois, eis que te soltei hoje das cadeias que estavam sobre as tuas mãos. Se te apraz vir comigo para a Babilônia, vem, e eu cuidarei de ti. Mas se não te apraz vir comigo para a Babilônia, deixa de vir. Olha, toda a terra está diante de ti. Para onde parecer bom e reto aos teus olhos ir, para ali vai. Mas como ele ainda não tinha voltado, disse-lhe: Volta a Gedalias, filho de Aicão, filho de Safã, a quem o rei de Babilônia pôs sobre as cidades de Judá, e habita com ele no meio do povo. Ou se para qualquer outra parte te aprouver ir, vai. E deu-lhe o capitão da guarda sustento para o caminho e um presente, e o deixou ir. Assim veio Jeremias a Gedalias, filho de Aicão, a Mispá, e habitou com ele no meio do povo que havia ficado na terra. Ouvindo, pois, todos os capitães dos exércitos que estavam no campo, eles e os seus homens, que o rei de Babilônia tinha nomeado a Gedalias, filho de Aicão, governador da terra, e que lhe havia confiado os homens e as mulheres e os meninos e os mais pobres da terra, que não foram levados cativos à Babilônia, vieram ter com Gedalias a Mispá, a saber, Ismael, filho de Netanias, e Joanã e Jônatas, filhos de Cariá, e Seraías, filho de Tanumete, e os filhos de Efai, o Netofatita, e Jezanias, filho de uma Acatita, eles e os seus homens. E jurou Gedalias, filho de Aicão, filho de Safã, a eles e aos seus homens, dizendo: Não temais servir aos caldeus, ficai na terra, e servi o rei de Babilônia, e bem vos irá. Quanto a mim, eis que habito em Mispá, para estar às ordens dos caldeus que vierem a nós. E vós recolhei o vinho e as frutas de verão e o azeite, e colocai-os nos vossos vasos, e habitai nas vossas cidades que tomastes. Do mesmo modo, todos os judeus que estavam em Moabe, e entre os filhos de Amon, e em Edom, e os que havia em todas aquelas terras, ouviram que o rei de Babilônia havia deixado alguns em Judá, e que havia posto sobre eles a Gedalias, filho de Aicão, filho de Safã. Então voltaram todos os judeus de todos os lugares para onde foram lançados, e vieram à terra de Judá, a Gedalias, a Mispá, e recolheram vinho e frutas do verão com muita abundância. Joanã, filho de Cariá, e todos os capitães dos exércitos que estavam no campo vieram a Gedalias a Mispá e disseram-lhe: Bem sabes que Baalis, rei dos filhos de Amon, enviou a Ismael, filho de Netanias, para tirar-te a vida. Mas Gedalias, filho de Aicão, não lhes deu crédito. Todavia Joanã, filho de Cariá, falou a Gedalias em segredo, em Mispá, dizendo: Irei agora,
6: e ferirei a Ismael, filho de Netanias, sem que ninguém o saiba. Por que razão te tiraria ele a vida, de modo que todos os judeus que se têm congregado a ti fossem dispersos e perecesse o restante de Judá? Mas disse Gedalias, filho de Aicão, a Joanã, filho de Careá: não faças tal coisa, porque falas falsamente contra Ismael. Capítulo 41. Sucedeu, porém, no mês sétimo, que veio Ismael, filho de Netanias, filho de Elisama, de sangue real, e com ele 10 homens, príncipes do rei, a Gedalias, filho de Aicão, a Mispá. E comeram pão juntos ali em Mispá. E levantou-se Ismael, filho de Netanias, com os 10 homens que estavam com ele, e feriram a espada a Gedalias, filho de Aicão, filho de Safã, matando assim aquele que o rei de Babilônia havia posto por governador sobre a terra. Também matou Ismael a todos os judeus que com ele, com Gedalias, estavam em Mispá, como também aos caldeus, homens de guerra, que se achavam ali. Sucedeu, pois, no dia seguinte, depois que ele matara Gedalias, sem ninguém o saber, que vieram homens de Siquém, de Siló e de Samaria, 80 homens, com a barba rapada e as vestes rasgadas e retalhando-se, e trazendo nas suas mãos ofertas e incenso para levarem à casa do Senhor. E saindo-lhes ao encontro Ismael, filho de Netanias, desde Mispá, ia chorando. E sucedeu que, encontrando-os, lhes disse: vinde a Gedalias, filho de Aicão. Sucedeu, porém, que, entrando eles até ao meio da cidade, matou-os Ismael, filho de Netanias, e os lançou num poço, ele e os homens que estavam com ele. Mas houve entre eles 10 homens que disseram a Ismael: não nos mates, porque temos no campo tesouros, trigo, cevada, azeite e mel. E ele, por isso, os deixou, e não os matou entre seus irmãos. E o poço em que Ismael lançou todos os cadáveres dos homens que matou por causa de Gedalias é o mesmo que fez o rei Asa por causa de Baasa, rei de Israel. Foi esse mesmo que Ismael, filho de Netanias, encheu de mortos. E Ismael levou cativo a todo o restante do povo que estava em Mispá, isto é, as filhas do rei e todo o povo que ficara em Mispá, que Nebuzaradã, capitão da guarda, havia confiado a Gedalias, filho de Aicão. E levou os cativos Ismael, filho de Netanias, e se foi para passar aos filhos de Amon. Ouvindo, pois, Joanã, filho de Cariá, e todos os capitães dos exércitos que estavam com ele, todo o mal que havia feito Ismael, filho de Netanias, tomaram todos os seus homens e foram pelejar contra Ismael, filho de Netanias. E acharam-no ao pé das grandes águas que há em Gibeon. E aconteceu que, vendo todo o povo que estava com Ismael, a Joanã, filho de Cariá, e a todos os capitães dos exércitos que vinham com ele, se alegrou. E todo o povo que Ismael levara cativo de Mispá virou as costas e voltou, e foi para Joanã, filho de Cariá. Mas Ismael, filho de Netanias, escapou com 8 homens de diante de Joanã, e se foi para os filhos de Amon. Então tomou Joanã, filho de Cariá, e todos os capitães dos exércitos que estavam com ele, a todo o restante do povo que ele havia recobrado de Ismael, filho de Netanias, desde Mispá, depois de haver matado a Gedalias, filho de Aicão, isto é, aos homens poderosos de guerra, e às mulheres, e aos meninos, e aos eunucos que havia recobrado desde Beon. E partiram, indo habitar em Jerute-Quimã, que está perto de Belém, para dali irem e entrarem no Egito, por causa dos caldeus, porque os temiam por ter Ismael, filho de Netanias, matado a Gedalias, filho de Aicão, a quem o rei de Babilônia tinha feito governador sobre a terra. Capítulo 42. Então chegaram todos os capitães dos exércitos, e Joanã, filho de Cariá, e Jezanias, filho de Osaías, e todo o povo, desde o menor até o maior, e disseram a Jeremias, o profeta: aceita agora nossa súplica diante de ti, e roga ao Senhor teu Deus por nós,
7: e por todo este remanescente. Porque de muitos restamos uns poucos, como nos veem os teus olhos, para que o Senhor teu Deus nos ensine o caminho por onde havemos de andar e aquilo que havemos de fazer. E disse-lhes Jeremias, o profeta: Eu vos tenho ouvido, eis que orarei ao Senhor vosso Deus, conforme as vossas palavras, e seja o que for que o Senhor vos responder, eu vô-lo declararei. Não vos ocultarei uma só palavra. Então eles disseram a Jeremias: Seja o Senhor entre nós testemunha verdadeira e fiel, se não fizermos conforme toda palavra com que te enviar a nós o Senhor teu Deus, seja ela boa ou seja má, à voz do Senhor nosso Deus, a quem te enviamos, obedeceremos, para que nos suceda bem, obedecendo à voz do Senhor nosso Deus. E sucedeu que ao fim de 10 dias, veio a palavra do Senhor a Jeremias. Então chamou a Joanã, filho de Cariá, e a todos os capitães dos exércitos que havia com ele, e a todo o povo, desde o menor até o maior, e disse-lhes: Assim diz o Senhor, Deus de Israel, a quem me enviastes para apresentar a vossa súplica diante dele: Se de boa mente ficardes nesta terra, então vos edificarei, e não vos derrubarei, e vos plantarei, e não vos arrancarei, porque estou arrependido do mal que vos tenho feito. Não temais o rei de Babilônia, a quem vós temeis. Não o temais, diz o Senhor, porque eu sou convosco, para vos salvar e para vos livrar da sua mão. E vos concederei misericórdia, para que ele tenha misericórdia de vós e vos faça voltar à vossa terra. Mas se vós disserdes: Não ficaremos nesta terra, não obedecendo à voz do Senhor vosso Deus, dizendo: Não, antes iremos à terra do Egito, onde não veremos guerra, nem ouviremos som de trombeta, nem teremos fome de pão, e ali ficaremos. Nesse caso, ouvi a palavra do Senhor, ó remanescente de Judá. Assim diz o Senhor dos Exércitos, Deus de Israel: Se vós absolutamente propuserdes a entrar no Egito e entrardes para lá habitar, acontecerá que a espada que vós temeis vos alcançará ali, na terra do Egito, e a fome que vós receais vos seguirá de perto no Egito, e ali morrereis. Assim será com todos os homens que puseram os seus rostos para entrarem no Egito, a fim de lá habitarem. Morrerão à espada, e de fome, e de peste, e deles não haverá quem reste e escape do mal que eu farei vir sobre eles. Porque assim diz o Senhor dos Exércitos, Deus de Israel: Como se derramou a minha ira e a minha indignação sobre os habitantes de Jerusalém, assim se derramará a minha indignação sobre vós quando entrardes no Egito, e sereis objeto de maldição e de espanto e de execração e de opróbrio, e não vereis mais este lugar. Falou o Senhor acerca de vós, ó remanescente de Judá: Não entreis no Egito. Tende por certo que hoje testifiquei contra vós, porque vos enganastes a vós mesmos, pois me enviastes ao Senhor vosso Deus, dizendo: Ora por nós ao Senhor nosso Deus, e conforme tudo o que disser o Senhor nosso Deus, declara-no-lo, assim, e o faremos. E vo-lo tenho declarado hoje, mas não destes ouvidos à voz do Senhor vosso Deus em coisa alguma pela qual ele me enviou a vós. Agora, pois, sabei por certo que morrereis à espada, de fome e de peste, no mesmo lugar onde desejais ir para lá morardes.
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Seguimos louvando e aprendendo do Senhor aqui juntos nessa tarde. E é muito bom contar com a sua sintonia na BBN. Vá preparando o seu coração e vamos ouvir mais um abençoado estudo para os lares no programa Palavra e Família. É daqui a pouco.

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1: Certa vez, uma esposa estava tentando explicar para o marido os resultados de estudos feitos na área de comunicação conjugal. Ela disse que, conforme as pesquisas, as mulheres falam cerca de 30 mil palavras por dia, enquanto os homens falam somente 15 mil. Há duas razões para isso, ela explicou. Ou é porque as mulheres têm duas vezes mais coisas importantes para falar, ou é porque precisam repetir tudo o que falam para seu próprio marido. Imediatamente o marido perguntou, o quê? De fato, algumas pesquisas entre casais revelam que há pelo menos quatro áreas específicas em que os casais apresentam maiores problemas. A área de comunicação, maus hábitos, finanças e a sexualidade. Das quatro áreas, a comunicação é fundamental, porque exerce uma forte influência sobre as outras três áreas. Problemas na área de comunicação influenciam questões sobre maus hábitos, questões financeiras e a própria sexualidade. Antes de examinarmos princípios bíblicos sobre vida financeira, vida sexual e outras áreas, nós queremos avaliar a saúde da nossa comunicação familiar. A boa notícia é que a Bíblia nos dá muitos princípios de comunicação e também nos adverte contra alguns obstáculos que nela interferem.

0: querem. Queremos começar tratando de comunicação saudável no lar. Nossas palavras revelam o nosso coração. Se as palavras vêm diretamente do coração, como diz Mateus 12:34, quando fala que a boca fala do que o coração está cheio. Então, a melhor estratégia para purificar as palavras seria tratá-las direto na fonte, não na torneira. Se Jesus não transformar o nosso coração, será podre a nossa conversação. A vida cristã é a vida de Cristo sendo vivida em nós. O propósito do Pai é nos conformar cada vez mais à imagem de Jesus. Nós já vimos isso em Romanos capítulo 8, versículo 29. Nós fomos predestinados para sermos conformes à imagem do seu Filho. Aquele que começou boa obra em nós há de completá-la até o dia de Cristo Jesus, diz Filipenses capítulo 1, versículo 6. 2 Coríntios 3 diz que nós estamos sendo transformados de glória em glória, como pelo Espírito, o Senhor, que deseja que nós sejamos parecidos com Jesus. Grande parte desse processo de transformação, então, envolve as nossas palavras. A comunicação é a chave que mantém todos os membros da família na mesma página, pois é a melhor maneira de desenvolver intimidade, um verdadeiro compartilhar na esfera do coração. Sem comunicação, cada membro da família vive numa ilha, separado, afastado, distante dos outros. Com comunicação saudável, há possibilidade de superar quase qualquer obstáculo, mas sem comunicação, o relacionamento está morto. Eu posso imaginar tantas situações familiares tão típicas, comuns entre nós, situações em que as nossas palavras revelam o nosso coração. Imagina uma família atrasada mais uma vez para o culto na igreja, justamente quando os pais estão escalados para trabalhar na recepção e a sua filha adolescente ainda está no banheiro. Uma outra situação. Descobre que ontem seu cônjuge se esqueceu de lhe dar um recado muito importante que recebeu e só agora fala para ti. Ou talvez seu marido não avisou que chegaria atrasado do serviço, chega em casa quase 3 horas depois de você já ter guardado a refeição especial que você fez para ele. Como seria sua reação em cada uma dessas situações? Eu não sei se seria o que o apóstolo Paulo pede em Efésios capítulo 4, versículo 29, quando ele diz, não saia da vossa boca nenhuma palavra torpe ou seja inútil, e sim, unicamente a que for boa para edificação, conforme a necessidade, e assim transmita graça aos que ouvem. Muitas vezes nós confundimos o que é a graça de Deus. Graça, por definição, é favor não merecido. Ou seja, nós ministramos graça quando talvez outras palavras seriam esperadas, mas ao invés disso, as nossas palavras ministram o favor do mesmo tipo que Jesus demonstrou por nós na cruz do Calvário. Muitas vezes palavras inúteis que poderiam edificar são substituídas por palavras torpes. A palavra literalmente significa inútil, não necessariamente só podre. O fato é que a bondade de Cristo é revelada quando nós respondemos em situações complicadas com palavras que edificam em vez de destruir. Isso não significa moleza, a tolerância do pecado ou até falta de disciplina no lar. Significa que na hora de disciplinar ou repreender ou contrariar alguém, nós não desmontamos o caráter da pessoa, nós não ridicularizamos ou menosprezamos ou escarnecemos da pessoa, mas nós apontamos a falha e nós ministramos a graça. Isso me lembra de outro texto sobre comunicação saudável no lar. Provérbios 15, versículo 1, que diz que a resposta branda desvia o furor, mas a palavra dura suscita a ira. Se você pensar na última vez que você enfrentou uma discussão em casa, seria interessante pensar se a sua palavra foi branda ou se foi áspera. Comunicação saudável é uma oportunidade de ministrar graça, o favor de Deus às pessoas que talvez não mereçam. Mas existem vários obstáculos, infelizmente, à comunicação familiar. Nós já vimos esses princípios de edificação pela fala, de retornar uma palavra branda, mas os obstáculos acabam sendo como barreiras que interferem na comunicação da família. Como uma lombada inesperada pode causar grandes danos num veículo, esses obstáculos na área de comunicação podem danificar o carro familiar em seu percurso. Somente quando dependemos de Deus, da sua graça, é que podemos trafegar nessa rodovia da comunicação com segurança. Quais são algumas barreiras que se levantam em nossos relacionamentos como lombadas na rodovia familiar? 1 Pedro, capítulo 3, versículo 7, é um texto que já vimos, que trata de ordens dadas para a sensibilidade do marido no tratar da esposa, abrindo, assim, canais de comunicação. Pedro fala, maridos, vós igualmente vivei a vida comum do lar, ou seja, não simplesmente marcam presença no lar, mas esses maridos estão efetivamente presentes no lar, que envolve comunicação com certeza. Ele diz para fazer isso com discernimento ou literalmente conhecimento e tendo consideração para com a vossa mulher como parte mais frágil, tratai-a com dignidade. Por isso que sois juntamente herdeiros da mesma graça de vida, para que não se interrompam as vossas orações. Se o casal está sempre na mesma página, por meio de uma comunicação constante, uma comunicação profunda e saudável, sensível às necessidades um do outro, com palavras brandas e não ásperas, ministrando graça e não desgraça, então nós teremos relacionamentos saudáveis, ou seja, informação através da comunicação saudável é o primeiro passo para transformação. Mas um segundo obstáculo, a comunicação saudável no lar é a ira não resolvida. Em Efésios 4:3, nós descobrimos que devemos procurar cuidadosamente manter a unidade do Espírito no vínculo da paz. O Espírito Santo é o autor da unidade no corpo de Cristo. Sua presença em nós e em outros crentes é o que unifica o corpo. Nesse mesmo livro de Efésios, capítulo 4, versículos 26 e 27, nós lemos assim: irai-vos, mas não pequeis. Não se ponha o sol sobre a vossa ira, nem deis lugar ao diabo. A ideia do texto é que existe a possibilidade de uma ira justa, talvez em defesa dos direitos de outras pessoas, mas também uma ira desenfreada que leva ao pecado. A recomendação feita pelo apóstolo, não se ponha o sol sobre a vossa ira, significa que devemos resolver a nossa ira assim que for possível, não permitindo que mágoas se levantem entre nós. E a razão por isso está no próximo versículo, versículo 27. Quando nós permitimos essas mágoas, a ira não resolvida entre nós, nós damos uma brecha para o próprio diabo. Nem deis lugar ao diabo, diz o texto. Ele aproveita dessas brechas para rachar o corpo de Cristo, especialmente a família, lutando desse modo contra os próprios propósitos de Deus, que criou esse vínculo de paz. Deixar que se abra uma brecha no relacionamento dá oportunidade a Satanás de trabalhar em nossa vida, erguendo barreiras cada vez mais altas. Comunicação superficial, ira não resolvida, comunicação insensível da parte do marido para com a esposa, palavras torpes que nós já vimos no texto de Efésios 4 também representam obstáculos. Palavras torpes que poderiam ministrar graça, mas não fazem isso. Inúteis, mais do que qualquer outro pecado. O pecado com a língua destrói o que o Espírito Santo construiu, a unidade no corpo. Mas egoísmo no falar é um outro obstáculo. Provérbios 18, versículo 2 diz que o insensato não tem maior prazer a não ser em externar o seu interior. Ou seja, ele não tem interesse em ouvir, mas em falar, enquanto o outro está falando, apresentando razões dentro de um argumento. Ele ou ela só está pensando o que vai responder, montando o seu próprio argumento, mas não interessado em ouvir o outro. Esse egoísmo no falar manifesta-se quando a pessoa não quer usar os seus ouvidos pela razão que foram criados. Pessoas assim facilmente se tornam sábias aos seus próprios olhos e acabam parando no tempo, pois nunca ouvem o que precisam para crescer. Para ser menos egoísta no falar e mais ativa no ouvir, a pessoa pode fazer perguntas inteligentes, estar focalizado no que o outro está dizendo, repetir ou parafrasear o que o outro falou para garantir compreensão, deixar de pensar na sua resposta que vai dar ao outro enquanto ele ou ela ainda está falando. Mas tem outro obstáculo para a comunicação saudável no lar, e é a própria mentira. Alguns acham que a mentira talvez seja o pior pecado dentro do contexto da família. Por que a mentira é tão destrutiva para relacionamentos familiares? É porque a mentira mina o alicerce de todo relacionamento, que é a confiança mútua. Nós somos membros uns dos outros na família de Deus e na família biológica. A mentira, então, é contra nós mesmos. A pessoa que mente ama a sua proteção mais do que ama o relacionamento ou valoriza aquele relacionamento com o outro. Essa pessoa usa máscaras para fingir ser o que não é, e assim evita a verdadeira intimidade. Mais uma vez, Efésios capítulo 4 nos adverte e aconselha sobre a maneira de falar. 4:15 diz, mas seguindo a verdade em amor, cresçamos em tudo naquele que é o cabeça, Cristo. Diz no versículo 25, por isso, deixando a mentira, fale cada um a verdade com o seu próximo, porque somos membros uns dos outros. Comunicação saudável, obstáculos à comunicação. Como seria bom se nós permitíssemos que o Espírito de Deus produzisse as palavras de Jesus em nossas bocas, aquele que as pessoas se maravilhavam, falava com graça em seus lábios, como diz o Evangelho de João. Jesus abria a sua boca e derramava graça sobre os ouvintes. Nos últimos anos, uma campanha tem percorrido o Brasil e o mundo divulgando a sigla OKFJ, ou seja, o que faria Jesus em determinada situação? Talvez nós pudéssemos modificar o significado OKFJ, o que falaria Jesus? Infelizmente, é justamente na hora das discussões que quebramos os princípios bíblicos que orientam uma comunicação saudável. Mas pela graça de Deus, podemos fazer com que palavras podres, inúteis, não saiam da nossa boca, e sim unicamente palavras que semeiam graça, o favor não merecido de Deus na vida do outro. Sejam muitas ou sejam poucas as suas palavras, o nosso clamor tem que ser que a graça de Deus se manifeste através dos nossos lábios, que as palavras da nossa boca e o meditar do nosso coração sejam agradáveis a Ti, ó nosso Deus.
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E em alguns minutos, aqui na Sintonia, vamos conferir um edificante devocional no Meditações Diárias, um programa do Ministério A Chamada da Meia-Noite para nós, aqui na BBN.

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2: Reforma tributária. Receita Federal diz que split payment obrigatório deve começar só em 2028. Islândia rejeita plano de adesão à União Europeia. Olímpico abandonado. Por que antigo estádio do Grêmio ainda não foi demolido em Porto Alegre? A Secretaria da Receita Federal confirmou que o pagamento em tempo real dos novos tributos, o chamado split payment, só se tornará obrigatório para transações entre empresas a partir de 2028. O sistema estará pronto no início do ano que vem, mas a implantação depende da adesão gradativa de mais de 200 instituições financeiras. Criado para combater a sonegação e acelerar o ressarcimento de créditos tributários, o mecanismo de recolhimento instantâneo começará de forma opcional ao longo de 2027, avançando à medida que diferentes meios de pagamento forem integrados à plataforma. Enquanto a obrigatoriedade não entra em vigor, as empresas continuarão emitindo notas fiscais e recolhendo impostos mensalmente via documento de arrecadação, recebendo ressarcimento em até 2 meses. A Receita Federal destacou também que os microempreendedores individuais não mudam de regra e que o consumidor final não sentirá nenhuma alteração na rotina de compras. Já as pequenas empresas do Simples Nacional poderão avaliar e escolher ainda este ano se continuam no modelo atual ou se migram para o sistema híbrido com aproveitamento de créditos. A população da Islândia votou contra a reabertura das negociações para adesão do país à União Europeia, optando por preservar a soberania nacional e a autonomia de suas águas pesqueiras. O resultado da consulta pública representa uma derrota para o governo da primeira-ministra Kristrún Frostadóttir, que defendia a entrada no bloco europeu e a adoção do euro como alternativas para combater a inflação e reduzir as altas taxas de juros na economia local. A decisão também frustra Bruxelas, que via na integração da ilha uma oportunidade estratégica de reforçar o bloco e até a segurança na região do Ártico. Com a vitória do não, encerraram-se anos de debates intermitentes sobre o tema, iniciados originalmente em 2009, após uma grave crise financeira na Islândia. Liderada por setores da oposição, a campanha contrária à adesão sustentou que a entrada no bloco colocaria em risco os direitos históricos sobre os recursos marítimos do país, considerados cruciais para a economia islandesa. A troca de chaves entre o Estádio Olímpico e a Arena do Grêmio segue sem data para acontecer devido ao descumprimento de prazos pelas empresas OAS26 e Caragunes. O clube gaúcho afirma estar totalmente apto para a permuta após a quitação das dívidas de construção da arena, que fica próxima ao aeroporto de Porto Alegre, mas aguarda uma definição das parceiras sobre a execução e o custeio das obras de infraestrutura no entorno do novo estádio. As empresas não responderam aos prazos estipulados pela diretoria gremista, mantendo o antigo complexo esportivo fechado, tomado pela vegetação e com o processo de demolição paralisado. O imbróglio jurídico envolve também o pagamento de multas pelo atraso na permuta e a destinação de vagas de estacionamento.
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3: As boas novas de Deus para você memorizar hoje aqui na BBN encontram-se em Gálatas, capítulo 2, verso 20. Já estou crucificado com Cristo e vivo, não mais eu, mas Cristo vive em mim. E a vida que agora vivo na carne, vivo-a na fé do Filho de Deus, o qual me amou e se entregou a si mesmo por mim. Gálatas 2:20. Estas são as boas novas de Deus para você memorizar aqui na BBN.

0: Coração alegre é como o bom remédio. Primeira parte de Provérbios, capítulo 17, versículo 22. E você sabe onde foi que eu acabei de ler essa edificante passagem? 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
1: A chamada da meia-noite traz até você Pérolas Diárias, de Vimalgo. E assim mesmo se purifica todo o que nele tem esta esperança, assim como ele é puro. Primeira carta de João 3:3. A esperança em Jesus, a busca da sua presença, exige uma purificação interior cada vez mais profunda. Quando nos aproximamos cada vez mais do Senhor, somos levados a uma purificação cada vez mais profunda através da própria natureza de Deus. O que isso significa na prática? Significa que quanto mais nos aproximamos de Jesus no tempo, mais devemos nos tornar semelhantes a Ele em nosso íntimo. Mas como isso acontece? Isso é resultado de nossa progressiva santificação, que passo a passo nos conduz a sermos mais parecidos com Ele. Seremos semelhantes a Ele porque havemos de vê-Lo como Ele é. Uma pergunta séria: você está se aproximando interiormente do Senhor, assim como você se aproxima dEle exteriormente no tempo? Seu coração se torna cada vez mais ardente, mais meigo e sempre mais semelhante a Jesus? Em que consiste a expressão concreta dessa santificação progressiva? No fato de que as características de Jesus transparecem mais em nossa vida. Quanto mais claramente reconhecemos o alvo e quanto mais nos aproximamos de Jesus, mais somos capacitados a confiar única e exclusivamente nele. Essa orientação em direção à sua pessoa nos dá uma confiança cada vez mais forte e nossa esperança se torna viva. E esperança é uma expressão da fé.

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Sentimentos como tristeza, medo e desânimo não vêm do Senhor, e sim do nosso lado pecaminoso. Mas jamais devemos esquecer que o Espírito Santo de Deus habita em nós, e se dermos espaço a Ele, nossa vida se encherá do que nos ensina 2 Timóteo, capítulo 1, verso 7, força, amor e moderação. Preste atenção no que diz essa passagem, porque Deus não nos deu o espírito de temor, mas de fortaleza e de amor e de moderação. Confie em Deus a todo tempo, e o Espírito Santo que em nós habita nos sustentará. Amém? E vamos seguir crescendo na fé, louvando o nosso amoroso Senhor com a boa música cristã. E depois ouviremos o programa Palavras de Louvor. Confira conosco!

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0: Bem-vindo ao programa Palavras de Louvor. Esse programa é baseado nos estudos do Dr. Donald Hubbard, pastor e professor da Bíblia. Nós agradecemos a Deus pelo privilégio de, nos próximos minutos, apresentar a você verdades contidas na Palavra de Deus e suas aplicações para os nossos dias. Vamos então a mais um estudo no programa Palavras de Louvor. Apresentação, Lincoln Oliveira.
1: Marcos 8, 34 a 38. E chamando a si a multidão com os seus discípulos, disse-lhes: se alguém quiser vir após mim, negue-se a si mesmo e tome a sua cruz e siga-me. Porque qualquer que quiser salvar a sua vida, perdê-la-á. Mas qualquer que perder a sua vida por amor de mim e do Evangelho, esse a salvará. Pois que aproveitaria o homem ganhar todo o mundo e perder a sua alma? Ou que daria o homem pelo resgate da sua alma? Porquanto, qualquer que entre esta geração adúltera e pecadora se envergonhar de mim e das minhas palavras, também o Filho do Homem se envergonhará dele, quando vier na glória de seu Pai com os santos anjos. Já chamamos sua atenção para os versos de Marcos 8, 27 a 29, que não são apenas centrais, mas cruciais no ministério de Jesus. Do Monte da Transfiguração, Jesus vai mover-se inexoravelmente em direção à cruz. A cruz, portanto, se avultava no ministério do Senhor, especialmente em seus ensinos aos discípulos. A cruz era o peso do coração de Jesus, preparando seus discípulos para compreenderem e se prepararem para a sua caminhada a Jerusalém, onde ele seria traído e morto pelos pecadores. Jesus ensinou

0: ele morreria uma morte cruel na cruz e seria sepultado para ressurgir dentre os mortos no terceiro dia. Esse parágrafo deve ser estudado à luz da confissão de fé de Pedro, que Jesus era o Cristo de Deus e a subsequente revelação dos ensinos sobre a humilhação, rejeição, crucificação e ressurreição. Veremos uma ampliação do que significa a cruz na vida do cristão. É na cruz de Cristo que temos o verdadeiro significado da vida. Essa passagem nos dá um esboço do processo e do programa de discipulado cristão. Note, por favor, que Jesus falou essas palavras ao povo juntamente com seus discípulos no verso 34. E chamando a si a multidão com os seus discípulos, isso envolvia mais que os discípulos. Havia outras pessoas também envolvidas. Mas quem eram eles? Quem eram essas outras pessoas para quem Jesus dirigiu essas palavras? Eles poderiam muito bem ser pessoas da região que foram atraídas pelo ministério de Nosso Senhor. Novamente notamos que Jesus estava ensinando a eles e também a seus discípulos aquilo que se constituía o verdadeiro discipulado. Jesus estava apresentando a eles um estilo de vida totalmente estranho ao modo de vida que eles conheciam. O Senhor Jesus Cristo não escondia de ninguém suas afirmações ou exigências. Jesus foi muito claro em estabelecer o sentido do verdadeiro discipulado e do preço que se teria que pagar ao se tornar um verdadeiro discípulo. Agora, jamais se esqueça que a palavra discípulo significa aprendiz ou seguidor. Os seguidores do Senhor Jesus Cristo foram chamados de discípulos, que quer dizer aluno ou aprendiz. Dentre aqueles que seguem ao Senhor Jesus, estão alguns que não gostavam daquilo que ele dizia, mas Jesus deixou bem claro o que ele desejava. Veja o que está estabelecido aqui em Marcos capítulo 8, versos 34 a 38, como sendo o significado da vida como o Mestre estabelece. Isso é fundamental para o próprio sentido da vida, mostrando que o verdadeiro discipulado envolve algumas atitudes, bem como ações. Vamos começar a estudar essa passagem agora para chegar a uma compreensão do sentido da vida como Jesus estabeleceu, particularmente à luz do discipulado que Jesus claramente indica nessa passagem. Note, antes de tudo, que há uma dedicação no verso 34. Se alguém quiser vir após mim, negue-se a si mesmo e tome a sua cruz e siga-me. Temos tanto um convite quanto uma palavra de instrução naquilo que Jesus diz. Jesus associa dedicação ao caminho da cruz. Vamos olhar, antes de tudo, no convite que Jesus estendeu. Ele falou em termos gerais para a multidão que estava ali diante dele. A vida começou ali no estabelecimento de um relacionamento verdadeiro e salvador com Jesus Cristo. Algumas características desse convite podem ser notadas. Vou repetir. A verdadeira vida, a vida espiritual só começa quando se estabelece um relacionamento verdadeiro e salvador com Jesus Cristo. Note que isso é um convite universal. Jesus se dirige às pessoas com "se alguém". Sim, todos nós somos convidados e isso inclui a você e a mim. Não há diferença de classes sociais ou econômicas. Não importa o quanto alguém seja brilhante, nem a quantidade de bens que ele possua. Não importa a sua conta bancária ou o círculo de influência social. Olhe para os seguidores de Jesus no Novo Testamento e imediatamente você entenderá a universalidade do convite de Jesus. Estou feliz que Jesus tenha dito, se alguém quiser vir após mim. Esse é um convite universal e significa que, através do programa Palavras de Louvor, posso dizer que a cruz de Jesus é para todas as pessoas. Não faz diferença alguma a cor da pele ou o país de origem. Não faz diferença alguma as condições econômicas. Veja, o chão é o nível dos pés da cruz e Jesus Cristo estende esse convite para, se alguém quiser, poderá vir. E esse se alguém é qualquer pessoa de acordo com o Evangelho. Por isso, meu amigo, Jesus Cristo está falando com você assim como fala comigo. Ele está convidando você, assim como está a mim, para responder com fé, para crer no Evangelho e confiar em Jesus Cristo, que morreu na cruz como Salvador pessoal. Ao confiar nele completamente, como quem levou sobre si meus pecados, então posso caminhar com ele. Que privilégio, que alegria e que responsabilidade é andar com Jesus. Diga-me, qual é o primeiro passo nesse sentido? Você já nasceu de novo? Você pode, sabia? Você pode nascer de novo agora, nesse momento. Se você confessar que é pecador e se arrepender de seus pecados, se desejar mudar sua mente, abandonar seu pecado e voltar-se para Jesus Cristo, será salvo. É necessário abandonar os pecados e deixar que Jesus Cristo entre no coração, aceitando-o como Salvador. As boas novas do Evangelho é que Jesus morreu por nossos pecados, foi sepultado e ressuscitou ao terceiro dia. Você deseja confiar nele pessoalmente agora? Trata-se de um relacionamento pessoal, saiba disso. O cristianismo não é uma religião, mas um relacionamento. Um relacionamento que se transforma em algo pessoal quando você abre seu coração pela fé, crendo que Jesus Cristo é o Filho de Deus, que Ele morreu na cruz por você e ressuscitou dos mortos e, pessoalmente, você convida Jesus Cristo para que entre em seu coração para ser seu Salvador. Você quer fazer isso agora? O Senhor Jesus Cristo faz um convite universal. Se alguém quiser. Note, por favor, que isso envolve um convite à vontade volitiva com o uso do verbo venha. Sim, venha. Isso inclui a expressão da vontade. Veja que ninguém é forçado a responder ao Senhor Jesus Cristo contra a sua vontade. Se você escolher seguir a Cristo, será porque voluntariamente desejou fazê-lo. Se você não escolher seguir a Cristo, não é porque não pode, mas porque não quer. Deixe-me fazer uma pergunta hoje. Você deseja seguir a Jesus hoje? Você deseja vir a Jesus? Jesus disse, "Eis que estou à porta e bato. Se alguém ouvir a minha voz e abrir a porta, entrarei em sua casa e com ele cearei e ele comigo." Sim, o Senhor está sempre desejoso de entrar no coração do homem. Essa não é a questão. A questão não é apenas seu desejo de nascer de novo, mas será que você não deseja se tornar um discípulo de Cristo? Você quer? Você deseja responder ao convite do Senhor? Tudo depende de você. Jesus Cristo deseja que você seja um verdadeiro discípulo dele. Mas você deseja isso? A decisão é sua. E eu oro a Deus para que você faça essa decisão e honre a Deus glorificando ao Senhor Jesus. Isso, com certeza, vai transformar radicalmente e revolucionar sua vida. Um convite universal. Um convite à vontade, mas antes de tudo, um convite espiritual. Jesus disse, se alguém quiser vir após mim. Nosso Senhor convida seus ouvintes a uma nova dimensão na vida que terá um impacto significativo nesse mundo. É para a vida de um servo que Jesus Cristo nos chama. Uma vida que significa segui-lo. Ele nos levará de onde estamos para onde Ele quer que estejamos, e isto virá através de um convite pessoal. Enquanto nosso Senhor fala à multidão, seu convite é dirigido individualmente. Veja bem que precisamos responder individualmente e reagirmos à sua glória de forma individual. Qual será a sua resposta? Você já considerou esse convite? Por que não responder a ele de forma amorosa? Se você ainda não foi salvo, então confie em Jesus Cristo como seu Salvador. Se você já está salvo, comece a andar com Ele e faça-o Senhor de sua vida. Pai, abençoe esse estudo em nossos corações hoje. Seja glorificado através dele, pois oramos no precioso nome de Jesus. Amém.
1: Fica por aqui mais um Palavras de Louvor, um programa baseado nos estudos do Dr. Donald Hubbard e apresentado por Lincoln Oliveira. Esperamos que o estudo de hoje tenha servido para fazê-lo crescer em seu relacionamento com Deus. Esperamos contar com a sua audiência em nossa próxima edição. Até lá, e que Deus lhe abençoe.

BBN, você ouve mensagens que podem mudar sua vida, pois transmitimos a mensagem salvadora de Cristo Jesus. Muito bom ter você conosco. E a seguir na programação, vamos ouvir mais um hino. E depois teremos o programa Felicidade Começa com Fé.

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2: Presidente da Venezuela confirma acordo petrolífero com Estados Unidos. Quedas e queimaduras são a maior causa de internação de crianças. Brasil participa de pesquisa inédita que busca a cura da hepatite B. A presidente interina da Venezuela, Delcy Rodrigues, anunciou um acordo petrolífero histórico com o governo americano para exploração de 17 campos estratégicos. A parceria prevê a participação de operadores privados com investimentos superiores a US$100 bilhões e arrecadação fiscal estimada em US$209 bilhões para o Estado venezuelano. A medida visa recuperar a infraestrutura da indústria de hidrocarbonetos do país, modernizar o setor e alavancar o crescimento econômico após a retomada formal das relações diplomáticas entre Caracas e Washington. O anúncio foi confirmado pelo governo americano como uma ação para assumir o controle de 65 bilhões de barris das reservas da Venezuela, buscando aliviar a pressão sobre as reservas estratégicas e os preços dos combustíveis nos Estados Unidos. O tratado consolida o novo momento político da Venezuela após a captura do ex-presidente ditador Nicolás Maduro por forças militares americanas no começo deste ano. A expectativa das autoridades é de que os novos investimentos fortaleçam o mercado internacional de energia e garantam maior estabilidade econômica ao povo venezuelano. As quedas e queimaduras lideraram as causas de hospitalização por acidentes em crianças e adolescentes de até 14 anos no Brasil em 2025, somando mais de 80 mil casos. O levantamento do projeto Criança Segura com dados do DataSUS aponta que, no total, a faixa etária registrou 162 mil internações acidentais durante o ano. São Paulo, Minas Gerais e Paraná lideram em números absolutos, mas Pará, Tocantins e Maranhão apresentam as maiores taxas por 100 mil habitantes. Outras causas frequentes incluem sinistros de trânsito, intoxicações, sufocações e afogamentos com alta concentração em crianças de 1 a 4 anos. O relatório destaca uma tendência de crescimento contínuo de 7,7% nas hospitalizações entre 2023 e 2025, apontando que a desatenção dos cuidadores associada ao uso de celulares contribui para o aumento. Especialistas ressaltam que mais de 90% dos acidentes infantis poderiam ser evitados com educação preventiva e ambientes mais seguros. Duas universidades públicas brasileiras, a USP e a Universidade Federal do Espírito Santo, uniram-se a um consórcio internacional liderado pela Universidade Johns Hopkins para buscar a cura da hepatite B. A pesquisa global, prevista para durar 5 anos, vai analisar em nível celular o comportamento do vírus e a resposta imunológica em 600 voluntários do Brasil, Índia, Senegal e Uganda. No país, 150 pacientes serão acompanhados para identificar características genéticas e marcadores capazes de orientar o desenvolvimento de novos remédios e interromper a evolução da infecção. Atualmente, a hepatite B não tem cura e pode evoluir silenciosamente para complicações graves.
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3: As boas novas de Deus para você memorizar hoje aqui na BBN encontram-se em Gálatas capítulo 2, verso 20. Já estou crucificado com Cristo e vivo, não mais eu, mas Cristo vive em mim. E a vida que agora vivo na carne, vivo-a na fé do Filho de Deus, o qual me amou e se entregou a si mesmo por mim. Gálatas 2, 20. Estas são as boas novas de Deus para você memorizar aqui na BBN.

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2: Olá, aqui é o pastor Wagner Antônio de Araújo. Esta é a série A Sublimidade de Jesus. Assim lemos em João capítulo 11, verso 25. Disse-lhe Jesus: Eu sou a ressurreição e a vida. Quem crê em mim, ainda que morra, viverá. Jesus disse isso a Marta, a irmã de Lázaro, que estava morto e sepultado há alguns dias. Marta disse que acreditava que no último dia os justos ressuscitariam. Mas Jesus Cristo não estava, naquele momento, falando do último dia. Jesus Cristo estava mostrando a ela e a todos os judeus que se faziam presentes de que ele, e só ele, possuía o poder da ressurreição. Então ordenou que tirassem a pedra da sepultura e ordenou para que Lázaro saísse sozinho de lá de dentro. O defunto voltou à vida e foi entregue para suas irmãs. Este não foi o único caso em que Jesus Cristo levantou um defunto. Ele fez muitos sinais, mas o grande ensinamento dele é que se alguém crer em seu nome e entregar o seu coração a ele, alcançará a ressurreição também. Ele é a própria ressurreição. Como será possível ressuscitar alguém que morreu há 2 ou 3 milênios? Talvez não existam mais moléculas que compunham aquela pessoa. Seria impossível? Não, para Deus não há impossíveis. Ele que nos criou, que nos fez, pode refazer e trazer a vida novamente. Ele não é como os deuses e líderes religiosos que conhecemos por aí. Prometem prosperidade, cura física, bens materiais, mas não podem fazer mais nada quando alguém vem a falecer. Jesus não. Ele é a única solução para a morte. Jesus ressuscita aqueles que são por ele salvos. Um dia, nós, caso ele não venha agora e chegarmos a falecer, um dia ele nos ressuscitará. Prezado ouvinte, o Senhor Jesus Cristo não veio ao mundo apenas para ensinar como sermos bons e agradarmos a Deus com um comportamento aceitável. Ele veio ao mundo para morrer em nosso lugar e ressuscitar, dando-nos a chance do perdão dos pecados e da vida eterna. Se nos rendermos a Ele, se nos entregarmos de coração a Ele, também receberemos o perdão e a promessa da vida eterna e da ressurreição dos mortos. Ele prometeu, Ele cumprirá. Não deixe de orar agora. Não deixe de confiar no único que venceu a morte, que rompeu a tampa da sepultura, pois a morte não pôde detê-lo. Quem venceu a morte tem poder de salvar. E ele prometeu salvar e ressuscitar a todos os que confiarem nele. Que Deus nos abençoe. Amém.
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Certa vez um homem que tinha passado sua vida toda rejeitando a Jesus, sonhou que tinha morrido e ido para o inferno. E depois de acordar, desesperado chorando, ele finalmente orou, entregando a sua vida a Jesus. Mesmo que para todo mundo aquilo não tivesse passado de um pesadelo, para aquele homem foi tudo muito real. E aquilo foi a graça de Deus, dando a ele, que ainda tinha vida, a chance de ser salvo. Aquele homem conseguiu sentir, mesmo que através de um pesadelo, a dor e o desespero do inferno. E graças a Deus, ele ainda pôde ser salvo. Por outro lado, infelizmente, muitos hoje mesmo morrerão sem Jesus. E diferente de um pesadelo, o inferno se tornará real em suas vidas para todo sempre. Em 2 Tessalonicenses 1, nos versos 8 e 9 lemos: com labareda de fogo, tomando vingança dos que não conhecem a Deus e dos que não obedecem ao Evangelho do nosso Senhor Jesus Cristo, os quais, por castigo, padecerão eterna perdição, longe da face do Senhor e da glória do seu poder. Querido ouvinte, enquanto estiver viva, qualquer pessoa pode ser salvo da condenação eterna confiando em Jesus. Mas infelizmente, quando o tempo neste mundo chegar ao fim, aí já é tarde demais. Por isso, se você nunca teve seus pecados perdoados pelo puro sangue de Cristo, entregue sua vida a Ele ainda hoje e tenha certeza de que é no paraíso onde você passará a eternidade. Para saber mais, acesse www.bbnradio.org e clique em Como Chegar ao Céu.

que melhor maneira de passarmos a tarde do que adorando nosso maravilhoso Deus e ouvindo de sua palavra fiel, não é verdade? E seguiremos com este privilégio aqui na BBN, ouvindo mais da boa música cristã e logo depois o programa Verdade Bíblica. Muito obrigado pela sintonia.

A salvação é o maior presente que Deus ofereceu à humanidade por meio do nosso Senhor Jesus Cristo. Segundo a Bíblia, todos os seres humanos se afastaram de Deus por causa do pecado, mas, em seu amor, Ele enviou Jesus para trazer reconciliação e vida eterna. Em João 3,16, aprendemos que Deus amou o mundo de tal maneira que deu seu Filho unigênito, para que todo aquele que nele crê não pereça, mas tenha a vida eterna. A salvação não é conquistada por obras ou méritos humanos, ela é recebida pela fé em Cristo. Na cruz, Jesus levou sobre si os nossos pecados, oferecendo perdão e um novo começo. E por meio da sua ressurreição, ele venceu o pecado e a morte, garantindo a esperança para todos os que creem nele. Assim, a salvação em Cristo nos traz perdão, transformação de vida e a promessa de viver eternamente com Deus.

0: Bem-vindo ao programa Verdade Bíblica. 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Você sabe que as mais estranhas respostas são oferecidas para essas questões, pequenas ilusões que se propõem a substituir a verdade. Contudo, Jesus Cristo, por ocasião da sua oração sacerdotal, disse: Pai, santifica-os na verdade. 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Ela nos proporciona respostas libertadoras que nos conduzem a um relacionamento dinâmico com Deus. Por isso, fique conosco enquanto o pastor Leandro Tarrataca nos apresenta a Verdade Bíblica.
1: Recentemente percebi no quarto da minha filha, mais precisamente na janela, uma pequena fuligem, como se fosse uma poeira caindo da parte superior da janela. Cupim. Esse era o problema. Você sabia que os cupins podem destruir uma construção inteira antes que você perceba que eles estão por lá? A madeira do lado de fora, ela parece inteira, mas por dentro, os cupins podem ter feito buracos imensos em vigas importantes de uma casa. Se você não descobrir, em tempo, e não se livrar dos cupins, a construção pode cair. A igreja, na época ainda do período apostólico, como nós chamamos a igreja primitiva, tinha que lidar com um problema não de cupins, mas de falsos mestres. Eles entravam nas igrejas, iam corroendo a igreja por dentro com seus falsos ensinamentos, antes que alguém pudesse dar conta disso. Eles penetravam de maneira sorrateira, enganosa, pessoas dissimuladas, usavam mentira ou qualquer expediente necessário e acabavam finalmente negando Jesus, o Jesus revelado na palavra de Deus, e negando a salvação que ele oferecia. E o que a igreja precisava fazer era se livrar desses falsos mestres, porque eles corroeriam a estrutura da igreja da mesma maneira que cupins corroem a madeira de uma casa. Judas incentivou a igreja a dar um jeito nesse problema. O versículo 3 da sua carta diz que eles deveriam batalhar diligentemente pela fé que uma vez por todas foi entregue aos santos. Esses falsos profetas e falsos mestres, evidentemente, acreditavam que a liberdade que eles ensinavam poderia levá-los a um conhecimento mais amplo. Aliás, poderia levá-los a um tipo de comportamento de, entre aspas, prazer. No entanto, o ensinamento deles continua muito vivo e ativo. O conceito era: se você sente vontade de fazer isso, faça. Se você se sente bem fazendo isso, faça. É o famoso, não tem nada a ver, você pode fazer isso. Mas essas pessoas, esses falsos mestres, sofreriam as consequências.

porque Deus não aprova o erro. No final das contas, um dia, Deus julgará essas pessoas que promovem o erro. O autor deixa claro que a postura moral, liberal daqueles falsos mestres, a hipocrisia deles, a atitude de rejeição em relação à autoridade, as facções que eles produziam na igreja, tudo isso um dia seria julgado por Deus. Nós sabemos da carta que Judas inicialmente tinha o desejo de escrever sobre um tema comum a todos, que é a salvação. Mas diante das fortes ameaças sofridas por aqueles primeiros leitores de sua carta, ele é levado por Deus a voltar a sua atenção contra os falsos mestres. O perigo da falsa doutrina produzia rebelião. E isso não era uma novidade naquele tempo. Era algo, como vimos em várias cartas, que se repetia continuamente, como uma tentativa de destruir a igreja de dentro para fora. A igreja sofre pressão de fora para dentro, e o falso ensino é uma pressão de dentro para fora. Mas Deus é bom e tem cuidado da sua igreja durante todos esses anos. O autor usa modelos do Antigo Testamento, como Israel desobediente, os anjos que caíram, Sodoma, Gomorra, Caim, Balaão, Coré, todas essas pessoas que se comportaram de modo indevido, que torceram a verdade de Deus, sofreram o juízo divino. E os falsos mestres também não estão livres do juízo divino que virá. Como então um cristão poderia resistir aquela situação? Como aqueles cristãos poderiam resistir à influência dos falsos mestres? O versículo 20 nos diz: edificando-vos sobre a vossa santíssima fé, orando no Espírito. A carta começa com uma breve introdução apresentando o propósito de Judas. Depois, ele faz uma descrição dos falsos mestres, do juízo do passado, das características presentes e do juízo no futuro. Ele ainda apresenta uma defesa contra os falsos mestres, apresentando qual o dever dos crentes. E conclui com uma belíssima doxologia, com palavras de louvor a Deus. Na primeira parte da sua carta, ele fala do que nós poderíamos chamar de anatomia da apostasia. Na segunda parte de sua carta, ele fala sobre o antídoto contra a apostasia. A carta começa com a ideia de pelejar, de batalhar, de lutar. Porque quando surge uma atitude de apostasia, quando falsos mestres surgem, a verdade de Deus, ela sofre violentamente nas mãos dessas pessoas. O que cabe, portanto, aos cristãos verdadeiros é batalharem pela sua fé, defenderem a sua fé. Eles devem responder à altura à provocação feita à sua fé. No início dessa carta, Judas, ele focaliza a salvação comum de todos os crentes, mas imediatamente ele se sente compelido a desafiar aquela comunidade cristã a batalhar pela fé. A palavra de Deus diz assim no versículo 3: amados, enquanto eu empregava toda diligência para escrever-vos acerca da salvação que nos é comum, senti a necessidade de vos escrever, exortando-vos a pelejar pela fé que de uma vez para sempre foi entregue aos santos. A breve descrição de Judas em relação a esses falsos mestres, ele faz uma exposição desses apóstatas, ilustrando também a destruição final. No Antigo Testamento ele faz uso de exemplos desse juízo divino extraído do Pentateuco. Deus julga com imparcialidade. Deus julgou pessoas dentre o seu povo eleito que se recusaram a crer. Deus julgou os anjos apóstatas, conforme encontramos nos textos de Gênesis capítulo 6 e na segunda carta de Pedro no capítulo 2, e os gentios imorais também, descritos em Gênesis 18 ao 19, foram julgados. A semelhança de animais irracionais, esses apóstatas são dominados pelas coisas que injuriam. Até mesmo o arcanjo Miguel se mostra mais prudente em seu trato com os poderes sobre-humanos do que esses homens arrogantes. Judas, ele focaliza mais os mestres da heresia do que a própria heresia dos mestres.
Ele pressupõe que os seus leitores estão familiarizados com os detalhes. Ele compara aqueles homens com três personagens rebeldes do Antigo Testamento: Caim, Balaão e Coré. Esses incorreram na condenação divina. Os versículos 12 e 13 mostram sumariamente o seu caráter com cinco metáforas altamente descritivas tomadas da natureza, especialmente num contexto de atividade agricultural, como viviam os israelitas, que viviam do que colhiam, do que plantavam, viviam da agricultura. Essas imagens eram muito fortes, porque ele fala a respeito de que eles eram pessoas que apareciam nas vossas festas como nuvens sem água, árvores desraigadas, ondas furiosas, estrelas errantes. Quando nós pensamos na expectativa de pessoas que viam nuvens surgindo no céu, no contexto agrícola, isso era muito importante. O povo de Israel vinha de uma região árida. A chuva era fundamental para o sustento das famílias e da sua própria economia. Mas os falsos mestres eram como nuvens que apareciam no céu, mas não tinham água. Quer dizer, eles faziam promessas que não podiam cumprir. Ainda hoje estamos cheios desse tipo de pessoas. Árvores infrutíferas. Quando num contexto agrícola você olha para uma árvore e você espera que ela possa produzir frutos. Falso mestre é aquele que é uma árvore frondosa, bonita, mas que você nunca encontra frutos. Eles são ondas furiosas. A ideia é que são ondas que solapam navios e barcos e levam seus marinheiros para o fundo do mar. O desejo de qualquer marinheiro é poder navegar em águas tranquilas e não em águas bravias, mas o falso mestre é aquele que promete águas tranquilas, mas carrega as pessoas para a profundeza do mar. E ainda são apresentados como estrelas errantes. Naquela época, as pessoas utilizavam as estrelas como mapa. Era por observar estrelas que sabiam para onde ir, sabiam o seu caminho. Mas os falsos mestres eram estrelas errantes, que não podiam levar para qualquer outro lugar a não ser a perdição. Perceba, uma característica comum nos falsos mestres é prometer o que não pode entregar. No contexto religioso, nós podemos imaginar quais promessas eles fazem, mas há um outro falso ensino, presente em peças publicitárias, em filmes, em propagandas, que prometem entregar alguma coisa que nos fará felizes, que nos dará mais alegria, nos tornará mais saudáveis, mas são como ondas bravias, como nuvens sem água, como árvores sem frutos, como estrelas errantes. E quando enveredamos pelo caminho de seguir essas coisas, nós acabamos completamente frustrados, para não dizer perdidos na vida sem direção alguma. Essa carta, ela apresenta com clareza a característica desses mestres, desses apóstatas. Mas Judas conclui fazendo um lembrete importante em relação àqueles que são crentes verdadeiros. Ele diz, mas vós, amados. Ele faz uma distinção entre aqueles que são nuvens sem água, ondas bravias, estrelas errantes, árvores infrutíferas. E ele faz um contraste, mas vós, amados. Ele quer lembrar a advertência apostólica para que os cristãos entendam que eles não fazem parte desse grupo. O cristão verdadeiro faz parte de um outro grupo, é produzido por um outro material. E ele estimula esses irmãos verdadeiros a que se protejam contra os assaltos da apostasia. Os leitores deveriam progredir na sua fé, buscando a maturidade espiritual, a fim de serem capazes de resgatar, inclusive, aqueles que se sentiriam enfeitiçados e atraídos pelos falsos mestres. Os cristãos deveriam mostrar misericórdia, não agressividade, ao lutar por sua fé. Deveriam odiar a heresia, mas deveriam ter compaixão por aqueles que estavam magnetizados e atraídos pelo falso ensino. E Judas conclui com uma linda doxologia, certamente uma das mais grandiosas de todo o Novo Testamento, enfatizando o poder de Cristo para guardar os que nele confiam. Cristo é poderoso para nos guardar de tropeçar e nos apresentar puros diante da sua glória. É isso que deveria nos dar estímulo, alegria e coragem todos os dias, para lutarmos gentilmente
e corajosamente pela mensagem da verdade.

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Muito bom é descansarmos na presença do Senhor, e temos o privilégio de fazermos isso juntos aqui na BBN. Um ótimo dia a você e muito obrigado pela sintonia. A seguir, vamos louvar nosso maravilhoso Deus com mais um segmento musical. E depois escutaremos o programa Boa Semente. Não perca!

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1: As boas novas de Deus para você memorizar hoje aqui na BBN encontram-se em Gálatas capítulo 2, verso 20. Já estou crucificado com Cristo e vivo, não mais eu, mas Cristo vive em mim. E a vida que agora vivo na carne, vivo-a na fé do Filho de Deus, o qual me amou e se entregou a si mesmo por mim. Gálatas 2, 20. Estas são as boas novas de Deus para você memorizar aqui na BBN.

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2: Trinta e um de agosto. Bem-aventurado aquele que teme ao Senhor e anda nos seus caminhos, pois comerás do trabalho das tuas mãos, feliz serás e te irá bem. Salmo 128, 1 e 2. O temor de Deus. Nesse breve texto, são associados o temor de Deus, a obediência, uma boa provisão de recursos materiais e bem-estar interior. Os versículos bíblicos que falam no temor do Senhor, muitas vezes, sofrem com a imagem negativa da palavra temor. A passagem de hoje mostra que isso é injustificado. Quem vive assim é bem-aventurado. Ele evita qualquer coisa que ofenda a Deus e agrida sua santidade. O temor de Deus é, antes de tudo, uma questão de atitude interior. No entanto, não permanecerá oculto a longo prazo, mas irá caracterizar a vida. Aquele que realmente tem temor respeitoso, uma profunda reverência por Deus em seu coração, irá andar em seus caminhos. Essa pessoa irá orientar suas decisões e sua prática de vida de acordo com a vontade de Deus e assim experimentar a bênção da obediência. Os caminhos de Deus são bons, embora nem sempre suaves. A seguir, o salmista relaciona a bênção do temor de Deus à vida profissional. Um homem temente a Deus é trabalhador, é diligente. Ele não se aproveita de outras pessoas ou da previdência social, mas trabalha para suas próprias necessidades e as de sua família. Essa é a vontade de Deus já desde a criação, mesmo que a terra tenha sido amaldiçoada em decorrência da queda no pecado, e o trabalho diário esteja associado à fadiga, aos espinhos e cardos. Sempre presentes, esse trabalho, quando feito com temor piedoso, tem um efeito benéfico no estado interior. Feliz serás, e tudo te irá bem. É bom ser produtivo nessa atitude todos os dias, no campo, na oficina, na cozinha, no consultório médico, no escritório. Dessa forma, nosso trabalho será uma expressão de nosso temor a Deus e a base de nosso sustento e uma ajuda para o equilíbrio interior.
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E em mais alguns instantes, vamos ouvir Razão para Viver, na apresentação do pastor Fernando Bocchio.

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0: Rebeldia, teimosia, rejeição, estes são traços que associamos aos adolescentes. 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Hoje, no Razão para Viver, o pastor Fernando Bóquio vai nos relembrar a história do rei Saul, o poderoso líder que definitivamente desapontou a Deus com seu comportamento obstinado. 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
1: Deixe-me começar essa mensagem de hoje fazendo algumas perguntas diretas. O Senhor claramente tem guiado você para fazer algo, mas mesmo assim você tem dito não ou ainda não. Talvez esteja tentando barganhar com Deus, colocando algo a mais no lugar do conselho direto do Senhor. Será que dentro de você há um espírito de teimosia que faz com que você se rebele, argumente, resista, por mais que saiba que é Deus que está mandando você fazer algo? Deixe-me contar uma história real. O rei Saul era assim. A provocação deliberada dele em resistir à ordem de Deus custou muito caro. Ele desenvolveu uma técnica traiçoeira de esconder sua desobediência por detrás de máscaras da mentira, da racionalização e da culpa. Não vamos chegar a esse ponto. A melhor prova de nosso amor para com o Senhor é a nossa obediência a Ele, nada mais e nada menos. Minha Bíblia está aberta na triste história do rei Saul. Ela foi registrada em 1 Samuel capítulo 15. Ouça enquanto leio na Nova Versão Internacional, começando no versículo 1. 1 Samuel, capítulo 15. Samuel disse a Saul: eu sou aquele a quem o Senhor enviou para ungi-lo como rei de Israel, o povo dele. Por isso escute agora a mensagem do Senhor. Assim diz o Senhor dos Exércitos: castigarei os amalequitas pelo que fizeram a Israel, atacando-os quando saíam do Egito. Agora vão, ataquem os amalequitas e consagrem ao Senhor para destruição tudo que lhes pertence. Não os poupem, matem homens, mulheres, crianças, recém-nascidos, bois, ovelhas, camelos e jumentos. Então convocou Saul os homens e os reuniu em Telaim, 200 mil soldados de infantaria e 10 mil homens de Judá. Saul foi à cidade de Amaleque e armou uma emboscada no vale. Então disse aos queneus: retirem-se e saiam do meio dos amalequitas, para que eu não os destrua junto com eles. Pois vocês foram bondosos com os israelitas quando eles estavam vindo do Egito. Então os queneus saíram do meio dos amalequitas, e Saul atacou os amalequitas por todo o caminho, desde Avilá até Sur, a leste do Egito. Capítulo

0: O vivo Agag, rei dos Amalequitas, e exterminou o seu povo. Mas Saul e o exército pouparam Agag e o melhor das ovelhas e dos bois, os bezerros gordos e os cordeiros. Pouparam tudo que era bom, mas a tudo que era desprezível e inútil destruíram por completo. Então o Senhor falou a Samuel: arrependo-me de ter constituído a Saul rei, pois ele me abandonou e não seguiu as minhas instruções. Samuel ficou irado e clamou ao Senhor toda aquela noite. De madrugada, Samuel foi ao encontro de Saul, mas lhe disseram: Saul foi para o Carmelo, onde ergueu um monumento em sua própria honra, e depois foi para Gilgal. Quando Samuel o encontrou, Saul disse: o Senhor o abençoe. Segui as instruções do Senhor. Samuel, porém, perguntou: então que balido de ovelhas é esse que ouço com os meus próprios ouvidos? Que mugido de bois é esse que estou ouvindo? Respondeu Saul: os soldados os trouxeram dos amalequitas. Eles pouparam o melhor das ovelhas e dos bois para o sacrificarem ao Senhor seu Deus, mas destruímos totalmente o restante. Samuel disse a Saul: fique quieto, eu lhe direi o que o Senhor me falou esta noite. Respondeu Saul: diga-me. E Samuel disse: embora pequeno aos seus próprios olhos, você não se tornou líder das tribos de Israel? O Senhor o ungiu como rei sobre Israel e o enviou numa missão ordenando: vá e destrua completamente aquele povo ímpio, os amalequitas, guerrei contra eles até que os tenha eliminado. Por que você não obedeceu ao Senhor? Por que se lançou sobre os despojos e fez o que o Senhor reprova? Disse Saul: mas eu obedeci ao Senhor, cumpri a missão que o Senhor me designou. Trouxe a Agag, o rei dos amalequitas, mas exterminei os amalequitas. Os soldados tomaram ovelhas e bois do despojo, o melhor do que estava consagrado a Deus para a destruição, a fim de o sacrificarem ao Senhor seu Deus em Gilgal. Samuel, porém, respondeu: acaso tem o Senhor tanto prazer em holocaustos e em sacrifícios quanto em que se obedeça à sua palavra? A obediência é melhor do que o sacrifício, e a submissão é melhor do que a gordura de carneiros. Pois a rebeldia é como o pecado da feitiçaria, e a arrogância como o mal da idolatria. Assim como você rejeitou a palavra do Senhor, ele o rejeitou como rei. Pequei, disse Saul, violei a ordem do Senhor e as instruções que você me deu. Tive medo dos soldados e lhes atendi. Agora eu lhe imploro, perdoe o meu pecado e volte comigo para que eu adore o Senhor. Samuel, contudo, lhe disse: não voltarei com você. Você rejeitou a palavra do Senhor e o Senhor o rejeitou como rei de Israel. Questionar a autoridade. Essas palavras parecem estar em adesivos inofensivos colocados nos carros em nossas estradas. Mas conforme o tempo passa, mais percebemos como elas se tornaram o lema de nosso país. Questionar a autoridade. A autoridade no lar não é mais a voz dos pais. A autoridade na sala de aula não é mais a voz do professor. Não existe mais o respeito ao policial na esquina ou à pessoa com cabelos grisalhos. Agora todos questionam a autoridade. Nem mesmo o presidente da República recebe esse respeito. Nós questionamos sua autoridade. E que Deus ajude o marido que coloca o pé firme no chão e com a cara fechada diz à sua esposa: chega, querida. Questionar a autoridade tomou o lugar de simples respostas como sim, senhor, ou obrigado, eu realmente preciso ouvir isso, ou sabe, você está certo e eu errado. Nós somos a geração do retrucar, do resistir, do responder, do revidar. Em vez de termos um espírito ensinável e um coração humilde, nossa sociedade agora se posiciona firme, com os lábios cerrados e um olhar desafiador que diz: para trás, já chega. Se você duvida disso, então provavelmente nesses últimos tempos você não deve ter passado pela experiência de advertir um funcionário em sua empresa. Você provavelmente não deve ter visitado uma classe comum em nossas escolas. E nem estou falando de ensino médio, mas nas classes de ensino fundamental, ensino primário. Agora, quando olhamos para trás, você e eu percebemos que tudo começa no lar. É lá que as sementes são lançadas e crescem espíritos rebeldes. É no lar que desenvolvemos o hábito de resistir e desafiar a autoridade. As coisas que vou ler talvez deixem você chocado, e se deixarem, isso vai simplesmente provar que você não está sintonizado com o nosso tempo. O livro de James Dobson, Conversa Aberta com Homens e Suas Mulheres, trata do assunto do homem e sua autoridade. Em um determinado capítulo ele escreve o seguinte, veja: filho que tem permissão para dar ordens a pais confusos estão entre as criaturas mais frustradas do universo. Mesmo assim, os teóricos de nossos dias têm, de alguma forma, concluído que o que essas crianças precisam é se libertar da liderança dos adultos. A autoridade, mesmo quando permeada com amor, é vista como prejudicial às crianças. Esse conceito incrível tem gerado uma força política poderosa junto aos movimentos de direitos infantis. O objetivo desses movimentos é demonstrar o direito das crianças e foi originalmente escrito pelo Dr. Richard Farson e parafraseado desta forma. Número 1. As crianças deveriam ter o direito de tomar todas as decisões. O movimento de direito das crianças considera esse o direito básico, no qual todos os outros se fundamentam. Número 2. As crianças de qualquer idade deveriam ter o direito de viver da forma como escolherem. Por exemplo, se um menino de 3 anos de idade decide morar com um vizinho que gosta de dar doces, os pais estariam legalmente proibidos de impedir. É sério. Número 3. As crianças de qualquer idade deveriam ter o direito de votar e estar envolvidas em qualquer decisão que afete suas vidas, seja no governo, na igreja, na escola, na saúde e no lar. Número 4. As crianças deveriam ter acesso a qualquer informação que esteja disponível aos adultos. A pornografia e a violência não deveriam ser censuradas para as crianças. Número 5. As crianças deveriam ter a permissão para se envolver com qualquer atividade sexual que seja legalmente permitida aos seus pais. Se o menino de 15 anos de idade trouxer para casa uma amiga para passar a noite, os pais devem apenas ficar de fora da situação e vê-los fecharem a porta do quarto. Uma menina de 8 anos poderia satisfazer sexualmente um adulto sem nenhuma implicação legal para nenhuma das gerações, desde que seja sob mútuo consenso. Número 6. As crianças de qualquer idade deveriam ser totalmente responsáveis por sua educação, livres para desistir da escola ou mudar de escola quando acharem mais conveniente. Número 7. As crianças deveriam ter seu ambiente construído para se encaixar com o seu tamanho, ao invés de pedir para eles se adaptarem ao mundo dos adultos. Número 8. As crianças nunca deveriam apanhar, sob quaisquer circunstâncias, seja em casa ou na escola. Número 9. As crianças deveriam ter garantido o mesmo sistema de justiça que se aplica aos adultos. Nenhuma ação disciplinar menor poderia ocorrer na escola, por exemplo, até que a criança fosse julgada em frente aos seus acusadores, informada das evidências contra ela e pronunciada culpada por um júri no tribunal. E número 10. As crianças de qualquer idade deveriam ter a permissão de ingressar em sindicatos, procurar emprego, receber um pagamento igual pelo mesmo trabalho dos adultos, assinar contratos legais, administrar o próprio dinheiro e ser financeiramente independente. E Dr. Dobson completa, eles não desejam meramente um enfraquecimento da autoridade dos pais. Eles querem acabar com essa autoridade de uma vez por todas. Não, senhor, você não pode querer que seu filho de 8 anos de idade vá para a escola ou more em casa, alimente o cachorro ou vá para a igreja. Tome seus remédios, arrume seu quarto, devolva algum brinquedo roubado, evite filmes censurados, pare de brincar de médico com o vizinho ou pare de ingerir álcool. Não, senhor, você vai para a cadeia se privar seu filho de seus direitos. Você é somente um espectador de seu filho e não mais o seu líder. Agora, você não gosta de ouvir isso e vai dizer que é uma ilustração exagerada. Pode até achar falhas nela. Hoje preciso ser cuidadoso para mostrar corretamente o outro lado da moeda. Existe abuso, tratamento injusto e casos extremos de negligência. É claro que existe. Não estou nem mesmo lidando com algo próximo a isso. Estou tratando do espírito crescente de nossa época que desafia e resiste à submissão. Um jovem em nossa igreja ensina matemática em uma escola pública, acho que deveria dizer. Ele tenta ensinar matemática. Ele tem 45 minutos de aula para tentar ensinar. Desses 45 minutos, em 10 minutos ele realmente ensina matemática e nos outros 35 minutos ele tenta manter a classe em silêncio. E se ultimamente você teve que confrontar algum de seus funcionários, então você entende o que a afronta significa. Nada disso é algo novo, nada novo por aqui. Na verdade, se você quiser saber onde tudo isso começou, não achará o início em sua casa ou na casa dos seus pais ou avós. Você achará na primeira família. Vamos voltar para o livro de Gênesis, onde eu peço que você abra no capítulo 4. A primeira família e seu primeiro filho nascido à imagem de Adão. Um jovem chamado Caim, que tinha um irmão chamado Abel. Ambos trouxeram ofertas ao Senhor, mas cada um trouxe de um tipo diferente. Deus deixou claro o tipo de oferta que deveriam trazer. E Deus rejeitou a oferta de Caim, é claro. Foi do tipo errado e, entre outras coisas, você poderia pensar que Deus é quem estava errado, porque Caim ficou bravo. Capítulo 4, versículo 6. O Senhor disse a Caim, por que você está bravo? Nós geralmente damos ênfase na última palavra. Eu acho que a ênfase está no pronome. Você não tem razão de estar bravo. Eu sou aquele que tem motivos para ficar bravo. Eu te falei o que fazer e você não fez. Por que você está bravo? Versículos 6 e 7. O Senhor disse a Caim, por que você está furioso? Por que se transtornou o seu rosto? Se você fizer o bem, não será aceito? Uma resposta afirmativa implícita. Agora, em nossos dias, nos dizem que não devemos fazer nada a não ser que tenhamos vontade. E então, quando você sente vontade, você será capaz de obedecer. Mas o texto não fala nada sobre sentir algo. Ele diz: Caim, faça o que é certo e você terá uma boa atitude na vida. Faça o que é certo e será exaltado. Faça o correto e você será uma pessoa fácil de lidar, você será feliz. O seu semblante será transformado. Versículo 7. Se você fizer o bem, não será aceito, mas se não o fizer, saiba que o pecado o ameaça à porta. Ele deseja conquistá-lo, mas você deve dominá-lo. Ah! Essa é uma ilustração vívida de um coração rebelde, como um animal agachado, na espreita, pronto para pular em cima da presa. O pecado espera, sempre pronto, sempre ansioso, no coração de cada um que ouve hoje minhas palavras. Está aí, ansioso, como um pavio curto, pronto para ser aceso. Eu te alerto, Caim, o pecado o ameaça à porta. Então Deus adiciona: ele deseja conquistá-lo, mas você deve dominá-lo. Não somos vítimas de nossas paixões, somos vencedores. Há controle suficiente no coração do homem para ficar firme e resistir a essa natureza. Há todo o poder que é preciso para dizer não, quando a rebeldia em nós quiser dizer sim. Oh, mas ela dominou Caim. Ele assassinou seu irmão. Você conhece a história. Ele tirou sua vida e rapidamente enterrou o irmão em uma cova rasa, cobriu-a e saiu de perto, como se dissesse: o que os olhos não veem, o coração não sente. E Deus o parou, versículo 9, e disse: onde está seu irmão Abel? Atenção aqui, você verá a afronta e a rebeldia em cores vivas. Ele disse: eu não sei, por acaso sou responsável por meu irmão? Versículo 9. Então o Senhor perguntou a Caim: onde está seu irmão Abel? Respondeu ele: não sei, sou eu responsável por meu irmão? Largue do meu pé, Deus, se quiser saber onde está meu irmão, procure você por ele. Isso é rebeldia. O pecado se preparou e agora deu o bote, uma atitude de afronta evidente, não somente nas palavras de Caim, mas estou certo de que estava presente também no tom de sua voz. Você pergunta para mim? Veja, eu te digo, hoje um adolescente com espírito brando é mais uma exceção do que uma regra. E existem sim belas exceções. Um aluno ensinável na sala de aula é hoje um modelo raro, um objeto de afeição do professor. O funcionário que aceita bem uma advertência e responde com uma atitude positiva dizendo: obrigado por me avisar de algo que não deveria estar acontecendo em minha vida. É algo dificílimo de se achar. Eu ouso dizer, uma esposa que deseja conhecer os desejos de seu marido para que ela possa se encaixar em seus planos, sendo honesto, ela é vista nos dias de hoje como uma tola, uma mulher que não pensa por si mesma. É estranho, não é mesmo? Um tempo estranho esse que vivemos, e se você pensar assim, estará dançando perigosamente perto de ser excêntrico e até louco. 1 Samuel capítulo 15 dará toda a evidência necessária e proverá um exemplo muito mais claro do que o de Caim. Porque aqui estudamos a vida de um homem que se via de muitas formas como uma autoridade. O cenário memorável do capítulo 15 do livro de 1 Samuel tem um contexto interessante. Eu penso no rei Saul como sendo o goleiro de um time. Em seu lugar, pronto para defender os pênaltis em uma final, o jogo está empatado, sua performance está caindo, ele já errou duas vezes e o próximo chute está a caminho. O primeiro erro está no capítulo 13, onde ele se apressou e apresentou a oferta a Deus. Ele não podia ter feito isso. Os sacerdotes apresentavam a oferta e não o rei. Mas veja bem, Saul é um homem obstinado e não tem tempo a perder, esperando pelo sacerdote aparecer. Vamos terminar logo isso. E no silêncio de sua rebeldia, ele apresentou sua própria oferta. Capítulo 13, Deus não gostou disso. Capítulo 14, ele faz um voto apressado, uma afirmação estúpida sai dos lábios do rei, e isso quase custou a vida de seu filho. Erro número 2. Saul tinha o poder de decidir entre fazer o certo e o errado, mas seu coração rebelde fez as escolhas erradas. Nós temos o poder para decidir se vamos fazer o que Deus deseja de nós ou se vamos dar espaço para a rebeldia em nosso coração.
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1: As boas novas de Deus para você memorizar hoje aqui na BBN encontram-se em Gálatas capítulo 2, verso 20. Já estou crucificado com Cristo e vivo, não mais eu, mas Cristo vive em mim. E a vida que agora vivo na carne, vivo-a na fé do Filho de Deus, o qual me amou e se entregou a si mesmo por mim. Gálatas 2, 20. Estas são as boas novas de Deus para você memorizar aqui na BBN.
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0: 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Ouça agora esta verdade bíblica. O profeta Miqueias foi contemporâneo de Isaías. No seu livro, no capítulo 3, lemos: ouçam vocês que são chefes de Jacó, governantes da nação de Israel, vocês deveriam conhecer a justiça, mas odeiam o bem e amam o mal, arrancam a pele do meu povo e a carne dos seus ossos. Aqueles que comem a carne do meu povo, arrancam a sua pele, despedaçam os seus ossos e os cortam como se fossem carne para a panela, um dia clamarão ao Senhor, mas ele não lhes responderá. Naquele tempo, ele esconderá deles o rosto por causa do mal que eles têm feito. O profeta Miqueias compara os líderes do povo a canibais. De acordo com outras passagens neste livro, estes governantes tinham explorado economicamente os pobres. No capítulo 6 é mencionada a desonestidade nos negócios, o uso de pesos errados, os juízes que aceitam suborno e os sacerdotes e profetas que exerciam as suas atividades visando o lucro. Para aqueles que insistem em continuar com a ganância e exploração do povo, diz o texto bíblico, o dia virá quando eles mesmos clamarão ao Senhor, mas ele não lhes responderá. Seja você governante ou governado, hoje é o dia da salvação, não amanhã ou depois. Hoje, agora, volte-se para Jesus, confesse o seu pecado e receba-o como seu Salvador e Senhor. E procure uma igreja local e comece a seguir a Jesus pela fé. Eu sou Eduardo Staibel e encerro com uma palavra dos Salmos. O Senhor é bom e a sua misericórdia dura para sempre. Medite nisto.
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O Senhor se agrada dos que o temem e dos que esperam na sua misericórdia. Salmo de número 147, versículo 11. A vontade permissiva do Senhor até nos deixa seguir nosso próprio desejo e escolhas. Mas se optarmos por respeitar e esperar a vontade perfeita de Deus, teremos então a garantia de estarmos onde o Senhor quer que estejamos, com a certeza de que seremos guiados pelas maravilhosas mãos do Senhor. Qual caminho você acha que é o melhor, querido ouvinte? O que escolhemos por nossa própria vontade falha e pecadora, ou aquele que é guiado pelo nosso amoroso e misericordioso Deus? Eu escolho de Deus, amém? É para seguirmos andando com o Senhor e crescendo na fé que vamos acompanhar logo mais através da Bíblia, aqui na sua BBN.

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1: Querido amigo, para hoje o nosso alvo é estudar todo o capítulo 13 do livro de Gênesis. São apenas 18 versículos, mas nós temos aqui um conteúdo muito especial, porque veremos neles a continuação da peregrinação de Abrão, o patriarca chamado por Deus para dar origem à nação de Israel. Foi através de Israel que o próprio Deus traria 2000 anos depois o Senhor Jesus Cristo, com a missão de tornar-se o único mediador entre Deus e os homens. Sim, foi através de Jesus, e é somente através de Jesus, que o ser humano pode ter novamente comunhão com Deus. Isso é uma grande bênção. Eu e você podemos ter comunhão com Deus através do seu Filho, o Senhor Jesus Cristo, o nosso Salvador. Mas antes de entrarmos no capítulo 13 do estudo desses versículos, nós vamos recordar um pouquinho daquilo que nós já tínhamos visto na primeira etapa da vida de Abraão, quando ele foi chamado por Deus. Você deve se lembrar que mencionamos que, apesar de ele ser considerado o pai da fé, ele foi um homem igual a nós, sujeito aos mesmos reveses que muitas vezes se abatem sobre nós. Você se lembra disso? Na verdade, é isso mesmo. Os grandes heróis da Bíblia foram pessoas de carne e sangue, assim como nós, e muitas vezes falharam, pecaram, se desviaram dos caminhos do Senhor. Mas por terem perseverado, por terem mantido a fé e o olhar no Senhor, eles obtiveram da parte de Deus a justificação, tornando-se assim então modelos para todos nós, os crentes, de todas as épocas e de todos os lugares. É isso que nos faz continuar firmes. E eu espero que isso também dê motivação ao teu coração, para que você continue firme na sua vida cristã. Você falha de vez em quando, você peca de vez em quando, mas se você olhar para o Senhor, se arrepender, Ele, conhecendo o nosso coração, Deus conhece as nossas motivações, o Senhor é misericordioso, Ele quer ter comunhão conosco, Ele nos perdoa. Então, como tivemos a oportunidade de ver no último programa, Abrão desceu do Egito fugindo da fome. Você se lembra desse episódio? Abrão fugiu da terra de Canaã para onde Deus o tinha levado, dizendo o quê? Que lhe daria aquela terra. Era a terra da promessa. Era a terra de leite e mel, que manaria leite e mel. Mas havia ali uma grande fome. Então, Abrão resolveu sozinho sair de lá sem a ordem de Deus. Veja só, Abrão, o pai da fé, o gigante da fé, refugiou-se no Egito, que na verdade é um símbolo do mundo. Sendo Sarai muito bonita e de boa aparência, o faraó interessou-se muito por ela, e Sarai foi levada à casa de faraó a fim de ser preparada para ser mulher do rei. Mas ela já era esposa de Abrão. Enquanto isso, Abrão, por causa desse futuro casamento, foi sendo bem tratado por Faraó, porque Faraó pensava que ele era irmão de Sarai. Ele recebeu ovelhas, bois, jumentos, escravos e escravas. Tornou-se ainda mais rico. Você percebe que essa é uma situação tremendamente delicada? Tudo porque Abrão queria proteger-se a si mesmo. Porém, Deus interveio, isto é, ele se interpôs naquela situação, puniu o faraó, revelando a ele que Sarai já era esposa de Abrão, e faraó, então, chamou e repreendeu duramente Abrão, e o mandou embora do Egito com tudo aquilo que ele possuía.

0: Ia. Veja, prezado amigo, que apesar de Deus não fazer nenhum contato com Abrão durante toda aquela estada no Egito, mesmo assim, Deus não abandonou o seu servo, porque na hora exata Deus fez aquela intervenção maravilhosa, confirmando assim aquilo que o próprio apóstolo Paulo disse em 2 Timóteo 2:13. Mesmo quando somos infiéis, Deus permanece fiel. Aleluia! Você tem experimentado essa fidelidade de Deus? Agradeça a Deus porque nele podemos confiar completamente. Muito bem, agora vamos olhar um pouquinho mais para essa experiência libertadora de Abrão. Vamos olhar agora com atenção para o capítulo 13 e continuar aprendendo através da vida de Abrão. Nos versos 1 a 4, nós lemos as seguintes palavras. Saiu, pois, Abrão do Egito para o Neguebe, ele e a sua mulher e tudo o que tinha, e Ló estava com ele. Era Abrão muito rico, possuía gado, prata e ouro. Fez as suas jornadas do Neguebe até Betel, até o lugar onde primeiro estivera a sua tenda, entre Betel e Aí, até o lugar do altar que outrora tinha feito. E ali Abrão invocou o nome do Senhor. Querido amigo, você notou como é possível percebermos aqui que depois da sua queda, depois do seu fracasso, Abrão se voltou novamente para Deus? Creio que você concorda comigo que é maravilhoso termos um Deus a quem podemos recorrer, a quem podemos voltar depois que nós sofremos alguns reveses, depois que sofremos algumas derrotas. Como nós já dissemos, o nosso Deus é o Deus das oportunidades, das novas oportunidades. Anime-se, confie no Senhor, conte sempre com Deus. O nosso Deus é misericordioso. Mas vamos prosseguindo. O texto nos versículos 5 a 7 dizem o seguinte. Ló, que ia com Abrão, também tinha rebanhos, gados e tendas. E a terra não podia sustentá-los para que habitassem juntos. Por quê? Porque eram muitos os seus bens, de sorte que não podiam habitar um na companhia do outro. Houve então contenda entre os pastores de gado de Abrão e os pastores do gado de Ló. Nesse tempo, os cananeus e ferezeus habitavam a terra. Querido amigo, fruto da bênção de Deus, ambos possuíam muito gado, muitos animais, muitos bens. Isso mesmo, mas o crescimento pode causar problemas. São as crises do desenvolvimento. Os pastores que cuidavam dos rebanhos de ambos começaram a se desentender, começaram a brigar. Abrão e Ló não podiam mais morar juntos porque eram muitos os seus bens. Houve então contenda entre os pastores do gado de Abrão e os pastores do gado de Ló. Nesse tempo, os ferezeus, os cananeus, habitavam essa terra. Aqui nós temos dois homens ricos em grandes dificuldades. Ambos eram tementes a Deus. E aqui temos então um problema que deveria ser evitado. Era um mau exemplo para os que não temiam a Deus, para aqueles cananeus e ferezeus que habitavam a terra. Os pagãos, esses habitantes da terra, podiam dizer assim: puxa, eles não têm condições de viverem em conjunto, em harmonia. Já saíram daqui para o Egito e agora voltam do Egito para cá e chegam brigando, apesar de terem levantado um altar para o Deus vivo e verdadeiro. Que povo estranho! Com esse tipo de problema, os habitantes daquela terra não poderiam, certamente, se impressionar mais com Abrão, com Ló, como homens tementes a Deus. Isso nos lembra, na verdade, o grande perigo que nós, cristãos, muitas vezes corremos no desenvolvimento da nossa vida cristã. Temos a responsabilidade de testemunhar que somos um em Cristo. Temos que mostrar que somos unidos. Mas as igrejas internamente vivem isso? Existe harmonia e comunhão entre todos os irmãos? Existem contendas prejudicando o testemunho da igreja? Com certeza, infelizmente, existem. Diante do mundo, o prejuízo do testemunho da igreja é perceptível. Muitos crentes têm parentes descrentes e, às vezes, esses parentes vivem a vida toda sem se converterem. Por quê? Ora, porque com esse testemunho de desarmonia entre os cristãos, para que eles precisam do Evangelho? Abraão então levanta um altar ao Deus vivo, mas depois estava enfrentando um problema de relacionamento com seu sobrinho Ló. Na verdade, nós vemos que a viagem de Abraão ao Egito lhe rendeu muito dinheiro, muitos bens, mas com certeza lhe trouxe alguns problemas bem sérios. Basta dizer que além das riquezas, Abraão trouxe também consigo uma empregada chamada Agar, conforme lemos em 16, versículo 1. Mas sobre essa empregada nós falaremos daqui a alguns programas. Aqui vemos que a riqueza trouxe problemas para Abraão e para Ló. Tinham agora que viver separados. Essas contendas deveriam ser evitadas para não escandalizar os habitantes de Canaã, mas antes de tudo, para não ofenderem ao próprio Deus a quem eles invocavam o nome. Mas no versículo 8 nós lemos o seguinte: procurando evitar outras contendas, o próprio Abraão sugeriu uma divisão. Ele disse o seguinte a Ló: não haja contenda entre mim e ti, e entre os meus pastores e os teus pastores, porque nós somos parentes chegados. Aqui nós podemos perceber, prezado amigo, prezado ouvinte, que o grande patriarca estava se redimindo. Ele estava procurando solucionar um problema com grande sabedoria. Eis o que disse Abraão no versículo 9: acaso não está diante de ti toda a terra? Peço que te apartes de mim. Se fores para a esquerda, eu irei para a direita. Se fores para a direita, eu irei para a esquerda. O que podemos perceber aqui são sinais do caráter de Abraão. Ele ofereceu a Ló, seu sobrinho, uma oportunidade única de escolher o que ele quisesse. Disse que Ló poderia escolher qualquer lado e ele ficaria com outro lado que Ló rejeitasse. Esquerdo ou direito, qualquer que ele escolhesse, para ele, Abraão, estaria tudo bem. E aí diz o versículo 10: levantou Ló os olhos e viu toda a campina do Jordão, e que era uma boa terra, bem regada, antes do Senhor haver destruído Sodoma e Gomorra. Essa terra era como o jardim do Senhor, como a terra do Egito, como quem vai para Zoar. Querido amigo, você percebe como Ló foi esperto? Ele se aproveitou da bondade do seu tio Abraão. E depois de levantar os olhos para examinar a terra, Ló fez a sua escolha. Assim nós lemos nos versículos 11 e 12 o seguinte: então Ló escolheu para si toda a campina do Jordão e partiu para o Oriente. Separaram-se assim um do outro. Habitou Abraão na terra de Canaã e Ló nas cidades da campina, e ia armando a sua tenda até Sodoma. Mas, amigo, preparando-nos agora, indo já para o final do nosso programa, é importante destacarmos essa escolha de Ló. Como vemos, Ló se apressou muito e parece que não fez uma boa escolha. Ele olhou só para os pastos verdes da campina. Mas diz o texto que ele foi armando sempre as suas tendas cada vez mais próximo da cidade de Sodoma. Pouco a pouco, ele foi se aproximando daquela cidade pecadora. E aproximando-se daquela cidade, era um grande perigo, ele corria um grande perigo. Porque como o versículo 13 diz: ora, os homens de Sodoma eram homens maus e grandes pecadores diante do Senhor. Ló, querido amigo, ele não se importou muito com isso. Ou então, ele estava tão interessado na sua fonte de lucro que não deu a devida atenção para o aspecto espiritual da sua decisão. Será que ele ignorava os perigos morais a que estaria sendo exposto ele e a sua família? Possivelmente, os negócios eram prioridade para Ló, e não demorou muito, ele já estava morando com toda a sua família lá na própria cidade, conforme nós lemos no versículo 12 do capítulo 14. Então, eu espero que você concorde comigo que essa foi uma decisão infeliz de Ló. Quando priorizamos os bens materiais e a nossa relação com Deus deixamos de lado, os resultados que podemos colher são muitas vezes desastrosas. Mas nós vamos continuar no texto e no versículo 14 nós lemos o seguinte: disse o Senhor a Abraão, depois que Ló se separou dele: erga os teus olhos e olha desde onde estás para o norte. Olha para o sul, para o oriente e para o ocidente. Essa, prezado amigo, era a terra que Deus havia dado a Abraão. E a partir daquele momento, os limites da terra estavam sendo demarcados. Abraão estava diante da terra que Deus lhe havia prometido. Mas será que aquela terra era realmente a terra da promessa? Quando ele olhou para os lados, ele identificou como sendo a sua verdadeira pátria? O livro de Hebreus sugere que não. Aquela terra era real, mas ao mesmo tempo era apenas uma sombra da verdadeira pátria que Abraão deveria herdar. Quando lemos Hebreus 11, 10, vemos que a cidade que Abraão, como também a nossa cidade, a qual herdaremos, é uma cidade diferente. Nada existe nesse mundo que se possa comparar com a cidade celestial. E por isso, nós suspiramos por ela. É a pátria realmente amada, onde não haverá mais dor, nem choro, nem lágrimas. Nós almejamos essa cidade, nós almejamos estar na presença de Deus. Nos versículos 15 e 16, lemos ainda que Deus continuou falando a Abraão e disse o seguinte: porque toda esta terra que vês, eu te darei a ti e a tua descendência para sempre. Farei a sua descendência como pó da terra, de maneira que se alguém puder contar o pó da terra, então se contará também a sua descendência. Essa realmente era uma promessa maravilhosa. E isso de fato aconteceu, sabe por quê? Porque através dos israelitas, através dos ismaelitas, futuros descendentes de Abraão, e certamente através de todos nós cristãos, crentes, filhos na fé de Abraão, essa promessa ia ser cumprida. Deus é maravilhoso em suas promessas. E o versículo 17 diz assim: levanta-te, percorre essa terra no seu comprimento e na sua largura, porque eu te darei. É interessante, querido amigo, notarmos a confirmação da promessa feita em 12:1, em 12:7, em 13:15 e agora novamente nesse versículo. Foram quatro vezes que Deus prometeu dar posse de Canaã para Abraão. Mas, passando agora para o versículo 18, que finaliza o capítulo 13, nós lemos o seguinte: e Abraão, mudando as suas tendas, foi habitar nos carvalhais de Manre, que estão junto a Hebrom, e ali levantou um altar ao Senhor. Estamos aqui novamente, amigo, vendo Abraão edificando um outro altar ao Senhor. Diante dessas quatro afirmações do Senhor, Abraão também por quatro vezes levantou um altar para adorar o Senhor. Nós vemos isso em 12:7, 12:8, 13:4 e agora em 13:18. Por onde quer que ele passasse, ali ele levantava um altar, deixando assim o seu testemunho de que Deus estava com ele. Esse lugar onde Abraão levantou seu altar é maravilhoso. Manre quer dizer riquezas, enquanto Hebrom quer dizer comunhão. Aquele era um lugar maravilhoso para se morar, e quem testemunha disso é o Dr. Magui, que esteve exatamente naquele mesmo lugar onde Abraão ergueu as suas tendas. Abraão levantou o altar ao Senhor num lugar maravilhoso para o quê? Para ter comunhão com Deus. E foi nesse lugar maravilhoso que Abraão habitou, e foi ali também que, depois de muitas experiências com o Senhor, o grande patriarca foi enterrado, conforme lemos em 25:9, mais um texto que nós vamos estudar mais para frente. Esse era o lugar para onde Deus o tinha dirigido, um lugar maravilhoso, um lugar de comunhão. Querido amigo, temos visto nesse programa algumas lições importantes que iremos destacar para você, para que você possa fixá-las em sua mente. Primeiro, vimos que Abraão, o pai da fé, cometeu várias falhas na sua vida, mostrando assim que ele também era humano. Mas apesar disso, Deus o amava, e a própria Bíblia, a palavra de Deus, o chamou de amigo de Deus, por exemplo, conforme em 2 Crônicas 20, versículo 7, Isaías 41, versículo 8, e em Tiago capítulo 2, versículo 23, são textos que chamam Abraão de amigo de Deus. Entre aquelas falhas mais sérias está a dele ter ido para o Egito em desobediência a Deus. Ele tinha que ficar na terra onde o Senhor o havia colocado. e pela fé ele devia vencer os obstáculos e conseguir o suprimento necessário. O cristão deve viver pela fé e não segundo as possibilidades que o mundo oferece. Temos que fazer o que é necessário no sentido de conseguir suprir as nossas responsabilidades, mas não usando qualquer meio ou qualquer recurso, qualquer método que contraria a vontade de Deus. Temos que andar pela fé. Uma outra lição é considerarmos a questão da riqueza. Abraão voltou do Egito muito rico. A riqueza, meu querido amigo, não é um mal em si mesmo, mas também não é um bem. Ela é neutra. Pode ser um mal ou pode ser um bem. Depende do uso que fazemos dela. Depende do homem que a possui. A riqueza provavelmente não foi um problema para Abraão, mas suscitou sérios problemas, porque, como vimos, surgiram contendas entre os seus pastores e os pastores de Ló. E finalmente podemos encerrar o nosso programa lembrando da atitude de discernimento, do bom senso e da bondade de Abraão quando deixou Ló escolher o melhor da terra para o desenvolvimento do seu patrimônio. Abraão é de fato um exemplo para todos nós. Com experiências negativas e positivas, com falhas e acertos, podemos olhar para Abraão e percebermos que, em resumo, a sua vida de confiança em Deus é um desafio para todos nós. Porque, como diz Abacuque, capítulo 2, versículo 4, o justo viverá pela fé. Abraão viveu pela fé e nós também devemos viver pela fé. Então, querido amigo, chegamos agora ao final desse programa e nós somos muito agradecidos pela sua companhia. Anote o nosso endereço, que vai ser logo anunciado, e escreva dizendo a sua impressão sobre o estudo de hoje. Oramos para que esse programa, que olhou com mais nitidez agora para a vida de Abraão, possa lhe ter trazido lições e aplicações importantes. Na verdade, a grande lição que a vida de Abraão traz para todos nós é que podemos confiar em Deus e podemos assim andar pela fé. Espero que ele tenha servido para a tua edificação e gostaria realmente de incentivá-lo a abrir a sua Bíblia, olhar ainda com mais nitidez a vida de Abraão e, através de um estudo particular seu, conseguir capacitação do Senhor para viver pela fé, olhando para o autor e consumador da fé, o nosso Senhor Jesus Cristo. Quero agradecer a sua companhia e quero encontrá-lo em nossa próxima programação. Deus te abençoe.
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1: O desafio de verdadeiramente andar com Jesus. O atento leitor das Escrituras Sagradas encontra no 5º capítulo do Evangelho segundo Marcos uma viva narrativa do encontro entre Jairo e o Senhor Jesus. O que encontramos ali, talvez da forma mais profunda que possa ser encontrada nos Evangelhos, é uma perfeita ilustração do que significa um encontro verdadeiro com Cristo. Em sua narrativa, Marcos nos apresenta pessoas e dificuldades que marcaram o encontro entre Jairo e Jesus. Após citar os desencorajadores que se dispuseram a dissuadir Jairo de seu propósito, assim como a ação do Senhor em permitir que apenas seus discípulos mais próximos o acompanhassem ao lugar onde jazia a filha de Jairo, Marcos revela o ambiente encontrado por eles quando da chegada àquele lugar. E tendo chegado à casa do principal da sinagoga, viu o alvoroço e os que choravam muito e pranteavam. E entrando disse-lhes, por que vos alvoroçais e chorais? A menina não está morta, mas dorme. E riam-se dele. Porém ele, tendo-os feito sair, tomou consigo o pai e a mãe da menina e os que com ele estavam e entrou onde a menina estava deitada. Jesus encontrou a casa de Jairo mergulhada no intenso lamento pela morte de sua filha. O alvoroço citado por Marcos revela a perspectiva humana quanto à morte, focada na tragédia imediata que sobre eles havia se abatido, sem nenhuma perspectiva de consolo ou mudança desta situação. A resposta de Jesus demonstra que sua perspectiva quanto àquele acontecimento era absolutamente diferente da perspectiva sem esperança daquelas pessoas, o que pode ser visto em suas palavras. Por que vos alvoroçais e chorais? A menina não está morta, mas dorme. Para aquelas pessoas, a menina estava morta, algo irremediável e trágico. Para Jesus, ela apenas dormia. A reação da multidão revela uma faceta trágica de sua incredulidade. E riam-se dele, uma demonstração de escárnio diante daquele que já havia demonstrado seu poder sobre a morte. Aquelas pessoas, mesmo após saberem dos grandes milagres que Jesus havia realizado, não temeram ridicularizá-lo publicamente. Fato que ensina uma preciosa lição àqueles que verdadeiramente já tiveram pela fé um encontro pessoal com Jesus. Se a multidão não se conteve em demonstrar seu desprezo e escárnio diante do próprio Filho de Deus, não devem seus discípulos esperar uma ação diferente de parte deste mundo. Em sua primeira epístola, encontramos o apóstolo Pedro exortando salvos quanto à forma como devem reagir a tais circunstâncias. Porque é coisa agradável que alguém, por causa da consciência para com Deus, sofra agravos, padecendo injustamente. Porque que glória será essa, se pecando sois esbofeteados e sofreis, mas se fazendo bem sois afligidos e o sofreis, isso é agradável a Deus. Porque para isso sois chamados, pois também Cristo padeceu por nós, deixando-nos o exemplo, para que sigais as suas pisadas. Caro amigo que vive esta triste circunstância, de ser escarnecido por causa de seu testemunho cristão. Não desanime. Há um precioso encorajamento por parte do Mestre, dirigido a você, no 5º capítulo do Evangelho segundo Mateus, quando nos diz, bem-aventurados sois vós, quando vos injuriarem e perseguirem, e mentindo, disserem todo o mal contra vós, por minha causa. Siga firme. O Mestre sabe muito bem o que significa ser desprezado.
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Fazermos as coisas sem pensar é um erro que acontece mais do que gostaríamos, principalmente em momentos de raiva. Infelizmente, como consequência, criamos situações muito tristes que poderiam ser evitadas, como discussões no trabalho ou trânsito, brigas entre casais, pais e filhos se ofendendo, às vezes até mesmo brigas dentro da igreja. A verdade é que, independente da situação, falarmos um momento de raiva e usando palavras negativas sempre causará mais destruição. E ainda que nos sintamos aliviados naquele momento, com certeza nos arrependeremos depois. Até porque nenhum filho de Deus deveria se sentir bem em machucar o próximo. Veja o que ensina Provérbios capítulo 15, nos versos 1 e 2. A resposta branda desvia o furor, mas a palavra dura suscita a ira. A língua dos sábios adorna a sabedoria, mas a boca dos tolos derrama a estultícia. Como nenhuma palavra que já foi dita volta atrás, eu e você devemos sempre pensar bem antes de falarmos, procurando sempre sermos pacificadores e não destruidores, trazendo ainda mais ódio para este mundo. E claro que, se nos momentos de raiva sentirmos que não vamos conseguir controlar nossas bocas, melhor então é não dizer nada, esperando que a raiva passe e o amor de Deus volte ao controle de nossas vidas. Pense nisso.

Seguimos juntos nessa noite na BBN e muito obrigado por escolher o nosso ministério como sua companhia. E seus estudos aqui da rádio têm abençoado sua vida, fique conosco, pois vamos seguir louvando nosso Senhor e na sequência aprendendo mais de sua palavra com o programa A Bíblia Tem Razão.

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1: 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Nós chegamos ao livro de Mateus, capítulo 16. Mateus 16, depois que Jesus e seus discípulos foram para Cesareia de Filipe, Jesus fez uma grande revelação. Ao invés de pregar que o reino de Deus está às portas, ele disse que iria estabelecer a sua igreja. Foi a primeira vez que a palavra igreja foi usada no contexto bíblico. A primeira pessoa, então, que falou sobre a igreja foi Jesus Cristo. Com certeza, os discípulos não entenderam o que ele estava dizendo naquele momento. Porém, Jesus já estava preparando os seus discípulos para a sua morte, seu sepultamento e sua ressurreição. A igreja nasceria logo depois. O reino de Deus foi oferecido para os judeus. A igreja foi oferecida para os gentios. Assim como os gentios convertidos podiam fazer parte do reino de Deus, os judeus convertidos podem agora fazer parte da igreja. Um surdo e mudo, convertido a Jesus, fazia questão de frequentar certa igreja, mesmo não ouvindo nada do que as pessoas cantavam e ensinavam naquela igreja. A igreja também não tinha ninguém que se comunicasse com o surdo, através de libras. Alguém de sua família, que podia fazer libras, perguntou por que ele frequentava a igreja, sendo que lá ninguém podia se comunicar com ele. Ele respondeu, através de libras, "Eu frequento a igreja para deixar as pessoas de lá saberem de que lado eu estou." A igreja cristã e bíblica mostra realmente de que lado nós estamos. Do lado de Jesus ou de outro Deus? Do lado de Jesus ou do lado do mundo? Assim as pessoas foram classificadas no início do primeiro século. Atos 2:47 diz, "Louvando a Deus e caindo na graça de todo o povo, e todos os dias acrescentava o Senhor a igreja, aqueles que se haviam de salvar." Meus amados ouvintes, em primeiro lugar, no capítulo 16 de Mateus, veja a condenação sobre os religiosos. Verso 1, "E chegando-se os fariseus e os saduceus, para o tentarem, pediram-lhe que lhe mostrasse algum sinal do céu, algum tipo de milagre." Geralmente, religioso é sinônimo de boa pessoa, cumpridora de seus deveres. Mas no tempo de Jesus, era sinônimo de legalismo, fanatismo e hipocrisia. Observe que os inimigos se unem contra Jesus. Os fariseus eram conservadores demais e os saduceus eram liberais demais. Mas eles se odiavam, eles eram inimigos. Porém se uniram, porque o ódio deles por Jesus Cristo era maior do que uns pelos outros. Fariseus acreditavam na ressurreição. Saduceus não acreditavam na ressurreição. Os fariseus eram mais literais na sua interpretação do Velho Testamento. Já os saduceus negavam ensinamentos literais. Mais uma vez, o que eles queriam? Eles queriam um milagre, eles queriam um sinal. Mas Jesus não faria mais nenhum tipo de sinal para Israel. Por quê? Por causa do pecado imperdoável que eles cometeram no capítulo 12, lembra? Eles atribuíram a obra de Jesus a Beelzebu, Satanás. Jesus disse que para Israel, agora só haveria mais um sinal, a ressurreição dele, comparada, né, com o profeta Jonas, que ficou 3 dias e 3 noites no ventre de um peixe. A ressurreição de Cristo foi o maior de todos os sinais, mas também rejeitado.

0: pelos judeus. No versículo 4, vemos bem claramente que Deus os havia abandonado. Uma geração má e adúltera pede um sinal, e nenhum sinal lhe será dado, senão o sinal do profeta Jonas, e deixando-os, retirou-se. A partir do verso 6, Jesus previne os seus discípulos sobre a doutrina extremista dos fariseus e a doutrina liberal dos saduceus. E Jesus disse-lhes, adverti e acautelai-vos do fermento dos fariseus e saduceus. Fermento aqui representa falsas doutrinas, falsos ensinamentos. Os fariseus e saduceus estavam levando o povo de Israel a duvidar de Jesus Cristo como Messias. E até os discípulos tiveram dúvidas por algum tempo. No versículo 8, Jesus disse que eles eram homens de pouca fé, todos contaminados pelos fariseus e pelos saduceus. Veja que perigo. Agora eu chamo a sua atenção para a explicação sobre a missão de Cristo aqui na terra. No versículo 13. E chegando-se Jesus às partes da Cesareia de Filipe, interrogou os seus discípulos, dizendo, quem dizem os homens ser o filho do homem? Quem eles estão dizendo que eu sou? Jesus costumava fazer perguntas retóricas, aquelas que ensinam, fazendo uma pergunta ao invés de fazer uma afirmação, perguntando, Jesus ensinava. Primeiro, perguntas em relação à igreja. Veja o verso 18. Pois também eu te digo que tu és Pedro, e sobre esta pedra edificarei a minha igreja, e as portas do inferno não prevalecerão contra ela. Se você quiser entender esse versículo, preste atenção na palavra Pedro, que é a palavra trus, e a palavra pedra, que é a palavra petras. Jesus fez uma pergunta aos discípulos, mas sobre o que pensavam as outras pessoas. Quem dizem os homens ser o filho do homem? O que eles estão dizendo de mim? A resposta sugeriu um número vasto, vasto de profetas. Então todos concordavam, pelo menos, que havia alguma coisa de muito especial a respeito de Jesus. Só que ninguém queria lhe dar o maior crédito, que é o de um que o maior crédito do que o de profeta. Ou seja, o Messias. Sabe de quem era a culpa? Dos religiosos. Mas o que importa era o que os discípulos pensavam sobre Jesus. Pedro, ele respondeu pela turma toda e disse, tu és o Cristo, o Messias, o Filho de Deus. Jesus concordou com a resposta de Pedro, prometendo uma grande bênção no versículo 18. Israel estava cego, né? Mas nem todos estavam cegos para receber a revelação de Deus. O que significa sobre esta pedra? Edificarei a minha igreja. Quem é a pedra sobre a qual a igreja foi edificada? Há muitas opiniões a respeito desta passagem bíblica, muitas opiniões que já surgiram através da história da igreja. Primeira opinião, a pedra é Pedro, sendo substituído pelos papas ao longo da história. Mas não há nada de papa, não há nada de papismo, não há nada no texto indicando o papado. Portanto, não pode ser o papa. Uma segunda explicação, esta até é um pouco mais aceitável, é que a pedra é Cristo. O texto usa três palavras-chave para esta interpretação. Também há outras passagens no Novo Testamento mostrando que Jesus é a fundação da igreja e não Pedro. A propósito, esta é a minha opinião, a pedra que é Cristo. Efésios 2:20 diz, edificado sobre o fundamento dos apóstolos, ou seja, não é só o fundamento de Pedro, mas de todos os apóstolos, e não só dos apóstolos e dos profetas. Então veja que, desde o Velho Testamento, os profetas também vinham abrindo caminho para a igreja. Mas olha o segredo, de que Jesus Cristo é a principal pedra da esquina. Então, Jesus é a principal pedra da edificação da igreja. Em 1 Coríntios 3:11, porque ninguém pode pôr outro fundamento, outra pedra, além do que já está posto, o qual é Jesus Cristo. Então eu fico com essa posição, a pedra é Cristo. O nome de Pedro, no grego, é a palavra Petros, que quer dizer uma simples pedrinha. E a palavra pedra Esdras, que Jesus Cristo usou, logo depois do nome de Pedro, é a palavra Petras, que significa rocha sólida e imóvel. Portanto, Jesus mais ou menos disse, Pedro, tu és uma pedrinha, mas é sobre esta rocha aqui que eu edificarei a minha igreja. Além disso, todos nós somos chamados de pedrinhas, né? De Petros, na palavra de Deus, ou de Petras. 1 Pedro 2,5 diz, vós também como pedras vivas sois edificados, casa espiritual e sacerdócio santo, para oferecer sacrifícios espirituais agradáveis a Deus por Jesus Cristo. Então eu fico com essa posição, que Pedro é uma pedrinha, Jesus é a pedra maior, e sobre a pedra maior a igreja dele foi edificada. Mas há uma terceira opinião também, até meio aceitável no meio bíblico. Não é a que eu aceito, mas muitos colegas aceitam, porque eu acho que ela é pouco provável. É que a fundação da igreja foi aquela declaração que Pedro fez no verso anterior, quando Jesus, né, falando com ele, e Simão Pedro respondendo disse, tu és o Cristo, filho do Deus vivo. Essa declaração, então, é a fundação da igreja. Não, é bonito dizer isso, mas não seria justo. O problema é como explicar o uso do nome Pedro, né, Petros, e da palavra pedras, Petras, no verso 18. Então não tem nada a ver. Uma quarta posição adotada por alguns estudiosos é que pedra, Petras ali, seja mesmo Pedro. Jesus usou o masculino Petros, porque esse era o nome de Pedro, tu és Petros, mas ele usou o feminino Petras, porque é o feminino para a fundação, né? Então, para estes estudiosos, foi Pedro que inaugurou a igreja no dia de Pentecostes. Foi ele o principal dos apóstolos. Ele orientou todos os apóstolos, inclusive Paulo. Então, muitas pessoas diriam, sim, a igreja foi fundada sobre Pedro. É possível aceitar essa posição desde que você não assuma o papado, a sucessão de papas. Efésios 2:20 sustenta, né, a ideia de que a igreja foi fundada nos apóstolos, não só em Pedro, edificado sobre o fundamento dos apóstolos e dos profetas. Mas olha, de que Jesus Cristo é a principal pedra de esquina. Então, seja qual for a sua posição, a lição principal aqui é que Jesus estava introduzindo a ideia da igreja pela primeira vez. O reino de Deus não estava mais tão perto. Agora, ele falava de um povo chamado igreja. 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Maranata, ora vem, Senhor Jesus.
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Daqui a pouco vamos acompanhar juntos o programa Conferência Bíblica, já na abertura da próxima hora. Prepare o seu coração e vamos deixar nosso soberano Criador falar aos nossos corações nessa noite. Confira conosco.

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1: Seja bem-vindo ao programa Conferência Bíblica aqui na BBN. Em comemoração ao Dia da Independência do Brasil, nesta semana ouviremos uma série de estudos bíblicos sobre o tema O Povo que Deus Deseja, do Reverendo Agnaldo José Mendes, da Igreja Presbiteriana.